0: Federal, além de 28 policiais civis e militares. Reportagem Nazi Brum.
1: Para garantir a vida de meninas e mulheres, o governo do Brasil tem implementado diversas ações integradas de prevenção, fortalecimento das redes de proteção e punição dos agressores.
2: E os resultados começam a aparecer. Os meses de abril e maio apresentaram redução de feminicídios no Brasil.
3: O número de feminicídios no país caiu nos meses de abril e maio deste ano, quando comparado ao mesmo período de 2025. Nesses dois meses do ano passado, 262 mulheres foram mortas por machismo, possessividade dos companheiros ou outras razões relacionadas ao simples fato de serem mulheres. Nesse ano, foram 232 mulheres assassinadas nessas condições, uma redução de 11,45%. Em fevereiro, uma iniciativa do governo federal mobilizou os três poderes, executivo, legislativo e judiciário, para lançar o Pacto Nacional Brasil contra o Feminicídio. Na avaliação do secretário nacional de Segurança Pública, Chico Lucas, ações como essa contribuíram para que o Brasil apresentasse uma tendência de queda após dois anos seguidos de aumento desse crime.
4: Quando há consolidação dos dados de janeiro a maio, a queda é da ordem de 0,47, o que mostra uma reversão da tendência de aumento, e agora nós estamos, de fato, tendo uma diminuição do número de feminicídios.
3: Também está em andamento a Operação Mulher Segura, coordenada pelo Ministério da Justiça e Segurança Pública, em parceria com o Ministério das Mulheres, secretarias estaduais e municipais e as forças de segurança. A ação tem como objetivo cumprir, até o fim do ano, todos os mandados de prisão em aberto por crimes contra as mulheres. O secretário nacional de Segurança Pública, Chico Lucas, ressaltou os principais números da operação, que já está na segunda fase.
4: Só no mês de março e abril foram 6 mil prisões realizadas daqueles que descumpriam medidas protetivas ou tinham mandado de prisão em aberto. E as operações continuam. Na fase 2, agora no mês de junho, os 15 primeiros dias, já cumprimos centenas de mandados de prisão e fiscalizamos por milhares de agentes policiais as medidas protetivas de urgência.
3: Nos primeiros três meses desse ano, o Ligue 180, Central de Atendimento à Mulher, registrou um aumento de 24% nas denúncias de violência contra mulheres e 14% nos atendimentos, quando comparado ao mesmo período do ano passado. Reportagem Natália Koslick.
1: O Ministério da Saúde está ampliando os cuidados domiciliares no Brasil.
2: Foram habilitadas novas equipes do programa Melhor em Casa, que vão apoiar a reabilitação de pacientes.
1: Hoje, mais de 1.000 municípios já são beneficiados pelo programa em todo o país.
5: Depois de uma internação, o desafio nem sempre termina quando o paciente recebe alta. Para quem precisa de reabilitação e acompanhamento especializado, sair de casa pode ser difícil e muitas vezes inviável. É o caso do Carlos Henrique, que sofreu uma parada cardiorrespiratória e desde então precisa de cuidados contínuos. A esposa, Luciene Sibela, conta como o atendimento domiciliar fez diferença na rotina da sua família.
6: Eu acho que a primeira palavra que me vem é segurança. Segurança de saber que você não está só e que você está com profissionais que vai te apoiar. Você veja hoje, eles chegaram aqui e já resolveram muitas coisas, né? E isso para nós é uma segurança muito grande, saber que você pode contar.
5: Para ampliar esse cuidado e reduzir as dificuldades enfrentadas pelas famílias, o Sistema Único de Saúde está fortalecendo o atendimento domiciliar realizado pelo programa Melhor em Casa. Foram habilitadas novas equipes multiprofissionais especializadas para apoio à reabilitação, que vão atender 21 municípios com menos de 20 mil habitantes. São profissionais de diferentes áreas da saúde. O coordenador-geral de atenção domiciliar do Ministério da Saúde, Tarcísio Nema de Aquino, explica que tipo de cuidados serão oferecidos.
7: Então é fisioterapeuta, terapeuta ocupacional, fonoaudiólogo, cirurgião dentista, farmacêutico, psicólogo, assistente social, nutricionista. Então são profissionais que integram a equipe para levar a reabilitação, né, a recuperação do paciente, o cuidado de nível especializado dentro do domicílio.
5: O atendimento é destinado principalmente a pacientes que receberam alta hospitalar, mas ainda precisam de acompanhamento intensivo para recuperar movimentos, autonomia e independência. O cuidado também ajuda a evitar novas internações e garante a continuidade do tratamento perto da família, explica Eliana Peixoto, fonoaudióloga da equipe de atendimento em Brasília.
8: A gente faz esse atendimento dando qualidade de vida para o paciente, melhorando a condição de atendimento dentro da família, ajustando a vida daquela família com aquela nova realidade de paciente, né, acamado, instruindo. A nossa atividade dentro do lar do paciente é uma atividade de educação continuada.
5: A expansão das equipes do Melhor em Casa contou com investimento anual de 3.400.000 reais. Hoje, mais de 1.000 municípios já são beneficiados pelo programa em todo o país. Reportagem Pablo Mundim.
2: E como ouvimos aí na reportagem, o programa Melhor em Casa é fundamental para diminuir a hospitalização de pacientes em todo o país.
1: Mas o governo do Brasil identificou uma lacuna no cuidado continuado de uma parcela específica da população, os idosos.
2: Atualmente são 36 milhões de pessoas idosas, sendo 3 milhões com dificuldades de locomoção ou que têm restrição para sair de casa. Isso representa 10% da população idosa.
1: E para garantir um envelhecimento saudável, o Ministério da Saúde lançou hoje o Programa de Atenção Domiciliar à Pessoa Idosa, o PAD Brasil.
2: O investimento será de 163 milhões e 200 mil reais em 2026, com projeção de mais de 329 milhões de reais no próximo ano.
1: Na prática, o programa vai funcionar com equipes multiprofissionais, trabalhando em conjunto com as equipes de saúde da família.
2: O ministro da Saúde, Alexandre Padilha, detalhou como essas equipes vão atuar para dar suporte a pacientes e aos seus familiares.
9: Essas equipes vão lá, vão cuidar desse idoso que está acamado. Elas têm uma relação direta com os médicos, a família e comunidade, com os profissionais da atenção primária em saúde, mas passam a ter o papel específico de, todo dia, pegar o automóvel do programa, visitar o idoso acamado. Ou seja, com isso você consegue colocar mais um time para dar conta dessas visitas ao idoso acamado, que muitas vezes não sai de casa, não tem condições de sair de casa, muitas vezes o cuidador tem que ficar o tempo todo com ele lá. Então essas equipes vão fazer essas visitas, orientar melhor o cuidador, também cuidar do cuidador de uma certa forma.
1: Além do PAD Brasil, também foi lançada a Caderneta Brasileira da Pessoa Idosa.
2: O documento já está disponível em formato digital dentro da plataforma Meu SUS Digital, integrada à conta gov.br, e permite o acompanhamento dos dados de saúde do idoso.
1: Pesquisadores e startups da área de saúde agora contam com um novo guia para ajudar a transformar tecnologias em soluções disponíveis no SUS.
2: Os dispositivos médicos fazem parte da rotina dos serviços de saúde e incluem desde curativos e ataduras até próteses e tecnologias com inteligência artificial.
1: Atualmente, existem mais de 2 milhões de tipos diferentes desses dispositivos no mundo.
2: Segundo o Ministério da Saúde, o avanço tecnológico amplia as possibilidades de atendimento e contribui para melhorar a qualidade de vida dos pacientes.
1: A publicação reúne orientações sobre financiamento, pesquisa, desenvolvimento, regulação e incorporação dos dispositivos na rede pública de saúde.
2: O material está disponível gratuitamente para consulta em gov.br/saúde.
1: As ações de combate ao trabalho infantil alcançaram o melhor resultado da última década.
2: Mais de 4 mil crianças e adolescentes foram afastados dessa condição, especialmente as que estavam mais vulneráveis.
10: No Brasil, o trabalho infantil é proibido de forma geral para quem tem menos de 16 anos. Quem tem mais de 14 anos pode atuar, mas na condição de aprendiz. Para fazer cumprir a lei, os órgãos de fiscalização brasileiros têm trabalhado cada vez mais. Em 2025, 4.318 crianças e adolescentes foram afastados do trabalho infantil no Brasil. É o melhor desempenho dos últimos 10 anos, resultado das mais de 10 mil ações de fiscalização realizadas pelos auditores fiscais do trabalho. Os primeiros 4 meses de 2026 demonstram a continuidade desse trabalho, como explicou o coordenador de erradicação e fiscalização do trabalho infantil, Roberto Padilha.
11: Os dados parciais de 2026 apontam mais de 1.100 crianças e adolescentes afastadas do trabalho infantil, dados parciais até abril. Nesse mês de junho, estamos realizando um grande operativo nacional de combate ao trabalho infantil. Já estamos recebendo dados da fiscalização em diversos estados e com certeza teremos realmente um aumento nesses números de crianças e adolescentes retirados do trabalho infantil.
10: O foco é o combate aos casos mais graves. Esse trabalho é um esforço integrado do governo federal com redes de proteção social, conselhos tutelares e instituições parceiras. E as ações vão além de tirar as crianças e adolescentes de situações de trabalho. Elas garantem o direito básico dos menores de 18 anos de crescerem e se desenvolverem, livres de exploração ou violência. Michele Antunes, líder de projetos de uma fundação que luta pela defesa dos direitos da criança e do adolescente, explica a importância dessa medida.
12: A criança, ela precisa estar na escola, ela precisa estar brincando, ela precisa estar se desenvolvendo de uma forma muito saudável. Então, quando ela está dentro desse ambiente do trabalho infantil e sofrendo essa violação, consequentemente ela vai ter sim um desenvolvimento extremamente prejudicado e ela vai estar muito mais vulnerável a sofrer outros tipos de violação, outros tipos de violência, né?
10: Para denúncias de casos de trabalho infantil, o Ministério do Trabalho e Emprego disponibiliza um canal exclusivo, o sistema IP Trabalho Infantil, que pode ser acessado pelo endereço iptrabalhoinfantil.trabalho.gov.br. Reportagem Márcia Fernandes.
1: E é sempre bom lembrar, denúncias de casos de trabalho infantil também podem ser feitas pelo Disque 100, que é o canal de denúncias de violações de direitos humanos oficial do governo federal.
2: O presidente da República em exercício, Geraldo Alckmin, vetou integralmente o projeto que instituía o contrato do primeiro emprego.
1: Na prática, a proposta reduzia encargos trabalhistas e previdenciários para empregadores que contratassem jovens entre 18 e 29 anos sem experiência formal no mercado de trabalho.
2: De acordo com o veto publicado hoje no Diário Oficial da União, o projeto de lei era inconstitucional e contrariava o interesse público na formação educacional de jovens.
13: O presidente em exercício, Geraldo Alckmin, vetou integralmente o projeto de lei que criava o chamado contrato do primeiro emprego para jovens de 18 a 29 anos. A mensagem de veto foi publicada no Diário Oficial da União desta quinta-feira, 18 de junho. Segundo o governo federal, a proposta previa jornada de até 44 horas semanais, o que contraria a defesa da redução da carga horária de trabalho e dificultaria a conciliação entre emprego e estudos. O texto também concedia benefícios tributários e previdenciários aos empregadores, sem oferecer garantias adicionais aos jovens trabalhadores. Outro argumento apresentado é que a medida poderia desestimular a contratação por meio da lei da aprendizagem, considerada uma das principais portas de entrada para o mercado formal de trabalho. De acordo com o Ministério do Trabalho e Emprego, mais de 6 milhões de jovens já foram beneficiados pela modalidade nos últimos 26 anos. Em março deste ano, o país registrou mais de 700 mil contratos ativos de aprendizagem, o maior número da série histórica. Lucília Araújo para a Voz do Brasil.
1: Pois é, como nós acabamos de ouvir na reportagem de Lucília Araújo, a lei de aprendizagem profissional é a principal porta de entrada para jovens sem experiência no mercado de trabalho e ela vem registrando crescimento.
2: Segundo dados do novo Caged, só entre janeiro e abril deste ano foram quase 55 mil novas contratações.
1: O resultado foi impulsionado pela indústria e pelo fortalecimento de políticas de aprendizagem profissional, que respeita os horários escolares e os direitos dos adolescentes e jovens adultos.
14: O Brasil alcançou um recorde histórico. 726 mil jovens aprendizes com contratos ativos. Só nos quatro primeiros meses do ano foi registrado um saldo positivo de quase 55 mil novas contratações. A indústria liderou a geração de vagas, seguido pelos setores de serviços, comércio, construção civil e agropecuária. Os dados reforçam o crescimento da aprendizagem profissional como principal porta de entrada dos jovens no mercado de trabalho. A contratação é obrigatória para estabelecimentos de qualquer setor que tenham pelo menos 7 empregados em funções que demandem a formação profissional. Essas empresas devem preencher entre 5 a 15% do seu quadro de funcionários com jovens aprendizes. Podem participar quem tem entre 14 14 e 24 anos incompletos. De acordo com a lei da aprendizagem, o contrato tem caráter especial e duração máxima de 2 anos. O jovem aprendiz tem carteira de trabalho assinada e a garantia de direitos trabalhistas e previdenciários, além de proteções específicas. Cleide Lopes, para a Voz do Brasil.
2: Mais de 55 milhões de brasileiros já emitiram a carteira de identidade nacional.
1: O documento, que está substituindo gradualmente o RG, é mais moderno, seguro e completo.
2: E vale em todo o território nacional, com o CPF como número único de identificação.
15: No Brasil, mais de 1 milhão de carteiras de identidade nacional são emitidas por mês, segundo dados divulgados pelo Ministério da Justiça e Segurança Pública. O novo modelo está disponível desde 2022 e a emissão do documento pode ser agendada nos institutos de identificação dos estados e do Distrito Federal. O maranhense Alcemir Chaves de Araújo conseguiu marcar o atendimento com a ajuda da filha. Aos 74 anos, ele diz que quer trocar o documento para ter mais tranquilidade.
16: Aí a minha filha achou melhor tirar logo essa identidade nova, né? Porque a velha tava boa, né? Mas eu me apressei logo, digo, bora logo tirar logo isso. Aí eu acabei, fiquei logo livre, de cabeça fria, né?
15: Assim como Alcemir, mais de 55 milhões de brasileiros já emitiram a carteira de identidade nacional em todo o Brasil. A troca é obrigatória, mas o modelo antigo vale até 2032. Para a Coordenadora Geral de Modernização Tecnológica do Ministério da Justiça e Segurança Pública, Beatriz Figueiredo, a grande vantagem da carteira de identidade nacional é a utilização do CPF como número único de identificação.
17: Ela traz de novo uma identidade mais integrada, mais segura e mais moderna, porque ela vai substituir gradualmente o antigo RG, ela sim, que usa um número único, que é o número do CPF, que vai ser válido em todo o Brasil. Então a gente acaba com aquela possibilidade de ter um número de RG diferente em cada estado, e isso vai unificar a identificação pelo CPF, né, que a gente tem um CPF único. Então isso reduz a duplicidade e aumenta muito a segurança dos nossos dados.
15: A versão digital da carteira integrada ao gov.br permite incluir outros documentos e registros do cidadão, como CNH, título de eleitor, dispensa militar, carteira de trabalho e cartão SUS. Para tirar o documento, é só acessar gov.br/identidade e agendar a expedição. É preciso apresentar a certidão de nascimento ou de casamento. A primeira via do documento é gratuita. Reportagem Gabriela Noronha.
1: 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Previsões do Instituto Nacional de Meteorologia, o INMET, confirmam que este ano vai ocorrer o fenômeno El Niño.
2: Isso significa risco de seca na faixa norte das regiões norte e nordeste, enquanto favorece grandes volumes de chuva no sul do país.
1: Por isso, o Brasil já está se preparando para eventos extremos. É o que afirmou o ministro Valdez Góes, da Integração e do Desenvolvimento Regional, durante o programa Bom Dia, Ministro, produzido pela Empresa Brasil de Comunicação, nessa quinta-feira.
18: Nós estamos com uma sala de situação já montada pelo governo federal, já existem 20 ministérios mobilizados, a Defesa Civil Nacional, o SEMADEM, o IMET e o INPE fazem reuniões frequentes, inclusive com as defesas civis estaduais e municipais, de norte a sul deste país, ou seja, toda uma experiência já acumulada e uma preparação e uma determinação do governo do presidente Lula de que a vigilância, o monitoramento e a mobilização e os planos de contingência e a relação e proximidade com os estados e municípios está em curso.
2: Valdez Góes afirmou que o El Niño deve chegar ao Brasil a partir de julho e a Defesa Civil Nacional e seus sistemas de alerta estão de prontidão.
1: Órgãos ambientais como o IBAMA e o ICMBio também vêm trabalhando na prevenção aos incêndios florestais com a contratação de profissionais e a orientação a fazendeiros sobre o não uso de fogo.
2: Mais de 3 milhões de reais investidos na aquisição de alimentos para impulsionar a agricultura familiar e o abastecimento no estado do Pará.
1: A iniciativa da Conab, em parceria com os Ministérios do Desenvolvimento Social e do Desenvolvimento Agrário, busca combater a insegurança alimentar e nutricional no âmbito do Programa de Aquisição de Alimentos, o PA.
2: O presidente da Conab, Silvio Porto, destaca o impacto dessas medidas na segurança alimentar da região.
19: São 96 milhões de reais que nós investimos na aquisição de alimentos dos mais diversos aqui do estado do Pará, valorizando a cultura, a produção e a alimentação regional. Nós estamos, dessa forma, conseguindo valorizar essa produção que vem de assentamentos, da agricultura familiar, de extrativistas e indígenas.
1: Com os investimentos, mais de 140 toneladas de alimentos produzidos no estado serão destinadas a cozinhas solidárias e redes socioassistenciais, combatendo diretamente a fome na região.
2: Outro destaque é a modernização da unidade armazenadora de Ananindeua, que recebeu melhorias na estrutura e teve a capacidade ampliada para mais de 17 mil toneladas, como detalha Silvio Porto.
19: Nós saímos de 3.500 toneladas para 21 mil toneladas. Essa unidade armazenadora, ela se torna um polo relevante do ponto de vista do abastecimento aqui para o Pará, mas também para a região da Amazônia.
1: E essas foram as notícias do governo do Brasil.
2: Uma realização da Secretaria de Comunicação Social da Presidência da República.
1: Com produção da empresa Brasil de Comunicação.
2: Fique agora com as notícias do Poder Judiciário e do Congresso Nacional. Boa noite.
1: Boa noite para você e até amanhã.
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21: STF decide que é inadmissível a validade de provas em processo envolvendo crime sexual quando ocorrer constrangimento da vítima durante a audiência de instrução.
22: Crime da 113 Sul. STJ inicia sessão virtual para julgamento de recurso do Ministério Público.
21: O presidente do TSE afirma que discurso de ódio ameaça a democracia.
22: Boa noite, eu sou Marcela Luiza.
21: Eu sou Walter Lima.
22: Por unanimidade, o plenário do Supremo Tribunal Federal reconheceu a nulidade de provas produzidas em audiências sobre crimes sexuais quando a vítima é submetida a humilhações, constrangimentos e violações da dignidade.
21: O caso chegou ao Supremo em março do ano passado. O recurso foi apresentado pela defesa da vítima, que questionava a decisão do Superior Tribunal de Justiça, que rejeitou o pedido de nulidade da audiência de instrução.
22: O ponto central no STF foi sobre definir se uma prova produzida em ambiente de violação à dignidade da vítima pode ser considerada válida.
21: Com o reconhecimento da nulidade da audiência, o processo foi anulado e o caso deve retomar a fase de instrução na primeira instância.
22: STJ começa a sessão virtual de julgamento de recurso sobre o caso conhecido como crime da 113 Sul.
21: Esse crime se refere ao assassinato em 2009 do ex-ministro do TSE, José Guilherme Vilela, da esposa dele, Maria Carvalho Mendes Vilela, e da empregada da família, Francisca Nascimento da Silva. Repórter Fátima Uchoa.
23: O crime ocorreu no apartamento da família, na quadra 113 Sul, em Brasília. Adriana Vilela, filha do casal, foi condenada por júri popular a 61 anos de prisão, acusada de ser a mandante dos assassinatos. Em 2025, a sexta turma do STJ anulou a condenação, acolhendo a alegação de cerceamento de defesa. O Ministério Público do DF recorreu desse entendimento e pediu agora que a condenação fosse restaurada e que a ré cumprisse imediatamente a pena. Mas vale ressaltar, na sessão virtual, os ministros da sexta turma não discutem a culpa ou a inocência de Adriana Vilela. O ministro relator Sebastião Rei Júnior votou para manter anulada a condenação. Se não houver pedidos de adiamento, a sessão virtual de julgamento deve permanecer aberta por 7 dias.
22: Presidente do Tribunal Superior Eleitoral afirma que discurso de ódio ameaça a democracia.
21: Ministro Cássio Nunes Marques reforça compromisso com eleições livres, inclusivas e seguras. Fábio Ruas.
24: A afirmação do ministro Cássio Nunes Marques foi durante a sessão plenária do TSE desta quinta-feira. Antes de iniciar os julgamentos, o presidente do TSE mencionou o Dia Internacional de Combate ao Discurso de Ódio, data instituída pela Assembleia Geral da ONU em 2021. Disse que a divergência de ideias é legítima e necessária, mas não pode ser confundida com ataques à honra, práticas discriminatórias ou tentativas de desumanizar adversários políticos.
22: Último dia da itinerância da Justiça do Trabalho na aldeia Manga, em Oiapoque.
21: Teve audiências judiciais e outros serviços de cidadania, tudo de graça. Rafael Silva.
0: A Justiça do Trabalho realizou 28 audiências judiciais presenciais, híbridas e virtuais na aldeia Manga nesse último dia de itinerância cidadania aqui com você. Indígenas de outras comunidades enfrentaram até 6 horas de barco para colocar um ponto final nesses processos trabalhistas, que envolvem questões como férias não pagas, saque de FGTS e recebimento de verbas rescisórias. Além disso, o polo de saúde da aldeia Manga ficou lotado ao oferecer atendimento médico, fisioterapêutico, psicológico e odontológico especializado. Neste sábado e domingo vai ser a vez de levar esses serviços à população da aldeia Espírito Santo, na mesma região. Para chegar lá, dessa vez, só de barco. O mutirão pretende fazer até 2.000 atendimentos.
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22: Uma boa noite.
21: E até amanhã.
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4: Eu sou Paula Groba.
6: E eu sou Humberto Pinheiro.
4: E estes são os destaques de hoje do Jornal do Senado, que começa agora.
6: PEC do Banco Central terá calendário de votação definido nos próximos dias.
4: Avança fiscalização mais rígida de pagamento mínimo por fretes rodoviários.
6: Senador defende escala 4x3 para profissionais da segurança e da saúde.
4: Boa noite.
6: Boa noite.
4: Avançou no Congresso a proposta que cria novas regras para garantir o pagamento do piso mínimo do frete rodoviário. O texto, que tem origem em uma medida provisória, foi aprovado pela comissão mista que analisa a MP.
6: A proposta seguiu para análise da Câmara dos Deputados. Repórter Marcela Cunha.
7: A proposta torna obrigatório o registro prévio das operações no Código Identificador da Operação de Transporte, o CIOT, com informações sobre carga, trajeto, valor e prazo de pagamento. O sistema deverá bloquear fretes abaixo do piso da Agência Nacional de Transportes Terrestres, que existe desde 2018, mas é frequentemente descumprido segundo os caminhoneiros. O senador Carlos Fávaro, do PSD de Mato Grosso, que presidiu os trabalhos da comissão mista que analisou a MP, afirmou que o texto busca equilibrar a valorização dos caminhoneiros e os custos do setor.
25: Tenho certeza, teremos a partir então da conversão em lei dessa medida provisória, nós teremos um outro momento do transporte do Brasil, com segurança jurídica, com estabilidade financeira, com a satisfação dos transportadores e também das empresas que transportam.
7: O piso será reajustado quando os combustíveis variarem pelo menos 5%. Para o consumidor, o aumento dos preços não é automático, mas as empresas podem ter custos maiores e repassá-los aos produtos. O texto também cria piso salarial de R$5.000 para motoristas empregados em viagens longas e mantém a anulação de multas civis e administrativas por manifestações e bloqueios de 2022.
4: O senador Oriovisto Guimarães, do PSDB do Paraná, manifestou preocupação com a proposta de redução da jornada de trabalho da escala 6x1 para 5x2. O parlamentar afirmou que a mudança pode gerar impactos econômicos em setores que operam de forma contínua, como a agropecuária.
6: Oriovisto também argumentou que a medida poderia elevar custos de produção e influenciar os preços de produtos e serviços. O senador defendeu que o tema seja analisado com mais profundidade pelo Senado antes de uma deliberação.
5: Os países do Mercosul que passaram para essa escala fizeram transição em todos eles 8 anos. Nós queremos fazer em 1 mês ou 2. O que é de mais grave nisso tudo é que essa medida vai fazer com que a população mais humilde do nosso país trabalhe mais.
4: Já o senador Carlos Viana, do PSD de Minas Gerais, anunciou que vai apresentar uma emenda para garantir a escala 4x3 a profissionais da segurança pública e da saúde, como policiais, bombeiros, médicos e enfermeiros.
6: Segundo ele, a medida busca valorizar categorias que exercem em atividades essenciais e de alta responsabilidade. Repórter Lana Dias.
8: O senador Carlos Viana, do PSD de Minas Gerais, anunciou que vai propor a escala 4x3 para profissionais da segurança pública e da saúde, em forma de emenda a uma das propostas de emenda à Constituição, que trata da jornada de trabalho no país. Ele explicou que o objetivo é valorizar a atuação de trabalhadores como policiais, bombeiros, médicos e enfermeiros.
9: Eles há muito tempo pedem uma escala que seja mais humana, uma escala que seja mais suportável. Então é o momento, eu entendo, para que a gente possa valorizar as forças de segurança, principalmente valorizar o pessoal da saúde e dar a eles a possibilidade de discussão e chamar a atenção sobre essa escala que é muito pesada hoje em dia para a maior parte dessas categorias.
8: A princípio, a emenda seria apresentada à PEC, já aprovada na Câmara dos Deputados, que diminui a jornada para 40 horas semanais, com 2 dias de descanso. Mas Carlos Viana não descartou a possibilidade de incluir a sugestão na proposta da oposição, que permite acordos para a jornada de trabalho flexível, baseada em horas, limitada a 44 horas semanais.
4: Por falta de entendimento sobre os vetos presidenciais, foi cancelada a sessão do Congresso que estava marcada para hoje. O anúncio foi feito pelo presidente do Senado, Davi Alcolumbre.
6: 90 vetos estavam na pauta. Mais detalhes com o repórter Márcio Maturana.
10: Foi cancelada a sessão do Congresso que estava marcada para esta quinta-feira, dia 18, com cerca de 90 vetos presidenciais, com 924 dispositivos e 11 projetos de lei do Congresso Nacional. O cancelamento foi explicado pelo presidente do Congresso, Davi Alcolumbre, numa entrevista coletiva.
11: Os líderes partidários da Câmara e do Senado não conseguiram se reunir para tratar especificamente dessa sessão do Congresso que estava marcada com 30 dias de antecedência. E temos um outro problema. Líderes da Câmara e líderes do Senado, do mesmo partido às vezes, estão pedindo para o governo pela manutenção do veto numa liderança e na liderança na outra casa pela derrubada do veto.
10: A pauta deve ser dividida em 3 sessões do Congresso, sendo a primeira em 15 dias, segundo Davi, e vai acontecer após reuniões com os líderes partidários.
4: E a proposta que amplia a autonomia operacional e financeira do Banco Central deve voltar aos debates no Senado. Após a aprovação do texto na Comissão de Constituição e Justiça, senadores passaram a cobrar a análise da matéria em plenário.
6: O presidente do Senado, Davi Alcolumbre, afirmou que vai definir nos próximos dias o calendário de votação da proposta. Repórter Bruno Lourenço.
12: O autor da PEC, senador Vanderlan Cardoso, do PSD de Goiás, lembrou que a Comissão de Constituição e Justiça votou a proposta em 10 de junho e o governo, que pediu de 1 a 2 semanas para analisar o texto, após 2 anos de reuniões com os senadores, já teve o tempo necessário para os eventuais ajustes.
26: Para que o Banco Central não pare, não entre em total colapso operacional, com prejuízos diretos à fiscalização do sistema financeiro nacional e do PIX, que atende de forma importante a todos os cidadãos brasileiros.
12: O presidente do Senado, Davi Alcolumbre, se comprometeu a definir um calendário de votação para a PEC até esta sexta-feira, dia 19.
27: Eu vou conversar com esses atores e vou tomar uma decisão na condição de presidente do Senado para ver qual é a data que eu vou colocar essa PEC para deliberação aqui no plenário.
12: A proposta de emenda à Constituição precisa passar por 2 turnos de votação no plenário, onde terá que receber a aprovação de 49 dos 81 senadores.
4: A senadora Damaris Alves, do Republicanos do Distrito Federal, alertou para o aumento dos casos de violência contra pessoas idosas no Brasil, em referência ao Dia Mundial de Combate à Violência contra a Pessoa Idosa e à campanha Junho Violeta. Ela citou dados de órgãos oficiais que apontam crescimento das denúncias de agressões, negligência, abandono e violência patrimonial.
6: A senadora também chamou atenção para casos de violência sexual contra idosos e defendeu o fortalecimento das políticas públicas de proteção legislação, além do endurecimento das penas para agressores e fraudadores, que tem como alvo aposentados e pensionistas.
1: E sabe aonde essas coisas acontecem? Especialmente a violência sexual? Nos abrigos, nos lares de acolhimento e dentro de casa. Na hora do banho, na hora de trocar a fralda, o idoso muitas vezes não consegue falar, não consegue pedir socorro e sofre essa monstruosidade calado.
4: E especialistas e parlamentares discutiram no Senado um projeto que cria uma política nacional de enfrentamento à violência contra a mulher e transforma em lei medidas de proteção já adotadas no país.
6: O objetivo é garantir a permanência dessas políticas de proteção, mesmo com as mudanças de governo. A reportagem é de Patrícia Oliveira.
2: O Brasil registra uma média de 4 mulheres assassinadas por dia e esse número está aumentando. Só no primeiro trimestre deste ano, os casos de feminicídio cresceram 7,5% em relação ao mesmo período do ano passado. Um projeto transforma em lei e amplia as ações que já são executadas hoje para garantir a permanência dessas políticas de proteção, mesmo com as mudanças de governo. Para a gestora pública Mia Costa, apesar dos avanços na legislação, as medidas protetivas têm sido mais uma reação do que um impedimento à violência contra as mulheres.
13: Nós não estamos conseguindo chegar a tempo de impedir que essa violência aconteça.
2: A proposta do senador Paulo Paim, do PT do Rio Grande do Sul, prevê a integração dos serviços de atendimento, mais acesso ao acompanhamento psicossocial, a capacitação de profissionais e ações de prevenção.
15: É necessário construir uma política de Estado permanente, integrada e estruturada.
2: Entre as medidas previstas estão a expansão das unidades da Casa da Mulher Brasileira, a criação de unidades móveis para atender regiões sem serviço especializado e campanhas permanentes de conscientização.
6: Com edição de Paula Groba e trabalhos técnicos de João Lira, o Jornal do Senado fica por aqui. Acompanhe agora as notícias da Câmara dos Deputados. Boa noite.
4: Boa noite e até amanhã.
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16: Câmara aprova a criação de política industrial e tecnológica para o país.
17: Comissões proíbem graduação à distância para cursos na área da saúde.
16: Proposta de criminalização da misoginia pode ser votada ainda este mês.
18: Boa noite. A relatora do projeto que criminaliza a misoginia anunciou a votação da proposta para a última semana de junho. A repórter Maria Neves explica a versão atual da proposta.
19: De acordo com a coordenadora do grupo de trabalho que analisou o projeto sobre criminalização da misoginia, a deputada Tabata Amaral, do PSB de São Paulo, há acordo com os líderes partidários para votar a proposta no plenário da Câmara na semana do dia 29 deste mês. A parlamentar apresentou as alterações propostas ao texto que já foi aprovado no Senado. A principal mudança foi instituir penas para disseminação de ódio contra as mulheres pela internet. Para defender a importância da medida, Tabata Amaral lembrou o caso da jovem que morreu após ser jogada de uma ponte sem corda durante uma prática esportiva conhecida como rope jump em São Paulo e que, mesmo depois de morta, foi atacada nas redes.
28: Uma jovem de 21 anos foi morta de uma maneira absolutamente horrorosa, pavorosa. E nas horas seguintes, o que a gente viu na internet não é o que a gente aprendeu e a gente cresceu vendo, que é a solidariedade, que são as orações, que é a tristeza. A gente viu uma família, amigos enlutados, terem que lidar com pessoas criminosas. As redes sociais sugerir atos de violência, de estupro, de necrofilia. Fica mais um reforço da urgência desse projeto.
19: A proposta equipara a misoginia ao racismo, que dessa forma passa a ser um crime inafiançável e que não prescreve. A punição também é a mesma: reclusão de 2 a 5 anos e multa. Caso o crime seja cometido por meio da internet com o objetivo de obter vantagem econômica, a pena aumenta. A prática será punida com reclusão, que pode ir de 3 a 10 anos, mais multa. Essa pena maior será aplicada também quando o agente do delito for pessoa com audiência expressiva, influência pública ou capacidade ampliada de difusão do conteúdo em meio de comunicação ou plataforma digital. A punição também será maior se o crime de misoginia for cometido contra criança, adolescente, pessoa idosa ou com deficiência. Nesse caso, passa a ser de 3 a 7 anos e meio, mais a multa, também acrescida da metade. Deputadas de partidos de oposição foram contrárias ao projeto e argumentam que a medida pode ferir direitos fundamentais. A deputada Júlia Zanatta, do PL de Santa Catarina, sustenta que o projeto é um perigo para a liberdade de expressão e para a liberdade religiosa.
0: O texto admite punir manifestação contra mulheres enquanto grupo social, sem uma vítima determinada. Ninguém precisa

0: Brasília, Maria Neves.
1: Alexandre Lindemaia, do PT do Rio Grande do Sul, defende o fortalecimento de ações de combate ao feminicídio e à violência contra as mulheres, citando os 1.470 feminicídios registrados em 2025, perfazendo uma média de 4 por dia, com possível subnotificação de casos.
2: Alexandre Lindemaia cobra uma mudança cultural entre os homens, sublinha políticas públicas como o programa Mulher Viver Sem Violência e conclama a sociedade a se manter em permanente mobilização, além de exigir uma ação conjunta dos governos contra a violência.
3: Justiça.
1: A Procuradoria-Geral da República pediu e o STF confirmou a condenação do ex-deputado Eduardo Bolsonaro por coação no curso do processo sobre tentativa de golpe de Estado em 2022. Paulão, do PT de Alagoas, entende que a decisão assegura o respeito à soberania nacional e ao Estado de Direito.
2: Paulão avaliou que o STF analisou o processo com base na legislação e nas provas apresentadas. Para ele, nenhum agente político tem o direito de pressionar integrantes do Supremo ou de questionar ações das instituições brasileiras.
1: Marcel Van Hatten, do Novo, do Rio Grande do Sul, volta a defender a revisão dos processos relacionados aos condenados pelos atos de 8 de janeiro de 2023. Ele considera que há pessoas submetidas a punições desproporcionais e cobra a apuração de supostos abusos de autoridade.
2: Marcel Van Hatten também questiona a demora na análise de medidas aprovadas pelo Congresso para alterar a dosimetria das penas aplicadas aos condenados. De acordo com ele, a situação gera insegurança jurídica e sofrimento para as pessoas afetadas pelos processos.
1: Glauber Braga, do PSOL do Rio de Janeiro, retoma seu mandato após 6 meses de afastamento. Sua primeira providência foi solicitar ao STF a apuração de denúncias envolvendo o orçamento secreto e a responsabilização dos envolvidos caso as irregularidades sejam confirmadas.
2: Glauber Braga solicita também à Corregedoria da Câmara que investigue a origem de mais de R$460 mil encontrados com um parlamentar. Ele reafirma seu compromisso de continuar fiscalizando e cobrando mais transparência na Câmara.
3: Votação.
1: A Câmara aprovou um projeto que cria política industrial para o país. O repórter Antônio Vital tem os detalhes de como será a medida.
4: A Câmara dos Deputados aprovou o projeto que cria uma política industrial para o país, com previsão de subsídios para empresas, preferência para aquisições de produtos nacionais pelo governo, metas de produção e eficiência e linhas de financiamento. O projeto, apresentado pelo deputado Heitor Xu, do PSD do Rio Grande do Sul, estabelece que cada presidente da República terá que elaborar uma política industrial, tecnológica e de comércio exterior, com objetivos e metas. Essas prioridades deverão ser aprovadas pelo Congresso Nacional. O texto estabelece que a política será elaborada levando em conta a redução das emissões de gases do efeito estufa e a transição para fontes renováveis de energia. Prevê ainda que serão definidos indicadores para mensurar se os objetivos estão sendo atingidos. De acordo com o relator da proposta, deputado Rodrigo Hollenberg, do PSB do Distrito Federal, as principais economias do mundo têm políticas de incentivo para a indústria, enquanto no Brasil a participação do setor no produto interno bruto caiu nos últimos 40 anos. Em 1985, a indústria representava 36% do PIB, percentual que caiu para 12% em 2020. No plenário, o projeto foi criticado por deputados do Novo e do Missão. Para o deputado Kim Kataguiri, do Missão de São Paulo, a proposta dá poder ao governo de beneficiar as empresas e setores que quiser com incentivos fiscais ineficientes.
5: Eu chamaria esse projeto ou de bolsa atraso ou de bolsa milionário. Primeiro, do porquê bolsa milionário. A gente já tem 200 bilhões de reais em privilégios tributários concedidos para grandes empresários que têm poder de lobby dentro desse Congresso Nacional e no Palácio do Planalto. E uma das principais políticas colocadas aqui são justamente as subvenções e as desonerações fiscais que fracassaram como política pública no nosso país.
4: Além de prever subsídios e linhas de financiamento para empresas que produzem conteúdos nacionais, a proposta dá preferência de até 30% nas licitações públicas para produtos feitos no Brasil. Também reforça o direito do país retaliar na mesma moeda países que impuserem taxas injustificadas para a produção nacional. O relator do projeto, o deputado Rodrigo Hollenberg, defendeu a necessidade de uma política de Estado para a indústria.
6: Os Estados Unidos têm política industrial, a União Europeia tem política industrial, a China tem política industrial, a Índia tem política industrial e nós não podemos ter política industrial. Nós queremos aqui ter uma política industrial de Estado e não de governo. Foi ouvindo o setor industrial que considera esse projeto um marco para o desenvolvimento da indústria nacional.
4: O projeto que

0: cria uma política industrial para o país, seguiu para análise do Senado. Da Rádio Câmara de Brasília, Antônio Vital.
1: Economia.
2: Zé Vitor, do PL de Minas Gerais, afirma que indicadores de endividamento das famílias, inadimplência de consumidores e empresas e o aumento da dívida pública e da carga tributária desmontam o discurso do governo sobre o possível ciclo virtuoso da economia brasileira.
3: No entendimento do parlamentar, a atual gestão manipula dados para maquiar os problemas econômicos cuja origem está na má administração do Estado. Zé Vitor defende o protagonismo do parlamento para redirecionar o país com base na responsabilidade fiscal e na eficiência.
2: Em seu discurso de posse, Santim Roveda, do União do Paraná, defende uma gestão pública com menos impostos, corte de gastos e privilégios, estímulo ao desenvolvimento econômico e apoio ao empreendedorismo. Ele alertou ainda para o endividamento das empresas e dos brasileiros.
3: Santim Roveda afirmou que a população espera resultados concretos dos governos com a geração de oportunidades, renda e melhoria na qualidade de vida. Como exemplo de ação administrativa positiva, ele cita a redução do IPVA em seu estado, com retorno de dinheiro para o bolso do cidadão.
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1: Transportes.
2: Os deputados aprovaram a obrigação de pagamento do piso mínimo de frete para caminhoneiros. O repórter Marcelo Larcher nos conta quais as medidas previstas na proposta do governo e as modificações.
5: A Câmara dos Deputados aprovou medida provisória que obriga o cumprimento do peso mínimo do frete por quem contratar caminhoneiros autônomos. Além de reforçar os mecanismos de fiscalização do pagamento do frete, o texto aprovado institui um piso salarial nacional de R$5.000 por mês para motoristas de longa distância. O texto final, apresentado pelo relator, deputado Zé Trovão, do PL de Santa Catarina, também prevê anistia das multas aplicadas a transportadores de cargas, empresas e motoristas que participaram das manifestações e bloqueios ocorridos depois das eleições de 2022. A medida provisória está em vigor desde março, mas precisa ser votada pela Câmara e pelo Senado para virar lei. A proposta do governo reforça a fiscalização da política nacional de pisos mínimos do transporte rodoviário de cargas. Obriga o registro de todas as operações de frete por meio de um código identificador, com informações sobre o contratante, o transportador, a origem e o destino da carga, bem como o valor do frete. Se esse valor do frete for abaixo do permitido, o sistema impede o registro. O texto também assegura aos transportadores autônomos de cargas o adiantamento de pelo menos 70% do valor do frete no momento da contratação, com pagamento do restante em até 3 dias úteis após a entrega da carga. O relator, deputado Zé Trovão, diz que a medida provisória vai impedir a atuação de intermediários que ficam com parte do valor do frete.
6: E hoje, nós estamos nessa casa votando algo que definitivamente tira o caminhoneiro autônomo da escravidão, do jugo daqueles que sempre roubaram o caminhoneiro na cara dura. E de quem eu estou falando? Do famoso, o homem que não tem um caminhão, que nunca dirigiu um caminhão, mas que leva 30, 40, 50% do frete do caminhoneiro.
5: O texto final da medida provisória também dá prioridade para transportadores autônomos de cargas e cooperativas de transporte de cargas no acesso a financiamentos e incentivos do Procargas, o programa criado para estimular o setor de transportes. Depois de aprovada pela Câmara, a medida provisória seguiu para análise do Senado. Da Rádio Câmara de Brasília, com informações de Antônio Vital, Marcelo Larcher.
1: Desenvolvimento Regional.
3: Marcon, do PT, comemora ações do governo federal para a reconstrução do Rio Grande do Sul, ressaltando a entrega de moradias em Viamão e a assinatura de ordens para a construção de mais de 2.000 casas em municípios gaúchos.
2: Marcon ressalta que as cidades contempladas foram atendidas independentemente das posições ideológicas de suas lideranças, demonstrando o compromisso da atual gestão com o Estado, fortemente atingido por eventos climáticos e com a população que necessita de habitação.
3: Valdenor Pereira, do PT da Bahia, comemorou os 37 anos de emancipação de Bom Jesus da Serra, Lagoa Real e Mirante, os 146 anos de Jacaraci e os 149 anos de Brumado, municípios vinculados à área de atuação de seu mandato.
2: Valdenor Pereira saudou moradores, lideranças e representantes dos poderes municipais pelas comemorações entre os dias 7 e 13 de junho. Ele cumprimentou ainda os participantes da plenária virtual sobre violência de gênero e políticas públicas voltadas para as mulheres.
3: Ao assumir o mandato, Paulo Soares, do Podemos de São Paulo, declarou representar os municípios do interior paulista. O parlamentar garante que vai atuar em defesa da saúde pública, das instituições filantrópicas, das APAES e de uma maior descentralização dos recursos públicos.
2: Paulo Soares também defende medidas para reduzir filas de espera por consultas, exames e cirurgias no Sistema Único de Saúde. Segundo o deputado, é necessário fortalecer hospitais filantrópicos e atualizar a tabela do SUS para ampliar a capacidade de atendimento à população.
1: Educação.
3: Soraya Santos, do PL do Rio de Janeiro, cobra a aplicação de leis de combate à violência escolar. Ela cita casos recentes de agressão e defende que as escolas registrem as ocorrências junto aos órgãos competentes para garantir proteção aos estudantes.
2: A congressista se preocupa com os estímulos à violência e com a formação de gangues entre jovens. Soraya Santos recorda que a segurança escolar passou a ser uma meta específica da educação e defende a conscientização da população como instrumento para enfrentar o problema.
1: Saúde.
3: A Comissão de Constituição e Justiça aprovou proposta que proíbe graduação à distância para cursos da área da saúde. A repórter Paula Bittar acompanhou a discussão sobre a matéria.
7: A Comissão de Constituição e Justiça da Câmara aprovou uma proposta que proíbe a realização de cursos de graduação da área da saúde e de educação física na modalidade de ensino à distância. O relator na comissão, deputado Orlando Silva, do PCdoB de São Paulo, ressaltou o direito à saúde previsto na Constituição e afirmou que os cursos da área exigem o desenvolvimento de habilidades que são ligadas ao contato direto com o paciente, materiais biológicos ou ambiente clínico, e que o modelo à distância, mesmo que preveja momentos práticos, pode se mostrar deficiente em proporcionar uma experiência supervisionada indispensável para a segurança do paciente e a qualidade dos serviços. A deputada Cris Tonietto, do PL do Rio de Janeiro, por outro lado, disse que a proibição pode prejudicar muitas pessoas.
8: Impedir uma modalidade de ensino à distância, isso pode ser um cerceamento, inclusive, da própria liberdade de muitos de quererem fazer e adotar esse tipo de modalidade, até por situações específicas. Tem, por exemplo, que pessoas que trabalham fora, que talvez não tenham condições de estarem ali em loco na faculdade e podem muito bem querer adotar essa modalidade EAD.
7: Já a deputada Talíria Petroni, do PSOL do Rio de Janeiro, se posicionou de forma contrária ao ensino à distância para esses casos.
9: Acho que isso pode, muitas vezes, popularizar o acesso ao ensino superior, garantir uma ampliação do acesso à educação, mas nos casos de saúde é algo que eu não consigo compreender como há um grupo que acha natural que você tenha médicos se formando por EAD, enfermeiras se formando por EAD.
7: A proposta que proíbe a realização de cursos de graduação da área da saúde e de educação física na modalidade de ensino à distância já pode seguir para análise do Senado, a não ser que haja recurso para votação pelo plenário. Da Rádio Câmara, de Brasília, Paula Bittar.
1: Homenagem.
2: Doutor Fernando Máximo, do PL de Rondônia, presta homenagem aos 115 anos da Assembleia de Deus no Brasil, comemorados hoje. Ele realça a atuação da igreja na transformação espiritual e social e fala do apoio a famílias e pessoas em situação de vulnerabilidade.
3: Doutor Fernando Máximo elogiou a atuação de lideranças religiosas de seu estado e do país, destacando o trabalho desenvolvido em benefício das comunidades e manifestou seu desejo de que a instituição continue expandindo suas atividades e alcançando mais pessoas.
1: Relações Exteriores.
2: Américo Alencar, do pessoal do Rio de Janeiro, defende uma solução diplomática para o conflito no Oriente Médio. O parlamentar analisa que ações militares durante acordos de paz agravam a instabilidade na região.
3: Chico Alencar também critica posições adotadas pelo governo norte-americano em política externa e imigração. Ele pede respeito à soberania dos países, à democracia e aos direitos humanos como princípios fundamentais para as relações internacionais.
2: Termina agora o Jornal Câmara dos Deputados, produzido pela Rádio Câmara, com trabalhos técnicos de Wellington Teles e apresentação de Val Monteiro e Márcio Aquilissardi. Uma boa noite para você.
3: A Voz do Brasil volta amanhã. Boa noite.
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1: Ouvinte amigo, que Deus esteja sempre presente em seu coração, para que, convivendo com Ele, por Ele você possa ser sempre abençoado, protegido contra todos os perigos e livre de todos os males. Que Deus o abençoe para que você possa encontrar a paz, a alegria, a felicidade, ter a saúde da alma e do corpo. Que Deus o abençoe para que você esteja protegido contra todos os perigos e liberto de todos os males. Que Deus o abençoe e o proteja para que você possa vencer todas as tentações e ter forças para superar todas as dificuldades. Que Deus o abençoe para que você possa sempre mais assemelhar-se a Ele no amor, ter um coração aberto para acolher e amar a todos perdoar, a todos fazer o bem e a ninguém excluir. Que Deus o abençoe para que você possa viver da fé e perseverar na prática generosa do bem, porque o verdadeiro sentido da vida está no amar e no fazer o bem. Deus é Pai, nos ama o tempo todo sem cessar, nunca deixa de amar e sempre nos oferece o perdão, nos acolhe e nos perdoa tudo quando estivermos realmente arrependidos. E Cristo veio à terra para nos resgatar, nos salvar, e permanece conosco o tempo todo no Evangelho, onde nos ensina, na Eucaristia, onde nos alimenta, na missa, onde renova seu nascimento, vida, morte e ressurreição. Se pensarmos apenas nisto, não teremos mais motivo de alegria. Meu Jesus, sou feliz, vivo alegre, porque Tu estás sempre comigo, eu estou sempre contigo. Repetir muitas vezes esse pensamento. Meu Jesus, vou sorrir com alegria, me sinto alegre e feliz, porque Tu estás sempre comigo, eu estou sempre contigo. Meu Deus, eu me sinto em paz, alegre e feliz, porque tenho a certeza do Teu amor, da Tua presença, do Teu carinho, da Tua ternura, da Tua misericórdia, da Tua bondade. Eu me sinto feliz, alegre, satisfeito, porque Deus me ama e eu posso corresponder a este amor. A alegria nasce da fé, nasce do amor, nasce da prática do bem e do cumprimento fiel do dever. A alegria nasce da intimidade com Deus e com Jesus, que nos dá a certeza de que Deus nos ama e Jesus nos salvou. Quem ignora que a alegria é uma força importante na vida, ignora a própria essência da vida. Ouvinte amigo, pense um pouco. Quantas vezes você fica triste, se deixa invadir pela tristeza, sem motivo, ou por qualquer motivo, por qualquer razão, e você tem tanto com que alegrar-se, tem tantos motivos para viver alegre, sorrir? Deus nos ama, Jesus está conosco. Por que sentir-se triste? Quando nós vivemos em profunda comunhão com Deus, nada, nada neste mundo será capaz de destruir a alegria, a paz do nosso espírito. Se vivermos em profunda comunhão com Deus, na certeza plena do seu amor e da salvação que Cristo nos trouxe, nada, nada poderá destruir dentro de nós a paz, a alegria. Por isso, o santo não pode ser triste, o cristão não pode ser triste, porque professa uma religião onde Deus é Pai, é amor, é carinho, é ternura, é perdão, é misericórdia. Professa uma religião onde Jesus é Salvador, é Redentor, é amigo, é mestre, é guia, é luz, é verdade, é vida, é alimento, é companheiro. Viver da fé é viver na alegria. Cultivar o amor é abrir a porta para a chegada da alegria. Fazer o bem é encontrar paz e alegria. Quem ama, perdoa, faz o bem, cumpre firmemente seus deveres sem nada esperar em troca, sempre encontra alegria no viver. A alegria nasce do amor e da prática do bem, generosamente realizado. Quando você cumpre bem seus deveres, faz o bem que pode fazer, a todos ama e a todos perdoa, você tem paz, tem alegria, sente-se feliz. Mas quando você se deixa dominar pelo ódio, pela vingança, pelo rancor, pelo egoísmo, não faz o bem, não cumpre os deveres, não perdoa, você não tem paz, fica triste, aborrecido, frustrado e angustiado. O bem é sempre fonte de alegria. O mal só traz tristeza. O amor é fonte de alegria. O ódio só traz tristeza. A fé só traz alegria. A dúvida só traz tristeza. O cumprimento do dever só traz alegria. A omissão do dever só traz tristeza. Quem é bom vive em paz com alegria. Quem é mau destrói dentro de si a própria essência da vida, que é a alegria. Quem ignora que a alegria é uma força importante na vida, ignora a própria essência da vida. Vamos sorrir com alegria. Vamos cantar alegres. Vamos sorrir felizes. Porque Deus nos ama, Jesus nos salvou. Vamos cantar com alegria. Vamos sorrir alegres e felizes. Porque Deus nos ama e Jesus nos salvou. Quem ignora que a alegria é uma força importante na vida, ignora a própria essência da vida. Ajuda-me, Senhor, a amar como Tu me amas e a compreender como Tu me compreendes. Ensina-me, Senhor, a aceitar os outros como Tu me aceitas, respeitando-os como Tu me respeitas e suportando-os com paciência como Tu me suportas com paciência infinita. Ajuda-me, Senhor, a perdoar como Tu me perdoas e a fazer pelos outros todo o bem que fazes por mim. Ajuda-me, Senhor, a viver alegre, feliz, em paz, através do cumprimento fiel dos meus deveres. Ajuda-me, Senhor, a praticar sempre desprendidamente o bem, para que o bem se torne fonte de paz e de alegria. Ajuda-me, Senhor, a encontrar alegria em paz, na certeza do teu amor e da tua presença. Ajuda-me, Senhor, a viver alegre, sorrindo com alegria, porque tu me amas e estás sempre comigo. Senhor, tu que me aceitas como eu sou, ajuda-me a ser o que tu queres que eu seja, tua semelhança no amor. Transforma o meu coração para que ele seja bom, justo, manso, paciente, compreensivo, generoso, tolerante e cheio de misericórdia, para que, através do meu amor humano semelhante ao teu, eu possa levar os meus irmãos a alegria, a paz, o consolo, a esperança, o perdão e a salvação do teu amor divino. Amém.
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1: Hoje, quinta-feira, 18 de junho. E nós estamos iniciando pela Rádio Catedral 106.7 a nossa oração da noite. São alguns minutos apenas de uma pequena parada das 24 horas que recebemos de Deus, para assim dizermos a Deus, com um espírito de fé e de oração, obrigado por mais este dia. Este dia que nós comemoramos Santo Amando de Bordeus, Santa Isabel da Alemanha, Santa Marina, Santa Juliana de Falconieri e muitos outros santos. Também comemoramos o Dia do Imigrante Japonês, Dia do Químico, Dia do Profissional de Marketing. E nós queremos dizer a Deus: Senhor, como foi importante este dia. Fiz muitas coisas, pensei muitas coisas, meus olhos abriram e fecharam muitas vezes, o meu coração bombeou todo o meu sangue o dia inteiro para todas as partes. Então temos muito que agradecer. A nossa pele também nos protegeu do sol e fez com que a nossa caminhada, o nosso dia, fosse bom. O nosso organismo também está bem. Então temos muito mais que agradecer e dizer: Senhor, obrigado. Certa vez, conversando com alguém, uma pessoa falou que não sabia fazer orações. Aí eu falei assim: não sabe fazer orações? É, o que, que eu vou dizer a Deus? Eu falei assim: eu posso fazer você refletir um pouquinho? Você pode. Você conseguiria dizer a palavra obrigado? Ah, isso eu faço, eu digo toda hora para as pessoas que me ajudam, que fazem alguma coisa. Então, que tal você dizer obrigado, meu Deus, meu Pai e meu tudo? Mas isso não é rezar, é rezar. Você já está agradecendo. É que nós fazemos muitas confusões com palavras. Rezar, orar, são coisas que simbolizam e significam uma atitude diante de Deus, uma atitude de agradecimento. E essa atitude deve ser cada vez mais direcionada e dada a dimensão certa, que você pode louvá-lo, pode oferecer a Deus tudo aquilo que você fez, até mesmo as mancadas e os erros, para que possamos aprender. E o evangelho de hoje, Mateus capítulo 6, versículos de 7 a 15, nos ajuda. Diz o texto: orando, não sejais tagarelas como os pagãos, pois imaginam que serão ouvidos por força de suas palavras. Não sejais semelhantes a eles, pois vosso Pai sabe do que necessitais antes de lhe pedirdes. Vós, portanto, deveis orar assim: Pai nosso, que estais nos céus, santificado seja teu nome, venha o teu reino, seja feita tua vontade, assim na terra como no céu. Dá-nos hoje o nosso pão cotidiano, perdoa-nos nossas dívidas, como também nós perdoamos os nossos devedores. E não nos deixeis cair na tentação, mas livra-nos do mal. Com efeito, se perdoardes os homens pelas suas transgressões, também vosso Pai vos perdoará. Se, porém, não perdoardes os homens, também vosso Pai não perdoará vossas transgressões. Esse é o texto do Evangelho de hoje. E nós, como fazemos na oração do Pai Nosso a cada dia? Para a oração do Pai Nosso que Jesus nos ensinou e ensinou aos seus discípulos, e nós até hoje aproveitamos, é a coisa mais fantástica que poderíamos dizer, pensar ou imaginar. Essa foi a grande novidade que o Cristo nos trouxe: chamar a Deus por Pai. E nos dá também a ideia de que a esmola, a oração e o jejum, bem como atesta o real sentido e o valor de cada uma delas. Não se deve falar muito, mas o necessário, pois Deus não precisa ser convencido sobre as nossas necessidades. Somos nós que precisamos ser convencidos do que é necessário para colocar em oração diante de Deus. Percebemos que a remissão das dúvidas foi evidenciada. O perdão é a melhor esmola, pois alimenta a oração, uma vez que é o jejum de toda e qualquer forma de endurecimento no coração. No exercício das três obras de caridade, dentro da comunidade de fé, da família e também da nossa comunidade, são fortalecidas pela oração do Pai Nosso. Cada um aprende a pensar como Deus pensa, e querer como Deus quer, e agir como Deus age. Se Deus Pai é bom, então seus filhos e filhas também devem sê-lo. Nós muitas vezes gostamos que alguém elogie a nossa atitude, ou elogie o nosso trabalho, ou elogie alguma coisa que fizemos. Mas isso é nossa obrigação, pura e simplesmente. Amanhã, dia 19 de junho, uma sexta-feira, dia que vamos comemorar São Gervásio, Santa Juliana Fucunelli, São Romualdo Abade, dia nacional do luto, dia do vigilante, dia do cinema brasileiro e dia do migrante. E dia também que vamos ter um texto do Evangelho de Mateus, capítulo 6, versículo 19, que diz: não acumuleis para vós tesouros na terra, onde a traça e a ferrugem devoram, onde os ladrões arrombam e roubam. Ao contrário, acumulai tesouros no céu. Pai nosso que estais nos céus, santificado seja o vosso nome, venha a nós o vosso reino, seja feita a vossa vontade, assim na terra como no céu. O pão nosso de cada dia nos dai hoje, perdoai as nossas ofensas, assim como nós perdoamos a quem nos tem ofendido, e não nos deixeis cair em tentação, mas livrai-nos do mal. Amém. Ave Maria, cheia de graça, o Senhor é convosco. Bendita sois vós entre as mulheres, e bendito o fruto do vosso ventre, Jesus. Santa Maria, Mãe de Deus, rogai por nós, pecadores, agora e na hora de nossa morte. Amém. Senhor, fazei-me maior que as coisas pequenas de cada dia, para que não me torne do tamanho delas. Fazei-me também maior que os grandes sofrimentos, para que não me desespere, tornando-os maiores do que eu. Finalmente, tornai-me maior que as grandes alegrias da vida, para que estas não me elevem, tornando-me menor do que elas. O Senhor Jesus Cristo esteja ao nosso lado para nos defender, dentro de nós, para nos conservar, diante de nós, para nos conduzir atrás de nós para nos guardar, acima de nós para nos abençoar. Abençoe-nos o Deus Todo-Poderoso, Pai, Filho e Espírito Santo. Amém. Boa noite.

0: ouvinte da Rádio Catedral. 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

0: Muito bom dia, boa tarde, boa noite. Nós estamos aqui começando mais um TBT Dom Acústico na Rádio Catedral. E a gente está muito feliz, cantamos uma canção que a gente adora, da nossa querida banda amiga Anjos de Resgate. E por falar em Anjos de Resgate, tio Guto, hoje temos um convidado especialíssimo conosco.
1: Bom dia, boa tarde, boa noite, meus sinceros cumprimentos a todos que estão nos vendo em toda parte do canto do planeta. Muito
2: bem. Decorou a entrada do Fred.
1: Tá esforçado. Dá o seu bom dia, boa tarde, boa noite, Felipe.
2: Boa noite a todos, né?
0: Isso confunde as pessoas.
2: Vou pensar que a gente tá morando
0: no submarino. Agora, por exemplo, na China.
2: Sim,
0: não é boa noite.
2: Não é boa noite.
0: É bom dia.
2: Por isso. Um amanhecer.
1: Mas é muito bom quando a gente está reunido em comunidade, né? E a gente se sente em família, né? E isso acontece com as bandas. As pessoas às vezes não têm essa experiência, não sabem, né? Quando a gente vai para ralé, ou quando a gente vai para festival que tocam várias bandas e tal, quando a gente se encontra, muitas vezes até pela primeira vez, a gente tem essa sensação de que é como se você estivesse encontrando um irmão seu, né? E o Heraldo é realmente um irmão pra gente, um precursor da música católica. E aí eu fiz algumas perguntas pro Heraldo, e o Heraldo vai participar aqui com a gente. A primeira pergunta é: Heraldo, olhando para a sua trajetória, quais foram os momentos mais marcantes que Deus utilizou para moldar o homem, o músico, o missionário que você é hoje?
0: Para você que ainda não sabe, não conhece o Heraldo Matos, fundador da Codimuc e também baixista da banda Anjos de Resgate, tá com a gente agora.
3: Então vamos lá. Primeiro, um prazer muito grande estar aqui com Bandadom, os Tremor Framer do Rio de Janeiro. Alegria muito grande. Vou começar respondendo. Acho que a minha caminhada com Deus na música, ela é muito forte, porque ela começa em 1973, num encontro de jovens em que eu conheci as musiquinhas de igreja, né, cara? Eu não conhecia, e Deus mexeu muito comigo ali, porque eu já tocava violão, tocava guitarra, né? Já tinha tido minhas bandinhas. E depois, cara, quando eu comecei a participar do grupo de jovens, eu vi que as músicas eram muito ruins, cara. E eu falei pro padre Antônio na época, lá na Vila Leopoldina: padre, por que as músicas são tão ruins na missa? Ele falou assim: porque ninguém faz outras. E aquele para mim foi um momento decisivo na minha caminhada com música católica, porque aquilo era comigo. E eu não sabia nada de liturgia, não sabia de nada. Aí eu peguei um cara que tocava violão já há mais tempo, o Egeu, e ele tocava e tinha as manhas já de liturgia. Marcamos no sábado seguinte, fizemos todas as músicas da missa nova. E no domingo rodamos no mimeógrafo, distribuímos na igreja e cantamos as musiquinhas novas. Esse foi um momento muito forte. Outro, depois, a gente já numa comunidade muito forte que eu tinha em São Paulo, a gente resolveu fazer o FICAFRA, que era o festival interno da campanha da fraternidade, e porque as músicas da campanha também eram muito ruins naquela época, né? Não vou falar hoje em dia porque tudo muda, né? Algumas coisas sim, algumas não, mas as músicas naquela época eram muito ruins. Então a gente fazia o festival da campanha da fraternidade, onde o tema era o tema da campanha, e a gente montou uma bandinha para participar. E essa bandinha continuou. Tocamos depois no primeiro Cenáculo de São Paulo, no segundo e tal. Tocamos em muito grupo. E acho que o outro momento forte é quando eu vou para Cachoeira Paulista em 1980. Sou o primeiro cara a ir para Cachoeira Paulista para montar a Rádio Canção Nova, que antigamente era a Rádio Bandeirante de Cachoeira Paulista. E ali a gente monta uma primeira bandinha, né? Que era a bandinha que acompanhava o Padre Jonas. A primeira vez que eu fui para lá, para a região, nós fomos com a bandinha de São Paulo. E incrementou com o Boy e o Saulinho, que era da Canção Nova. O Saulinho era da Canção Nova. o boy não, mas foi quando eu conheci o boy e começou a nossa caminhada. E acho que um outro momento muito forte da minha caminhada de músico católico e evangelizador foi quando eu conheci o Martim Valverde, acho que em 1990 foi. O Martim trouxe para mim o que eu sempre sonhei de fazer com a música, que era ministrar aquilo que a música tinha, fazer um momento íntimo de Deus com aquela melodia que tinha. E depois, né, o Cristo Atividade foi um momento muito forte, que Deus mexeu muito com a gente, que a gente gravou um disco primeiro, gravou as músicas e não tinha banda, e de repente a banda estourou, né, uma banda de rock na época. E depois a gente, com a montagem do Anjo de Resgate e com a Codemunk, foram chamados muito fortes de Deus na minha vida, nesse sentido em que eu simplesmente tive que responder sim e dizer a Deus: eis-me aqui, Senhor.
2: Pô, muito cara, maneiro, que... né, meu irmão? Muito legal isso, né?
0: Ele, assim, o Heraldo é um dos caras que a gente mais respeita, assim, na música católica. Foi um dos caras que começou essa... Se a gente hoje está aqui, Heraldo, sem dúvida nenhuma, é um dos caras que pensou nessa ideia. Você vê ele falando, né? As músicas eram ruins e tal. Isso. Eu acho bacana ele ter essa consciência, né? Realmente não era bom. E tinha que ter uma atitude de chegar lá.
2: É, isso aí.
0: Então, legal, não é bom, mas o que vocês estão fazendo
2: que
0: com
2: isso? Né?
0: E aí ele foi lá, deu os primeiros passos na rádio, e depois com a Codemunk, que... quem não sabe, a Codemunk era uma gravadora católica.
2: Era uma das maiores gravadoras, né?
0: Gravadores, grandes gravadoras. Na época tínhamos só a Paulinas, depois veio a Codemunk com uma outra vertente, uma outra forma de ver, e que também deu entrada também para muitos músicos seculares, que isso era uma coisa bacana demais também, né? Porque a verdade é que a Igreja Católica ela não tinha essa ideia.
2: Tinha mercado, né? Não tinha um mercado, né? Puramente católico, né?
0: Não tinha.
1: Eu achei interessante na fala do Heraldo, e que fica muito para as pessoas que nos acompanham, que são de paróquia, enfim, ou que querem um projeto. Eu recebo muito isso. Ah, eu fiz uma música, eu queria mostrar para você a música, eu sempre ouço as músicas. E é interessante que as pessoas têm uma expectativa de que a gente vai chegar e vai pegar aquela canção e vai gravar aquela música, e aquilo vai acontecer de alguma forma. E o Heraldo foi uma coisa, ele mostrou como o processo é muito simples, mas é passo a passo. Então, primeiro era a missa, legal. Resolver um problema da missa, música simples e tal. Depois o outro passo, né? Quer dizer, o festival, ou seja, motivar uma comunidade inteira. O outro passo, uma rádio, quer dizer, meios de comunicação. E ele ao mesmo tempo vai crescendo, vai melhorando, vai criando também mais ferramentas pessoais mesmo e espirituais também.
2: O sentido não está naquilo que você quer chegar como objetivo. É você enxergar a necessidade.
1: Isso,
2: você sempre, que é no serviço.
1: Você, né? Sempre falou isso pra gente, né? Eu me lembro que o Felipe no início, eu falava assim: poxa, mas quando a gente encontrava alguns problemas, né? O Felipe falou assim: cara, pode ser que daqui a 2 anos nem tenha mais banda, de repente, cara. De repente, daqui a 2 anos.
2: Desculpa.
0: Que bonitinho.
1: É
2: porque é um
0: alarme?
2: É o amanhecer na Coreia. Isso. É amanhecer.
1: Olha pro seu remedinho, filho.
0: Isso parece uma canção de ninar.
2: É tipo assim: eu devia estar dormindo, mas não estou.
0: É hora de dizer o que você não está fazendo.
1: Mas voltando aqui, o Felipe dizia assim pra mim: cara, mas pode ser que daqui a 2 anos não tenha banda Dom. A banda existe por uma necessidade. Qual a necessidade que a comunidade, que o povo de Deus tem, que a gente pode de alguma forma contribuir?
0: Tá demorando esse negócio de não
2: então vai ter banda Dom. Tá demorando de banda. Não, e assim, na lógica que ele colocou, você vê que realmente tentando atrapalhar um pouquinho.
1: O negócio está agitado, né?
2: A lógica que a gente vê na igreja, né? A lógica que a gente enxerga as coisas. Quer dizer, ele perceber que a música não era boa já era um talento de observar a questão da forma, o que que poderia ser melhor. E não era assim, não era pra culpar ninguém. Era pra tipo assim, não. Vou me colocar em movimento de tentar resolver um pouco isso.
1: É verdade.
2: Fizemos as músicas, fizemos isso, mimeógrafo, não sei o quê. E cada passo é o passo que você vê que é do encontro com a comunidade, né?
1: Sim.
2: Porque dali é o evento. O evento você junta com os outros. Não é uma coisa só pra você ser.
1: É verdade.
2: Não é tipo assim, eu vou fazer uma música e fazer sucesso com essa música. Não é
0: sobre
2: a motivação isso. Não é sobre isso.
1: E é interessante isso que tá falando, que é exatamente a segunda pergunta que a gente fez pra ele. A gente perguntou pra ele, depois de tantos anos com a banda Anjos de Resgate, o que mais motiva a continuar evangelizando através da música? Como você entende essa missão nos dias atuais?
0: Eu acho que ele vai ter que responder no próximo bloco.
2: Responderá. É bom que a pergunta é longa.
0: Eu acho.
2: A gente vai decorando aos poucos.
0: Que o Augusto vai ter que guardar para o próximo bloco, porque nós não temos minutos suficientes para a resposta do Heraldo.
1: Mas temos minutos para fazer algumas brincadeiras comigo, né?
2: Você quer trabalhar no Enem? Você podia trabalhar no Enem, porque as suas perguntas.
1: Mas eu achei muito bom que o Felipe está se oferecendo para
0: fazer perguntas.
1: Ele fará as perguntas.
2: Não. Eu não tenho essa capacidade.
1: Eu então, espero que você esteja conseguindo compreender algo.
0: Não, a turma sabe. A gente vai sair então para o próximo bloco cantando uma canção que se chama Recomeçar, da banda Dom. E aí a gente volta.
2: Ah, é?
0: Felipe, não consigo. Olha só. Ele conseguiu mostrar que a gente não tinha combinado isso, tá? Mas tudo bem. Ele...
1: É um parceirão.
0: Vamos fazer? Pode ser? Começar?
2: Podemos, claro.
0: Vai. 3, 4. É o primeiro que veio à minha cabeça.

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0: Estamos de volta no TBT Dom Acústico, aqui hoje pela Rádio Catedral. Mais uma música do Anjos de Resgate, essa banda que a gente curte tanto. E hoje com a participação do nosso querido irmão Heraldo Matos, baixista e fundador da banda Anjos de Resgate, né, Tio Guto? Tá aqui com a gente hoje respondendo algumas... falando da sua vida, falando um pouco da sua missão com a banda de resgate e partilhando com a gente um pouco da sua história.
1: Hoje eu tô com a missão, né, que depois vai ser partilhada com o Felipe, né,
2: sim,
1: fazer as perguntas.
2: Lê devagar.
0: Pergunte para o nosso amigo Heraldo Matos.
2: Boa, você em casa, pega um caderno e uma caneta.
1: Heraldo, depois de tantos anos com a banda Anjos de Resgate, o que mais o motiva a continuar evangelizando através da música? Como você entende essa missão nos dias atuais?
3: Eu comecei com Anjos de Resgate em 2000 e foi um chamado muito forte, porque eu não pensei que eu ia tocar na banda, né? Quando eu falei para o Dalvinar que tinha que montar uma banda, ele falou, eu já tenho a banda na cabeça, o Marcelo, o Xandão e você. Eu disse, cara, eu já não tocava mais, estava em outra. E aquele foi um dos sims que eu tive que falar para Deus. E quando foi na pandemia, eu senti que era para eu parar de ir para o palco. Eu não saí da banda, né? Sou coordenador da banda até hoje, mas saí do palco. E gozado que eu tive um hiato aí de 5, 6 anos, até eu me achar de novo no Ministério de Música, que hoje com as inteligências artificiais de escrever, de fazer música, eu achei aquilo que eu tinha antes com o Dalvimar, né? Que eu dava a ideia da música para ele, ou ele ouvia uma pregação minha e ele compunha as músicas que era o repertório do Anjos. Hoje, graças à tecnologia, eu estou fazendo, acho que esse ano de 2026 até aqui, fiz umas 17 músicas. Entre elas, músicas para minha vida de oração, que não é para ninguém, é para mim, que eu ouço de manhã na minha oração, que eu ouço às vezes depois da comunhão, músicas que são minhas e músicas que eu fiz para algo novo que vem por aí.
2: Que legal, né?
1: Muito legal, né? Eu achei, primeiro que a gente vê que fica emocionado, né?
2: Sim.
1: A capacidade de a gente se emocionar com a missão ainda hoje, isso eu acho que é fundamental, né? Pra gente sustentar a missão. E cara, assim, ele se colocar sempre o que que Deus quer. Ah, é isso? Então vou fazer isso.
2: Sabe? E achar que tem sempre um sabor novo, né? Na vida. A gente, uma coisa que a gente também tem, eu acho. Sabe, na experiência, eu acho que a gente não está fazendo, a impressão que eu tenho, pelo menos, né, não sei de vocês, mas a impressão que eu tenho, não é que a gente está fazendo a mesma coisa há muito tempo. Parece que a gente está começando uma coisa nova.
0: Ah, eu tenho essa... falei disso com amigos, por conta da música mais recente que a gente começou, né?
2: Obrigado, desculpa.
0: Isto é uma sonoplastia.
1: Isso continua desde o início.
0: Sonoplastia. Que é a música Última

0: A Palavra é Dele, né, que é uma música que a gente lançou com a participação do Jadir Barcelos, que é uma música incrível, né, composta pelo Jadir, e que quando a gente escutou, a gente também fez... É bonito isso. A gente fez nova ela também. Uhum, porque quando outra banda grava, e a gente fez isso com algumas canções, e é bacana você dar voz para uma composição de outra pessoa, que é o nosso jeito também.
1: Não, é de outra forma,
0: fazer,
1: né?
0: De outra forma, e aí você renova a música. A música já tinha sido gravada.
1: Será que o Jadir gostou? Será que ele gostou?
0: Gostou, ele falou gostou. É. E você que está aí, se você não ouviu ainda, procura. A Última Palavra é Dele, Banda Dom, está aí em todos os streamings, né? Da sua preferência, ou no YouTube também. Então você pode escutar A Última Palavra Dele, Banda Dom. E é o que o Heraldo falou, assim, ele era um compositor que lá atrás também compunha, dava as ideias, e o Dalvimar, que é um baita compositor também, consolidava, né, transformava as ideias, isso em letra e melodia, e hoje você tem recursos também com a inteligência artificial para poder fazer com que isso se torne realidade. E isso está acontecendo, quer dizer, a gente está vendo um novo movimento de música. É assustador, eu confesso que eu tenho visto ou escutado milhões de coisas assim que eu acho, cara, como é que pode, né? Será que vai acabar a nossa atividade de composição, né, e tal? Porque é inacreditável, né? Coisa assim chega a ser bizarra a parada, né?
2: Mas engraçado que você está falando, é exatamente isso que eu e o Heraldo, quando a gente estava selecionando as perguntas, né? Aí eu falei exatamente sobre isso. Eu falei, Heraldo, mas como é que é essa questão da inteligência artificial para compor e tal? Aí assim, cara, não é que nem é caneta. Você não usa caneta? Você digita ou você digita? Eu falei, ah, eu digito. Ah, então quando você digita, não tem um corretor automático da tua gramática? Eu falei, ah, tem. Aí assim, então, um lápis. Lápis é uma tecnologia também. Tudo como, é tecnologia.
1: Como o dicionário era, lembra?
2: Exatamente,
1: o pessoal, quantos poetas não ficavam pegando exatamente sinônimos e dicionários de sinônimos para compor? Tudo é uma ferramenta, né?
2: Aí a gente chegou na história por trás das canções. Ele assim, cara, uma coisa que a inteligência artificial nunca fará, porque ele é artificial, é a verdade por trás das canções. E foi a terceira pergunta que eu fiz para ele.
1: E você fez isso para puxar o gancho, né?
2: É, eu fiz. Eu adoro.
1: Foi
2: quando
1: muito
2: meu
1: bom.
2: Amigo.
1: Eu gosto que assim, a coisa flui naturalmente.
2: Eu perguntei pra ele, Heraldo, tem alguma música do Anjo de Resgate que tem um significado especial pra você? Conta a história por trás dessa canção que toca o seu coração.
3: Tem uma música especial do Anjo de Resgate pra mim. Sou teu anjo aqui. Essa música nasceu de uma história verídica da Renata, né, mulher do Lerão, do Rosa de Saron. Na época a Renata trabalhava comigo. E a Renata mudou para Campinas, ela trabalhou uns anos comigo, e mudou para Campinas para namorar com o Lerão e casar com ele. E nessa história, o irmão dela, que morava em Belém, teve uma recidiva de um câncer que ele tinha, de medula, e ele foi tratar em Campinas, e acabou que a Renata, que foi a doadora para a medula, e acabou que o irmão dela veio a falecer. E essa experiência, né, ele levou um pedaço da Renata para o céu, né? Quando eu precisei, pus tua vida em mim, né? A letra fala muitas coisas, que foi isso aí. E nós estávamos com o disco pronto já. E essa música nasceu assim, né? Já com o disco em mixagem. E eu falei pro Dalvimar na época, Dalvimar, tem que pôr essa música no disco, cara. E foi interessante que o Marcelo, acho que gravou por telefone o acordeon dela, não lembro. Teve umas paradas assim, loucas. E enquanto tava mixando o disco, essa música entrou, gravando uma voz em cima e tal. E na hora que tava mixando, o Fábio Henriques, que tava mixando, falou assim, cara, essa música tem a ver comigo também, cara. Do filho que eu perdi, ele tinha acabado de perder um neném na gestação, e essa música fala muito comigo, porque conta muita história de uma vida que eu acredito que tem no céu. Não sei se são anjos, não sei se são pessoas, mas eu acredito que existe uma relação entre o céu e a terra. E acho que essa música é a que mais espera. Eu falo, eu mesmo me emociono de falar, cara. Ela tem um toque especial para mim.
0: Era que lindo, cara.
1: Meu Deus.
0: Eu não sei se eu sei tocar ela, mas eu, o refrão dela é incrível, cara. Como é que é? É que o tom dele é altaço do Dalvin, né? Eu não sei se eu vou lembrar, peraí.

0: Basta acreditar. Sou teu. Como é que é? Eu vou lembrar, gente. Eu vou fazer o seguinte, ó. Depois do bloco, né? Eu vou tentar ver se eu lembro da música. Porque eu não tô lembrando dos acordes, mas. Há um anjo aqui que intercede por ti. Trago um pedaço do céu num olhar pra te dar. Há um anjo aqui. É um countryzinho. Bem pertinho de ti, basta acreditar, sou teu anjo aqui. É um lance assim, eu vou ver se eu tiro aqui rapidinho no intervalo, pra gente tocar essa música já já. Meu amigo, você mostrou quantos minutos é que eu não vi, meu queridão?
1: Três.
0: Ah, então tá. Mas eu acho bonito isso, né? O Heraldo se emocionou e de fato é aquela história que a gente fala, né? Que a música, ela reflete muitas vezes uma situação real que a gente está vivendo, né?
2: É verdade.
0: A composição, ela é isso, né? Um pedaço da gente mesmo. Eu achei bonito ele citar isso, né? E a hora que ele estava procurando, eu estava na internet vendo aqui, e ele fala disso na estrofe, né? Há um anjo aqui que intercede por ti, trago um pedaço do céu num olhar para te dar. Que ele fala que foi um pedaço do céu para o céu, né? Um pedaço da pessoa para o céu,
1: sim,
0: né?
1: Sim, sim, muito quando legal. E você falou um negócio que é interessante da música, né? Realmente, o fato acontece no particular, acontece na vida de uma pessoa. A música acontece na vida de todas as pessoas, né?
2: É quando a pessoa o Fábio Henrique estava ouvindo e disse, tem a ver comigo também.
1: Tem a ver comigo também. Porque não é uma história, é uma vivência.
2: É verdade.
1: E nós, como experiência humana, temos vivências muito semelhantes.
2: E é interessante, o pessoal às vezes me pergunta sobre Tudo do Pai. Ah, você toca Tudo do Pai, você fica tão emocionado no show. Eu falo assim, que tem a ver com você, com a sua música, com a sua vida? Eu falei, cara, eu não tenho essa experiência do filho pródigo, assim, não é uma coisa particularmente da minha vida. Mas eu tenho a experiência do Pai Misericordioso. Quer dizer, é uma experiência não de sair, mas é uma experiência de perceber a bondade de Deus o tempo todo. E isso, cara, é emocionante, né? E a gente, como comunidade, a gente se emociona também pelo outro, pela vida do outro que impacta na gente, né? Eu até hoje, sempre quando eu toco Tudo do Pai, por exemplo, nos shows da banda, eu sinto isso e eu falo assim, cara, engraçado, quando eu vi a primeira vez, eu falei assim, poxa, tem muito a ver com o Fred, com a trajetória do Fred, com a dificuldade do Fred. Mas eu disse assim, cara, mas tem a ver comigo também, porque realmente tudo é do Pai mesmo, né?
0: E essa história, a gente fala isso, eu falo isso nos shows, né? Que as pessoas, elas se apropriam de alguma maneira das canções e se adequam àquela canção à sua própria realidade, à sua vida, à sua oração. Eu tenho falado muito isso. Faça dessa canção a tua oração. Porque ela, claro, nasceu a partir de uma realidade que eu vivi. Mas, sem dúvida nenhuma, quando você canta, ela se transforma a sua realidade, a sua vivência, aquilo que você tanto necessita, né? Aquilo que o orgulho tomou conta do meu ser e o pecado devastou meu viver. Mas essa é a minha história. Como é que é pra você? Como é que foi pra você que tá em casa?
1: Como é que o pecado trabalhou na sua vida?
0: Na sua vida, né?
1: E a misericórdia de Deus atuou.
0: E é sempre diferente, né? Porque nós somos únicos, né? E essa é a grande questão. E agora você espera um pouquinho, a gente vai pro próximo bloco com mais um pouquinho de Heraldo Matos, do Anjo Resgate, junto com você aqui no TBT, Dom Acústico.
1: Show.
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0: Estamos de volta aqui no TBT Dom Acústico, aqui na Rádio Catedral, num tom altíssimo do senhor Marcelo Duarte, do Anjo Resgate, que eu estou tentando aqui me zoelar para fazer, porque você, o Heraldo deu um testemunho super bonito no bloco anterior, falando dessa canção que realmente é muito linda, muito bonita, Sou Teu Anjo, da banda Anjo de Resgate, que ele conta uma história real, né? De alguém que viveu essa questão, viveu uma questão muito bonita de doação da própria vida, e que é isso, né? Hoje a gente tem a certeza de que está no céu orando por nós, e a gente aqui tirou no intervalo com todas as vênias. Eu peço desculpas.
1: Eu achei que você fosse repetir a estrofe, aí por isso que eu fui. Aí preparei com toda a matéria.
0: Legal. Não, fui eu no refrão, né? Eu aqui todo animadão, né? Aí eu mandei aqui. Era dó. Muito bom. Então, show ao vivo é assim mesmo, né?
1: Opa, então, sem ensaio, então é assim mesmo.
0: Então, mas essa canção é linda. Linda. Quem quiser escutar depois, vai lá no Spotify, escuta Anjo Resgate. Tigudo, tem uma outra pergunta aqui.
2: Tem mais perguntas, mais participação do Heraldo.
1: Opa!
2: A participação dele, a gente soube um.
3: O meu encontro mais forte com Jesus Cristo foi no meu encontro de jovens, em 6 de janeiro de 1973. Eu estava na capelinha, eu lembro até hoje, do Colégio Santa Cruz, em São Paulo, e de repente nessa capela, estava tendo atividade do encontro, eu comecei a chorar. E eu não sabia por que eu estava chorando, não sei se era alguma coisa emocionante que estava tendo lá, o que que era, mas eu comecei a chorar, cara. Comecei a chorar e tinha um troço dentro de mim e não me deixava parar de chorar. Depois, quando eu amadureci, eu soube que aquilo lá era Deus me amando. Eu estava sendo amado. Eu era ateu antes disso, me converti no encontro de jovens e acho que esse foi um dos momentos mais fortes da minha vida. Foi a experiência mais forte de Deus. Foi onde eu comecei a minha caminhada com Ele, onde começou a minha história. Daí em diante, cara, teve milhares. E a cada Eucaristia eu tenho um momento íntimo e especial com Jesus Cristo vivo.
0: Que lindo isso, né, cara? Você vê que ele tá emocionadão, né?
4: Muito emocionado.
0: Isso tá muito legal também, porque... esse encontro... Eu não tinha nascido ainda, né? O Heraldo tá vivenciando, quer dizer, um cara de muitos anos de conversão. E eu achei bonito ele dizer isso, né? Que no primeiro momento ele não entendeu o que estava acontecendo. Isso tem muito a ver com você também amadurecendo a fé, né? Uhum. E às vezes o encontro com Jesus é isso, né? Eu fico pensando nos apóstolos, muitas vezes ali com suas dificuldades, suas dores, suas dúvidas, e que muitos deles seguiam Jesus sem entender o que estava acontecendo. Talvez alguns foram com a dúvida até o final, né?
2: Não, mestre, mostra-nos o Pai. Mas eu ando com você todo dia, você não vê, você ainda não sabe que quem vê a mim vê o Pai, enfim, né?
0: Pois é.
2: Enfim, aceita a minha direita, a minha esquerda, disse, olha, vocês estão pedindo uma coisa e vocês não sabem o que vocês estão pedindo. Vocês estão pedindo para partilhar do meu sofrimento, né? Porque a redenção do Cristo não é um reino vitorioso, ausente de dores, de dificuldade, de sofrimento mesmo, né? É um reino que...
0: Cara, Pedro, tu me amas... três vezes.
2: Apacenta minhas ovelhas.
0: E o cara, claro que eu te amo, eu imagino o Pedro, né? Tu repetisse, eu já tô falando três vezes. Você vai me negar até o cantar do galo, três vezes você vai me negar.
2: E no final, ele fala assim, né? Não, e quando você, ele faz uma profecia, né? Hoje você vai pra cá, vai pra lá, mas vai ter uma hora que vocês vão te conduzir e que você vai ser levado, enfim, vai ter uma vida difícil, um sofrimento, né?
1: E você vê que assim, uma coisa que o Heraldo falou dos encontros contínuos, né? As experiências são contínuas, né? Ele falou, ele era ateu, então ele não acreditava em alguma coisa, não reconhecia Deus, né? Mas sabia que existia, mas não reconhecia. E às vezes você pode ter um encontro com Deus nascido na fé católica, no caso muitas vezes, eu minha família era assim. Sim. Então, para mim, estar na igreja era natural. Eu, desde que eu me entendo por gente, eu estou na igreja. Mas mesmo assim, você sai, você se perde, você tem que ter uma experiência voluntária, né? Uma vontade, uma adesão, né? De, pô, agora eu sei do que se trata, né? E eu acho que essa construção, ela não tem fim. Não tem fim ao longo da vida.
0: Muito legal. Tem outra pergunta, né?
2: Tem uma última pergunta também. É a última pergunta que a gente fala, que a gente estava conversando, eu e o Heraldo, né? A gente falou assim, poxa, vamos falar sobre a esperança, a importância da esperança, né? Em um mundo marcado por tantas incertezas, qual a mensagem de fé e esperança o Heraldo gostaria de deixar pra gente, para aqueles que estão afastados muitas vezes de Deus, ou enfrentando momentos difíceis, enfim. Talvez você que está nos ouvindo aí pela rádio ou pelo YouTube, pela internet, enfim, que é um caminho nesse momento de incerteza, como é que a gente procura a esperança e a fé nesse momento?
3: O mundo tá louco pra caramba, né, cara? Eu acho que a gente cresceu tanto, desenvolveu tanto, descobriu tanta coisa, mas cada vez mais a gente tem pergunta sem resposta, resposta sem pergunta, e doenças que a gente não sabe como lidar, cada vez mais doenças novas. O que eu gostaria de falar, se amarra numa experiência pessoal com Deus. Jesus Cristo não quer ser simplesmente o Deus da igreja. Ele quer ser teu companheiro, aquele que é enfermo com você, aquele que é prisioneiro junto com você, aquele que passa necessidade com você. Eu acho que é aí que resume tudo, porque eu estive preso, me visitaste, tive fome, me deste comer, era peregrino e me acolheste. Também vale ao contrário. Se você é peregrino, ele te acolhe. Se você é preso, ele te visita. Se você tem fome, ele te dá de comer. Ele é o companheiro de sempre. Não acredita simplesmente naquilo que te falam. Acredita naquilo que você experimenta. Tenha um Deus vivo, pessoal. E estude muito. Porque do jeito que o mundo anda hoje, é muito fácil alguém te convencer de coisas ao contrário. Tenha as suas bases de fé enraizadas na sabedoria, no estudo e na inteligência. Não existe dor que não acabe. Não existe sofrimento que não acabe. Porque o ponto auge da vida, o momento mais marcante, é o fim da dor. É a vida eterna. Eu tenho a morte como um dos momentos mais espetaculares da vida. E eu quero viver bem essa vida para ter uma boa morte. Eu acho que a gente não tem que pensar nela, mas temos que viver intensamente. Vive e deixa Deus viver em você.
1: Sensacional,
2: menino. Sensacional, né?
0: Sensacional.
2: Leroy, ele fala com uma. É impressionante, porque ele fala com uma simplicidade e uma propriedade, um vigor, né? Muito grande.
1: Ele falou
2: uma
1: experiência, né? Ele falou, eu gostei quando ele disse: eu não acredito naquilo que falam pra você.
0: Eu creio.
1: Acredito naquilo que você experimenta. Quer dizer, ele tá falando que eu acho que é a coisa mais bacana que tem hoje, no mundo de coaches, de todo mundo querer dar fórmula pra tudo.
0: É.
1: A experiência de vivenciar o amor de Deus é insubstituível, né? Totalmente insubstituível.
0: Eu acredito muito nisso e eu tenho procurado viver isso na minha vida também. O Cristo é um Cristo que é isso, está do teu lado na situação real da vida, na situação cotidiana. Eu tenho uma filha de 15 anos e que vive na questão da adolescência também as suas dúvidas, suas, né? E faz as perguntas mais. Bom, você é professor também de adolescente. Uhum. Vocês dois são professores e sabem como é que é lidar com essa questão. Sim. Da adolescência. E eu, nas perguntas que às vezes ela me faz, diante das questões, né, das questões que ela vive, e quando são absolutamente ligadas a um contexto de fé, Eu tenho procurado responder exatamente isso, sem muitas teologias avançadas, até porque não sou teólogo muito mais avançado. Mas procuro dizer exatamente isso para ela: filha, viver em Deus é uma vida de experiência. Viver com Deus é viver uma experiência real. E essa experiência não sou eu que vou fazer por você, nem em você. É uma experiência sua.
2: Verdade.
0: Que vai ser do teu jeito, da tua forma, né? E você já está vivendo, né? E em muitas situações Deus está ali, está aqui. Olha, presta atenção nessa situação que aconteceu. Vê como Deus age ali, como Deus... Porque a juventude, ela quer respostas, às vezes, prontas, né? Eu peço e eu recebo. Se eu não recebo, então eu não tenho Deus. Deus não respondeu.
2: A gente tem essa visão deturpada, né, do Deus que é um... É aquele que... É quase como se fosse um armazém das nossas necessidades, né? Como se fosse um depositário, né? Daquele que vai... Eu me lembro que uma vez eu estava chegando para dar aula, e aí eu estava carregando violão, muleta, não sei o que, abrindo a porta, e aí cai a muleta, e aí eu empurro a porta, aí a muleta volta, não sei o que, a porta volta, a outra muleta cai, e aí o... E tinha um aluno esperando para entrar junto comigo, né? Aí ele falou assim: deve ser horrível ser assim. Mas ele falou com uma sinceridade, assim. Num primeiro momento eu fiquei chocado. Depois eu pensei: poxa, tem muita sinceridade nisso. Aí ele assim: deve ser horrível ser assim. Eu falei: cara, tem coisas muito piores. Aí ele assim: como assim? Aí assim: poxa, eu sou muito feliz. Aí você conhece quantas pessoas felizes realmente?
0: Caramba,
2: e aí ele ficou com uma cara assim, aí eu falei assim: agora deixa essas perguntas de lado e abre a porta pra mim. Porque, assim, as pessoas ficam às vezes presas naquilo que o outro não consegue fazer ou realizar, ou naquilo que tá na problemática da coisa, quando simplesmente, cara, o que tá ao teu alcance? Segurar uma porta pra alguém que precisa passar por ela.
1: E uma coisa que o Fred falou dessa questão da adolescente, da adolescência, do jovem, essa coisa da loucura aí do mundo aí, pelo menos uma experiência que eu tenho com adolescente, né, depois de muitos anos trabalhando com adolescente e tal, é que assim, ele não está tão procurando as respostas, ele está querendo formular as perguntas. É. Então ele vive a dúvida. Você vê que a música que mais chega no adolescente é a música da dúvida. É dos momentos que estão ali. Então, tipo, eu acho que é uma idade onde você guiar a pergunta é importante. Em você
2: aprofundar
1: o que você, né, realmente está querendo descobrir. Porque assim, eu sempre falava isso brincando, mas é assim, o cara vai na tua mesa para perguntar um negócio, aí você começa a responder, o cara vai prestar atenção, vem cá, você só quer perguntar, né? A resposta, porque a resposta, sim, não é uma coisa pronta ainda, é uma coisa que tem que ser construída. Mas assim, se você tem dúvida do que você está sentindo, porque na verdade toda a questão hormonal, toda a questão, não sei o que, você também não sabe exatamente por que você está naquela evolução, né? Ebulição. Então eu acho que isso acaba sendo uma lição para a gente pro resto da vida. Saber se a gente está fazendo a pergunta certa.
2: E saber que a gente não está fazendo a pergunta sozinho, né? Tem outras pessoas se perguntando também junto com a gente, né?
0: Olha, gente, esse programa foi incrível. Agradecer ao Heraldo a participação com a gente hoje e toda a turma da banda Anjo Resgate. Um abraço a todos vocês. A gente começou praticamente na mesma época, né? É uma banda irmã e que a gente ama muito, que eu também sou muito fã. Então, agradecer muito ao Anjo Resgate e a você que está nos acompanhando. Segue a gente nas redes sociais, Banda Dom Oficial, e acompanhe os programas que estão gravados aqui no YouTube da Rádio Catedral. Que Deus abençoe demais. TBT Dom Acústico volta na próxima semana. Deus te abençoe demais. Valeu, até a próxima.
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0: Senhor. Glórias sejam dadas a Ti, Senhor. Obrigado, meu Deus. Bendito sejas o Teu santo nome. Vá aplaudindo o nome do Senhor, porque grandes coisas Ele fez em nosso favor. Obrigado, meu Deus. Obrigado, Senhor. Força nessa palma para o Senhor. Ele é digno de todo louvor e de toda adoração. Aleluia, Senhor.
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2: 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As almas que rezarem nesta hora o terço serão envolvidas pela minha misericórdia durante a sua vida.

0: implora a minha misericórdia, especialmente pelos pecadores, e ao menos por um breve tempo, reflete sobre a minha paixão, especialmente sobre o abandono que me encontrei no momento da agonia. Esta é a hora de grande misericórdia para o mundo inteiro. Permitirei que penetres na minha tristeza mortal. Nesta hora, nada negarei à alma que pedir pela minha paixão. Em nome do Pai, do Filho e do Espírito Santo.
1: Amém. Amém.
0: Pai nosso, que estais nos céus, santificado seja o vosso nome. Venha a nós o vosso reino. Seja feita a vossa vontade, assim na terra como no céu. O pão nosso de cada dia nos dai hoje. Perdoai-nos as nossas ofensas, assim como nós perdoamos a quem nos tem ofendido. E não nos deixeis cair em tentação, mas livrai-nos do mal. Amém.
2: Ave Maria,
3: cheia de graça,
4: o Senhor é convosco.
5: Bendita sois vós entre as mulheres.
6: Bendito é o fruto do vosso ventre, Jesus.
7: Santa Maria, Mãe de Deus,
8: rogai por nós, pecadores,
9: agora e na hora de nossa morte. Amém.
10: Professemos a nossa fé.
11: Creio em Deus, Pai Todo-Poderoso,
12: Criador do céu e da terra,
13: e em Jesus Cristo, seu único Filho, nosso Senhor,
14: que foi concebido pelo poder do Espírito Santo,
15: nasceu da Virgem Maria,
16: padeceu sob Pôncio Pilatos,
17: foi crucificado, morto e sepultado,
18: desceu à mansão dos mortos,
19: ressuscitou ao terceiro dia,
20: subiu aos céus,
21: está sentada à direita de Deus Pai Todo-Poderoso,
22: donde há de vir a julgar os vivos e os mortos.
23: Creio no Espírito Santo,
24: na Santa Igreja Católica,
25: na comunhão dos santos,
26: na remissão dos pecados,
27: na ressurreição da carne,
28: na vida eterna. Amém.
29: Nesta primeira dezena, nós colocamos aos pés de Jesus misericordioso a sua vida, suas intenções, suas necessidades mais profundas do íntimo do seu coração. Nos unimos às almas do purgatório. Rezamos pela conversão dos pecadores do mundo inteiro, pela conversão da nossa família. Eterno Pai,
30: eu vos ofereço o corpo e o sangue,
31: a alma e a divindade
32: de vosso diletíssimo Filho,
33: nosso Senhor Jesus Cristo,
34: em expiação dos nossos pecados
35: e os do mundo inteiro.
36: Pela sua dolorosa paixão,
37: tende misericórdia de nós e do mundo inteiro.
38: Pela sua dolorosa paixão,
39: tende misericórdia de nós e do mundo inteiro.
40: Pela sua dolorosa paixão,
41: tende misericórdia de nós e do mundo inteiro.
42: Pela sua dolorosa paixão,
43: tende misericórdia de nós e do mundo inteiro.
44: Pela sua dolorosa paixão,
45: tende misericórdia de nós e do mundo inteiro.
46: Pela sua dolorosa paixão,
47: tende misericórdia de nós e do mundo inteiro.
48: Pela sua dolorosa paixão,
49: tende misericórdia de nós e do mundo inteiro.
50: Pela sua dolorosa paixão,
51: tende misericórdia de nós e do mundo inteiro.
52: Pela sua dolorosa paixão,
53: tende misericórdia de nós e do mundo inteiro.
54: Pela sua dolorosa paixão,
55: tende misericórdia de nós e do mundo inteiro.
0: Nesta segunda dezena, nós rezamos por você que está doente, por você no leito do hospital, por você que traz uma doença incurável, e com você dizemos: Jesus, eu confio em vós. Convidamos você agora a abandonar-se inteiramente na misericórdia de Jesus que o envolve agora. Nós colocamos aos pés de Jesus todos os enfermos, aqueles que nós conhecemos e amamos, e especialmente rezamos por aqueles enfermos esquecidos, pelos quais ninguém mais reza, e por isso rezamos com imensa confiança. Eterno Pai,
3: eu vos ofereço o corpo e o sangue,
56: a alma e a divindade
1: de vosso diletíssimo Filho, nosso Senhor Jesus Cristo, em expiação dos nossos pecados e os do mundo inteiro.
2: Pela sua dolorosa paixão,
4: tende misericórdia de nós e do mundo inteiro.
2: Pela sua dolorosa paixão,
4: tende misericórdia de nós e do mundo inteiro.
2: Pela sua dolorosa paixão,
4: tende misericórdia de nós e do mundo inteiro.
2: Pela sua dolorosa paixão,
4: tende misericórdia de nós e do mundo inteiro.
2: Pela sua dolorosa paixão,
4: tende misericórdia de nós e do mundo inteiro.
2: Pela sua dolorosa paixão,
4: tende misericórdia de nós e do mundo inteiro.
2: Pela sua dolorosa paixão,
4: tende misericórdia de nós e do mundo inteiro.
2: Pela sua dolorosa paixão,
4: tende misericórdia de nós e do mundo inteiro.
2: Pela sua dolorosa paixão,
4: tende misericórdia de nós e do mundo inteiro.
2: Pela sua dolorosa paixão,
4: tende misericórdia de nós e do mundo inteiro. Nesta terceira dezena, nós apresentamos a Jesus misericordioso toda e qualquer forma de desespero. Nós pedimos que o sangue e água que jorram do diletíssimo coração de Jesus envolva agora, na paz que vem do Senhor, toda e qualquer pessoa que se sente em desespero, as famílias, os doentes, os agonizantes deste dia, os endividados, que recebam agora, no nome de Jesus, do coração misericordioso de Jesus, a paz que o mundo não conhece. Rezemos agora com imensa confiança. É Jesus misericordioso quem nos visita. Eterno Pai,
5: eu vos ofereço o corpo e o sangue, a alma e a divindade de vosso diletíssimo Filho, nosso Senhor Jesus Cristo, em expiação dos nossos pecados e os do mundo inteiro.
4: Pela sua dolorosa paixão,
2: tende misericórdia de nós e do mundo inteiro.
4: Pela sua dolorosa paixão,
2: tende misericórdia de nós e do mundo inteiro.
4: Pela sua dolorosa paixão,
2: tende misericórdia de nós e do mundo inteiro.
4: Pela sua dolorosa paixão,
2: tende misericórdia de nós e do mundo inteiro.
4: Pela sua dolorosa paixão,
2: tende misericórdia de nós e do mundo inteiro.
4: Pela sua dolorosa paixão,
2: tende misericórdia de nós e do mundo inteiro.
4: Pela sua dolorosa paixão,
2: tende misericórdia de nós e do mundo inteiro.
4: Pela sua dolorosa paixão,
2: tende misericórdia de nós e do mundo inteiro.
4: Pela sua dolorosa paixão,
2: tende misericórdia de nós e do mundo inteiro.
4: Pela sua dolorosa paixão,
2: tende misericórdia de nós e do mundo inteiro.
6: Nesta quarta dezena, nós apresentamos a Jesus as necessidades mais íntimas de cada um de nós. E por isso agora você apresenta a sua necessidade. Fale com Jesus agora, que ouve-nos em oração. Porque Jesus tudo pode, nós queremos também nesta dezena pedir por nossas famílias e em especial por todos aqueles que precisam de um trabalho. Jesus, nós pedimos por todo pai de família, por toda mãe de família, por todo jovem que precisa trabalhar. Nós pedimos, Senhor, que tua divina misericórdia, unida à tua divina providência, abra os caminhos para todos os trabalhadores que precisam hoje de um emprego. Rezemos com imensa confiança. Eterno Pai,
7: eu vos ofereço o corpo e o sangue, a alma e a divindade de vosso diletíssimo Filho, nosso Senhor Jesus Cristo, em expiação dos nossos pecados e os do mundo inteiro.
2: Pela sua dolorosa paixão,
4: tende misericórdia de nós e do mundo inteiro.
2: Pela sua dolorosa paixão,
4: tende misericórdia de nós e do mundo inteiro.
2: Pela sua dolorosa paixão,
4: tende misericórdia de nós e do mundo inteiro.
2: Pela sua dolorosa paixão,
4: tende misericórdia de nós e do mundo inteiro.
2: Pela sua dolorosa paixão,
4: tende misericórdia de nós e do mundo inteiro.
2: Pela sua dolorosa paixão,
4: tende misericórdia de nós e do mundo inteiro.
2: Pela sua dolorosa paixão,
8: paixão,
9: tende misericórdia de nós e do mundo inteiro.
8: Pela sua dolorosa paixão,
9: tende misericórdia de nós e do mundo inteiro.
8: Pela sua dolorosa paixão,
9: tende misericórdia de nós e do mundo inteiro.
8: Pela sua dolorosa paixão,
9: tende misericórdia de nós e do mundo inteiro. Nesta quinta dezena, nós apresentamos a Jesus tudo aquilo que para nós não tem solução aos olhos humanos. Nesta dezena nós rezamos por aquilo que é impossível aos nossos olhos, mas não é para Jesus. Pedimos a Jesus pelas curas físicas, por todas aquelas enfermidades que diante da medicina não há cura, por todos os desenganados, por todos aqueles que passam nesse exato momento por muitas aflições e provações na própria carne. Nós pedimos, Jesus, cura, libertação, restauração, pelo poder da tua infinita misericórdia. Jesus, tu és a nossa solução. Nós pedimos por todas as causas impossíveis, pedimos a tua presença, pedimos a tua fortaleza e nós convidamos nesse instante você que reza conosco, que de maneira especial recorra à intercessão de Santa Faustina, aquela que foi e é a secretária da Divina Misericórdia. Jesus disse a Santa Faustina: peçam muito, muito mesmo, porque o meu desejo é dar muito. Faça seu pedido e reze com um coração feliz e repleto de confiança. Eterno Pai,
10: eu vos ofereço o corpo e o sangue, a alma e a divindade de vosso diletíssimo Filho, nosso Senhor Jesus Cristo, em expiação dos nossos pecados e os do mundo inteiro.
11: Pela sua dolorosa paixão,
12: tende misericórdia de nós e do mundo inteiro.
11: Pela sua dolorosa paixão,
12: tende misericórdia de nós e do mundo inteiro.
11: Pela sua dolorosa paixão,
12: tende misericórdia de nós e do mundo inteiro.
11: Pela sua dolorosa paixão,
12: tende misericórdia de nós e do mundo inteiro.
11: Pela sua dolorosa paixão,
12: tende misericórdia de nós e do mundo inteiro.
11: Pela sua dolorosa paixão,
12: tende misericórdia de nós e do mundo inteiro.
11: Pela sua dolorosa paixão,
12: tende misericórdia de nós e do mundo inteiro.
11: Pela sua dolorosa paixão,
12: tende misericórdia de nós e do mundo inteiro.
11: Pela sua dolorosa paixão,
12: tende misericórdia de nós e do mundo inteiro.
11: Pela sua dolorosa paixão,
12: tende misericórdia de nós e do mundo inteiro.
13: Deus Santo, Deus forte, Deus imortal, tende piedade de nós e do mundo inteiro. Deus Santo, Deus forte, Deus imortal, tende piedade de nós e do mundo inteiro. Deus Santo, Deus forte, Deus imortal, tende piedade de nós e do mundo inteiro.
14: Em nome do Pai, do Filho e do Espírito Santo.
15: Amém.

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0: em Deus Pai Todo-Poderoso, Criador do céu e da terra, e em Jesus Cristo, seu único Filho, nosso Senhor, que foi concebido pelo poder do Espírito Santo, nasceu da Virgem Maria, padeceu sob Pôncio Pilatos, foi crucificado, morto e sepultado, desceu à mansão dos mortos, ressuscitou ao terceiro dia, subiu aos céus e está sentado à direita de Deus Pai Todo-Poderoso, donde há de vir a julgar os vivos e os mortos. Creio no Espírito Santo, na Santa Igreja Católica, na comunhão dos santos, na remissão dos pecados, na ressurreição da carne, na vida eterna. Amém. Pai nosso que estais no céu, santificado seja o vosso nome. Venha a nós o vosso reino, seja feita a vossa vontade, assim na terra como no céu.
1: O pão nosso de cada dia nos dai hoje. Perdoai-nos as nossas ofensas, assim como nós perdoamos a quem nos tem ofendido. E não nos deixeis cair em tentação, mas livrai-nos do mal. Amém.
0: Ave Maria, cheia de graça, o Senhor é convosco. Bendita sois vós entre as mulheres, e bendito é o fruto do vosso ventre, Jesus.
1: Santa Maria, Mãe de Deus, rogai por nós, pecadores, agora e na hora de nossa morte. Amém.
0: Ave Maria, cheia de graça, o Senhor é convosco. Bendita sois vós entre as mulheres, e bendito é o fruto do vosso ventre, Jesus.
1: Santa Maria, Mãe de Deus, rogai por nós, pecadores, agora e na hora de nossa morte. Amém.
0: Ave Maria, cheia de graça, o Senhor é convosco. Bendita sois vós entre as mulheres, e bendito é o fruto do vosso ventre, Jesus.
1: Santa

0: Pai nosso que estais no céu, santificado seja o vosso nome. Venha a nós o vosso reino, seja feita a vossa vontade, assim na terra como no céu.
1: O pão nosso de cada dia nos dai hoje. Perdoai-nos as nossas ofensas, assim como nós perdoamos a quem nos tem ofendido. E não nos deixeis cair em tentação, mas livrai-nos do mal. Amém.
0: Ave Maria, cheia de graça, o Senhor é convosco. Bendita sois vós entre as mulheres, e bendito é o fruto do vosso ventre, Jesus.
1: Santa Maria, Mãe de Deus, rogai por nós, pecadores, agora e na hora de nossa morte. Amém.
0: Ave Maria, cheia de graça, o Senhor é convosco. Bendita sois vós entre as mulheres, e bendito é o fruto do vosso ventre, Jesus.
1: Santa Maria, Mãe de Deus, rogai por nós, pecadores, agora e na hora de nossa morte. Amém.
0: Ave Maria, cheia de graça, o Senhor é convosco. Bendita sois vós entre as mulheres, e bendito é o fruto do vosso ventre, Jesus.
1: Santa Maria, Mãe de Deus, rogai por nós, pecadores, agora e na hora de nossa morte. Amém.
0: Ave Maria, cheia de graça, o Senhor é convosco. Bendita sois vós entre as mulheres, e bendito é o fruto do vosso ventre, Jesus.
1: Santa Maria, Mãe de Deus, rogai por nós, pecadores, agora e na hora de nossa morte. Amém.
0: Ave Maria, cheia de graça, o Senhor é convosco. Bendita sois vós entre as mulheres, e bendito é o fruto do vosso ventre, Jesus.
1: Santa Maria, Mãe de Deus, rogai por nós, pecadores, agora e na hora de nossa morte. Amém.
0: Ave Maria, cheia de graça, o Senhor é convosco. Bendita sois vós entre as mulheres, e bendito é o fruto do vosso ventre, Jesus.
1: Santa Maria, Mãe de Deus, rogai por nós, pecadores, agora e na hora de nossa morte. Amém.
0: Ave Maria, cheia de graça, o Senhor é convosco. Bendita sois vós entre as mulheres, e bendito é o fruto do vosso ventre, Jesus.
1: Santa Maria, Mãe de Deus, rogai por nós, pecadores, agora e na hora de nossa morte. Amém.
0: Ave Maria, cheia de graça, o Senhor é convosco. Bendita sois vós entre as mulheres, e bendito é o fruto do vosso ventre, Jesus.
1: Santa Maria, Mãe de Deus, rogai por nós, pecadores, agora e na hora de nossa morte. Amém.
0: Ave Maria, cheia de graça, o Senhor é convosco. Bendita sois vós entre as mulheres, e bendito é o fruto do vosso ventre, Jesus.
1: Santa Maria, Mãe de Deus, rogai por nós, pecadores, agora e na hora de nossa morte. Amém.
0: Ave Maria, cheia de graça, o Senhor é convosco. Bendita sois vós entre as mulheres, e bendito é o fruto do vosso ventre, Jesus.
1: Santa Maria, Mãe de Deus, rogai por nós, pecadores, agora e na hora de nossa morte. Amém.
0: Glória ao Pai, ao Filho e ao Espírito Santo.

0: Pai nosso que estais no céu, santificado seja o vosso nome. Venha a nós o vosso reino, seja feita a vossa vontade, assim na terra como no céu.
1: O pão nosso de cada dia nos dai hoje. Perdoai-nos as nossas ofensas, assim como nós perdoamos a quem nos tem ofendido. E não nos deixeis cair em tentação, mas livrai-nos do mal. Amém.
0: Ave Maria, cheia de graça, o Senhor é convosco. Bendita sois vós entre as mulheres, e bendito é o fruto do vosso ventre, Jesus.
1: Santa Maria, Mãe de Deus, rogai por nós, pecadores, agora e na hora de nossa morte. Amém.
0: Ave Maria, cheia de graça, o Senhor é convosco. Bendita sois vós entre as mulheres, e bendito é o fruto do vosso ventre, Jesus.
1: Santa Maria, Mãe de Deus, rogai por nós, pecadores, agora e na hora de nossa morte. Amém.
0: Ave Maria, cheia de graça, o Senhor é convosco. Bendita sois vós entre as mulheres, e bendito é o fruto do vosso ventre, Jesus.
1: Santa Maria, Mãe de Deus, rogai por nós, pecadores, agora e na hora de nossa morte. Amém.
0: Ave Maria, cheia de graça, o Senhor é convosco. Bendita sois vós entre as mulheres, e bendito é o fruto do vosso ventre, Jesus.
1: Santa Maria, Mãe de Deus, rogai por nós, pecadores, agora e na hora de nossa morte. Amém.
0: Ave Maria, cheia de graça, o Senhor é convosco. Bendita sois vós entre as mulheres, e bendito é o fruto do vosso ventre, Jesus.
1: Santa Maria, Mãe de Deus, rogai por nós, pecadores, agora e na hora de nossa morte. Amém.
0: Ave Maria, cheia de graça, o Senhor é convosco. Bendita sois vós entre as mulheres, e bendito é o fruto do vosso ventre, Jesus.
1: Santa Maria, Mãe de Deus, rogai por nós, pecadores, agora e na hora de nossa morte. Amém.
0: Ave Maria, cheia de graça, o Senhor é convosco. Bendita sois vós entre as mulheres, e bendito é o fruto do vosso ventre, Jesus.
1: Santa Maria, Mãe de Deus, rogai por nós, pecadores, agora e na hora de nossa morte. Amém.
0: Ave Maria, cheia de graça, o Senhor é convosco. Bendita sois vós entre as mulheres, e bendito é o fruto do vosso ventre, Jesus.
1: Santa Maria, Mãe de Deus, rogai por nós, pecadores, agora e na hora de nossa morte. Amém.
0: Ave Maria, cheia de graça, o Senhor é convosco. Bendita sois vós entre as mulheres, e bendito é o fruto do vosso ventre, Jesus.
1: Santa Maria, Mãe de Deus, rogai por nós, pecadores, agora e na hora de nossa morte. Amém.
0: Ave Maria, cheia de graça, o Senhor é convosco. Bendita sois vós entre as mulheres, e bendito é o fruto do vosso ventre, Jesus.
1: Santa Maria, Mãe de Deus, rogai por nós, pecadores, agora e na hora de nossa morte. Amém.
0: Glória ao Pai, ao Filho e ao Espírito Santo,
1: como era no princípio, agora e sempre. Amém.

0: Pai nosso que estais no céu, santificado seja o vosso nome. Venha a nós o vosso reino, seja feita a vossa vontade, assim na terra como no céu.
1: O pão nosso de cada dia nos dai hoje. Perdoai-nos as nossas ofensas, assim como nós perdoamos a quem nos tem ofendido. E não nos deixeis cair em tentação, mas livrai-nos do mal. Amém.
0: Ave Maria, cheia de graça, o Senhor é convosco. Bendita sois vós entre as mulheres, e bendito é o fruto do vosso ventre, Jesus.
1: Santa Maria, Mãe de Deus, rogai por nós, pecadores, agora e na hora de nossa morte. Amém.
0: Ave Maria, cheia de graça, o Senhor é convosco. Bendita sois vós entre as mulheres, e bendito é o fruto do vosso ventre, Jesus.
1: Santa Maria, Mãe de Deus, rogai por nós, pecadores, agora e na hora de nossa morte. Amém.
0: Ave Maria, cheia de graça, o Senhor é convosco. Bendita sois vós entre as mulheres, e bendito é o fruto do vosso ventre, Jesus.
1: Santa Maria, Mãe de Deus, rogai por nós, pecadores, agora e na hora de nossa morte. Amém.
0: Ave Maria, cheia de graça, o Senhor é convosco. Bendita sois vós entre as mulheres, e bendito é o fruto do vosso ventre, Jesus.
1: Santa Maria, Mãe de Deus, rogai por nós, pecadores, agora e na hora de nossa morte. Amém.
0: Ave Maria, cheia de graça, o Senhor é convosco. Bendita sois vós entre as mulheres, e bendito é o fruto do vosso ventre, Jesus.
1: Santa Maria, Mãe de Deus, rogai por nós, pecadores, agora e na hora de nossa morte. Amém.
0: Ave Maria, cheia de graça, o Senhor é convosco. Bendita sois vós entre as mulheres, e bendito é o fruto do vosso ventre, Jesus.
1: Santa Maria, Mãe de Deus, rogai por nós, pecadores, agora e na hora de nossa morte. Amém.
0: Ave Maria, cheia de graça, o Senhor é convosco. Bendita sois vós entre as mulheres, e bendito é o fruto do vosso ventre, Jesus.
1: Santa Maria, Mãe de Deus, rogai por nós, pecadores, agora e na hora de nossa morte. Amém.
0: Ave Maria, cheia de graça, o Senhor é convosco. Bendita sois vós entre as mulheres, e bendito é o fruto do vosso ventre, Jesus.
1: Santa Maria, Mãe de Deus, rogai por nós, pecadores, agora e na hora de nossa morte. Amém.
0: Ave Maria, cheia de graça, o Senhor é convosco. Bendita sois vós entre as mulheres, e bendito é o fruto do vosso ventre, Jesus.
1: Santa Maria, Mãe de Deus, rogai por nós, pecadores, agora e na hora de nossa morte. Amém.
0: Ave Maria, cheia de graça, o Senhor é convosco. Bendita sois vós entre as mulheres, e bendito é o fruto do vosso ventre, Jesus.
1: Santa Maria, Mãe de Deus, rogai por nós, pecadores, agora e na hora de nossa morte. Amém.
0: Glória ao Pai, ao Filho e ao Espírito Santo,
1: como era no princípio, agora e sempre. Amém.

0: Pai nosso que estais no céu, santificado seja o vosso nome. Venha a nós o vosso reino, seja feita a vossa vontade, assim na terra como no céu.
1: O pão nosso de cada dia nos dai hoje. Perdoai-nos as nossas ofensas, assim como nós perdoamos a quem nos tem ofendido. E não nos deixeis cair em tentação, mas livrai-nos do mal. Amém.
0: Ave Maria, cheia de graça, o Senhor é convosco. Bendita sois vós entre as mulheres, e bendito é o fruto do vosso ventre, Jesus.
1: Santa Maria, Mãe de Deus, rogai por nós, pecadores, agora e na hora de nossa morte. Amém.
0: Ave Maria, cheia de graça, o Senhor é convosco. Bendita sois vós entre as mulheres, e bendito é o fruto do vosso ventre, Jesus.
1: Santa Maria, Mãe de Deus, rogai por nós, pecadores, agora e na hora de nossa morte. Amém.
0: Ave Maria, cheia de graça, o Senhor é convosco. Bendita sois vós entre as mulheres, e bendito é o fruto do vosso ventre, Jesus.
1: Santa Maria, Mãe de Deus, rogai por nós, pecadores, agora e na hora de nossa morte. Amém.
0: Ave Maria, cheia de graça, o Senhor é convosco. Bendita sois vós entre as mulheres, e bendito é o fruto do vosso ventre, Jesus.
1: Santa Maria, Mãe de Deus, rogai por nós, pecadores, agora e na hora de nossa morte. Amém.
0: Ave Maria, cheia de graça, o Senhor é convosco. Bendita sois vós entre as mulheres, e bendito é o fruto do vosso ventre, Jesus.
1: Santa Maria, Mãe de Deus, rogai por nós, pecadores, agora e na hora de nossa morte. Amém.
0: Ave Maria, cheia de graça, o Senhor é convosco. Bendita sois vós entre as mulheres, e bendito é o fruto do vosso ventre, Jesus.
1: Santa Maria, Mãe de Deus, rogai por nós, pecadores, agora e na hora de nossa morte. Amém.
0: Ave Maria, cheia de graça, o Senhor é convosco. Bendita sois vós entre as mulheres, e bendito é o fruto do vosso ventre, Jesus.
1: Santa Maria, Mãe de Deus, rogai por nós, pecadores, agora e na hora de nossa morte. Amém.
0: Ave Maria, cheia de graça, o Senhor é convosco. Bendita sois vós entre as mulheres, e bendito é o fruto do vosso ventre, Jesus.
1: Santa Maria, Mãe de Deus, rogai por nós, pecadores, agora e na hora de nossa morte. Amém.
0: Ave Maria, cheia de graça, o Senhor é convosco. Bendita sois vós entre as mulheres, e bendito é o fruto do vosso ventre, Jesus.
1: Santa Maria, Mãe de Deus, rogai por nós, pecadores, agora e na hora de nossa morte. Amém.
0: Ave Maria, cheia de graça, o Senhor é convosco. Bendita sois vós entre as mulheres, e bendito é o fruto do vosso ventre, Jesus.
1: Santa Maria, Mãe de Deus, rogai por nós, pecadores, agora e na hora de nossa morte. Amém.
0: Glória ao Pai, ao Filho e ao Espírito Santo,
1: como era no princípio, agora e sempre. Amém.

0: Pai nosso que estais nos céus, santificado seja o vosso nome. Venha a nós o vosso reino, seja feita a vossa vontade, assim na terra como no céu.
1: O pão nosso de cada dia nos dai hoje, perdoai-nos as nossas ofensas, assim como nós perdoamos a quem nos tem ofendido. E não nos deixeis cair em tentação, mas livrai-nos do mal. Amém.
0: Ave Maria, cheia de graça, o Senhor é convosco. Bendita sois vós entre as mulheres, e bendito é o fruto do vosso ventre, Jesus.
1: Santa Maria, Mãe de Deus, rogai por nós, pecadores, agora e na hora de nossa morte. Amém.
0: Ave Maria, cheia de graça, o Senhor é convosco. Bendita sois vós entre as mulheres, e bendito é o fruto do vosso ventre, Jesus.
1: Santa Maria, Mãe de Deus, rogai por nós, pecadores, agora e na hora de nossa morte. Amém.
0: Ave Maria, cheia de graça, o Senhor é convosco. Bendita sois vós entre as mulheres, e bendito é o fruto do vosso ventre, Jesus.
1: Santa Maria, Mãe de Deus, rogai por nós, pecadores, agora e na hora de nossa morte. Amém.
0: Ave Maria, cheia de graça, o Senhor é convosco. Bendita sois vós entre as mulheres, e bendito é o fruto do vosso ventre, Jesus.
1: Santa Maria, Mãe de Deus, rogai por nós, pecadores, agora e na hora de nossa morte. Amém.
0: Ave Maria, cheia de graça, o Senhor é convosco. Bendita sois vós entre as mulheres, e bendito é o fruto do vosso ventre, Jesus.
1: Santa Maria, Mãe de Deus, rogai por nós, pecadores, agora e na hora de nossa morte. Amém.
0: Ave Maria, cheia de graça, o Senhor é convosco. Bendita sois vós entre as mulheres, e bendito é o fruto do vosso ventre, Jesus.
1: Santa Maria, Mãe de Deus, rogai por nós, pecadores, agora e na hora de nossa morte. Amém.
0: Ave Maria, cheia de graça, o Senhor é convosco. Bendita sois vós entre as mulheres, e bendito é o fruto do vosso ventre, Jesus.
1: Santa Maria, Mãe de Deus, rogai por nós, pecadores, agora e na hora de nossa morte. Amém.
0: Ave Maria, cheia de graça, o Senhor é convosco. Bendita sois vós entre as mulheres, e bendito é o fruto do vosso ventre, Jesus.
1: Santa Maria, Mãe de Deus, rogai por nós, pecadores, agora e na hora de nossa morte. Amém.
0: Ave Maria, cheia de graça, o Senhor é convosco. Bendita sois vós entre as mulheres, e bendito é o fruto do vosso ventre, Jesus.
1: Santa Maria, Mãe de Deus, rogai por nós, pecadores, agora e na hora de nossa morte. Amém.
0: Ave Maria, cheia de graça, o Senhor é convosco. Bendita sois vós entre as mulheres, e bendito é o fruto do vosso ventre, Jesus.
1: Santa Maria, Mãe de Deus, rogai por nós, pecadores, agora e na hora de nossa morte. Amém.

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1: Dia 16 de junho. Celebramos hoje a memória de Santa Julita e de seu filho São Ciro, mártires os dois que viveram em Icônio, na atual Turquia. Julita, senhora da alta aristocracia e mulher cristã, se tornara viúva logo após ter dado à luz um menino. Ele foi batizado com o nome de Ciro, também chamado com o diminutivo Siríaco ou Quiríaco. Tinha 3 anos de idade quando o imperador Diocleciano começou a prender e a matar os cristãos. Julita, levando o filhinho Ciro e algumas servidoras, fugiu para Seleucia e em seguida para Tarso, mas ali acabou presa. O governador local, chamado Alexandre, tirou-lhe o filho dos braços e passou a usá-lo como um elemento a mais para a tortura de Julita. Colocou o menino sentado sobre seus joelhos enquanto submetia Julita ao flagelo na frente do menino, com o fito de que renegasse a fé em Cristo. Como ela não obedeceu, os castigos aumentaram. Foi então que o pequeno Ciro saltou dos joelhos do governador e começou a chorar e a gritar junto com a mãe: "Também sou cristão, também sou cristão." Foi tamanha a ira do governador que ele, com pontapé, empurrou Ciro violentamente, fazendo-o rolar pelos degraus do tribunal, quebrando assim o crânio, provocando-lhe a morte. Conta-se que Julita ficou imóvel, não reclamou nem chorou, apenas rezou para que pudesse seguir seu pequenino Ciro no martírio e encontrá-lo o mais rápido possível ao lado de Deus. E foi o que aconteceu. Julita continuou sendo espancada e depois foi decapitada. Era o ano 304. Os corpos foram recolhidos por uma de suas fiéis servidoras e sepultados num túmulo que foi mantido oculto até que as perseguições cessassem. Mais tarde, o bispo de Icônio, Teodoro, resolveu reconstruir a história de Julita e Ciro, e assim este culto chegou aos nossos dias. São Ciro tornou-se o mais jovem mártir do cristianismo, precedido apenas dos santos mártires inocentes, exterminados pelo rei Herodes em Belém da Judéia. Por isso é considerado o santo padroeiro das crianças que sofrem de maus tratos. Santa Julita e São Ciro, rogai por nós.
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Bom dia, ouvintes sintonizados, sintonizadas na Rádio Catedral FM 106,7. Estamos mais uma vez iniciando o programa Jesus é Bom Demais, o programa da casa do Padre Cardeal Câmara. E neste mês de junho, hoje dia 19, mês junino e festivo, em homenagem a Santo Antônio, São João, São Pedro e São Paulo, mês de muito forró, quadrilhas, comidas típicas e de muita alegria. Temos também pamonhas, milho assado, quentão, de muitas fogueiras e também com muitas brincadeiras. Desejamos para vocês um feliz dia, muita paz e muita saúde. Estamos em união com as graças do nosso bom Jesus. Sou o padre José Lucena, da casa do padre Cardeal Câmara, que fica na Avenida Paulo de Fronten, número 568 Fundos, bairro do Rio Comprido, e fica ao lado do Seminário Diocesano de São José. Muito bom. E hoje nós temos o anúncio dos aniversariantes do mês da casa do padre, mês de junho, também com os empregados, aos aniversariantes. Rejane, dia 3, funcionária, nossa funcionária Rejane. Também o Kleber Machado, né, que foi dia 7, nosso funcionário lá da casa. Patrícia também, nossa cozinheira. Patrícia Luciana, parabéns para vocês, que fará dia 24, justamente dia 24, um dia bonito, dia festivo do mês de junho. E também aniversário de ordenação dos padres, da casa do padre Cardeal Câmara. Dia 9, padre José Eugênio, um abração, padre Eugênio. E dia 15, Monsenhor Carlos Gomes. Grande abraço para o Monsenhor. E dia 24 também, para o padre Marcos Vinícius Aquino, outro dia festivo, muito lindo. Dia de São João, justamente, São João do Forró de Junho, São João do Carneirinho, como dizia Luiz Gonzaga. E dia 29, padre Jorge Vieira. Muitas felicidades para vocês, muita saúde, muita paz, muitos festivos e tudo de bom para vocês. Muita paz mesmo. Muito bom. Depois do aviso, do anúncio dos aniversariantes do mês da casa do padre, temos também a mensagem da casa do padre para nós hoje. Rezemos. Chegue a vossa presença, Senhor, a minha oração. Inclinai vosso ouvido à minha prece. Escutai, Senhor, a voz do meu apelo. Sede meu amparo, não me rejeiteis, nem me abandoneis. Ó Deus, meu Salvador. E hoje é o dia de São Romualdo, que era presbítero e também monge. Presbítero e monge. São Romualdo, rogai por nós. Estamos na 11ª semana do tempo comum. Muito bom, vamos oferecer o programa de hoje para todos os devotos e devotas dos santos festeiros deste mês de junho. Santo Antônio Casamenteiro, São João do Carneirinho, São Pedro e São Paulo. Vamos pedir a eles que roguem ao bom Deus por nós. Vamos pedir com fé, com devoção. Amém. Vamos escutar a música Entregue a Sua Vida nas Mãos de Deus, padre Reginaldo Manzotti.

Muito bom, já voltamos e vamos invocar e pedir ao Espírito Santo por nós, nesta invocação ao Divino Espírito Santo. Vinde, Espírito Santo, enchei os corações dos vossos fiéis e acendei neles o fogo do vosso amor. Enviai o vosso Espírito e tudo será criado, e renovareis a face da terra. Oremos, ó Deus, que instruísseis os corações dos vossos fiéis com a luz do Espírito Santo. Passei que apreciemos retamente todas as coisas, segundo o mesmo Espírito, e gozemos sempre da sua consolação, por Cristo Senhor nosso. Amém. Muito bom, depois da oração ao Divino Espírito Santo, vamos rezar também um Pai Nosso e uma Ave Maria, pedindo ao nosso bom Deus, para que tenhamos um bom dia hoje. Vamos rezar esse Pai Nosso também por todas as pessoas sofrida, todas as pessoas pobres, debilitadas, enfim, por todas as nossas ocasiões, rezemos um. Pai Nosso e também

Nós perdoamos a quem nos tem ofendido, e não nos deixeis cair em tentação, mas livrai-nos do mal. Amém. Ave Maria, cheia de graça, o Senhor é convosco. Bendita sois vós entre as mulheres, bendito é o fruto do vosso ventre, Jesus. Santa Maria, Mãe de Deus, rogai por nós, pecadores, agora e na hora de nossa morte. Amém. Muito bom, depois desse Pai Nosso, Ave Maria, rezamos agora com São Carlos de Foucault a oração do abandono, como sempre rezamos, e logo após vamos proclamar o Evangelho de hoje e logo em seguida fazer também o seu resumo. Oração do abandono de São Carlos de Foucault. Meu Pai, a vós me abandono, fazei de mim o que quiserdes, que de mim fizerdes, eu vos agradeço. Estou pronto para tudo, aceito tudo, contanto que a vossa vontade se faça em mim e em todas as vossas criaturas. Não quero outra coisa, meu Deus. Entrego minha vida em vossas mãos. Eu vo-la dou, meu Deus, com todo o amor do meu coração, porque eu vos amo e porque é para mim uma necessidade de amor dar-me, entregar-me em vossas mãos sem medida, com infinita confiança, porque sois meu Pai. Muito bom, depois da oração do abandono de São Charles de Foucault, vamos proclamar o Evangelho de hoje. Muito bem. E o Evangelho de hoje é o Evangelho de São Mateus, capítulo 6, versículo do 19 ao 23. O Senhor esteja convosco, Ele está no meio de nós. Proclamação do Evangelho de Jesus Cristo, segundo Mateus. Glória a vós, Senhor. Naquele tempo, disse Jesus aos seus discípulos: não junteis tesouros aqui na terra,

No evangelho de hoje, Jesus está falando para aquelas pessoas que vivem somente para esta vida, ignorando a vida eterna. A palavra eterna significa algo que não é passageiro, mas dura para sempre. Há pessoas que passam a vida inteira acumulando riquezas e assim, quando querendo garantir um futuro melhor, como se fosse viver para sempre. Para Jesus, isto é uma verdadeira tolice, uma loucura, pois estamos aqui sobre a terra de passagem. Existem pessoas que passam a vida inteira trabalhando sem folga e até sem férias para acumular bens, para acumular muito mais, para se assegurar na vida, lembrando que a nossa vida é passageira. Juntar tesouro no céu, isto sim significa viver o amor, a fraternidade, a justiça, cuidar dos outros e nos doar para as outras pessoas sem esperar nada em troca, sem esperar retribuição das pessoas e do mundo. O tesouro que nós acumulamos não é para esta vida, é para a eternidade junto de Deus. Semear o bem e exercer a bondade em todos os contextos e situações da vida é o melhor tesouro que podemos acumular para a eternidade. Há uma beleza e encanto numa vida guiada por Deus. Há entusiasmo e também força na sensação de ser conduzido por Deus. Experimentar o amor e a bondade de Deus em nossa vida torna ela agradável e maravilhosa. Ele deve ser a razão última da nossa existência. Ele é o nosso tesouro quando colocamos as pessoas e as coisas como nossa razão de ser, aí perdemos o verdadeiro sentido da nossa vida. Temos ele como o nosso tesouro verdadeiro quando construímos nossa vida com atitudes de amor, solidariedade, fraternidade, também de justiça, bondade e compaixão. Desse modo, podemos testemunhar que somos fonte de luz para iluminar as nossas próprias vidas, as nossas famílias, comunidades, também a igreja e a sociedade em que vivemos. E agora vamos escutar a música Busco a Tua Voz, irmã Kelly Patrícia.

dia ou da noite. Senhor, meu Deus, caminha comigo, dá-me a vossa proteção. Ó luz divina, meu Deus amoroso, viver em ti é o que eu mais quero, será sempre o meu desejo. Eu te amo, eu te venero, meu Deus, meu Pai, meu Deus fiel. Glória ao Pai, ao Filho e ao Espírito Santo, como era no princípio, agora e sempre. Amém. Muito bom, depois da prece de confiança em Deus, e já chegou a hora de fazer a consagração da Rádio Catedral a Nossa Senhora Aparecida. Vamos fazer a consagração mais uma vez da nossa Rádio Catedral a Nossa Senhora Aparecida, juntamente com os seus ouvintes, seus colaboradores, e agradecendo sempre aos colaboradores que sempre ajudam na Rádio Catedral mensalmente para que ela continue no ar e levando as notícias, levando rezas, orações para os lares, para onde vocês estiverem. Vamos também, juntamente com todos os comunicadores nesta consagração, os operadores de rádio, juntamente com o quadro dos seus funcionários e funcionárias, eu sou vosso, ó incomparável mãe, guardai-me, defendei-me como coisa e propriedade vossa, como filhos e filhas, porque nós vos amamos, ó mãe. Glória ao Pai, ao Filho e ao Espírito Santo, como era no princípio, agora e sempre. Amém.

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1: Muito bom. E já estamos terminando o nosso programa Jesus é Bom Demais. Como passa rápido o tempo, a hora, o tempo passa demais. O programa da Casa do Padre, realmente, programa Jesus é Bom Demais. Programa da Casa do Padre, Cardeal Câmara. Ouvintes, sempre unidos na fé, na esperança e também na doação fraterna com o nosso bom Jesus e Nossa Senhora Aparecida. Forte abraço em vocês, muita paz, muita luz e até o nosso próximo programa com as graças divinas, que assim seja.

Em nome do Pai, do Filho e do Espírito Santo. Amém. Que a paz do Senhor esteja com todos vocês, caríssimos amigos e irmãos. Nós estamos nesse mês de junho, também muitos voltados para a Copa do Mundo, questão do esporte. O Papa Leão XIV, nós já comentamos sobre isso no comecinho desse mês, colocou como o tema da nossa oração o respeito justamente pelos valores do esporte. Oremos para que o esporte seja um instrumento de paz, encontro e diálogo entre culturas e nações e que promova valores como respeito, solidariedade e crescimento pessoal. E justamente o Papa coloca como intenção para que nós rezemos durante esse mês de junho. E portanto, nesse mês que o Papa nos convida a rezar pelos valores do esporte, mais do que uma competição, o esporte é uma escola de fraternidade, respeito, trabalho em equipe e superação pessoal. Estamos hoje no segundo jogo do Brasil na Copa do Mundo. E o Papa nos pede essa oração para que seja uma oportunidade de convivência fraterna. Rezemos para que em todas as culturas e nações ele seja um verdadeiro instrumento de paz, encontro e diálogo entre os povos, como acontece justamente numa Copa do Mundo, né, em que tantas nações, e essa atualmente é a maior Copa do Mundo com o maior número de nações participando, nós possamos ver a beleza e a importância do encontro entre culturas, pessoas, seja uma celebração de fraternidade. A nossa Conferência Episcopal, a CNBB, ela propõe uma oração para esse mês de junho, que já estamos na metade, para o final, nessa intenção, oração com o Papa, pelos valores do esporte da Rede Mundial de Oração do Papa. Diz justamente a oração composta pela nossa Conferência Episcopal para esse mês. Senhor da vida, nós vos agradecemos pelo dom do esporte, por aqueles que glorificam a Deus com o exercício de seus corpos, pelas amizades que nascem no campo e pela alegria de jogar em equipe. Vós nos ensinais que na vida, como no jogo, ninguém se salva sozinho. Precisamos uns dos outros para crescer, para aprender a respeitar, superar limites e celebrar juntos as vitórias alcançadas. Nós os pedimos que o esporte seja sempre escola de fraternidade e não de rivalidade, rivalidade vazia, espaço de encontro e não de exclusão, caminho de paz e não de violência. Fazer que aqueles que praticam, treinam ou apoiam, descubram no esporte uma linguagem universal que aproxima culturas, une povos e semeia respeito, solidariedade e superação pessoal. Senhor Jesus, que cada esporte seja parábola de uma vida vivida convosco, colaborando com esforço e alegria, vivendo com humildade na derrota e com gratidão pela vitória que nos ofereceis na vossa ressurreição. Que nunca nos falte o vosso Espírito, que faz de nós uma só equipe unida convosco, para construir comunhão e fraternidade na história. Amém. Essa é a oração proposta pela CNBB para esse mês de junho, quando o Papa Leão XIV nos propõe reflexão e oração pelos valores do esporte. Estamos em plena Copa do Mundo, hoje, o segundo jogo do Brasil, que está acontecendo contra o Haiti, em que coloca para nós justamente essa intenção, não só pela Copa do Mundo, mas também com os esportes que acontecem em todos os cantos, de serem aqueles que promovam cada vez mais respeito, solidariedade e crescimento pessoal, e seja um encontro e diálogo entre culturas e nações, para que nós possamos trabalhar pela paz também na disputa esportiva. Agora rezemos.
O anjo do Senhor anunciou a Maria e ela concebeu do Espírito Santo. Ave Maria, cheia de graça, o Senhor é convosco, bendita sois vós entre as mulheres e bendito é o fruto do vosso ventre, Jesus. Santa Maria, Mãe de Deus, rogai por nós, pecadores, agora e na hora de nossa morte. Amém. Eis aqui a serva do Senhor, faça-se em mim segundo a vossa palavra. Ave Maria, cheia de graça, o Senhor é convosco. Bendita sois vós entre as mulheres, e bendito é o fruto do vosso ventre, Jesus. Santa Maria, Mãe de Deus, rogai por nós, pecadores, agora e na hora de nossa morte. Amém. E o Verbo se fez carne e habitou entre nós. Ave Maria, cheia de graça, o Senhor é convosco. Bendita sois vós entre as mulheres, e bendito é o fruto do vosso ventre, Jesus. Santa Maria, Mãe de Deus, rogai por nós, pecadores, agora e na hora de nossa morte. Amém. Rogai por nós, Santa Mãe de Deus, para que sejamos dignos das promessas de Cristo. Oremos. Infundi, Senhor, em nossos corações a vossa graça, vos suplicamos, a fim de que nós, que conhecendo pela anunciação do anjo a encarnação de Jesus Cristo, vosso Filho, cheguemos por sua paixão e morte de cruz à glória da ressurreição, pelo mesmo Cristo Senhor nosso. Amém. Glória ao Pai, ao Filho e ao Espírito Santo, como era no princípio, agora e sempre. Amém. Glória ao Pai, ao Filho e ao Espírito Santo, como era no princípio, agora e sempre. Amém. Glória ao Pai, ao Filho e ao Espírito Santo, como era no princípio, agora e sempre. Amém. E a todos vós, caríssimos amigos e irmãos, abençoe-vos o Deus Todo-Poderoso, Pai e Filho e Espírito Santo. Amém.

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1: Bom dia, Catedral. Bom dia, Odete.
2: Bom dia, Nazaré. Bom dia, Robson. Bom dia para você que nos acompanha pelas redes sociais. Bom dia, ouvinte.
1: Bom dia, Robson. Bom dia, Catedral. Muito frio.
3: Não saiu nada, agora é que vai sair. Bom dia, Nazaré. Bom dia, Odete. Bom dia, Catedral. O microfone estava fechado aqui.
1: Tá tudo fechado. Mas é bom dia mesmo, é com esse frio que o carioca adora. Tá todo mundo agasalhado, um frio danado, mas começando, nos parece um dia bonito, né? E o que tem que estar bem aqui dentro do coração, né? E o coração está bem quando a gente está bem com Jesus. Bom dia, Odete.
2: Bom dia, eu já estou indo para o meu cantinho anotar os seus pedidos e as suas mensagens também, né?
1: Tá bom assim. Robson, que bom te ver, que bom estarmos juntos aqui.
3: Essa semana teve uma alteraçãozinha na nossa escala, né?
1: Então,
3: o Ricardo deve estar ninando agora ainda, né? Deve estar dormindo, porque daqui a pouco ele tem um compromisso e eu tô aqui.
1: Isso aí. E a gente vai junto, né? Levando a palavra de Deus, levando o amor de Deus, levando a nossa fé no nosso coração, né? Aquilo que nos fortalece, é que nos dá energia no dia a dia. E é muito bom a gente estar aqui com vocês. Para variar, vocês devem estar percebendo a minha voz atacadíssima da alergia, que é o frio, para mim é a mesma coisa que alergia, né? Já estou assim alguns dias, que não é gripe, de jeito nenhum. É o que, André?
4: É eterna
1: alergia, né? Não tem jeito, é assim mesmo. E a gente se acostuma, né? Mas é muito bom estarmos aqui. Bom dia para todos vocês. Que a paz de Deus, né, reine nas nossas vidas. Que ela acalme o nosso coração. Que a paz e o amor de Deus nos inspire no trabalho, na família, pela rua, né? Que a gente olhe o mundo com o olhar de Cristo, né? Sabendo que tem problemas, sabendo que tem coisas ruins, mas que o nosso coração tem que ter um coração coladinho com o coração de Deus, né? Coração de Jesus Cristo, eu gosto de pensar muito isso, né? Ele, quando ele estava na cruz e morreu, entregou: Pai, tuas mãos entrego, eu me entrego, entrego meu espírito, me entrego. E deram aquela lancetada assim no coração de Jesus. Ali ele não ficou mais fechado. O coração de Jesus é aberto para todos nós, para derramar graças sobre nós. É isso que nós precisamos, é isso que o mundo está precisando, né? Dessa graça que vem do coração de Jesus. E é assim que a gente começa o nosso dia, né? Dá início ao processo do fim de semana. E agora, então, eu quero falar para vocês anotarem a nossa passagem. Às vezes você não tem condição, não está num lugar que possa acompanhar, mas mais tarde você pode ler. Nós vamos partilhar em primeiro lugar o Salmo 141 na Bíblia Ave Maria e 142 na de Jerusalém, dependendo da tradução da sua Bíblia, né? E o Evangelho, a gente vai dar continuidade ao Evangelho narrado por São João no capítulo 17, versículos de 1 a 5. Evangelho narrado por São João, no capítulo 17, de 1 a 5. Então, agora a gente começa com o Salmo 141 ou 142, dependendo da tradução da sua Bíblia. É um Salmo de Davi, quando ele estava na caverna, né, encurralado. Ele estava encurralado na caverna, escondido. E ele então faz essa oração, que diz assim: minha voz lança um grande brado ao Senhor. Em alta voz imploro ao Senhor. Põe diante dele a minha inquietação e lhe exponho toda a minha angústia. Na hora em que meu espírito desfalece, vós conheceis o meu caminho. Na senda em que ando, ocultaram-me um laço. Olho para a direita e vejo, não há ninguém que cuide de mim. Não existe para mim um refúgio, ninguém que se interesse pela minha vida. Eu chamo o Senhor, vós sois o meu refúgio, sois meu quinhão na terra dos vivos. Atendei ao meu clamor, porque estou em extrema miséria. Livrai-me daqueles que me perseguem, porque são mais fortes do que eu. Tirai-me desta prisão, para que possa agradecer ao vosso nome. Os justos virão rodear-me quando me tiveres feito esses benefícios. Davi, que estava sendo perseguido, né? Aqui até fala, né? Na caverna em que ele se refugiara para esconder-se da perseguição de Saul. Quando o máximo, né, da angústia, da aflição, do medo, da incerteza do que vai nos acontecer. Quando a gente passar por esses momentos, é a hora que a fé nos sustenta. Porque vai além da possibilidade humana, né? Quando a gente vê, a gente pode estar cercado de inimigo, mas a gente pode estar ao lado de pessoas amigas que estão ali nos segurando, mas a aflição do coração, a preocupação do coração, só Deus conhece. E é aí que entra a fé. É aí que a nossa fé põe em ação e nos dá a fortaleza necessária para aquele momento. Todos nós passamos por esses momentos. Todos nós atravessamos uma vez ou outra situações que a gente se sente encurralado. O que, que eu vou fazer agora? Como é que eu vou resolver esse problema? Está muito maior do que minha inteligência, meu emocional alcança. Né? Todos nós passamos por isso. Né? Graças a Deus não é sempre. Mas existem momentos que são assim. Aqui na Bíblia Ave Maria, que é a que eu uso, está assim: ora da aprovação. É a hora da aprovação. É a hora de uma situação que você não esperava, ou esperava e está enfrentando agora, e está angustiado, está se sentindo encurralado, como ele estava. Ele estava encurralado na caverna. E aí ele não tem saída, porque na caverna tem a pedra atrás de você, né, em volta, e só uma saída, que está fechada pelos inimigos. Né? É esse o quadro. E ele apela para Deus. Minha voz lança um grande brado ao Senhor. Em alta voz imploro ao Senhor. Põe diante dele a minha inquietação. Eu queria falar para você, especificamente você, que possa estar passando por um momento assim. você que não esperava viver essa situação, ou você que já está vivendo essa situação há algum tempo, né? É esse salmo: na senda em que ando, ocultaram-me um laço. Ocultaram-me um laço, quer dizer, é uma traição. Olho para a direita e vejo, não há ninguém que cuide de mim. É. Há uns momentos na vida realmente que a gente sente solidão. E mesmo que a gente tenha pessoas ao lado, às vezes as pessoas não alcançam essa dor que a gente está vivendo. Não alcança essa dor, esse problema, não consegue enxergar. Atendei ao meu clamor, porque estou em extrema miséria. Olha os termos que Davi usa, né? Em desespero mesmo, estou em extrema miséria. Eu vos chamo, Senhor, vós sois o meu refúgio, sois meu quinhão na terra dos vivos. Atendei o meu clamor, porque estou em extrema miséria. Livrai-me daqueles que me perseguem, porque são mais fortes do que eu. Olha que frase linda. Reconhecer que o que você está enfrentando é mais forte que você, mas existe alguém que é mais forte que tudo na sua vida, que é Deus. E o mais maravilhoso de tudo é que na nossa fé nós cremos que Deus habita em nós. Deus, Espírito Santo, habita em nós. Ele conhece cada pedacinho mais escondido possível que a gente tem, às vezes escondido da gente mesmo. Ele conhece. E Ele é amor. E volto a falar aqui, que eu falo sempre muito isso: amor é ver o bem, querer o bem e fazer o bem. Isso é amor. Ver o bem onde as pessoas não estão enxergando mais nada. Querer que esse bem aconteça. Porque você vê e quer, você faz com que esse bem aconteça, de alguma forma. O próprio Espírito Santo vai te inspirar. Como? Consolando você, abrindo a sua inteligência, iluminando a sua inteligência, né? Dando consolo ao seu coração. E é isso que Davi nos ensina. Ele estava encurralado. Estava no fundo da caverna. E os homens não viam ele, porque ele estava no escuro, mas ele estava com medo. É medo mesmo. Ah, meu rei Davi, é medo mesmo. E clamou a Deus e foi atendido. Não existe nenhuma forma, nenhuma regra na nossa vida que nos direcione para um consolo, para uma força, para uma algo maior, a não ser a força do Espírito Santo em nós. Não existe. Só Ele conhece as nossas próprias entranhas, que são desconhecidas de nós ou ficaram lá no fundo esquecidas. É Ele que pode te socorrer. O título aqui na Bíblia Ave Maria, Hora da Provação. É você estar em prova, é provar para você mesmo que você consegue, que você pode. Tudo posso naquele que me fortalece, né? Tudo posso naquele que me fortalece. Queria que você ouvisse essa música agora e entregasse a sua vida, entregasse a vida das pessoas que você ama, que estão enfermas, que estão desorientadas, enfim, eu sei. Mas que se abandonasse, né, como Davi fez, o recurso dele.

0: Senhor, nós queremos nos entregar em suas mãos. Qualquer coisa que temos que decidir, qualquer coisa que temos que enfrentar, a dor do luto, a dor de não saber como lidar com as coisas, a dor da perda de um trabalho, né? Da perda da esperança, da confiança no outro. Tantas coisas que sentimos, Senhor, e reconhecemos que somos fracos, mas com a força do Teu Espírito Santo nós conseguiremos enfrentar tudo isso, todos os embates da vida. A força de Deus, a força do Senhor na nossa vida é que nos sustenta. Nós te agradecemos pelo Teu Espírito Santo em nós, Senhor. É Ele que é luz, é Ele que é clareza para as atitudes que nós temos que tomar. É Ele que é consolo, é Ele que é força. Nós te agradecemos no início desse dia, no início desse final de semana. E te pedimos, Senhor, derrama a força e a luz do Seu Espírito Santo em nós. Muito obrigado, Senhor. Muito obrigado. Nós partilhamos o Salmo 141 ou 142, dependendo da sua Bíblia, e cantamos Segura na Mão de Deus com o Padre João Carlos. Nós vamos fazer um pequeno intervalo. Na volta, você pode marcar aí a partilha do Evangelho narrado por São João no capítulo 17, versículos de 1 a 5.
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1: Bom dia, Catedral. Estamos de volta ao a nossa partilha da palavra de Deus, né? Anteriormente nós partilhamos o Salmo 141, 142 e agora nós vamos continuar caminhando com Jesus de mãos dadas aqui com São João, no capítulo 17, versículos de 1 a 5. Repetindo, São João 17, versículos de 1 a 5. Aqui na Bíblia Ave Maria está assim: oração sacerdotal. Jesus ora ao Pai em favor de si mesmo. E começa assim: Jesus afirmou essas coisas e depois, levantando os olhos aos céus, disse: Pai, é chegada a hora. Glorifica teu filho para que teu filho glorifique a ti e para que, pelo poder que lhe foste conferido sobre toda criatura, ele dê vida eterna a todos aqueles que lhe entregaste. Ora, a vida eterna consiste em que conheçam a ti um só Deus verdadeiro e a Jesus Cristo que enviaste. Eu te glorifiquei a terra, terminei a obra que me destes para fazer. Agora, pois, Pai, glorifica-me junto a ti, concedendo-me a glória que tive junto de ti antes que o mundo fosse criado. É a oração sacerdotal, né? Está aqui escrito, mas é uma declaração, né? Eu vejo assim, Jesus abre para os discípulos quem é ele, quem é o Pai, né? E que que poder, que glória é poder estar entre os homens e ser a luz do Pai, ser a imagem humana de Deus, né? E deixar esse legado. Terminei a obra que me deste para fazer. Agora, pois, Pai, glorifica-me junto a ti, concedendo-me a glória que tive junto de ti antes que o mundo fosse criado, né? Você imagina aqueles homens que já tinham visto milagres, já tinham visto Jesus ressuscitar Lázaro, já tinham visto tudo, né? E aí ele se abre e fala aquilo. Mesmo assim, é muito, eu fico pensando naqueles homens, o que não passava pelo coração deles, pela cabeça deles, entendiam e não entendiam nada. O que estava acontecendo, o que estava por vir a acontecer, né? E esse sentimento, eu acho que é tão humano isso, é tão humano. Porque nós temos a nossa fé, nós temos a nossa fé. E cremos mesmo, e vivemos segundo a nossa fé. Mas há momentos na vida que a gente não compreende o que está acontecendo. Não compreende por que que as coisas estão acontecendo daquele jeito. Uma pessoa de fé, uma pessoa boa, uma pessoa com compromisso com Deus e sofre e tem perdas. A gente fica, meu Deus, que mundo, que vida. E é aí que a nossa fé em Deus vou dizer, bem pesado, mas é provada. Não é provada. É posta em prática. É isso. É posta em prática. Eu não estou entendendo nada. Eu estou confusa, mas ainda assim, sem entender as coisas, tendo confusão, eu creio que Deus é maior que tudo na minha vida, que Ele é poderoso e que Ele está conduzindo mesmo nesse momento turbulento. Eu estou falando isso agora, já estou me lembrando da outra passagem com os discípulos no barco e tempestade, água entrando e Jesus dormindo tranquilamente. É? E acorda o Jesus e ele manda o mar se acalmar. É? A nossa fé, na nossa fé, passamos por momentos assim. E está na hora, às vezes, da gente despertar o Cristo vivo aqui dentro de nós, né? Deixar Ele aparecer. De que forma? Na fé. É na fé. Eu creio que tudo que eu estou passando, que eu estou vivendo, que eu estou sofrendo, que essa luta que parece não terminar nunca, eu creio que o meu Senhor, meu Jesus Cristo, que eu amo, que eu confio, é o meu Deus, está comigo. É nessa hora, né, que é difícil crer. É aí que vem a nossa profissão de fé. Né? Vou proferir a minha fé. E às vezes a gente precisa falar para a gente mesmo, tá sozinha. Fica parecendo maluca, né? Tô falando comigo mesmo. Não, é assim. É assim, fala para você ouvir a sua voz declarando sua fé. Se acha melhor, se prostra de joelho, não sei, cada um tem uma maneira. Mas há momentos na vida em que é difícil crer. Né? E mesmo tendo essa experiência que eles tinham em Jesus, eles ficaram confusos, doídos, com medo, inseguros. É assim que somos, nós somos assim. E Deus sabe, Ele sabe dos seus vacilos, dos seus medos, dos seus temores. Ele sabe. E Ele é amor. E o amor, volto a dizer, como sempre eu falo, é ver o bem, querer o bem e fazer o bem. Porque Deus é o bem maior que cada um de nós pode acumular. Então, cada vez mais, acumular mais, abrir mais espaço para Deus na nossa vida. E nesses momentos difíceis que a gente abre mais esse espaço. Eu queria que você ouvisse essa música. Você conhece essa música? Nós conhecemos bastante. E nós, católicos, temos a graça de crer na presença viva de Jesus no sacramento da comunhão. Então, eu queria que você ouvisse e fizesse uma comunhão espiritual aí, onde quer que você esteja.

essa música traduz exatamente isso, né? Ele é o rosto humano de Deus, né? Ele faz, é Deus que se manifesta para que a gente consiga entender melhor a dimensão do amor que ele tem por cada um de nós, né? Mesmo nos nossos erros, nas nossas inseguranças, mesmo nós que somos incrédulos muitas vezes, somos confusos, na nossa fragilidade, ele veio na fragilidade humana para que nós pudéssemos entender que ele sabe como é que é. Ele sente conosco as nossas dores. É exatamente isso que eu queria passar para vocês. É que ele sabe da nossa fragilidade, dos nossos medos, dos nossos pecados, das nossas besteiras e também das coisas boas que fazemos, né? Da partilha que fazemos com o outro, do acolhimento, né? Da compreensão, do consolo. Ele sabe. Ele veio para que nós víssemos tudo isso, para que nós entendêssemos que nós não estamos sós, que nós entendemos tudo. Eu sempre dou esse exemplo aqui. Quando o nosso filho é pequenininho, o nosso neto, agora eu estou na fase do filho, né? Eu estou na fase dos netos mesmo, a gente abaixa um pouco, assim, para ficar na altura dele, para ele entender um pouco a gente, né? E é muito bonito, que eu já falei aqui, que eu entendi profundamente através do método montessoriano, né? Que a gente abaixa, tudo pequeno, a gente deve ficar pequeno perto, né? Da criança, para que ela

0: E Jesus falou: terminei a obra que me destes para fazer. Agora, pois, Pai, glorifica-me junto de ti, concedendo-me a glória que tive junto de ti antes que o mundo fosse criado. Pensa nisso. Pensa muito nisso. Leva para o fim de semana, leva para a semana que vai começar. E lembre-se, você não está sozinho, nunca esteve sozinho, sozinha, nunca. Deus jamais vai te abandonar. Nós partilhamos o evangelho narrado por São João no capítulo 17, versículos de 1 a 5, e cantamos Sacramento da Comunhão com o Nelson Correia e Ana Lúcia. A gente faz um pequeno intervalo, na volta são seus pedidos de oração e as nossas despedidas.
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0: Estamos de volta no nosso Bom Dia, Catedral, agora com seus pedidos de oração. Vamos ver se eu consigo colocar tudo, né? Ivonete Rosa pede oração por ela, pelos netos, filhos, familiares, amigos e todos da rádio, pela sua comunidade Sagrada Família e pelos enfermos vítimas das guerras e desemprego. Márcia Holanda pede oração de cura e libertação para Yasmin, Sheila e Isaac. Solange Leite pede oração para todos de sua família e pelos padres do Divino Salvador em piedade. Jair Andrade pede oração de gratidão por Deus cuidar dele e de sua família e sua vida. Joana Freire pede oração pela festa junina da paróquia São Lourenço, em Niterói. E Maria Moreira pede oração pela sua saúde e de todos. E pela cura da alergia que assola, inclusive, a ela. Pois é, e a muitos, né? Tiveram conosco aqui, mandando bom dia, Eugênia Carvalho, Ana Valéria, Joana Freire e Chico Coelho.
5: Tem aqui no YouTube também muitas participações, viu, Nazaré?
0: Que bom.
5: A Aline, por exemplo, ela colocou aqui: palavras que chegam como uma leve brisa para um coração dolorido que às vezes parece que não tem solução. Olha aí.
0: Olha que coisa.
5: Você foi, né, na mosca lá no coração dela.
0: É, a palavra de Deus.
5: Tem aqui, bom dia também da Nazaré, bom dia, Odete. Sônia Testa, é Testa? É, deve ser, né? Mário Epifânio é que pula a tela aqui na hora, as mensagens vão surgindo. Estou na Irlanda, olha isso. Orações para minha família, meus amigos Miguel, John, Adriana Marques, tá lá na Irlanda. Mário Epifânio, viu? Te ouviu.
0: Que coisa, né? Internacional.
5: Isso.
0: Rádio Catedral Internacional, que bom, né?
5: Sem fronteiras.
0: Isso, sem fronteiras. E a gente agradece a Deus, né? Pela Rádio Catedral, lembrando, né? Se você tem condições de fazer a sua contribuição, faça a sua contribuição, né? Você vê que atinge lugares que a gente nem imagina, né? E o mais importante, o lugar mais

0: Importante é o coração das pessoas, né? Que faz com que as pessoas se fortaleçam. Essa é a missão da Rádio Catedral, levar a esperança e o amor do nosso Deus. A gente vai se despedindo, agradecendo a Deus por mais um dia. Mais alguma coisa, Odete?
1: Não,
0: não, não, não. Não.
2: Ela só quer tomar um cafezinho agora.
0: Da hora. Até a semana que vem, se Deus quiser. E como eu falo aqui, sextou com Cristo, em Cristo, por Cristo na nossa vida e de todos nós.

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0: Em nome do Pai, e do Filho, e do Espírito Santo.
1: Amém.
0: Queridos irmãos, queridas irmãs, bom dia a todos.
1: Bom dia.
0: Sejam bem-vindos a esse templo, ao santuário de Santa Rita de Cássia. O Senhor que nos acolhe, concedendo-nos a presença amorosa do Seu Filho no pão da Eucaristia e da Palavra, convida-nos, alimentados por Ele, a renovar a nossa esperança pela nossa fé. Com docilidade, portanto, abramos o nosso coração à ação amorosa através do Seu Espírito Santo. A graça e a paz de Deus, nosso Pai, e de Jesus Cristo, nosso Senhor, estejam convosco.
1: Bendito seja Deus que nos reuniu no amor de Cristo.
0: No início desta nossa celebração, reconheçamos sermos pecadores, para que com muita humildade, nos colocando diante do Deus justo e santo e invocando a sua misericórdia, recebamos o perdão dos nossos pecados. Invoquemos o seu perdão.

0: Deus Todo-Poderoso tenha compaixão de nós, perdoe os nossos pecados e nos conduza à vida eterna.
1: Amém.
0: Fizemos essa Santa Missa por todos os ouvintes da Rádio Catedral, por todos aqueles também que conosco constituem essa Assembleia Orante através das mídias sociais do nosso santuário, por todos nós que aqui estamos, trazendo diante do Senhor o nosso coração, com o nosso louvor, o nosso agradecimento, a nossa intercessão, né? Com tantas pessoas que precisam de esperança, de oração, apresentemos a Deus, portanto, como intenção para essa Santa Eucaristia. Oremos. Ó Deus, força daqueles que em vós esperam, sede favorável ao nosso apelo, e como nada podemos em nossa fraqueza, dai-nos sempre o socorro da vossa graça, para que possamos querer e agir conforme a vossa vontade, seguindo os vossos mandamentos. Por nosso Senhor Jesus Cristo, vosso Filho, que é Deus, e convosco vive e reina na unidade do Espírito Santo por todos os séculos dos séculos.
1: Amém. Leitura do segundo livro dos Reis. Naqueles dias, quando Atália, mãe de Ocosias, soube que o filho estava morto, pôs-se a exterminar toda a família real. Mas Josaba, filha do rei Jorão e irmã de Ocosias, raptou o filho dele, Joás, do meio dos filhos do rei, que iriam ser massacrados, e colocou-o com a sua ama no quarto de dormir. Assim, escondeu-o de Atália, e ele não foi morto. E ele ficou 6 anos com ela, escondido no templo do Senhor, enquanto Atália reinava no país. No 7º ano, Joiada mandou chamar os centuriões dos quereteus e da escolta e introduziu-os consigo no templo do Senhor. Fez com eles um contrato. Mandou que prestassem juramento no templo do Senhor e mostrou-lhes o filho do rei. Os centuriões fizeram tudo o que o sacerdote Joiada lhes tinha ordenado. Cada um reuniu seus homens, tanto os que entravam de serviço no sábado, como os que saíam. Vieram para junto do sacerdote Joiada, e este entregou aos centuriões as lanças e os escudos de Davi, que estavam no templo do Senhor. Em seguida, os homens da escolta, de armas na mão, tomaram posição a partir do lado direito do templo até o esquerdo, entre o altar e o templo, em torno do rei. Então Joiada apresentou o filho do rei, cingiu-o com o diadema e entregou-lhe o documento da aliança. E proclamaram no rei, deram-lhe a unção e, batendo palmas, aclamaram: "Viva o rei!" Ouvindo os gritos do povo, Atália veio em direção da multidão no templo do Senhor. Quando viu o rei de pé sobre o estrado, segundo o costume, os chefes e os trombeteiros do rei junto dele e de todo o povo do país, exultando de alegria e tocando as trombetas, Atália rasgou suas vestes e bradou: "Traição, traição!" Então o sacerdote Joiada ordenou aos centuriões que comandavam a tropa: "Levai-a para fora do recinto do templo e, se alguém a seguir, seja morto à espada." Pois o sacerdote havia dito: "Não seja morta dentro do templo do Senhor." Agarraram-na e levaram-na aos empurrões pelo caminho da porta dos cavalos até o palácio, e ali foi morta. Em seguida, Joiada fez uma aliança entre o Senhor, o rei e o povo, pela qual este se comprometia a ser o povo do Senhor. fez também uma aliança entre o rei e o povo. Todo o povo do país dirigiu-se depois ao templo de Baal e demoliu-o. Destruíram totalmente os altares e as imagens e mataram Matã, sacerdote de Baal, diante dos altares. E o sacerdote Joiada pôs guardas na casa do Senhor. Todo o povo do país o festejou e a cidade manteve-se calma. Palavra do Senhor.
2: Graças a Deus.
1: Salmo 131. O Senhor preferiu Jerusalém por sua morada.
2: O Senhor preferiu Jerusalém por sua morada.
1: O Senhor fez a Davi um juramento, uma promessa que jamais renegará. Um herdeiro que é fruto de teu ventre, colocarei sobre o trono em teu lugar.
2: O Senhor preferiu Jerusalém por sua morada.
1: Se teus filhos conservarem minha aliança e os preceitos que lhes dei a conhecer, os filhos deles igualmente hão de sentar-se eternamente sob o trono que te dei.
2: O Senhor preferiu Jerusalém por sua morada.
1: Pois o Senhor quis para si Jerusalém e a desejou para que fosse sua morada. Eis o lugar do meu repouso para sempre. Eu fico aqui, este é o lugar que preferi.
2: O Senhor preferiu Jerusalém por sua morada.
1: De Davi farei brotar um forte herdeiro. Acenderei ao meu ungido uma lâmpada. Cobrirei de confusão seus inimigos, mas sobre ele brilhará a minha coroa.
2: O Senhor preferiu Jerusalém por sua morada.
1: Aclamação ao Evangelho.

0: O Senhor esteja convosco.
1: Ele está no meio de nós.
0: Proclamação do Evangelho de Jesus Cristo segundo Mateus.
1: Glória a vós, Senhor.
0: Naquele tempo, disse Jesus aos seus discípulos: não junteis tesouros aqui na terra, onde a traça e a ferrugem destroem, e os ladrões assaltam e roubam. Ao contrário, juntai para vós tesouros no céu, onde nem a traça e a ferrugem destroem, nem os ladrões assaltam e roubam. Porque onde está o teu tesouro, aí estará também o teu coração. O olho é a lâmpada do corpo. Se o teu olho é sadio, todo o teu corpo ficará iluminado. Se o teu olho está doente, todo o teu corpo ficará na escuridão. Ora, se a luz que existe em ti é escuridão, como será grande a escuridão? Palavra da salvação.
1: Senhor.
0: Onde está o teu tesouro, aí estará também o teu coração. Meus queridos irmãos e irmãs, enquanto vivemos em sociedade, o que norteia as nossas relações são os valores que temos. E para nós cristãos, muitas vezes, nós corremos o risco de viver alguns valores equivocados. Isso, por exemplo, quando nós invertemos, tornando absoluto aquilo que deveria ser relativo, e tornando relativo o que de fato é absoluto. Corremos o risco de poder colocar, por exemplo, né, os bens acima da vida, da dignidade da vida. Podemos colocar ídolos no lugar de Deus, invertendo as nossas relações. Muitas vezes os valores que estão permeando as nossas relações são os valores do mundo, que não estão de acordo com o que o Senhor Jesus nos revela. Basta olhar as nossas prioridades, né? Quais são hoje as nossas prioridades? Vejam que muitas vezes gastamos horas, né, lendo nas redes sociais coisas que são boas, mas às vezes não são tão importantes assim. Mas quanto tempo nós gastamos lendo um texto da Sagrada Escritura? Quanto tempo nós gastamos em estudo bíblico, por exemplo? É difícil para nós, às vezes, permanecermos uma hora em uma missa dominical, né? Mas às vezes gastamos horas em um show de pé participando. Não que isso não seja importante, mas como falávamos há pouco, nós estabelecemos uma hierarquia, né, de prioridades na nossa sociedade, né? E às vezes a gente vê pelas redes sociais, né, pessoas horas em pé numa fila esperando para entrar no show. Depois permanecem horas no show em pé, às vezes em condições desumanas, com dificuldades, né? Mas uma hora numa celebração da Eucaristia, na Santa Missa Dominical, às vezes as pessoas reclamam e acham difícil participar daquele momento de comunhão, de intimidade com Deus. Jesus nos recorda que os tesouros que nós vamos juntando aqui, eles são importantes para a eternidade, né? E o que nós estamos juntando, né? Coisas que as traças, que o ladrão vem e rouba, ou nós estamos juntando de fato um valor que é eterno, que é para sempre, que perdura? Nós precisamos, enquanto cristãos, presente numa sociedade que infelizmente não vive muitos valores que Jesus nos ensina, nós precisamos nos perguntar sempre, né? Quais as minhas prioridades, né? Às vezes, repetindo, né, ficamos horas na rede social, olhando comentários, lendo, vendo vídeos, mas esquecemos de uma hora ler a Sagrada Escritura, de poder nos dedicarmos a um aprofundamento ou a um estudo bíblico, de poder fazer uma oração. Gastamos horas, às vezes, nos celulares, em redes sociais, ou conversando com pessoas, com amigos, que também é importante, mas não temos, às vezes, tempo, 15 minutos, de poder fazer um louvor, um agradecimento, uma prece ao Senhor. Nós precisamos perceber quais são as nossas prioridades, porque, como Jesus diz aqui hoje no texto bíblico, né, do Evangelho, onde está o teu tesouro, também estará o teu coração. Se o nosso coração não está voltado para o Senhor, raramente aquilo que Jesus nos apresenta vai ser um valor para nós. a dignidade da vida, o meu irmão, né? Eu não vou respeitá-lo, eu não vou cuidar da minha família, eu não vou ser um bom trabalhador, eu vou ter dificuldades na vivência das bem-aventuranças, daquilo que o Senhor Jesus me pede, porque de fato meu coração está voltado para outras coisas e não prioritariamente para Deus. Deus vem em segundo plano, né? Isso nos fere profundamente ali, o primeiro mandamento. É preciso colocar Deus de fato na nossa vida, como cristãos, como discípulos de Jesus, como prioridade. Não podemos relativizar aquilo que deve ser absoluto na nossa vida. Jesus conclui, né, quase no penúltimo versículo do evangelho de hoje, dizendo, né, o olho é a lâmpada do corpo. Se o nosso olho não está voltado para a Sagrada Escritura, para Jesus, se nós não estamos com o olhar fixos em Jesus, em Deus através de Jesus, é muito difícil de fato internalizarmos, colocarmos na nossa vida valores que nos ajudam de fato a viver com dignidade. Peçamos ao Senhor que não desviemos o nosso olhar de Jesus, que o nosso olhar esteja sempre voltado para Ele, para que nosso coração também corresponda àquilo que contemplamos, a beleza do Senhor. Que Ele, na sua infinita bondade, nos abençoe a todos, hoje e sempre.
1: Amém.

0: Orai, irmãos e irmãs, para que esta nossa família, reunida em nome de Cristo, possa oferecer um sacrifício que seja aceito por Deus Pai Todo-Poderoso.
1: Receba, Senhor, por tuas mãos esse sacrifício para a glória do seu nome, para o nosso bem de toda a sua santa igreja.
0: Ó Deus, com estes dons, alimentais nossa vida e a renovais pelo sacramento. Concedei, nós vos pedimos, que nunca falte este auxílio ao nosso corpo e à nossa alma. Por Cristo nosso Senhor.
1: Amém.
0: O Senhor esteja convosco.
1: Ele está no meio de nós.
0: Corações ao alto.
1: Nosso coração está em Deus.
0: Demos graças ao Senhor nosso Deus.
1: É nosso dever e nossa salvação.
0: Na verdade, é digno e justo. É nosso dever e salvação dar-vos graças, sempre e em todo lugar. Senhor, Pai Santo, Deus eterno e todo-poderoso, ainda que nossos louvores não vos sejam necessários, vós nos concedeis o dom de vos louvar. Nossos hinos de louvor não acrescentam nada à vossa infinita grandeza, mas nos ajudam a alcançar a salvação por Cristo Senhor nosso. Por isso, associados aos coros dos anjos, nós vos louvamos com alegria, dizendo a uma só voz: Santo, Santo, Santo, Senhor Deus do Universo,
2: o céu e a terra proclamam a vossa glória. Hosana nas alturas, bendito que vem em nome do Senhor. Hosana nas alturas.
0: Na verdade, ó Pai, vós sois santo, fonte de toda a santidade. Santificai, pois, estes dons, derramando sobre eles o vosso Espírito, a fim de que se tornem para nós o corpo e o sangue de nosso Senhor Jesus Cristo.
1: Enviai o vosso Espírito Santo.
0: Estando para ser entregue e abraçando livremente a paixão, Jesus tomou o pão, pronunciou a bênção de ação de graças, partiu e o deu a seus discípulos, dizendo: Tomai todos e comei, isto é o meu corpo, que será entregue por vós.

Do mesmo modo, no fim da ceia, ele tomou o cálice em suas mãos e, dando graças novamente, o entregou a seus discípulos, dizendo: tomai todos e bebei. Este é o cálice do meu sangue, o sangue da nova e eterna aliança, que será derramado por vós e por todos para a remissão dos pecados. Fazei isto

0: Mistério da fé.
1: Anunciamos, Senhor, a vossa morte e proclamamos a vossa ressurreição. Vinde, Senhor Jesus.
0: Celebrando, pois, o memorial da morte e ressurreição do vosso Filho, nós vos oferecemos, ó Pai, o pão da vida e o cálice da salvação. E vos agradecemos, porque nos tornasse dignos de estar aqui, na vossa presença, e vos servir.
1: Aceitai, ó Senhor, a nossa oferta.
0: Suplicantes vos pedimos que, participando do corpo e sangue de Cristo, sejamos reunidos pelo Espírito Santo num só corpo.
1: O Espírito nos una num só corpo.
0: Lembrai-vos, ó Pai, da vossa Igreja, que se faz presente pelo mundo inteiro, que ela cresça na caridade, em comunhão com o Papa Leão, com o nosso Bispo Orani João, os bispos auxiliares e eméritos, os bispos do mundo inteiro, os presbíteros, os diáconos e todos os ministros do vosso povo.
1: Lembrai-vos, ó Pai, da vossa Igreja.
0: Lembrai-vos também, na vossa misericórdia, dos nossos irmãos e irmãs que adormeceram na esperança da ressurreição, e de todos os que partiram desta vida. Acolhei-os junto a vós, na luz da vossa face.
1: Concedei-lhes, ó Senhor, a luz eterna.
0: Enfim, nós vos pedimos, tende piedade de todos nós, e dai-nos participar da vida eterna com a Virgem Maria, Mãe de Deus, São José, seu esposo, os apóstolos, Santa Rita de Cássia, nossa padroeira, e todos os santos que neste mundo viveram na vossa amizade, a fim de vos louvarmos e glorificarmos, por Jesus Cristo, vosso Filho. Por Cristo, com Cristo e em Cristo, a vós, Deus Pai Todo-Poderoso, na unidade do Espírito Santo, toda honra e toda glória por todos os séculos dos séculos.
1: Amém.
0: Guiados pelo Espírito de Jesus e iluminados pela sabedoria do Evangelho, ousamos dizer: Pai nosso, que estás nos céus, santificado seja o vosso nome, venha a nós o vosso reino, seja feita a vossa vontade, assim na terra como no céu. O pão nosso de cada dia nos dai hoje, perdoai-nos as nossas ofensas, assim como nós perdoamos a quem nos tem ofendido, e não nos deixeis cair em tentação, mas livrai-nos do mal. Livrai-nos de todos os males, ó Pai, e dai-nos hoje a vossa paz. Ajudados pela vossa misericórdia, sejamos sempre livres do pecado e protegidos de todos os perigos, enquanto aguardamos a feliz esperança e a vinda do nosso Salvador, Jesus Cristo.
1: Vosso é o reino, o poder e a glória para sempre.
0: Senhor Jesus Cristo, dissestes aos vossos apóstolos: eu vos deixo a paz, eu vos dou a minha paz. Não olheis os nossos pecados, mas a fé que anima a vossa Igreja. Dai-lhe, segundo o vosso desejo, a paz e a unidade, vós que sois Deus, com o Pai e o Espírito Santo.
1: Amém.
0: A paz do Senhor esteja sempre convosco.
1: O amor de Cristo nos uniu. Cordeiro de Deus, que tirais o pecado do mundo, tende piedade de nós. Cordeiro de Deus, que tirais o pecado do mundo, tende piedade de nós. Cordeiro de Deus, que tirais o pecado do mundo, dai-nos a paz.
0: Felizes os convidados para o banquete nupcial do Cordeiro. Eis o Cordeiro de Deus que tira o pecado do mundo.
1: Senhor, eu não sou digna que entreis em minha morada, mas dizei uma palavra e serei salvo.

0: Oremos. Fazei, Senhor, que a sagrada comunhão nos vossos mistérios, sinal da nossa união convosco, realize a unidade na vossa igreja. Por Cristo nosso Senhor.
1: Amém.
0: Que a intercessão da Virgem, Mãe do Salvador e Nossa Mãe nos auxilie, para que a exemplo dela tenhamos os mesmos valores de Cristo na nossa vida e em nossas ações. Ave Maria, cheia de graça,
2: o Senhor é convosco.
0: Bendita sois vós entre as mulheres, e bendito é o fruto do vosso ventre, Jesus.
2: Santa Maria, Mãe de Deus, rogai por nós, pecadores, agora e na hora de nossa morte. Amém.
0: Santa Rita de Cássia,
1: rogai por nós.
0: O Senhor esteja convosco.
1: Ele está no meio de nós.
0: Pela intercessão da Mãe de Jesus e nossa, de Santa Rita de Cássia, nossa padroeira, venha sobre todos vós, a vossa casa, a vossa saúde, o vosso trabalho, a bênção do Deus Todo-Poderoso, Pai e Filho e Espírito Santo.
1: Amém.
0: Tenham todos um dia abençoado, um bom trabalho e um bom final de semana também a todos. E de em paz, que o Senhor vos acompanhe.
1: Graças a Deus.
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14: Lei Seca completa hoje 18 anos. Papa Leão reconhece virtudes heróicas do padre Júlio Maria Lombardi. Inverno começa no domingo e apesar do frio atual, a estação deve ser mais quente. Ancelotti faz mistério da seleção que enfrenta o Haiti. Estas são as manchetes da primeira edição do Jornal 106, que está começando agora. Jornal 106. O governo do estado já recuperou a maior parte do dinheiro aplicado pelo Rio Previdência por intermédio do Banco Master. De acordo com o relatório da Polícia Federal, a autarquia investiu 2 bilhões e 12 milhões de reais em fundos de 970 milhões em letras financeiras. O governo estima já ter recuperado 1 bilhão e 400 milhões de reais, 40% do total investido. O grande problema está no Fundo Texas, onde foram investidos 150 milhões de reais e onde foram registrados sérios e graves problemas, porque o fundo é composto majoritariamente por ações da Ambipar, uma empresa de soluções ambientais que entrou em crise. Essa operação ocorreu meses antes da companhia pedir recuperação judicial e, com isso, dificilmente esse dinheiro será recuperado. O Ministério da Educação e o Instituto Nacional de Estudos e Pesquisas Educacionais, Anísio Teixeira, estenderam o prazo do pagamento da taxa de inscrição do Enem 2026 até a próxima segunda-feira. O valor é de R$ 85,00. Só com a quitação da taxa que o candidato garante sua participação no exame. Vale lembrar que estão isentos os alunos matriculados no terceiro ano do ensino médio em escola pública em 2026, alunos que cursaram todo o ensino médio em escola pública ou como bolsistas integrais em escola privada e que possuam renda familiar de até um salário mínimo e meio por pessoa. Alunos participantes do programa Pé de Meia, pessoas em situação de vulnerabilidade socioeconômica, pertencentes a famílias de baixa renda e com registro no Cadastro Único para Programas Sociais do Governo Federal, e participantes que informaram na inscrição que usaram os resultados das provas para solicitar o certificado de conclusão do ensino médio e têm registro no CadÚnico. A Polícia Federal deflagrou ontem a nona fase da Operação Compliance Zero para apurar a participação de um agente público em um esquema de irregularidades envolvendo instituições do Sistema Financeiro Nacional. Foram cumpridos 18 mandados de busca e apreensão expedidos pelo Supremo Tribunal Federal na Bahia, em São Paulo e no Distrito Federal. Entre os alvos estão o líder do governo no Senado, o senador Jax Wagner, e Augusto Ferreira Lima, sócio no Banco Master. Também foram cumpridas medidas cautelares, como proibição de contato entre os investigados e suspensão de passaporte. O senador Jax Wagner é acusado de ter recebido um apartamento do ex-sócio do Banco Master, Augusto Ferreira Lima, avaliado em R$ 2.045.000. A Procuradoria-Geral da República enviou ao Supremo Tribunal Federal parecer contrário à suspensão da lei da dosimetria, norma que permite a redução das penas dos condenados pelos atos golpistas de 8 de janeiro de 2023. Em maio deste ano, uma rede de partidos entrou com ações no STF para questionar a validade da lei que foi promulgada pelo Congresso após os parlamentares derrubarem o veto do presidente Lula ao projeto de lei. Para o procurador Paulo Gonet, a norma não pode ser considerada inconstitucional somente por possibilitar a diminuição da pena dos condenados pelo 8 de janeiro. No mês passado, a AGU defendeu a inconstitucionalidade da lei. A data do julgamento ainda não foi marcada. Papa Leão XIV reconhece as virtudes heróicas do servo de Deus Júlio Maria de Lombardi, sacerdote da Congregação dos Missionários da Sagrada Família e fundador da Congregação das Filhas do Imaculado Coração de Maria, da Congregação dos Missionários de Nossa Senhora do Santíssimo Sacramento e da Congregação das Irmãs de Nossa Senhora do Santíssimo Sacramento. Belga de nascimento, ele desenvolveu inúmeros trabalhos no Brasil, principalmente nas regiões Norte e Nordeste, como destaca a reportagem do Vatican News.
8: O servo de Deus foi um missionário católico belga, naturalizado brasileiro, tendo se destacado como escritor e evangelizador. Sua vida e legado religioso são marcados por inúmeras realizações. Nascido na Bélgica, adotou o nome Maria por devoção à Virgem Santíssima e suprimiu Emílio Alberto. Chegou ao Brasil em 1913. Atuou por 16 anos no Norte e Nordeste, como no Amapá, e 16 anos em Minas Gerais. Faleceu tragicamente em um acidente automobilístico em 24 de dezembro de 1944, em Alto Jequitibá, Minas Gerais, aos 66 anos. Além da fundação das três congregações religiosas, escreveu dezenas de obras literárias, de apologética e catequese, além de atuar fortemente na construção de hospitais, patronatos e escolas para os vulneráveis.
14: Com o reconhecimento das virtudes heróicas, agora a diocese dará abertura para o processo de beatificação. Seleção brasileira volta a campo hoje pela Copa do Mundo. Daniele Esperon, da agência Rádio Web.
13: A seleção brasileira está pronta para o duelo diante do Haiti, válido pela segunda rodada da Copa do Mundo. Duelo que vai acontecer nesta sexta-feira, às 21h30 no horário de Brasília. Neymar não viajou para Filadélfia junto com o restante da delegação da seleção. Camisa 10 vai seguir o processo de recuperação em Nova Jersey e não vai estar em campo nesta segunda partida da seleção brasileira. O técnico Carlo Ancelotti está fazendo mistérios em relação à escalação do Brasil. Assim como no treinamento de quarta-feira, durante toda a semana, a atividade é aberta apenas por 15 minutos, aqueles minutos iniciais com o aquecimento. Ancelotti chegou a treinar algumas finalizações em um trabalho de campo reduzido e durante a semana também fez alguns testes em relação à equipe que pode ir a campo. Danilo na vaga de Ibanhas no setor direito, Luiz Henrique no lugar de Lucas Paquetá, essas são as mudanças mais prováveis. Vale ressaltar que para a estreia o italiano também fez mistério em relação aos jogadores e confirmou a equipe apenas horas antes da partida. Agência Rádio Web com informações da seleção brasileira, Daniela Esperon.
14: Além de Brasil e Haiti, hoje jogam Escócia e Marrocos, Estados Unidos e Austrália e à meia-noite Turquia e Paraguai. No futebol brasileiro, o Vasco anunciou ontem à noite a demissão do técnico Renato Gaúcho. Segundo nota oficial do clube, a saída de Renato foi por comum acordo. Vamos agora ao Centro de Operações da Prefeitura para informações do trânsito e o tempo com Leonardo Cantarice. Bom dia, Leonardo.
15: Muito bom dia, Robson Alencar, ouvintes ligados na Rádio Catedral FM. Sextou com uma gelada na cidade, de muita névoa, acompanhando aqui pelas câmeras do Centro de Operações. Nesse momento, temperatura média na cidade de 17 graus. De acordo com o Sistema Alerta Rio, a máxima hoje pode chegar aos 29 graus e não há previsão de chuva. Então você que vai assistir ao jogo da nossa seleção na Copa do Mundo, é bom levar um casaco, porque a noite vai ser fria, vai ser gelada, viu? Vamos agora falar de trânsito, começando o nosso giro pelas vias expressas. Olha, amanhã bem tranquila nesse momento para quem está acessando a Avenida Brasil, ali saindo de Campo Grande, Bangu e Guadalupe. O trânsito só vai começar a ficar um pouco mais lento a partir de Ramos até a chegada ali a Manguinhos. Já a linha amarela tem boa movimentação nos dois sentidos, acompanhando a linha vermelha, observo pelas câmeras o fluxo um pouco mais intenso ali no trecho entre o Galeão e o acesso à ponte Rio-Niterói e o gasômetro. De carona agora pela zona norte, de olho na Avenida Pastor Martin Luther King Jr., com lentidão no sentido da Caxias, ali na altura de Roma, já no sentido Pavuna, vejo boa movimentação. Agora, quem está passando pela região ali da Tijuca, do Maracanã, atenção, hein? Porque tem sinais de trânsito apagados no cruzamento da Avenida Maracanã com a rua São Francisco Xavier. A equipe semafórica da Sete Rios já foi acionada. Observo também congestionamento agora na Avenida Repelé, para quem segue em direção ao centro, ali na altura do Maracanã. Rua Visconde de Niterói acaba sendo a melhor opção nesse momento. Nos transportes, segundo a Rio Ônibus, 12 linhas que passam ali na região do Rio das Pedras estão com os itinerários alterados por questões de segurança, mas não há vias interditárias nesse momento. Trens metrô, barcas VLT e BRT circulam normalmente. Você confere mais informações do tempo e trânsito nas redes sociais do COR, no arroba Operações Rio. Daqui a pouco eu volto, Robson, para a Rádio Catedral, Leonardo Cantalice, direto do Centro de Operações.
14: Obrigado, Leonardo. Começa no próximo domingo, mais precisamente às 5 horas e 25 minutos, o inverno no hemisfério sul. Conhecida pelas temperaturas frias neste ano, o inverno terá um caráter um pouco diferente por causa do fenômeno El Niño. Os brasileiros vão sentir menos frio nos próximos 3 meses. O El Niño é quando acontece o aquecimento anormal da região equatorial do Oceano Pacífico, com a temperatura do mar 0,5 graus Celsius acima da média. No Brasil, a temporada será marcada pela concentração de chuva além do normal na região sul, enquanto as precipitações ficam mais curtas e menos intensas no norte e nordeste, favorecendo as chances de secas. O Instituto Notus informou que o inverno deve começar com temperaturas mais baixas, mas os efeitos do El Niño devem frear as baixíssimas temperaturas, principalmente a partir de agosto. Lei Seca completa hoje 18 anos com bons resultados no trânsito. Detalhes com Karina Chagas.
16: Em vigor desde junho de 2008, a Lei Seca completa 18 anos como uma das mais importantes políticas públicas do Brasil. Com o aumento das fiscalizações e das campanhas educativas, a conscientização sobre os riscos entre álcool e direção promoveram mudanças significativas no comportamento da população. Durante o seminário da Comissão de Viação e Transportes na Câmara dos Deputados, Mariana Vilela, superintendente de Relações Institucionais da CNSEG, a Confederação Nacional das Seguradoras, avaliou que a legislação ajudou a construir a cultura de prevenção no trânsito.
17: O setor segurador protege hoje quase 22 milhões de veículos no país, tendo pago 35 bilhões em indenizações só em 2025. Isso é um número em torno de mais de 500 mil casos de sinistro no último ano. Permanece como o mercado de maior penetração do seguro no Brasil, com aproximadamente quase 30% da frota segurada. E aí, por trás de cada uma dessas apólices, existe então um compromisso direto do setor segurador com a segurança viária. Quanto mais seguras forem as nossas estradas, menor a dor das famílias e mais sustentável se torna a proteção que o seguro se propõe a oferecer.
16: Especialistas ainda destacaram que os avanços da Lei Seca contribuíram para a preservação de vidas, redução de custos sociais e sinistros. Agência Rádio Web, produção e reportagem. Karina Chagas.
14: Próxima edição do Jornal 106, às 17 horas e 50 minutos. 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
19: Bom dia, meu irmão, bom dia, minha irmã, bom dia, ouvintes da Rádio Catedral. Eu sou o Carlinhos Lins e está começando mais um Deus é 10. Hoje é sexta-feira, dia 19 de junho, sextou, meu povo. E a palavra de Deus vem mexer com uma pergunta muito simples, mas daquelas que tocam lá no fundo da alma. Onde está o meu coração? Jesus fala de tesouro, fala de olhar, fala de luz e de escuridão. E no fundo, ele está nos chamando a olhar para dentro e perceber o que tem ocupado o centro da nossa vida. Porque a gente pode dizer que Deus é importante, que a fé é importante, que a família é importante, mas o nosso coração sempre acaba mostrando onde está o nosso verdadeiro tesouro. Bom, o evangelho de hoje é de São Mateus, capítulo 6, versículos 19 a 23. Naquele tempo disse Jesus aos seus discípulos: não junteis tesouros aqui na terra, onde a traça e a ferrugem destroem, e os ladrões assaltam e roubam. Ao contrário, juntai para vós tesouros no céu, onde nem a traça e a ferrugem destroem, nem os ladrões assaltam e roubam. Porque onde está o teu tesouro, aí estará também o teu coração. O olho é a lâmpada.
20: Não é.
19: Se o teu olho é sadio, todo o teu corpo ficará iluminado. Se o teu olho está doente, todo o teu corpo ficará na escuridão. Ora, se a luz que existe em ti é a escuridão, como será grande a escuridão? Palavra da salvação. Glória a vós, Senhor. Minha gente, o evangelho de hoje é curtinho, mas cheio de significados e lições. Jesus diz: onde está o teu tesouro, aí estará também o teu coração. O tesouro não é só aquilo que a gente tem guardado no banco, na conta, na gaveta, no armário ou no cofre. Tesouro é aquilo que manda na nossa atenção. É aquilo que ocupa a cabeça, puxa o desejo, orienta nossas escolhas, toma o nosso tempo e às vezes até rouba a nossa paz. Pode ser dinheiro, claro. Pode ser status, aparência, controle, segurança, poder, reconhecimento, conforto, sucesso, uma relação, uma mágoa, uma ambição ou uma imagem que a gente quer sustentar. O tesouro é aquilo que, sem perceber, a gente passa a proteger como se fosse a coisa mais importante da vida. E Jesus não está dizendo que

pode se desgastar. O que hoje impressiona, amanhã ninguém lembra. O que hoje ocupa tudo, amanhã talvez nem faça sentido. A vida tem um jeito de mostrar que certos tesouros são frágeis demais para receber o peso do nosso coração. E talvez por isso Jesus fale dos tesouros do céu, não como se o céu fosse um cofre lá em cima, onde a gente vai depositando boas ações. Não é uma conta bancária, espiritual. Tesouro no céu é aquilo que permanece em Deus. É o amor que a gente viveu de verdade. É o bem que fizemos sem transformar em propaganda. É o perdão que libertou o coração. É a honestidade que ninguém aplaudiu. É a fé que sustentou a gente no escuro. É a caridade que chegou na vida de alguém como um abraço de Deus. Isso a traça não come. Isso a ferrugem não destrói. Isso ladrão nenhum leva. E aqui eu acho que tem uma pergunta para essa nossa sexta-feira. A UE é muito concreta. O que tem recebido o melhor de mim? O que tem levado minha energia, minha preocupação, minha ansiedade, meu tempo? Porque às vezes a gente fala que o tesouro é Deus, mas vive como se o tesouro fosse outra coisa. E não é para se culpar, não, é para perceber. A fé começa, muitas vezes, quando a gente tem coragem de reconhecer. Meu coração se distraiu. Eu fui colocando peso demais em uma coisa que não sustenta. Fui me deixando prender por preocupação, por comparação, por consumo, por necessidade de aprovação, por medo do futuro, porque o coração humano foi feito para Deus. Quando tenta descansar em coisas pequenas demais, ele fica apertado. Santo Agostinho falava justamente disso. O nosso coração fica inquieto enquanto não repousa em Deus. E é verdade, né? A gente pode conquistar muita coisa e ainda assim sentir um vazio estranho por dentro, porque nenhuma conquista substitui o lugar de Deus. A gente pode ser reconhecido por muita gente e continuar inseguro, porque aplauso não cura a alma. A gente pode juntar coisas, fazer planos, controlar detalhes e ainda assim viver com medo, porque segurança nenhuma da terra é absoluta. Jesus não está tirando o valor da vida concreta. Ele está colocando cada coisa no lugar certo. Deus sempre no centro. As outras coisas no lugar delas. E aí vem a segunda parte do evangelho. O olho é a lâmpada do corpo. Olha que imagem bonita. Jesus fala do olhar porque o jeito como a gente olha a vida muda tudo. Um olhar limpo ilumina as pessoas por dentro. Mas quando o olhar adoece, a gente começa a enxergar tudo torto. E como é fácil o olhar adoecer, né? A gente olha a vida do outro e se compara. Olha uma dificuldade e só enxerga desgraça. Olha uma pessoa e já julga antes de conhecer. Olha para si mesmo e só vê defeito. Olha para Deus e acha que ele está distante. Quando o olhar vai ficando doente, até as coisas boas perdem o brilho. Por isso Jesus liga tesouro e olhar, que eu guardo como tesouro, educa o meu olhar. Se meu tesouro é a vaidade, vou olhar tudo como competição. Se meu tesouro é o dinheiro, vou medir tudo pelo lucro. Se meu tesouro é Deus, eu começo a enxergar a vida com outra luz. Não fica tudo fácil, claro, mas fica mais verdadeiro. O olhar de Deus vai entrando no nosso olhar. A gente começa a perceber o que antes passava batido. Uma pessoa precisando de escuta, um gesto pequeno de cuidado, uma chance de recomeçar, um excesso que precisa ser cortado, uma gratidão que estava esquecida. E talvez hoje você que está ouvindo esse programa aí de casa, no trabalho, no carro, no táxi, em algum cantinho corrido da manhã, talvez hoje seja dia de perguntar com calma: Senhor, onde está o meu coração? Onde ele está de verdade? Não entregue seu coração para aquilo que a traça come. Não coloque sua paz nas mãos da ferrugem. Não faça do aplauso dos outros o endereço da sua alma. Guarda teu coração em Deus, porque quando

0: Deus é o tesouro, a vida encontra a direção. O trabalho continua, as contas continuam, os problemas continuam, mas a alma ganha um centro. E quando a alma tem centro, ela não se perde tão fácil. Bom, meu povo, nosso programa está chegando ao fim. Nesta sexta-feira, que a gente escute com calma essa palavra de Jesus. Onde está o teu tesouro, aí estará também o teu coração. Que o Senhor nos ajude a perceber o que tem ocupado espaço demais dentro de nós. Que Ele cure o nosso olhar, organize os nossos desejos e nos ensine a juntar tesouros que não acabam. Amor, fé, caridade, perdão, verdade e vida em Deus. E que neste fim de semana a gente descanse também por dentro, deixando o coração voltar para o lugar certo. Amém? É isso, minha gente querida. Vamos ficando por aqui. Um forte abraço, um bom fim de semana para todos nós e até segunda, se Deus quiser. Fiquemos na paz do nosso Deus, que é 10.
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3: Palavras de Deus. Lembrando, Juiz de Fora, vocês pediram e começo hoje orando por vocês que estão desesperados ou perderam a esperança. Repito, você que anda desesperado, eu abri a palavra, pedi ao Senhor, o Senhor dá a palavra para eles. Profeta Isaías, capítulo 41, versículo 10. Não fiquem com medo, pois estou com vocês. Não se apavorem, pois eu sou o seu Deus. Eu lhes dou forças e os ajudo. E os protejo com minha mão forte. E essa foi a música que eu cantei. Vocês não têm noção do que atendi quarta-feira. E que bênção foi. Escutem.
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vários jogadores da Copa do Mundo terminando os jogos do Panamá, dando toda a honra e glória a Jesus. Uau! Isso é ação de Deus.

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0: Mário, Pandinha, Pandinha e Mário, pílulas de fé e sabedoria em mãos, mas antes eu quero dar um testemunho. Mais uma vez, ontem, eu quero agradecer a Juiz de Fora, que carinho. Apesar que tinha pessoas do Piauí, como falei, tinha, mas a grande maioria de Juiz de Fora, tá? E, Mário, não sei se vocês perceberam, ontem no programa eu estava semi-morto, tá? Entre aspas. Glória a Deus, eu levantei da cama e comecei o programa, mas glória a Deus. Deixa eu fazer uma pergunta, onde vocês estão? Tá frio aí?
1: Tá frio, padre, tá frio.
0: Nossa, eu falei, minha capela aqui fazia... Eu tô olhando aqui, eu olhei pra temperatura, até que não tá 15 mesmo, já deu uma aquecida, vai estar 16. Mas aqui tá 11 graus, tá? A sensação térmica, a minha mão geralmente é quente, tá gelada. Falei, glória a Deus, mas... Glória a Deus, glória a Deus. Vamos lá, tô falando para o Brasil inteiro e mundo, pelo aplicativo. Ontem, voltando, eu tinha prometido fazer a oração, fazia às 5 horas da tarde, mas Mário, sabe quando você fala, imagina, uma viagem, né, quase 7 horas de seguida, né, depois a dedicatória, mais de 12 horas em pé, aí depois voltando, sabe quando dá aquele cansaço, faz uma coisa, já tava... Eu achei essa missão hoje, eu não vou me poupar, vou falar com o Padre Magal segura para mim. E aí falei, vou fazer a oração. Mário, eu tenho 59 anos e quase um mês. Eu tô contando que 60 anos tá chegando. Então, tô fazendo contagem agora. Então, eu tô com 59 anos e hoje é dia 19, né? É isso, né?
1: Isso,
0: é, padre. 19, isso. 19, nós estamos ao vivo. Então, dia 20 eu completo um mês. Então, 59 e um mês. Lembrando, rumo aos 60. E glória a Deus, na força de Deus. Mas imagina, e aí eu começando a orar. Conseguimos entrar num um sinal bom. Estávamos, acho, por volta de, perto de Diadema, que é...
1: Isso aí, padre, Diadema
0: muito
1: mesmo.
0: Conhece muito bem. Bom, chegando lá, começamos a oração. Meu amigo, ele estava de dia. E o Chicão ia bater o recorde, porque a gente... O Dunga falou que demora 9 horas, a gente chega a 5 horas e meia. Aí começamos a oração. Depois, eu não gosto de spoiler, tá? Então eu vou contar só o sinopse. Pandinha, você gosta que a pessoa conte pra você a história?
2: Não, não gosto não, padre.
0: Então, por favor, veja, tá? Quem perdeu a coroa de São Miguel Arcanjo, eu acabei fazendo depois o sangue de Jesus, São José, mas quando eu li, da metade pra frente, vocês não tem noção.
1: Vejam mesmo, pessoal, vocês são comédia, muito engraçado.
0: Ah, você viu?
1: Eu vi tudo, foi muito engraçado.
0: Então preste
1: assim, atenção. Assim, com todo o respeito.
0: Não, conta não. Não faz isso. Deixa eu contar o que aconteceu. Gente, eu tava morto. Eu caí numa crise de riso. Tá? E ainda o Rui, em vez de ajudar, o teu corpo, ele punha mais lenha ainda.
1: Aí eu
0: fui tomar água pra ver se parava, entrou no buraco errado. Já aconteceu isso com vocês?
1: Já.
2: horrível, viu, padre?
0: E aí eu queria elogiar o Chicão pra ver se ele não parasse de brigar com o Waze. Né? É impressionante, ele brigando com o Waze. Eu falei, gente, ela não fala, né? Aí eu falei assim, eu falava com ela, falei, calma, menina, calma. Até o Waze ficou bravo com ele. Jesus amado, eu tenho uma hora que eu falei, será que eu vou chegar? Eu só sei que eu fui renovado. A alegria contagia. Gente, eu caí numa crise de riso, então é que eu nunca na minha vida tive. Eu lembrei até do meu pai. E o Rui parecia meu pai com as
1: indiretas. Tiradas dele, né, padre?
0: Não, até eu, mesmo eu também tive umas tiradas que eu nem... Bom, já dei todo um spoiler aqui, não quero. Menos é mais. Depois, quando vocês puderem, dá uma acompanhada. Falando em oração, Chicão, com você eu rezo sozinho, mas no ar não rezo mais não, tá? Não faço mais isso não. Esse mico eu não pago não. Misericórdia.
1: Não, foi legal, padre, foi engraçado.
0: Não, mas eu voltei pra... Eu encarava mais umas 5 horas de dedicatória.
1: Naquele clima
0: ali.
1: Imagina
0: como o poder da alegria. Será que aquela risada te tirou todo o cansaço? Nossa, foi uma da... Que missa ontem, gente. Que missa. Quem estava lá sabe o que eu tô falando. Que missa, que unção. Então, para provar que o amor contagia, a oração contagia, mas o óleo da alegria, da unção. Quando Deus derrama o azeite dele, a unção dele, o óleo da alegria, eu sou testemunha. confesso, na minha vida, até agora, 59 anos, 19 dias, eu nunca tinha caído numa crise de riso. Já vi muita gente rir, já fui em cinema com a pessoa que ela ria, eu ria junto até com ela, mas ficar crise de riso. É, aí eu tentei até me beliscar, para ver se parava, porque eu queria parar de rir, né? Então, eu tava ao vivo rezando, né? E quem falou que funcionava? Que nada.
2: Não funciona não, quando tá no ar não para, viu, padre? Eu já vi várias pessoas, quando estão no ar, seja no rádio, seja no YouTube, seja na televisão, não para, né, Mário?
1: Já aconteceu com você? Já aconteceu comigo.
0: Não, e não é legal, porque você quer se controlar. Depois eu fui assistir um pouquinho, né, agora vou dar uma hora, e eu falei assim, meu Deus, e eu tentando rezar, segurando, porque eu não conseguia ler, né? E aí Pandinha, ele pegou um caminho que as lombadas viram devagarzinho, você viu, a gente pulava para um lado e para o outro, falou assim, Jesus, vejam, mas já falei demais, e prepare-se porque vamos orar quem anda desesperado, mas uma coisa eu digo a vocês, a alegria do Senhor é nossa força. Tem aquela música,
3: A alegria está no...
0: Eu entrei com essa música hoje, ontem. Depois eu cantei Espírito.
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0: o poder da alegria. Eu vou achar aqui na Bíblia. Aliás, eu postei até um cartão por causa disso. É, dá uma olhadinha na rede social. Deixa eu tocar ele aqui.
3: 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Quero ver agora, hein?
0: Mário, olha. Atenção, esse cartão é fantástico para compartilhar, hein? Pessimista, foca no que está faltando. Olha o copo, Mário.
1: Sim, tô vendo, padre.
0: Tá? Eu confesso a você que eu tava, não é que é pessimista, mas eu tava meio assim. Foi tanta gente que eu abracei, tanto desespero, tanto pedido, meu Deus sabe. Aí, otimista, foca no que é possível. É, e o salmista? Foca em quem é suficiente. E quem foca em quem é suficiente, ele transborda. Ontem eu tive essa experiência. Eu literalmente eu vivi o que Rei Davi fala. A minha xícara transborda de tuas bênçãos. Salmo 23:5. Está aqui. A minha xícara transborda de tuas bênçãos. Obrigado, Senhor. Essa é uma tradução que eu posso usá-la. Porque é verdade.
3: Humor. Está chateado, o mundo
0: está com frio.
3: 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Verdade. 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
0: Amanhã a Redida faz 20 anos.
1: Olha que legal, padre.
0: E nós vamos ter um programa muito especial e diferente, tá? Teremos um momento de fé. Padre afilhado, você vai se preparando, combinar com ele. Deixa eu só mostrar para vocês quem estará conosco. A Cláudia Tenório, 31 anos da Rede Vida, tá? Você vê como o tempo passa. Então a missa vai ser, eu agradecer. Vai estar o Jorge Durian, o Armando Valsani, tá? Também o trio de tenores que tem da Rede Vida, né?
1: Olha, eles
0: estão lá. Então, o Silvio Brito. Lembra do nosso
1: Silvio Brito? Claro. Um abraço para ele, hein?
2: Um abraço, Silvio Brito.
0: Ele é muito legal. Não, ele viu, vai estar lá conosco, tá? Vai estar lá, vocês, por favor. O padre Lúcio Sesquim, tá?
1: Sim.
0: O padre Marcos Roberto Pires, tá? Eu brinco sempre com o cabelo dele. Falo, padre, o cabelo teu é real, é peruca, tá? Eu brinco, é real, não. O padre Rodolfo Camarota e o Luiz Eduardo Pinese. Então, estarão lá conosco e, lógico, o Neto e a família Lara. Rede Vida, o canal da família. E o momento de fé, o Padre Anselmo Guerra, vai ser com certeza o nosso bispo Dom José estará celebrando a missa. E depois o momento de fé vai ser algo especial. Vai ser um especial. Então, 31 anos da Rede Vida. Eu estou na frente, meu sacerdócio, eu me ordenei primeiro. E eu estou com a Rede Vida desde o início. É uma bênção.
3: Quem diz, Deus te cura.
0: Imperdível.
3: De bênção.
0: E lembrando que o Pandinha. O teu irmão Cover tá fazendo uma bênção. Pandinha não abandona o padre. Até o Cover.
2: Glória a Deus, graças a Deus, né, padre?
0: Você não tem noção que Jesus olha. Já voltamos.
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0: Mário, Pandinha, nossa, eu tô forte. Eu tô com, fico com pílulas aí preparado, mas palavra de Deus de novo. Mas pega a nova tradução do negócio de hoje, Filipenses capítulo 4.
1: Opa, agora.
0: Filipenses versículo 4. É, porque eu já tô com ela aberta, mas eu tô com a Ave Maria. Você pega a nova tradução do negócio de
1: já
0: hoje.
1: Já abri aqui, padre. Tá aberta aqui, padre.
0: Tá, então, preste bem atenção. Eu tô com a Ave Maria. Alegrai-vos sempre no Senhor. Então, Filipenses, São Paulo, Filipenses, capítulo 4. Lembrando que a partir de agora estou orando e durante um bom tempo, uns 10 dias, eu vou orar por você que está desesperado, desesperada. Por favor, já vai depois mandando um recado para o Mário, nem vou dar o telefone agora, tá? É quem anda desesperado. Lembrando, o que é desespero? Tá? Nossa, depois, perdeu a esperança, perdeu o ânimo, está sem ânimo. Está vivendo, mas está sem ânimo, tá? Bom, alegrai-vos sempre no Senhor. Repito, alegrai-vos. Mário?
1: Tenham sempre alegria unidos com o Senhor. Repito, tenham alegria.
0: Seja conhecida de todos os homens a vossa bondade. O Senhor está próximo. Versículo 5, você?
1: Sejam amáveis com todos. O Senhor virá logo.
0: Agora, atenção para o versículo 6. E aí eu confesso para vocês que eu prefiro a tradução que está com o Mário, tá? Apesar que as duas são iguais. Não vos inquieteis com nada. Em todas as circunstâncias, apresentai a Deus as vossas preocupações, mediante a oração, as súplicas e ação de graças. Olha só. O Mário agora, eu prefiro essa.
1: Não se preocupem com nada, mas em todas as orações peçam a Deus o que vocês precisam e orem sempre com o coração agradecido.
0: Aí está o segredo, o coração agradecido. E eu lanço essa pergunta, atenção para o telefone, operadora prefixo 11
1: 989-680447.
0: E, por favor, eu que fico um convite, tá? Estou num momento de fé. Eu ia fazer... vou marcar assim, em ponto, que vai ficar direitinho. 10 horas em ponto, estou aqui na capela, tá? Eu quero... deixa até esquentar um pouquinho mais. Eu vou estar aqui na capela fazendo o coroa de São Miguel Arcanjo, tá? Então, geralmente, após o programa, eu podia fazer, mas nós temos que gravar algumas coisinhas, amanhã é sábado musical. Então, 10 horas em ponto... Eu vou começar, né? E gente, vai transformar vidas, tá? E, geralmente é 7 horas da manhã, mas na sexta-feira é mais difícil. Eu fui dormir hoje, né? Então, e essa semana, nossa, vocês não têm noção. Mas de bênçãos. E eu vou estar orando pro desespero. Então, você se inscreve no canal, que aí, então, ou 10 horas da manhã, acompanhe pelo YouTube, né? @PE Marcelo Rossi Oficial, não é isso? Aí tem pessoas que você entra lá no...
1: Já tô isso aí, padre, já, exatamente, padre, isso mesmo.
0: Tá? Então se inscreve, porque ó, vai ser demais. Já tô orando por vocês. Chicão, eu vou rezar com você sempre no carro, mas ao vivo não. Ao vivo já passei, não quero mais não. Foi uma bênção, mas glória a Deus. Vamos estar aqui. Não, se vocês vão assistir, vão entender. Não quero mais não. Já foi uma experiência que não quero repetir não, glória a Deus. Mas voltando, vou estar orando para as pessoas desesperadas. Deus vai me usar tanto, tanto, que eu preciso estar na unção, não posso cair na crise. Apesar que ontem foi um milagre. Ontem eu celebrei a missa, ontem Deus derramou o óleo da alegria. Tá? Mas, pílulas de fé e sabedoria. Quem está com dois?
1: O dois está comigo aqui, padre.
0: Então, começando com você, Mário.
1: Então, vamos lá. Pílula 27. Uma das histórias mais lindas do Antigo Testamento é a vida de José do Egito. Se você nunca leu, vale muito a pena buscá-la no livro de Gênesis, a partir do capítulo 37. José sofreu, mas nunca deixou de ter intimidade com Deus. Várias vezes nessa história ele descreve isso, porque o Senhor estava com ele e fazia-lhe prosperar em tudo o que empreendia. Gênesis 39, 3. Você também, seja qual for a sua profissão, se andar na presença de Deus, você vai prosperar, mesmo no meio de adversidades e sofrimentos. Entregue a sua vida a Deus e o deixe conduzi-la por completo.
0: E o Senhor agindo e costurando, esse programa é obra dele. Pandinha, agora Pílula Azul.
2: Pílula 79. Para as vezes em que bater dúvidas no seu coração e na sua mente sobre a palavra de Deus, eu recomendo que leia Josué 21:45. Não falhou nenhuma de todas as boas palavras que o Senhor tinha dito a Israel. Todas se cumpriram. A palavra de Deus é viva. O que ele falou com os seus servos e profetas, muitas vezes é endereçado a nós também. Creia, a palavra de Deus é viva e eficaz. O Senhor fala conosco através das Escrituras.
0: Nossa, é impressionante. Por favor, coloque, eu sei que a gente vai rezar. Coloque a mão na fronte direita e esquerda no coração, porque hoje, confesso para vocês, que eu não dei a atenção que eu deveria para escutar o Senhor. O Senhor disse, não se preocupe, eu vou falar agora. Deus fala comigo e eu compartilho com vocês. Coragem. Eu estou contigo. Não tenhas medo. Não te preocupes. Bom, vou repetir. Preste atenção. Padre, você não está... Não estou ouvindo no meu ouvido, não, tá? É no meu coração. O Senhor tem falado comigo desde o ano passado. São essas frases. Vocês não têm noção, a voz no coração do Senhor, como é forte. Coragem. Eu estou contigo. Não tenhas medo, não te preocupes. Nada irá te atingir, nada. Eu te protejo, te abençoo, te fortaleço, sempre e em tudo. Orando pelo desespero, obrigado, Senhor, por essa palavra tão linda. Que o Senhor tenha, repito, já perdi a conta, desde quando o Senhor tem falado comigo. É toda manhã ao levantar. Por isso, e agora, Mário, vocês sabem os testemunhos, que vai ter um testemunho que tem alguém me acompanhando agora, que tem um testemunho que só o Mário sabe, que vai confirmar o que Deus está operando. Por favor.
1: Vamos lá.
3: Padre, família, momento de fé. Eu me chamo Álida, sou de Carauari, no Amazonas, e estou aqui para dar meu testemunho do milagre que o programa fez na minha vida. Há um ano atrás, eu estava numa profunda depressão devido a um relacionamento tóxico. E na altura, eu só queria acabar com a dor. Eu só pensava em como morrer, como acabar com a minha vida. E eu lutava todos os dias contra essa vontade, contra esses pensamentos. A tristeza era tamanha que no dia 3 de junho, um domingo, eu não queria sair de casa, não queria ir à missa. E resolvi participar pela TV. E foi aí que a Divina Providência agiu. O Padre Marcelo anunciou que começaria a quarentena contra a depressão no programa Momento de Fé, que eu ainda não conhecia. Então comecei a fazer a quarentena e a quarentena já foi me dando um novo ar, já foi me dando mais força para vencer aqueles pensamentos e me deu ânimo cada dia para continuar. Fui melhorando à medida do tempo e hoje, graças a Deus, graças a vocês, graças ao programa, eu posso dizer que estou curada da depressão. Hoje eu não tenho mais nenhum desejo, pelo contrário, hoje eu quero viver, eu quero aproveitar, eu vejo Deus em todo lugar, em todas as coisas, na natureza, nas pessoas. Em meio a isso, eu também nutria o desejo de morar fora do país. E graças a Deus, aprendendo a orar com o programa, eu estou realizando esse sonho. Hoje eu moro em Portugal, trabalho na minha área, que é educação física, e sou muito feliz por isso. E eu só quero agradecer por tudo, por vocês serem esse alicerce na minha vida. E todos os dias eu ouço, é um alento para minha alma, é bálsamo. Eu só quero agradecer.
0: Mário, impressionante. Ontem, na missa, tinha, como Jesus tinha, eu tinha que estar lá mesmo, tá? Vieram várias caravanas numa quinta-feira, né, que geralmente as caravanas vêm domingo. Amapá, e veio do Amazonas também.
4: Olha aí, acredita? Padre.
0: Então é isso que eu falei, olha, nossa, né, parece que foi combinado.
4: Que legal, que legal.
0: Só que eu não imaginei que eu falei assim, eu ia falar, nossa, será que ela era da caravana de ontem? Né? Não, ela está em Lisboa, né?
4: Está em Lisboa. E, Ali tá da aí. Laura, padre Ali da Laura, ela é de Carauari, no Amazonas, e agora, nesse momento, está falando de Lisboa, Portugal, padre.
0: Nossa, que bênção, Deus. E olha, mais uma vez, por favor, abra o post que eu coloquei. Porque eu preciso que vocês vejam esse post, tá? Eu espero um pouquinho. Mara, você conseguiu abrir?
4: Consegui, peraí, estou abrindo aqui de novo, padre, só um minuto.
0: Tá, por favor, abre de novo.
4: Pronto, já abri, padre.
0: Mostra pro Pandinha também, olha, já abri. Só. Tem três copos. Aliás, tem dois copos, depois ela pôs a xícara, tá? É porque a minha irmã que fez. Ela, porque aí tem o salmo que você pega. Conforme a tradução, ela usou a tradução hebraica. Então, pessimista, foca no que está faltando. Então, olha como está o copo.
4: Sim, só
0: então,
4: tem.
0: Puxa, aquela famosa história. Você vê o copo, realmente pessimista, pode ter água, mas tá acabando a minha água. Então você vai focar no que está faltando. Ele não vê que tem água dentro. Ele vai focar. O pessimista é esse. O otimista foca no que é possível. Então o copo está pela metade. Então a imagem fala, por isso que é importante você ver. E o salmista? Veja a importância. O salmista significa a oração. O rei Davi, através da oração, ele descobriu o segredo. Foca em que é suficiente. E quando você foca no que é suficiente, você não põe régua, você não põe limites. Você foca e você transborda. Porque aí você deixa. Eu ontem fui testemunha disso. Ontem eu estava, repito mais uma vez, esgotado. Tá? Literalmente, e com razão. Mário, você sabe, mais de 12 horas abraçando pessoas, que não você, não é somatizar, mas você vai, é unção, você pega e você vai, pessoas que eu peguei, né, naquilo que eu escutei agora, que tentaram contra a própria vida, mas graças a Deus não fizeram isso. Nós peguei várias coisas e muitas chorando, né, foi impressionante. Peguei vozinhas maravilhosas, umas de 95, 93, foi uma bênção, uma alegria, mas eu estava cansado. E o Senhor me permitiu que eu tivesse aquilo que vocês vão ver depois. Mas a minha xícara transbordou de bênçãos, o óleo da alegria. Não sei como você está agora, mas eu sei que Deus vai me usar tanto, tanto, tanto, tanto. Prepare. Direto da capela, estou ao vivo. Eu sei que muitos vão acabar acompanhando depois no Spotify. Tem problema, padre? Não tem problema. Várias pessoas, não sei qual cidade você está. Vou lançar, já vou fazer às 10 horas da manhã pelo YouTube. Qual a cidade que você está? Mostra para o Mar, fala para o Mar, que cidade você está? Quem conhece o WhatsApp, vamos dar o WhatsApp, operadora prefixo
4: 11 98 680447.
0: Nesse exato momento, em que lugar do Brasil você está, ou fora do Brasil, já voltamos.
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0: Palavra de Deus para nossa oração de hoje. Vocês não têm noção que, atenção, olha, tudo a ver. Vocês vão me dar a passagem que tem a ver. Olha só o que Deus me deu. Nós estamos orando pelos desesperados? Profeta Isaías, capítulo 61, vai ser o nosso lema da oração. Nós estamos todos arrepiados. Eu não escolhi, tá? Eu orei, pedi, Senhor, me dê a passagem e abri. Profeta 61, eu estou Isaías, só que eu estou com a Bíblia Ave Maria, vai usar a Ave Maria mesmo. Dar-lhes-ei um diadema em vez de cinzas. O óleo da alegria em vez de vestidos de luto. Cânticos de glória em lugar de desespero. Vou de novo ler. É o 3A, tá? Eu paro aqui. Dar-lhes-ei um diadema em vez de cinzas. Óleo de alegria em vez de vestido de luto. Cânticos de glória em lugar de desespero. Em Cânticos de Glória, essa música. 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

0: pois prazer maior não há.
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0: Tudo que há em mim, Senhor. Tudo, tudo, tudo.
1: Tudo que há em mim.
0: Quero te ofertar. É hoje.
1: Quero te ofertar.
0: Mas ainda é pouco, Senhor. Eu sei.
1: Mas ainda é pouco, eu sei.
0: Em comparado ao que ganhei.
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0: Não sou apenas servo. Sou servo.
1: Não sou apenas.
0: Mas amigo.
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0: Por isso, com vocês. Não importa a circunstância.

0: Não importa as circunstâncias.
1: Não importam assim.
0: A dor. Estou na capela, já já celebrando a missa. Depois do programa, a coroa de São Miguel.

do Filho e do Espírito Santo. Amém. Ontem eu comentava isso na missa, quem estava? Moisés teve encontro com Deus e permaneceu vivo, porque foi o único que conseguiu, antes de Jesus, é lógico, estar diante de Deus e permanecer vivo. Ontem também, quem estava na missa, o profeta Elias fala, aliás, na missa de quarta-feira, o profeta Elias foi arrebatado. Só 3 pessoas tiveram essa experiência de ser arrebatados ao céu: Enoque, segundo a palavra de Deus, o profeta Elias e a Virgem Maria. Nós sabemos que se Enoque e Elias, imagina a Virgem, Nossa Senhora, essa graça. Mas voltando, nós vamos passar pela morte, mas sabemos que a morte não é fim, ela é o início. E Moisés, que passou pela morte, ele teve esse encontro com o Senhor com uma sarça ardente. Tanto que quando Deus da montanha sagrada do Horebe estava, ele disse a Moisés: Moisés, tira as sandálias dos pés. Moisés, tira a sandália dos pés, porque no lugar que você está agora é sagrado, esse solo é santo. Tira a sandália dos pés. E aí Moisés, Deus falou com ele e o enviou para libertar o povo egípcio, o povo de Israel, dos egípcios. E aí ele falou: mas qual é o nome? Quem é o Senhor? Eu sou o Deus de Abraão, Isaac e Jacó. E aí Deus dá o nome dele, que é o tetragrama divino. Padre, tetragrama divino, o que, que é isso? São 4 letras. Lembrando que o hebraico é escrito da esquerda. Nós lemos a maioria das línguas, né? A gente lê da direita para a esquerda, tá? O hebraico, aramaico e os árabes também lêem da esquerda para a direita. São 4 palavras: Y, H, W, H. Ou conforme também a tradução, você pode também colocar Y, H, V, H. Mas a maioria dos biblistas, né, é Y, H, W, H. Que significa Yahvé. Ou em tradução, né, Javé. O que é eu sou? Então, Deus se manifesta. Qual é o nome dele? Eu sou. É aquele que é. Deus é. Eu sou. Por isso, nós estamos num mundo que as pessoas se julgam. O nome de Deus é eu sou. E nós não somos nada. Ah, eu sou isso, eu sou aquilo. As pessoas se... Quem se acha não é achado por Deus. Estou orando para desespero. Mas eu preciso me colocar e os colocar no nosso lugar. Nós não somos nada. De que adianta a gente ganhar o mundo inteiro se perder a alma? Então, nesse momento, por favor, reconheça a sua pequenez. Não somos nada. Somos frágeis. Tão frágeis. Mas, ao mesmo tempo, recebemos tudo. Porque Jesus, o Pai, a Santíssima Trindade, estou com neles aqui. Estou na unção, tá? O Pai nos amou. Ele te amou, me amou, nos amou tanto. Não por nosso mérito. Enquanto nós estávamos perdidos, e nos enviou seu Filho. Em Jesus, olha que lindo. Nós vamos participar, já aqui na terra participamos da vida de Deus. Nós iremos reinar com Jesus. Isso é a palavra de Deus. Todo batizado. Por isso, não se envergonhe do que você é. Olha só, não somos nada, mas em Cristo Jesus, a música que cantamos agora, não sou apenas servo, somos. Senhor, eu sou apenas uma formiguinha, mas em Cristo Jesus, nós ganhamos essa intimidade. Senhor, nesse momento, eu peço, coloque a mão sobre o topo da sua cabeça. Vocês não têm noção o poder dessa oração.
Deus está me usando poderosamente. Eu pedi que ele derramasse o óleo da alegria, só que Deus vai dar muito mais. Sem querer, eu não tinha me tocado quando eu abri a passagem. Justamente, olha só, versículo 6 do 61. E a vós chamar-vos-ão sacerdotes do Senhor. De ministros de nosso Deus sereis qualificados. Vós vos alimentareis. O Senhor vai me usar agora como sacerdote. Quando eu li essa passagem, falei, meu Deus, quantas vezes eu li essa passagem? Senhor, como sacerdote. Portanto, em persona, Cristo, na tua pessoa. Eu peço agora, Pai Celestial, em nome do Senhor Jesus, pelo poder do Espírito Santo, derrama toda unção sobre essa noite. Todo esse desespero, o que está tirando a esperança dessa pessoa. Essa depressão, eu sei muito bem o que é isso. Essa ansiedade, essa angústia, esse querer, esse querer, eu quero ter, porque o mundo de hoje é isso, eu quero ter, ou se qualificar, não, eu quero ser o melhor, a melhor. Senhor, dá intimidade. Para se tornar amigo de alguém, você tem que criar intimidade. E o Senhor quer esse relacionamento. Já é o céu aqui na terra.

Vejam fotos de 2014, 15, 16, que eu já até postei. Tava o pó, o chassi do grilo. Mas Deus veio com o teu poder. Deu o poder dele, a unção dele. E essa unção que eu peço sobre você, essa coragem. Vou terminar com aquilo que o Senhor fez e que todos os dias de manhã, hoje eu entendi por quê, porque era para compartilhar com vocês. Termino com essas frases. Por favor, beba. A palavra de Deus, quem acompanhou a missa de ontem, é justamente é para ser saboreada. Comida. Não. É a palavra de Deus para ser comida, isso mesmo. A sabedoria de Deus não é a do mundo. A sabedoria do mundo é conhecimento. É saber. A sabedoria de Deus é conhecimento mastigado. Por várias vezes os profetas vão comer a palavra de Deus. A imagem que vem é: come a palavra. É isso mesmo, comer a palavra. Coragem. Eu estou contigo, é Deus falando, é Jesus falando, não sou eu, tá? Estou na pessoa de Jesus. Coragem. Coragem não é ausência de medo, viu, queridos? É, pelo contrário, é enfrentá-lo. Mas olha com como, coragem. Eu estou contigo, Jesus, tá? Não tenhas medo. Não te preocupes, nada irá te atingir, nada. Eu te protejo, te abençoo, te fortaleço sempre e em tudo. Amém. Prepare a água e o coração. Te adorarei. Somente a ti. Toda honra e glória a ti. Que coisa linda ver nessa Copa as pessoas terminando o jogo, perdendo e se ajoelhando em oração. Eu não assisti o jogo, eu vi o recorte depois. Que lindo, Senhor. Toda honra e glória a ti, Jesus.

0: Mas o tempo podia, já voltamos.
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0: e abençoai, santificai e exorcizai, Senhor, essa água. E aproveitando, já vai pensando, 10 horas em ponto, tô aqui na capela, tá? Eu vou estar no meu canal lá no YouTube, se inscreva, nós vamos rezar juntos. E eu já quero saber qual é o seu, sua angústia. Nossa, Deus, mostra isso. O que te anda te angustiando, tirando tua paz. Pense nisso. 10 da manhã. Espero vocês. Fruto do Pai e do Filho e do Espírito Santo. Amém. Agenda do dia. Mário, eu não li o horário da Globo. Nossa, hoje foi tanta coisa. Rapidinho, vai. Vamos lá. Pessoal, segura um pouquinho só, tá? 9 horas, 1 minuto.
1: Um segundinho, já tô.
0: Mário, vai,
1: aqui. Vamos lá, abrir aqui, padre. Vamos lá, aqui, Santa Missa, 5h45, padre.
0: 5h05, então, graças a Deus. E ó, lembrando que eu entrei 5h40 na
1: outra atentos, semana.
0: Tá? E amanhã, Rede Vida, 31 anos. Parabéns, Rede Vida. E das 10 da manhã, espero vocês no YouTube. Deus abençoe. Pra você.
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7: Alô, alô, gente amiga, bom dia, família Catedral. Mais um Manhã 106, sextou, né? Hoje comigo, Robson Alencar, vamos juntos, tem muita música, tem a sua participação pelo WhatsApp 3231-3567. A gente começa com uma perguntinha. Tá, quero que você responda pelo zap 3231-3567. Me diga aí, qual a sua expectativa pro jogo do Brasil de logo mais? E aí, como é que você tá pensando nesse jogo? Qual é a sua expectativa pro jogo de logo mais? Vamos lá, 3231-3567. E o pensamento do dia pra sua reflexão? Olha esse pensamento, gente. A esperança nasce da fé, que alimenta e sustenta sobre o fundamento da caridade, que é a mãe de todas as virtudes. Vou repetir. A esperança nasce da fé, que a alimenta e sustenta sobre o fundamento da caridade, que é a mãe de todas as virtudes. Papa Leão XIV. Fátima Souza, minha esperança.

0: Ei, Catedral, 9:10. Bom dia pro Zap 32313567. Bom dia, querido Robson. Aqui é Rita de Cássia de São Cristóvão. Palpite 3-1 Brasil. 3-1 aí, ó. E Rita, ela diz assim: ofereço o próximo louvor a todos os ouvintes e para todos da rádio, rumo aos 100%. Abraço fraterno. Abraço fraterno, querida Rita. Obrigado aí pela participação. Rumo aos 100%. Já ajudou a Rádio Catedral? Gente, não vamos brincar com isso não, hein? Ó, tá bem distante o percentual da meta. Quer dizer, tá bem distante para atingir o percentual, os 100%. Então, vamos ajudar. Vamos pro Zap, continuando aqui. Tem mais um alô chegando. Márcia de São Gonçalo tá pedindo orações aí pela recuperação do Davi Almeida Porto, que passou por uma cirurgia. Obrigado, um abençoado dia para todos da Catedral. Ô, Márcio, um abraço para você. Alô, Davi, já vai estar novinho em folha aí, rapaz. Então, orações aí pro Davi. Tudo de bom, viu, gente? Agora tá na hora da gente homenagear quem é que tá aniversariando, né? É seu aniversário hoje, neste dia 19 de junho, completando mais um ano de vida. Então, parabéns aqui pros amigos da Rádio Catedral, para todo mundo. Heloísa Souza Passos, Verônica da Costa Popovic, Silvio Gomes Vilar, Eliane Ramalho Portela, Maria de Lourdes de Oliveira, Maíra de Souza Lubianco Dias, Norma Carvalho, Maria de Jesus Vale, Ranilda Diniz Pereira, Ana Lúcia Silva Correia, José Geraldo Santana Rosa, Sônia Maria da Silva Leira, Maria do Carmo Gonçalves Ferreira, para você também que eu não falei o nomezinho, parabéns para todo mundo!
1: Feliz aniversário!
0: Eba! Vamos comemorar, gente. Saúde, muitos anos de vida. Cleiton Saraiva, Deus acredita em você.

0: 9:16. Bom dia, esse é o Manhã 106. E pelo zap 32313567, responda aí. Qual é a sua expectativa para o jogo do Brasil de logo mais? Quero saber. Aqui, ó. Bom dia, Natal de Teresópolis. Alô, região serrana, alô, Teresópolis. Bom dia, Natal. Tá frio aí, rapaz? Paróquia Nossa Senhora, Bom Sucesso, comunidade Santa Rosa. Ele diz: agradeço a Deus pelo nosso padre Luizinho e padre Johnny, pelo carinho com suas ovelhas. Com o terço na mão, o joelho no chão, vamos vencer. Amém. Alô, Natal, forte abraço. Quem mais está chegando aqui? Deixa eu dar um confere. Luciane Ribeiro, de Santíssimo. Bom dia, Robson. Tudo bem? 2-0. Tá bom. Brasil, né, Luciane? Tá bom. Silvio Araújo, paróquia Divino Espírito Santo, Realengo. Bom dia, Robson. Família Catedral, amiguinhas de fé. Continuemos tendo esperança de dias melhores. Placar 3-1. Beijos, beijos, beijos, beijos. Paz e bem. Tá bom. Botou um coraçãozinho verde aqui. 3-1. Beijo, Silvia. Tudo de bom. Quem mais? Olha aqui, outro alusão. Bom dia, Robson, Leia e Emília, paróquia Santa Rita de Cássia, padre Maurício, manda um alô aí pra todos, minha expectativa é 3 gols, tomando café e ouvindo aqui, tá legal, beijo. Tá todo mundo nessa faixa aí de 3, né? Será, Elizabeth Martins? Bom dia.
1: Bom dia, Robson. Será? O Brasil precisa de ter gol, saldo de gol, né?
0: Exatamente.
1: A gente acredita que o Brasil possa ganhar pelo menos de 3-0.
0: Você me lembrou?
1: Ou 4-1.
0: Será? Tem um negócio na internet agora que o pessoal fazia. Será? Será que ela vai, ele vai, né? Tinha uma brincadeira, você não acompanha isso não, né?
1: Ah, eu não me recordo dessa brincadeira não. Então, vamos acreditar, né, o Robson? Somos brasileiros, não desistimos.
0: Nunca. Vamos trabalhar então. Calma aí, pausa na música, o que? Vamos trabalhar com a Beth aqui agora, que é isso? Tá chegando aqui ela com as dicas do mercado de trabalho, né? Ô Betinha, vamos nós?
2: Oportunidades.
0: Agora sim, você que tá procurando trabalho e aguardava a Elizabeth chegar aqui, tá na hora, tá com a canetinha, papel na mão, e aí, Beth?
1: Robson, olha, a empresa no ramo do varejo está precisando de operador de caixa para trabalhar na zona sul do Rio de Janeiro. É preciso que o candidato tenha um ensino médio completo, ter experiência na área será um diferencial e precisa ter noções de informática. Local, Botafogo, salário de R$ 1.700 e você também tem o benefício de vale transporte. Envie o seu currículo atualizado para e-mail vagasrj451@gmail.com e você coloca no assunto do e-mail para poder identificar currículo para a caixa. Lembro sempre, Robson, nosso ouvinte, que essa informação ele vai encontrar lá no aplicativo Rádio Catedral FM-RJ Oficial. Dentro do nosso aplicativo tem um ícone de vagas de emprego. É só acessar, mesmo sendo sexta-feira, dia do jogo do Brasil, envie seu currículo.
0: Exato, é o que eu ia falar, Beth. Tá certíssima. Você ouviu aí, né? Ah, depois vai passar a ver o jogo, coisa e tal, não sei. Nada! Tá aí a dica, vai rapidinho, manda seu currículo, porque, né, quem...
1: Pra quem já tá buscando se recolocar no mercado de trabalho, então quem busca ir pra outra área, já tem o seu currículo aí prontinho, né? Então, liga o computador, abre o documento e já envia.
0: Exatamente, é isso. A Beth volta em que momento agora?
1: Eu volto no dia com a notícia, no último bloco, lá para 10 para meio-dia, mais ou menos por aí.
0: Ah, perfeitamente. Deixa eu descrevê-la hoje, eu não descrevi ainda. Ela está de verde e amarelo com...
1: Eu sou de verde.
0: Verde com cabelo lourinho, amarelinho, então é verde e amarelo. Não está de coque.
1: Bom fim de semana para você.
0: Quebrei teu galho agora. Valeu, Betinha.
1: Beijo.
0: É isso, gente. Então, música aqui, pessoal. Ana Lúcia e André Leite, Intimidade.

0: Catedral, 9:25, quase 26 minutos, é manhã 106 no Zap 32313567. Olha aqui, ó. Bom dia, aqui é o Couto, guarda municipal de São Gonçalo. Não tô muito confiante no Brasil, não. KKK. Um abraço, Robson. Ele diz assim: não tem time bobo mais, não. É verdade, Couto. Forte abraço, mas eu tô confiante. Vai dar tudo certo. Valeu, obrigado pela participação. Bom dia, Robson, e todos os amigos da Catedral. Orações. Hoje é meu aniversário. O Brasil vai ganhar de 4-2. Bom dia, Orlandira. Oba! Parabéns, Orlandira. Feliz aniversário. Saúde, felicidades, muitos anos de vida. Alôzinho aqui também. Bom dia, Robson. Comunidade São João. Vila São José, São João de Meriti. O Tarcísio. E o Tarcísio mandou aqui um comprovante aqui de uma ajuda para a Rádio Catedral. Ainda acrescentou aqui 1-0. Legal, Tarcísio. Olha o Tarcísio aí dando exemplo, gente. Ajudando a Rádio Catedral a bater a meta, a superar a meta. Fazendo aqui um pix pra Catedral. Bom demais. Outra participação? Tá aqui, ó. Bom dia, Robson Alencar, família Catedral. Hoje o meu abraço vai pra Elizabeth Martins, verde e amarelo natural. E toda a nação brasileira. Uhul! É verdade, ela tá com a camisa verde e o cabelo lourinho, né? Amarelinho. Tá certo. Ai, ai. A Cristina de Porto Novo. Robson, hoje teremos o 48º encontro de casais da paróquia Nossa Senhora da Conceição, Porto Novo. Acredito que seja 1-1. Cristina do Porto Novo, forte abraço para você. Reze por todos nós. E o jogo 2-1? Tá bom. Era, colocou 1-1, agora é 2-1. Tá bom. Muito bem, minha gente. São 9:27.
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0: Muito bem, vamos aos Cor Rio, Centro de Operações e Resiliência da Prefeitura do Rio de Janeiro. Informações do trânsito. Leonardo Cantarice, bom dia, Léo.
4: Bom dia, Robson Alencar e ouvintes da Rádio Catedral FM. De olho na chegada da Zona Sul agora pelo túnel Rebouças, vejo uma movimentação intensa no acesso pelo elevado da Paulo de Fontém para quem está saindo da Praça da Bandeira e também no Rio Comprido. Reflexo de um carro que ingressou mais cedo e ocupou uma faixa da pista. Agora, quem passar pelo túnel Santa Bárbara também vai encontrar lentidão ali a partir do acesso pelo 31 de março, isso porque tem um ônibus enguiçado na rua Pedro Machado, em Laranjeiras, na altura da rua Alice, complicando aí desde o acesso pelo 31 de março. Então, para quem está saindo do centro em direção à Zona Sul, o aterro do Flamengo acaba sendo a melhor opção. Ainda na Zona Sul, tudo parado na Barra de Medeiros, para quem segue em direção à Gávea, acompanhando aqui pelas câmeras. Um acidente entre um carro e uma moto ocupando uma faixa da pista próximo ao Parque dos Patins. Veja ambulância, 7 no local. Então, para você que está indo para Gávea, Leblon, e vai seguindo ali pela Zona Sul, vai fazer um negócio, se seguir pela Avenida Epitácio Pessoa. De carona pela Autoestrada Lagoa Barra, com boa movimentação nos dois sentidos. Chegando à Barra, observa o trânsito sem grandes dificuldades pela Avenida das Américas, Lúcio Costa. Já na Avenida Ayrton Senna, lentidão para quem está indo para Orla, ali na altura do Via Parque. Seguindo agora pelas vias expressas, linha vermelha com boa movimentação para você ouvinte que está sendo abaixada em direção ao centro. Lentidão apenas entre o Fundão até a chegada ao Caju. Na linha amarela, motorista perde tempo ali na altura da saída 9, sentido centro, próximo a Fiocruz em Manguinhos. Pela Avenida Brasil, observo boa movimentação para quem está passando ali por Campo Grande, Bangu, Guadalupe, até Irajá. A partir de Ramos, trânsito já fica mais intenso até a chegada ao Caju. Chegando ao centro pela Avenida Francisco Bicalho, com o trânsito bem mais pegado, e já vejo reflexo chegando ali ao viaduto do gasômetro. Agora, para quem está vindo de Niterói, nesse momento, Ponte Rio-Niterói com tempo de travessia em 13 minutos nos dois sentidos. Nos transportes, segundo a Rio Ônibus, a circulação das linhas de ônibus que circulavam ali pela região do Rio das Pedras já foi normalizada. Lembrando aos ouvintes que 12 linhas estavam com os itinerários alterados por questões de segurança pública. Já 3, metrô, barcas, VLT e BRT circulam normalmente. Você confere mais informações do trânsito nas redes sociais do COR no @operaçõesrio. Para a Rádio Catedral, Leonardo Cantalice, direto do Centro de Operações.
0: Obrigado, Leonardo. Muito bem, minha gente. Agora 9:39. Tivemos o Leonardo com informações do trânsito e agora informações do coração. Alexandre, bom dia.
3: Bom dia, Robson, bom dia você, amigo da rádio, ouvinte da Rádio Catedral. Obrigado, agradecer a você já nessa manhã, dia 19/6, pela sua amizade, viu? Obrigado aí pela sua audiência, obrigado pelo seu carinho. Irmão, a gente cada dia uma surpresa, né? Quando a gente recebe uma visita aqui. Não é verdade?
0: Toda visita
3: O carinho que o amigo tem, e quando vem aqui, o rosto brilha, irmão.
0: É bom demais, viu? Essa sensação que o Alexandre está descrevendo, todos nós aqui sentimos quando entra alguém aqui para... Eu tô no estúdio, ele traz alguém aqui no estúdio para visitar. Parece que está aceso, né? O rosto, né?
3: Não é? Então, bonito. Eu estou falando justamente isso para fazer um convite a você, amigo da Rádio Catedral, ouvinte da Rádio Catedral, para que você conheça esse projeto de perto. A Fundação, ela tem um trabalho lindo, né? De comunicar e de evangelizar, de formar e informar, né? E esse trabalho vai além do rádio, porque vai também para as mídias sociais, vai para a web TV, entendeu? Então a Fundação tem um trabalho lindo de comunicar a palavra de Deus através dos meios de comunicação. E você é corresponsável disso aí, porque você se comprometeu com a Rádio Catedral, se comprometeu com a Fundação Catedral, de estar colaborando com essa obra, né?
0: É mês a mês. A palavra que você sempre pronuncia aqui, fidelidade.
3: Isso.
0: Né? Porque todo mês tem compromisso para honrar. A catedral não é diferente da sua empresa, da sua casa, né? Seu dia a dia.
3: E falando exatamente nisso, né? Desse compromisso mensal, desse compromisso aí que você tem com... Não é com a Rádio Catedral o seu compromisso, não. O seu compromisso é com o seu coração.
0: Isso.
3: Esse compromisso é com com seu propósito. Você tem um propósito com Deus de ajudar a evangelização. E hoje, dia 19, estamos com uma meta atingida de 51%. Agradecemos a todos que já fizeram aí a sua colaboração. Nosso muito obrigado. Obrigado pelo seu carinho, viu? Mas, pela nossa projeção, tá abaixo.
0: Bem abaixo, gente.
3: Bem abaixo. Se você, a gente faz uma conta assim, dia 15, pelo menos 50%.
0: Metade, né? Do mês, metade da meta.
3: Isso. Já é dia 19, ainda estamos com 51%. Então, estamos aqui, gente, para lembrar você que ainda não fez a sua colaboração, você que tá esperando o boleto chegar. Mas Alexandre, meu boleto não chegou. Não espera mais, não. Ou então entre em contato conosco, porque a gente até já tem um tempo que a gente vem fazendo aí uma propagandazinha, uma chamada no ar, falando da atualização cadastral.
0: Sim.
3: Muitas vezes seu boleto chega porque seu endereço está errado.
0: Está errado, seus dados.
3: Exatamente.
0: Não,
3: então, assim,
0: não são mais atualizados, né?
3: Então tem que atualizar. Ou então, o que está acontecendo muito hoje? O correio não está entregando em certos bairros, em certas ruas. Então, você pode receber pelo seu e-mail, sabia? Isso. E é simples, gente. Recebe pelo e-mail, baixa a imagenzinha lá e pelo QR Code, lá pelo código de barras, você pode pagar.
0: Isso.
3: Entendeu? Então tem diversas formas de você fazer a sua colaboração.
0: E tem gente que está com boleto guardado lá na gaveta. Ah, mas eu, esse boleto aqui tá há um tempo já guardado aqui. Olha a validade dele.
3: Isso.
0: Né? Porque tem uma validade bem legal.
3: É muito legal você ter falado sobre isso. Muito, antigamente, há muito tempo atrás, o nosso boleto tinha validade de 2 meses. Então, dia 30, 31, perdia a validade. Com isso, a gente perdia muitos amigos que só podiam colaborar no mês seguinte ou no dia primeiro. E com isso, a gente perdia esse boleto. Então, hoje em dia, o seu boleto tem 5 meses para vencer.
0: Olha aí.
3: Legal, né?
0: Tá
3: então,
0: valendo.
3: Assim, gente, não deixa para depois. Né? Faz sua colaboração, não sabe como, tem dúvidas, entre em contato conosco pelo telefone 3231-3560. Agora tá lá Ana e Denise esperando a sua ligação.
0: Isso, olha, antes de você chegar aqui, Alexandre, estava registrando aqui uma contribuição espontânea. Isso é bem legal, viu, gente?
3: Isso é.
0: Espontaneidade. O amigão aqui, cadê o nome dele, meu Deus do céu? Ele colocou aqui, acabou de fazer. É o Tarcísio. Acabou de fazer um pix aqui para a Rádio Catedral, compartilhou o comprovante com a gente aqui, lá de São João, Tarcísio.
3: Isso. Bom demais. Tem muitos ouvintes que eles não querem cadastros, não querem receber o boleto mensal, mas eles querem contribuir mensal. Você pode fazer isso, faz o teu pix.
0: Está dado o recado.
3: Um abraço grande, irmão. Volto mais tarde com mais informações.
0: Exatamente. Vamos lá, Alexandre.
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0: Minha gente, todas as pessoas que pertencem ao apostolado de oração nas paróquias e capelas da Arquidiocese do Rio de Janeiro estão sendo convocadas para participar amanhã da Santa Missa. Ela será celebrada pelo cardeal Dom Orani Tempesta na Basílica Santuário Nossa Senhora da Penha, às 9 horas da manhã. A missa também será em ação de graças pelos 31 anos da Rede Vida.
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0: E o zap não para, 3231-3567. Ivonete Rodrigues, paróquia São Pedro do Encantado. Ela diz assim, ó, tem festejo do nosso padroeiro, começando com a novena, dia 20, e às 18 horas, Rua General Clarindo, 632, Encantado. E em cada noite, um tipo de caldo na nossa cantina. Eba! Olha aí, Ivonete, alô São Pedro do Encantado. Mais uma alusão? Tá chegando aqui. Kátia Rosa, paróquia Nossa Senhora do Divino Salvador, Piedade, bom dia, Robson. Temos que acreditar. Brasil 2-1, precisa ter saldo de gols, mas aí se torna mais complicado. Fazer 2 e barreira pra manter, né? Tá bom, um monte de coraçõezinhos aqui, Kátia. Forte abraço. A Vaneide Lima, vamos lá, Brasil! 4-1. Como é que é? Brasil 4-1, é isso mesmo? Ela botou um a 4, mas deve ser 4-1. Veja, Vaneide, tudo de bom, tá? Ai, ai, ai. Oiê!
10: Robson, bom dia. Gostaria de oferecer uma música para meus pais.
0: É.
10: Aqui quem tá falando é a Luciana de Nova Friburgo. Nossa, a região serrana tá muito fria.
0: Ei.
10: Muito violão.
0: Imagina.
10: Moram em São Lourenço.
0: É.
10: Região de serrana aqui de Nova Friburgo. Muito frio. Muito frio mesmo.
0: Eita, eita, vai pro sol. Vai dar uma esquentadinha no solzinho que tá pintando aí. Alô, Friburgo, Nova Friburgo.
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0: Esse é Jardim Barcelos.
11: Nossa razão de viver.
0: Jardim da Intimidade. Razão de viver.

0: Obrigado, Jesus. Obrigado.
1: Catedral, olha aí, minha gente, 9h44. Ah, Vaneide Lima. Vamos lá, Brasil. Rádio Catedral rumo aos 106,7%. E a Vaneide acabou de compartilhar com a gente aqui um comprovante de um Pix pra Rádio Catedral. Coisa boa demais, a Vaneide. Beijo pra você, pra mamãe aí, pra todo mundo. Deixa eu compartilhar aqui com o setor responsável. Prontinho. Obrigado, querida. Beijo também aqui para o Ilceia Costa de Niterói. Tamo juntos. Bom dia, Ilceia. Marisa Lima tá chegando. Então vamos com Quem Como Deus. Aline Brasil.

É catedral, olha aí, gente, 949 no zap, bom dia pro Jorlian Gonçalves, Maicon, Silvia Leonor e todo mundo que tá lá chegando juntinho no zap 3231-3567. Agora com Marcela Amorim, há um novo caminho.

0: menino, 9:53. Bom dia! A Luzia também tá lá no zap, Luciana, Margarete Santos, todo mundo que tá no zap, um forte abraço e um abraço agora pra ela. Tá aqui ao vivo, tá na linha, chegou a nossa querida Aninha, bom dia!
1: Que bom dia, adoro o abraço, sabe? Abraço é bom pra quem dá e pra quem recebe, né?
0: Exatamente. E hoje...
1: É que não é gostoso.
0: E hoje, eu acho que é um dia que vamos ter muitos abraços logo mais, viu?
1: Tomara. Por quê?
0: Porque hoje é dia de jogo, é dia do Brasil em campo.
1: Ai, ai. É, Brasil, você tá animado?
0: Eu tô. Sabe por quê? Eu vou até fazer assim, ó. Copa do Mundo... Não é que é? Copa do Mundo FIFA 2026 com a Sotarelli e tenha tudo de bom.
1: Gente, que voz mais linda! 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
1: É, não, como é que vai levantar do sofá a cada lance, Robson?
0: Não vai.
1: Não dá, né? 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
1: Coisa linda. Gente, o colágeno, eu amo falar do colágeno porque não existe nada, gente, nada. É, sabe, não tem curcumina, não tem orapronobis, não tem nada. Por quê? Porque é cientificamente comprovado que a gente chama de colágeno tipo 2, é uma proteína fibrosa que compõe de 70% a 80% da cartilagem das articulações. Se o nosso corpo não está produzindo, não está repondo, então a gente vai repor com uma cápsula ao dia. Ajuda a lubrificar as articulações enrijecidas, ajuda a reconstruir a cartilagem desgastada, manda a dor embora. É simples assim. É pra levantar, vibrar, curtir cada lance, né, Robson?
0: Exatamente. Sabe aquele sorrisão no rosto que você não tá tendo porque dói? A dor tira, dá até mau humor na gente. Que é isso?
1: Dá um mau humor. E outra coisa, às vezes a pessoa tá se arrastando, parece lagartixa, né?
0: É verdade.
1: Se arrasta o dia inteiro, sabe, vai fazer as coisas, tudo reclamando. Claro, você não tem energia, aquela douraiada no corpo.
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0: Você tá vendo? 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A Aninha tá lá com quase 0 graus e tá aí com essa animação. É muito bom.
1: Tá gelado hoje.
0: Não tem tempo ruim.
1: Meu amor, mas se você dorme bem, porque o magnésio triplação Sotarelli, eu vou falar uma coisa pra você. Além de relaxar os músculos doloridos, ele ajuda a ter um sono de qualidade. Mente mais calma, sem estresse, ansiedade. Você dorme bem, Robson, o dia começa diferente, meu amigo.
0: Exato. É outra coisa, gente. É qualidade de vida. Você até esqueceu como é que é isso, né? Então, vamos tomar atitude.
1: Não pensa assim que daqui pra frente é ladeira abaixo. Esqueça isso, meu amor.
0: Toma uma atitude, toma uma decisão na sua vida e você vai ver como vai mudar muita coisa, muita coisa.
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0: Oba!
1: Eu quero saber o seu palpite. Qual o seu palpite para Brasil e Haiti?
0: Da outra vez eu falei 3-0. Vamos manter o 3-0.
1: 3-0? 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
0: Olha, você tem que pegar o telefone e ligar agora. Daqui a pouco nada. Você vai perder. Então, tá na mão? Vamos ligar agora. 0800...
1: 603
0: 53 63. Olha que voz bonita da Aninha, até pra você, ó. É WhatsApp também.
1: Manda um WhatsApp pra gente. 0800 603 53 63.
0: Tá ligando? Vai ligando. Beijo, Aninha.
1: Beijinho.

0: Tchau, bom demais. E assim, vamos finalizando mais uma Manhã 106, agradecendo seu carinho, sua participação, sua audiência. Em instantes tem Experiência de Deus, Padre Reginaldo Manzotti. Amanhã tem mais Manhã 106 a partir das 9. Valeu, gente. Tchau, tchau.
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0: Louvado seja nosso Senhor Jesus Cristo, para sempre seja louvado, queridos filhos e filhas. É sexta-feira da misericórdia divina. Jesus misericordioso, eu confio em vós. Misericórdia divina que brota do seio do Pai, eu confio em vós. Nós estamos no segundo dia da novena do Sagrado Coração de Jesus. Sagrado Coração de Jesus, fazei o nosso coração semelhante ao vosso. Segundo dia, qual a intenção que você quer colocar neste ano na novena do Sagrado Coração de Jesus? Quero saudar a todos. Saudar a todos a partir da Rádio Evangelizar, de onde tudo começa. As rádios irmãs, cujos nomes cito neste momento:
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0: 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Amados filhos e filhas, vamos passar esta hora abençoada, mergulhando na Trindade Santa, porque estamos unidos em nome do Pai, do Filho e do Espírito Santo. Amém. Naquele tempo, disse Jesus a seus discípulos: não junteis tesouros aqui na terra, onde a traça e a ferrugem destroem. Os ladrões assaltam e roubam. Não junteis tesouro na terra, onde a traça e a ferrugem destrói e os ladrões assaltam e roubam. Ao contrário, continua Jesus, juntai tesouros no céu, onde nem a traça e a ferrugem destrói, nem os ladrões assaltam e roubam. E aqui vem uma máxima de nosso Senhor Jesus Cristo, que vale para o seu tempo e é atemporal, vale para sempre para nós. Onde está o teu tesouro, aí está também o teu coração. Onde está o teu tesouro, aí estará também o teu coração. Continua o Senhor: o olho é a lâmpada do corpo. Se o olho é sadio, todo o corpo ficará iluminado. Se o olho está doente, todo o corpo ficará na escuridão. Ora, se a luz que existe em ti é a escuridão, como será grande a escuridão? Fica-nos a pergunta: onde está o nosso coração? Será que está nos tesouros humanos, terrenos? O que é o tesouro hoje na tua vida, na minha vida? Onde está o teu tesouro, aí está o teu coração. O tesouro deveria ser Deus, as coisas de Deus, a busca de Deus. O tesouro, a família. Então não haveria lugar para nada que ferisse a família. Para quem é sacerdote, o tesouro é o sacerdócio. Para quem é casado, é o matrimônio. Então não haveria espaço para ação do inimigo. Onde está o teu tesouro? Onde está o maior empenho de nossa vida? Juntar tesouro aqui na terra? Para quê? Para que além da sobrevivência, da subsistência, ladrões roubam, ferrugem destrói, traça corrói, juntar as coisas, a juntar para quê? Queridos irmãos, irmãs, o evangelho é muito claro. Para quem deixar as coisas? O quanto temos para viver? E ainda nesse processo de juntar, juntar, juntar. Então, o nosso coração está no lugar errado. E lá se transformou um ídolo em nossa vida. Jesus, ao contemplar as tuas santas chagas, pedimos esta luz redentora sobre nós. Pedimos esta luz redentora sobre nossa vida. Senhor Deus, do peito aberto, jorrou água e sangue de um Deus apaixonado. Esses raios curam, purificam, incendeiam. Então, purifica, Senhor, a nossa forma de pensar. Onde está o nosso tesouro? É a grande pergunta do dia de hoje. Onde está o centro das nossas buscas e atenções? Ali reside nosso coração. Eu espero em vós. Eu confio em vós. Jesus misericordioso, de onde nos vem as santas chagas de Jesus, o sangue redentor de nosso Deus, misericordioso, escute o nosso clamor e nossas preces. Rezamos por todos os que mais precisam, os que se colocam às nossas intenções. Deus Santo, Deus Forte, Deus Imortal, tende piedade de nós e do mundo inteiro. Deus Santo, Deus Forte, Deus Imortal, tende piedade de nós e do mundo inteiro. Nós voltamos com a partilha de vida, mas a pergunta continua: onde está o tesouro de nossa vida? Ali estará nosso coração. Eu volto já.
2: 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O cardeal Dom Orani Tempesta será recebido amanhã na Basílica São João Batista da Lagoa. Ele foi convidado pelo cônego Márcio Queiroz e pela comunidade a presidir a missa pelo sexto dia da novena da festa do padroeiro. A missa será às 6:30 PM e continua a festa junina na Basílica, conhecida como Festa Joanina. Hoje, ela começa às 6:00 PM, amanhã ao 12:00 PM e no domingo, 5:00 PM. A Basílica fica na Rua Voluntários da Pátria, 287, em Botafogo.
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1: Eu me chamo Irene Paulo da Silva, moro aqui na Paraíba, só que eu moro na zona rural. Eu queria dar um testemunho meu, que eu alcancei de meu filho, que bebia muito, mas com a graça de Deus, Padre. Eu não sei nem qual foi a novena, só sei que eu alcancei a graça, porque ele bebia, bem dizer, todos os dias. Oh, era um sofrimento para mim.
0: Imagino.
1: Graça cansada, graça testemunhada. Toca o sino, São Cristão.
0: Meu abraço, Irene Paulo da Silva, da Paraíba. Louvado seja Deus pela libertação do seu filho. Louvado seja Deus pela graça recebida. E que continue assim, na sobriedade. Graça recebida, graça testemunhada. Rosângela, que a paz de Jesus esteja com você.
2: Bom dia, Padre, a sua bênção.
0: Deus abençoe, Rosângela. Você fala de onde?
2: De Rondônia.
0: Oi?
2: De Alta Floresta do Oeste, Rondônia.
0: Meu abraço, Alta Floresta do Oeste, Rondônia. Minha saudação.
2: Que emoção, Padre, de falar com o senhor.
0: Hoje era seu dia. Como é que você me acompanha aí?
2: Pela Rádio Planalto, de Novo Horizonte.
0: Tá bom. Diga lá, Rosângela. A palavra é sua.
2: Padre, eu pedi oração por uma prima minha que perdeu o filho dela de 15 anos. E ele está muito perturbado. Foi muito de repente. Tá. Então eles estão muito perdidos.
0: Entendi. Como é que é o nome da prima?
2: Sim.
0: Oi?
2: Dirce.
0: Dirce.
2: É, e Edmar, o pai dele.
0: E o nome de quem faleceu?
2: Nicolas. Ele tinha apenas 15 anos, pai.
0: E o que aconteceu?
2: Não tem o diagnóstico assim certinho, né?
0: Entendi.
2: Sei que foi uma semana e tudo aconteceu.
0: Nossa, foi muito rápido, né?
2: Sim. Oh, e colocar ele, assim, especial, né, pai? Porque o Sagrado Coração de Jesus ajude ele.
0: Claro, claro. E conforte também, a família, né?
2: Pela sobrinha, a mãe da minha sobrinha também, padre, que ela tá numa fase bem difícil. E também quero colocar ela, Marli.
0: Marli.
2: Eu sou mensageira, padre. Sócia também.
0: Toca a corneta para ela.
2: Senhor,
0: toca a corneta para Rosângela, que é mensageira da Capelinha de Jesus das Santas Chagas.
2: Eu amo demais o senhor, padre.
0: Obrigado.
2: Coloca todas as mensageiras em oração.
0: Claro, sempre a gente reza. E para a senhora está sendo bom ser mensageira?
2: Muito bom, padre. Só tenho que agradecer ao senhor e todas elas, né, que estão, né, aceitando a capelinha nas casas.
0: Isso. E quanta bênção, né, Rosângela?
2: Muita bênção, padre. O padre coloca também a minha netinha Maria Vitória, que ela tem problema de audição.
0: Ah.
2: E que o Sagrado Coração de Jesus também abençoe ela. Ela pode ouvir naturalmente, né?
0: Tá bom. Todas as intenções estão aqui, Rosângela.
2: Coloca toda a minha família, padre, também. Minha cunhada Rita, o Cosme, que faz tratamento de Hansen Dias.
0: Tá.
2: Coloca eles em oração.
0: Certo.
2: Eu gosto muito do senhor, pai.
0: Muito
2: todo
0: obrigado.
2: Tipo do senhor, a minha mãe, as minhas irmãs.
0: Como é que é o nome da mãezinha?
2: Maria Aparecida. Ela é sócia também, associei ela.
0: Tá certo. Muito obrigado, filha. Que Deus abençoe, continue sendo mensageira, continue levando esperança e esta devoção que cura e liberta. Rosângela, de Alta Floresta do Oeste, Rondônia, Rádio Planalto FM, de Novo Horizonte do Oeste, José Edilson, lá de Ji, Paraná, Dom Norbert Hans Christopher Foester. Ana Paula, que a paz de Jesus esteja com você, Ana Paula.
3: Com o senhor também, padre, sua bênção.
0: Deus abençoe, de onde você fala?
3: Padre, eu falo de Lagoa Dourada, Minas Gerais.
0: Meu abraço ao povo de Minas, em especial Lagoa Dourada. E como é que você me acompanha ali?
3: Eu acompanho o senhor pela Rádio Dourada FM.
0: Tá
3: e
0: certo.
3: Pelo YouTube.
0: Diga lá, filha.
3: Padre, a minha vida, se eu for contar para o senhor, é feita de testemunhos.
0: Certo.
3: Porque Deus é muito presente na minha vida.
0: Pois não.
3: Eu amo Deus, eu tenho sede de Deus.
0: Amém.
3: Nossa Senhora é minha companheira e o Divino Espírito Santo é minha luz.
0: Amém. Que lindo.
3: Se não fosse eles, eu não estaria em pé hoje.
0: Imagina.
3: Padre, eu não sei se é pecado eu falar, mas acompanhando esse livro de Jó, a minha vida é a de Jó. Antes eu conhecia Jó por causa, assim, a paciência de Jó. Hoje não. Hoje eu vejo que, assim, a minha paciência é muita. Mas a minha vida de Jó é de sofrimento, muito sofrimento, mas nunca perdi a fé em Deus.
0: Amém, nunca. É isso mesmo. Eu tenho falado que mais do que exaltar a paciência de Jó é exaltar aquilo que motivou a paciência, que é a fé. Então é a fé de
3: Sim,
0: Jó.
3: Padre.
0: E não é pecado não, Ana Paula. A vida, se você se identificou que com Jó, também se identifique não só no sofrimento, mas nessa fé que faz confiar em Deus cegamente, totalmente.
3: Com certeza, padre, com certeza. E eu sou uma testemunha viva disso.
0: Pois
3: que é assim, é através da fé que a gente vê.
0: Isto.
3: Padre, eu tenho um testemunho muito bonito para contar, meu marido e meu irmão, do lado da bebida.
0: Certo.
3: Meu marido, eu já conheci ele já bebia. Só que tem 12 anos que nós fomos casados. Só que depois ele passou a beber mais e eu já não estava aguentando mais. Um dia eu falei com ele, eu falei assim, muda essa vida, senão eu não vou aguentar, eu não fui criada com bebida, é difícil para mim.
0: Sim.
3: Aí ele um dia falou assim comigo, nem meu pai e minha mãe não fez eu parar de beber, é só Deus que vai parar.
0: Sim.
3: Eu falei com ele, pois eu tenho fé que Deus vai te parar, vai largar essa bebida.
0: Certo.
3: Padre, um dia, sem mais, sem menos, ele parou de beber e ele falava assim comigo, nossa, sendo que eu rezo o texto todas as noites. Ele falava assim comigo, você não cansa de rezar, não? Eu falei, não, enquanto eu estiver rezando por você, você está de pé e você devia de aprender a rezar também todo dia. Padre, ele falava assim, desgruda desse padre um pouco, pelo amor de Deus, toda hora eu entro aqui, você está conversando com o padre, eu converso com o senhor no rádio, padre.
0: Certo.
3: Aí ele passou a acompanhar o senhor, padre. Ele reza 3/3 das Santas Chagas todos os dias, padre.
0: Louvado seja Deus, Ana Paula.
3: Todos os dias. Ele largou a bebida, padre, por conta própria, não fez tratamento nenhum.
0: Deus seja louvado.
3: Hoje eu vejo, padre, que a sede dele é rezar o terço das Santas Chagas.
0: Que beleza.
3: Ele fica maluco se ele não rezar.
0: Ele
3: reza 3 vezes ao dia.
0: Amém.
3: E o outro, padre, é o meu irmão. Meu irmão também bebia muito e ele é caminhoneiro. Aí um dia ele estava saindo de viagem, ele estava bêbado. E o que a gente não quer pra gente, a gente não quer pros outros
0: com
3: também.
0: Com certeza.
3: Né? Eu fui chamar a polícia, padre. Eu chamei a polícia para tirar a chave da mão dele e até o policial, porque nós moramos numa cidade pequena. O policial falou assim, mas ele nunca deu trabalho, eu conheço ele. Eu falei, não, policial, tem que tomar. Toma a chave dele. Padre, a partir desse dia, ele tomou um ódio de mim. Mas ele tomou um ódio de mim. Ele parou de conversar comigo. Ele desejava a minha morte. Passou uns anos, padre, ele sofreu um acidente. Ele me via, padre, ele cuspia. Ele virava a cara para outro lado, ele me xingava. Nós ficamos 28 anos, padre, sem conversar com o outro.
0: Misericórdia.
3: E eu de novena em novena, padre, eu pedia para ele voltar a conversar comigo.
0: Você continua, eu tenho que ir para o intervalo, você continua depois voltando, eu tenho que ir para o intervalo, eu volto já, volte comigo.
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0: Nós vamos para a leitura orante, mas eu estou com a Ana Paula, de Lagoa Dourada, e ela estava contando primeiro do marido, 12 anos casadas e com a graça de Deus, parou, fruto da oração, de beber, e hoje reza 3 terços da misericórdia, terço das Santas Chagas, diariamente, não é verdade, Ana Paula?
1: Isso. Padre, é verdade.
0: E aí você tava
1: bebeu, padre, mais de 30 anos.
0: Misericórdia. E aí você estava contando do teu irmão, que você tá certíssima, viu que ele estava alcoolizado, chamou a polícia, tirou a chave, ficou 28 anos sem falar com você, isso? 22?
1: Isso, padre, 28 anos.
0: 28
1: sem
0: anos.
1: Falar comigo.
0: E aí, filha?
1: E ele me via, cuspia, me xingava. Aí, quando a minha mãe faleceu, vai fazer 3 anos, quando a minha mãe faleceu, ele voltou a conversar comigo, eu acho que foi ela.
0: Certo.
1: Tem mais, tem menos, mas eu também não toquei no assunto, não perguntei porque ele parou, porque ele me desejava mal. Hoje voltamos, padre, graças a
0: Amém.
1: Deus. Não sei falar qual novena, porque eu faço todas as novenas
0: Amém.
1: Com o senhor, padre. E eu tenho um outro testemunho, padre. Muito lindo também. Eu vi nas redes sociais um senhor muito humilde e ele estava por perder a perna dele por causa de uma ferida.
0: Sim.
1: Eu não conhecia, padre. Aqui é uma cidade pequena, mas ele morava na zona rural e eu não conhecia. Só que aquilo, padre, eu estava rezando, vi aquilo, me doeu.
0: Entendi.
1: Me doeu no coração. Aí eu pensei assim, gente, a minha mãe teve uma ferida. Eu consegui salvar a ferida da perna da minha mãe.
0: Amém.
1: Por que que eu não posso ajudar esse
0: claro.
1: Senhor? Aí eu lembrei do médico.
0: Oh, meu Deus. Alô? Ana Paula? Ana Paula? Lamento. Mas, Ana Paula, que pena que caiu. Você estava contando a história e... Que Deus abençoe que ele tenha se restaurado. Mas graça recebida, graça testemunhada. Ana Paula, de Lagoa Dourada, Minas Gerais. Ela que acompanha pelo YouTube e a Rádio Dourada FM. Diretor Ricardo José, Dom José Eudes Campos do Nascimento, de São João del Rei. Bíblia aberta, cartilha de oração.

0: Lamentável ter perdido o último testemunho da Ana Paula, mas fica no coração de Deus. E pelo que eu percebo, seria a solidariedade ela ter ajudado a este homem. O texto de hoje, 1 Coríntios, capítulo 2, versículo 1, seguintes. Meus irmãos, quando fui anunciar a vocês a verdade secreta de Deus, não usei muitas palavras nem grande sabedoria. Porque quando estive com vocês, resolvi esquecer tudo, a não ser Jesus Cristo e principalmente a sua morte na cruz. Quando visitei vocês, eu estava fraco e tremia de medo. O meu ensinamento e a minha mensagem não foram dados com linguagem da sabedoria humana, mas com provas firmes do poder do Espírito de Deus. Portanto, a fé que vocês têm não se baseia na sabedoria humana, mas no poder de Deus. Vamos retomar esse texto. Paulo, que não tem receio de mostrar a sua fragilidade, ele dizendo: quando eu fui até vocês, fui evangelizar, fui pregar a palavra, eu estava fraco e eu tremia de medo. Que maravilhoso olhar esse lado humano. Até para você, para mim, que às vezes temos medo, fraqueza. Isso é um aspecto muito valioso, porque às vezes nós pensamos que Paulo era um super-humano. E vamos dizer, até Nossa Senhora, uma super-mulher, super-humana. Não. Tanto um quanto o outro eram seres humanos. E vamos falar de Paulo. Ele tem coragem de dizer: quando eu cheguei ali em Corinto, quando eu visitei, eu estava fraco, eu tremia de medo, mas eu resolvi esquecer tudo. Versículo 2. Esquecer tudo, a não ser Jesus Cristo, principalmente a sua morte na cruz. Pois bem, filho, às vezes você não se acha capacitado, capacitada. Às vezes a gente treme, eu ainda hoje, meu Deus, fico ansioso, preocupado, quando tenho uma pregação, quando tem um grande evento. Mas fazer por Jesus Cristo, não se preocupar em muitas palavras, nem querer se basear na sabedoria humana e deixar o Espírito falar, o Espírito fluir. Vou retomar a partilha da Ana Paula. Perdão, é Ana Paula. Você percebia como fluía a palavra dela? Uma mulher de oração. Como fluía no Espírito Santo o testemunho do marido, 30 anos bebendo e largou. Para de ouvir esse padre de rezar esse terço. E dizia ela: enquanto eu rezo, você está de pé. Depois o irmão. Depois a sensibilidade de ajudar um necessitado que ela não conhecia, viu pela internet, morava perto, foi. Certamente foi esse o desfecho. Portanto, que o medo que possamos ter não nos trave. Que a insegurança que é da nossa natureza não impeça de sermos catequistas, de sermos colaboradores na liturgia, que não impeça de sermos pessoas que servem ao Senhor. Senhor, que o Espírito Santo diz aqui, não foram linguagens humanas nem sabedoria humana, mas o poder do Espírito de Deus. Então, Espírito de Deus, venha sobre mim. Peça isso. Espírito Santo, venha sobre mim me fortalecer na oração. Espírito Santo, venha sobre mim me fortalecer na missão. Espírito Santo, venha sobre mim para me fortalecer na busca de Deus. E que as minhas inseguranças, diga isso para Deus, minhas fragilidades, não sejam um empecilho. Maravilhoso esse texto de Paulo. Maravilhoso de se ler, inclusive de levar para a próxima reunião da sua pastoral. Se conhecia esse texto, tinha se dado conta do que Paulo falou, esta foi a leitura orante de hoje, 1 Coríntios capítulo 2, versículo 1 a 5, de modo particular, o versículo 3, quando visitei vocês, eu estava fraco e tremia de medo. Eu volto já.
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0: Eu gostaria de lembrar que domingo nós teremos o evento Jubileu de Ouro na Diocese de Limeira. A programação é intensa, começa às 13 horas. Às 15 horas, missa solene, presidida por Dom José Roberto Fortes Palau. Às 17h30, 5h30 da tarde, eu conduzirei um show de encerramento. No final do show, teremos a coroação da imagem de Nossa Senhora das Dores e depois a queima de fogos e encerramento. Isso, domingo agora, dia 21, onde vai ser? Na Diocese de Limeira, no Estádio do Limeirão. Participe. Você pode acompanhar pela TV Evangelizar, pelo YouTube, Padre Manzotti. Já se organizou? Já reservou seu hotel? Já comprou sua passagem? Você de Curitiba e região metropolitana já pensou e se organizou para estar nas 24 horas na presença do Senhor? Dia 27 e dia 28. Começa no dia 27, no sábado, às 19 horas, Santa Missa de Abertura. E depois segue palestras, orações, adoração. Missa meia-noite, palestras, oração e adoração. Depois às 11 horas, às 8, perdão. Depois às 11 horas, às 18 horas, encerramento. 24 horas na presença do Senhor. Chagas que curam, amor que restaura. Participe. Procure estar presente em algum momento, do sábado para o domingo. Venha se apropriar desta graça. Filha de Deus, que a paz de Jesus esteja com você.
1: Bom dia, padre.
0: Bom dia, Deus abençoe, filha de Deus. De onde Amém. Você fala?
1: Eu falo do lugar do Ceará.
0: Tá certo, meu abraço a todo o povo querido do Ceará. Você pediu anonimato, o que você gostaria de partilhar?
1: Padre, eu queria dar meu testemunho e pedir uma orientação e um pedido de oração.
0: Então vamos lá, que Deus nos inspire.
1: Eu vou ser bem breve, padre. Alguns anos atrás, eu andei com as maus companhias e acabei sendo presa.
0: Certo.
1: Cumpri o que eu tinha de cumprir, fechada, aí sentou-se em aberto. Passei 4 meses dormindo e era longe da minha cidade. Vim embora pra minha família.
0: Sim.
1: Sendo que quando eu cheguei, eu fiquei tipo como foragida, indigente, sem nenhuma perspectiva de vida.
0: Certo.
1: Aí fui, conheci a sua rádio, comecei a orar, pedir a São Francisco, a Nossa Senhora, meu de São José. Tô muito nervosa, padre, desculpa.
0: Fica calma. Ah, não. De novo, gente, o que tá acontecendo? Alô? O que tá acontecendo aí? Bom, escute esse testemunho, vamos tentar ver o que tá acontecendo.
2: Sou Aleni de Arapongas, Paraná. Quero deixar meu testemunho aqui que eu alcancei e recebi uma grande graça. Numa novena que eu estava fazendo, o padre Reginaldo fez a oração. Falou, põe a mão no seu ventre neste momento. E eu pus e pedi a graça para minha filha engravidar. E graças a Deus ela engravidou. Hoje ela está com o filhinho dela. É o meu amorzinho, minha vida, meu tudo. Graça alcançada é graça testemunhada. Toca o sino, sacristão.
0: Deus seja louvado, Leni de Arapongas. Rádio Arapongas, Daniel Gonçalves, Dom Carlos José de Oliveira, da Diocese de Apucarana. Nós temos problema na telefonia, a nível geral, no Brasil, né? Vocês sabem que é um problema. Mas, lamentavelmente, aconteceu que duas ligações caíram. Filhos amados, fica o testemunho. Tem alguém ali embaixo para me atender? Marilena? Marilene, que a paz de Jesus esteja com você.
3: Bom dia, padre.
0: Você fala de onde? Bom dia.
3: Eu falo de Jaraguá do Sul. Sua bênção, padre.
0: Deus abençoe. Fale, eu não sei se vai permanecer a linha, mas fale, vai lá.
3: Padre, eu queria deixar meu testemunho do meu pai. Em 2018, ele teve um AVC e ele ficou hospitalizado por 30 dias. Ele ficou em Concórdia, ele estava em Seara, foi para Concórdia, ficou hospitalizado lá, entubado. E quando eu fui sair de Jaraguá daqui, eu sempre acompanho o senhor pela rádio, o tempo que eu estou em casa, porque Sim. a gente trabalha normal, a gente sempre acompanha. E eu peguei uma água daqui e levei e molhei na boca dele. E com a graça de Deus, padre, ele estava gritando de dor. Molhei algodão na boca dele e ele foi se acalmando. Com a graça de Deus, hoje, meu pai está em casa com 83 anos.
0: Louvado
3: com saúde,
0: Deus.
3: Andando. O médico falou para nós que ele não ia andar mais. Eles deram prazo de 5 dias para o meu pai. Meu pai não ia sobreviver.
0: Entendi.
3: Mas com a graça de Deus, Nossa Senhora Aparecida, meu pai está lá.
0: Amém. Como é que é o nome do pai?
3: Antônio de Oliveira.
0: Então diga, graça recebida.
3: Graça recebida.
0: Graça testemunhada.
3: Graça testemunhada.
0: Toca
3: o sino, sacristão.
0: Amém.
3: Graças a Deus, padre, eu consegui. Tem muito tempo eu estava lutando para ligar, para dar meu testemunho.
0: Era para
3: ser
0: hoje.
3: Graças a Deus, hoje eu consegui.
0: Isto. E como é que você me acompanha ali em Jaraguá do Sul?
3: Eu acompanho pela rádio 87.9, pelo YouTube também.
0: Tá bom. Quer deixar alguém em oração, Marilene?
3: Eu quero deixar os meus filhos, o Vinícius Arthur Krieg, Tainá Cristina Krieg, o meu marido Maurício Krieg, a minha irmã, meus irmãos, todos os meus irmãos em oração.
0: Tá certo.
3: E peço, padre, que uma oração para os meus filhos, que ontem acabou perdendo uma cachorrinha, eles estão muito nervosos, era o xodó deles. Eu peço oração, que eles estão muito nervosos.
0: Tá bom.
3: Hoje.
0: Rezarei, filha, que Deus abençoe Marilena de Jaraguá do Sul, Santa Catarina. Lá é a Rádio Alternativa FM, Antônio Neto. Arcebispo Dom Francisco Carlos Bach de Joinville. Escute esse testemunho.
4: Padre, passando aqui para dar meu testemunho da graça recebida de Nossa Senhora de Guadalupe. No dia 12, eu já vinha pedindo pelos meus filhos que ficarem em recuperação final. Um ficou em uma matéria em matemática. E o outro ficou em 11 matérias, padre, incluindo matemática, álgebra, geometria, química, física, biologia, matéria de peso, precisando nota acima de 7. E eu clamei a Nossa Senhora pedindo a ela que intercedesse a teu filho, Jesus, por essa graça que eu tanto necessitava. E olhasse para mim, mãe, e me desse de presente, esse grande presente de meus filhos ser aprovado na escola. Padre, essa graça chegou. Eu estou aqui para testemunhar e dizer que Nossa Senhora nunca me desamparou. Eu passei por um tratamento de quimioterapia, fui diagnosticada com câncer, radioterapia. Padre, eu só louvo e agradeço a Deus por tudo que eu estou passando hoje.
0: Amém.
4: E por tudo que eu passei, porque só foi glória e maravilhas na minha vida. Jesus é misericordioso. Eu te louvo e te agradeço. Graça recebida, graça testemunhada. Toca o sino, sacristão, que é muita alegria
0: eu
4: no
0: acredito.
4: Meu coração.
0: Louvado seja Deus, filha de algum lugar do Brasil. Muita luta, muita batalha. E a vitória proclamada no Senhor Jesus nas Santas Chagas. Fica com Deus. Eu vou para o intervalo e eu volto em plena novena do Sagrado Coração de Jesus, segundo dia. Volte comigo.
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Hoje, sexta-feira, aniversário da Interativa FM de Matupá, Mato Grosso, Loreto FM, Itaguajé, Pará, Rádio Irmã, Mater Dei FM, Piraju, São Paulo, Meruoca FM, Meruoca, Ceará, Serra 95.7 de Candói, Paraná. Hoje, aniversário da TV Evangelizar, canal 16.1 em Teixeira de Freitas, Bahia. Também as afiliadas Expande TV Registro, São Paulo.

0: capital da Áustria, Olomouc, na República Tcheca, Cracóvia, uma das cidades mais antigas da Polônia, patrimônio mundial da Unesco, no Santuário da Divina Misericórdia, onde tem o quadro de Jesus Misericordioso e as relíquias de Santa Faustina. Vamos a Częstochowa, um santuário do século XVII, Madonna Negra, Rainha da Polônia, Wadowice, a cidade de São João Paulo II, e depois uma visita ao campo de concentração de Auschwitz. Entre em contato conosco. Padre Reginaldo, sua bênção. Eu me chamo Cleonice e moro em São José dos Pinhais, no bairro São Marcos. Eu recebo a capelinha de Jesus das Santas Chagas. Sou devota de Jesus. Já recebi muitas bênçãos e esse é o meu testemunho. Meu filho Sandro pegou uma bactéria na perna, na praia. Foi para o hospital muito mal. O diagnóstico era de uma bactéria chamada erisipela, que existe no barro. Entrou pelos poros e pelos pelos da perna. A perna ficou inchada, ficou internado. O médico falou que se demorasse, teria que amputar a perna. Ele ficou internado por uma semana e meia. Abriram sua perna do joelho até o calcanhar para a retirada da bactéria. Coloquei tudo nas mãos de Jesus das Santas Chagas para que não acontecesse nada com ele. Hoje a perna está curada, ele está trabalhando para a honra e glória de Jesus das Santas Chagas. A partir do dia que a capelinha de Jesus das Santas Chagas entrou na minha casa, só tenho a agradecer. Muitas bênçãos na minha vida. Obrigado. Assinado Cleonice, de São José dos Pinhais. Amém. Filhos queridos, povo e amado, vamos à novena. Novena do Sagrado Coração de Jesus.
1: Se você está cansado,
0: ó Jesus, no seu Sagrado Coração eu confio as minhas intenções e faço a minha novena hoje, segundo dia. Sagrado Coração de Jesus, fonte de todo bem e de toda graça, onde procurarei a não ser no coração que contém todas as riquezas da vossa clemência e bondade? Onde baterei a não ser na porta do vosso coração, pelo qual o próprio Pai vem a nós e nós vamos a Ele? A vós, pois, Sagrado Coração de Jesus, recorremos. Sagrado Coração de Jesus, onde encontro consolação quando aflito, proteção quando perseguido, força quando oprimido de tristeza. No seu coração encontro luz quando envolto nas trevas da dúvida. Sagrado Coração de Jesus, eu tenho confiança em vós. Doce Coração de Jesus, sede o meu amor. Doce Coração de Maria, sede a minha salvação. Amado seja por toda parte o Sagrado Coração de Jesus. Faço o meu pedido. Faço o seu pedido agora. Sagrado Coração de Jesus, eu tenho confiança em vós. Sagrado Coração de Jesus, creio no vosso amor para comigo. Sagrado Coração de Jesus, coloque nos meus sentimentos amor, paz, perdão, obediência ao Eterno Pai. Jesus, manso e humilde de coração, fazei o meu coração semelhante ao vosso. O Senhor esteja convosco, Ele está no meio de nós. Abençoai, Senhor, a água que será tomada, partilhada. Abençoados de família. Senhor Deus, nós te pedimos com confiança por aqueles que se recomendaram às nossas orações, os doentes, os cuidadores. Senhor Deus, abençoai e santificai por intercessão de Nossa Senhora do Carmo, São Pio de Pietrelcina e nos méritos.

0: espíritos das santas chagas, em nome do Pai, do Filho e do Espírito Santo. Amém. E eu me despeço hoje com esta música, porque o programa inteiro foram testemunhos de uma fé inabalável. E você curta, YouTube Padre Manzotti, inabalável. Evangelizar é preciso.
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1: Onze horas em ponto no Rio de Janeiro. Muito bom dia para você. Hoje é sexta-feira, dia 19 de junho, ano 2026. Aqui sou eu, Silvio Júnior. E daqui a pouquinho tenho Em Dia com Notícia com meu amigo Rodrigo Machado. Agora é hora de Ponte Aérea Rio-Curitiba. Deixa eu conversar com a minha amiga Ana da Sotarelli. Aninha, bom dia!
3: Alô?
1: Oi, Aninha.
3: Oi, Silvinho, agora sim te ouvi.
1: Bom dia, tudo bem, Aninha?
3: Que susto, né?
1: Faz isso com a gente não, Aninha?
3: Bom dia, Silvio Júnior.
1: Céu azul em Curitiba, minha amiga.
3: Olha, meu amigo, vou falar uma coisa pra você.
1: Ah.
3: Tem um solzinho, mas ele tá tão assim...
1: Tímido.
3: Tímido, e outra coisa, sabe aquele amarelo clarinho de inverno?
1: Sei, sei.
3: Sabe, os pés gelados, até agora há pouco tava 9 graus, agora já subiu um pouquinho pra 17, e ó, vou falar pra você, tá gostoso porque o inverno vai começar domingo, não é?
1: Exatamente, ainda não começou.
3: Outono ainda, Silvinho.
1: Ainda não começou. Agora, Aninha...
3: Ah.
1: É aquele apressadinho, né? Ele se antecipou. Eu abri a persiana, parte da persiana aqui do estúdio. Pão de açúcar tá lindo, o céu tá azul. Só que a temperatura tá na casa dos 22, 23 graus, mais ou menos, minha amiga.
3: Agradabilíssima, né?
1: Agradável, né? Agradável.
3: Pro nosso verão aqui, nossa, a gente adora.
1: É inverno pra gente. Aninha, hoje é dia de Brasil em Campo, minha amiga, dia de jogo.
3: Coisa linda.
1: E aí a pergunta que não quer calar, e aí, como é que você vai torcer com essa visão que tá embaçada aí, tá cansada, tá enxergando tudo embaçado, e aí na hora que o Brasil tá atacando, você acha que não é o Brasil, que é Haiti, você começa a gritar, tira a bola daí, né, Aninha? E não é. É o Brasil que tá no ataque. Tem gente que fica irritada, né? Porque não consegue enxergar direito, né, minha amiga?
3: É verdade, Silvinha, é verdade. Porque, não, e jogo é jogo, né? Não dá pra vacilar. É gol que sai do nada, é jogada rápida. 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Agora deixa eu falar mais uma coisa aqui. Silvinho, como é que o lindinho ou a lindinha que está ouvindo a gente agora vai torcer, vai estar com aquela alegria estampada na cara com dor no joelho?
1: É verdade.
3: Quadril travando, então, coluna incomodando cada vez que levanta do sofá, cada lance, sabe?
1: Não dá, né, Aninha?
3: Não dá. Não
1: mas,
3: dá.
1: Mas aí quem entra em campo, minha amiga?
3: 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Ó, o fato é que você liga agora, faz o seu kit e já manda o seu placar para Brasil e Haiti. Aliás, qual o seu placar, Silvinho?
4: 1-0, goleada.
3: 1-0?
4: Tá bom demais. Se for mais, é melhor, Aninha.
3: Eu não consegui nem pensar em um placar também, eu tô meio assim com esse jogo. Mas acho que vai dar mais, Silvinho.
4: Tomara.
3: Eu acho que vai dar, assim, uns 4-0.
4: Opa!
3: Pronto, é o primeiro palpite que eu falei hoje, hein? 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
4: 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Valeu, Aninha!
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1: Meu carinhoso bom dia a você que optou por mais uma vez estar com a gente sintonizado, sintonizada aqui na minha, na sua, na nossa Rádio Catedral 106,7 FM, a sintonia da felicidade, a Rádio Católica do Rio de Janeiro. 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É bom demais saber que você está aí do outro lado, nos valorizando com carinho da audiência, nesta sexta-feira, 19 de junho de 2026. Uma sexta-feira que amanheceu com o tempo aberto, mas bastante frio ainda, pelo menos nos meus padrões. Não sei se você concorda, mas se você discorda, por favor, né, interaja com a gente. Então vamos saber como é que fica o tempo hoje?
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1: Samuel Correia, direto do Centro de Operações e Resiliência da Prefeitura do Rio de Janeiro. Alô, Samuel, bom dia.
2: Muito bom dia, Rodrigo Machado. Você ligado aqui na Catedral FM. Uma boa sexta-feira para todo mundo. Realmente manhã gelada, Rodrigo Machado, aqui na capital fluminense. De acordo com o Alerta Rio, tivemos aí um início de manhã por volta de 12,12 graus marcados ali na estação do Alto da Boa Vista. É frio danado, também tivemos nebulosidade aqui na cidade, neva no início da manhã, mas agora, como você disse, céu aberto, céu claro, céu azul aqui no, na cidade do Rio de Janeiro. Bom, para explicar pra gente como fica o tempo nessa sexta-feira, ao meu lado está a meteorologista do Alerta Rio, Juliana Remsdorf, que vai contar como fica a previsão do tempo para hoje, que é dia de jogo do Brasil, né, Juliana? Bom dia.
3: Olá, bom dia a todos. Isso, para hoje, a previsão é de pouca nebulosidade, então a gente vai ficar com sol aí na maior parte do dia, sem previsão de chuva, e temperaturas hoje em elevação em relação a ontem, né? Hoje a máxima prevista aqui para a cidade é de 29 graus.
1: Juliana, bom dia, seja muito bem-vinda ao nosso Em Dia com a Notícia. E a gente sabe que no próximo domingo, mais precisamente às 5h24 da manhã, chega o inverno. Como é que será esse inverno, hein? Já que o finalzinho de outono tá bem geladinho.
3: Olá, bom dia. Isso, a gente vai ter aí um inverno típico, por enquanto, na cidade aqui do Rio de Janeiro, temperaturas mais amenas, né? As máximas, a média das máximas na cidade, ela cai um pouco. A gente tem noites mais frias. No início também do dia, é muito comum a gente ter esse registro de névoa ou até de nevoeiros, né? É um fenômeno bem típico aqui para a cidade do Rio dessa estação. Então, por enquanto, esses são o cenário aqui para a cidade e redução também dos volumes de chuva, né? É uma estação com volumes de chuvas mais baixos em relação tanto à primavera quanto ao verão.
1: Então, Samuel Correia, os próximos 3 meses vou fazer aquele banho culposo, né? Aquele sem intenção de tomar.
2: Mas o importante é tomar banho, hein? Ó, lembrando que hoje tem jogo do Brasil. E aí, qual é o palpite?
1: Eu acho que o Brasil ganha de 5-0, pelo menos, né? Se for,
2: 5-0?
1: Se for menos, eu acho que é vergonha, sinceramente.
2: Se for menos, rola aquela pizza?
1: Tá, pode ser também, pode ser também. Mas aí a gente combina daqui a pouco, quando você voltar com o trânsito, eu quero saber o seu palpite. Você tem tempo pra pensar, hein?
2: Valeu, amigo. Daqui a pouco eu tô de volta aqui.
1: Então, daqui a pouco, Samuel Correia, direto do Centro de Operações e Resiliência da Prefeitura do Rio de Janeiro. Deixa eu dar bom dia ao nosso comentarista de todas as sextas-feiras, professor Cícero Pimenteira. Olha, não combinamos a cor não, hein?
4: Não combinamos, não.
1: Estamos degradê hoje, né?
4: Sim.
1: Bom dia.
4: Tom sobre tom.
1: É, tom sobre tom. Bom dia.
4: Bom dia, meus caros ouvintes. É um grande prazer estar com vocês. Professor, final de semestre sempre fica um pouco assodado. Então, peço desculpas pelas minhas ausências e é um grande prazer estar com vocês aqui. É muita paz, muita harmonia, solidariedade para com o próximo. Vamos fazer desse mundo um mundo melhor.
1: E é claro que para fazer um bom programa de rádio, para fazer o Em Dia com a Notícia, nós precisamos muito de você, do seu carinho, da sua animação, da sua participação. 3231-3567. 3231-3567 é o nosso WhatsApp para sua crítica, seu elogio, a sua sugestão, comentário da nossa pauta, inclusão de novos assuntos à nossa pauta. Fique à vontade, o importante é você participar. 3231-3567 também é o WhatsApp da nossa central de relacionamento, setor Amigos da Rádio, para você ser um amigo da Rádio Catedral. 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No nosso programa de hoje, Papa nos pede para irmos contra a idolatria do lucro e construirmos a civilização do amor. Encontro entre Estados Unidos e Irã previsto para hoje é adiado e amplia incertezas sobre trégua. Ministério da Saúde lança no Rio programa de cuidado domiciliar para idosos. Mudanças climáticas já causaram prejuízos para quase 80% dos brasileiros. Rio tem o menor número de roubos de rua em 21 anos, mas roubos de veículos dispararam. Está no ar o Em Dia com a Notícia, um olhar cristão sobre a realidade. Professor Cícero Pimenteira, a área internacional é um dos focos do seu estudo, um dos focos, né, do seu magistério, e a Suíça confirmou o adiamento das negociações previstas para esta sexta-feira entre Irã e Estados Unidos para concretizar um acordo de paz. O adiamento ocorre ao mesmo tempo que as hostilidades prosseguem no Líbano. Teherã afirmou que vai responder a qualquer violação do que foi combinado. Após assinatura durante a semana de um acordo entre Washington e Teherã, as conversações tinham como objetivo iniciar as negociações detalhadas para acabar com o conflito iniciado em 28 de fevereiro com os Estados Unidos e Israel contra o Irã. E as hostilidades provocaram milhares de mortes, principalmente no Irã e no Líbano, né, outro fronte da guerra, e abalaram a economia mundial com o fechamento do Estreito de Hormuz, fundamental para o trânsito de combustíveis, e muitas perdas de vidas inocentes, pessoas que não têm nada a ver com a guerra, só quer um lugar para viver em paz.
4: Sim, com relação às perdas de vida, lamentável, né, que nós ainda no século 21 tenhamos que discutir isso e pensar, né, nas pessoas que vão embora de forma tão violenta. Do ponto de vista econômico, o Estreito de Hormuz, nele transitam 25% do petróleo internacional. Entretanto, o petróleo, ele é uma commodity internacional. E como commodity, a ausência desses 25% de petróleo interferem no preço de maneira global. Para diminuir o impacto do conflito, que hoje está com uma trégua e não um acordo de paz, porque não foi assinado, você mesmo deixou claro, que deveria inclusive ter Israel como uma das partes do acordo, está se tentando repor os estoques estratégicos de petróleo para um inverno que se avizinha no hemisfério norte. Pensemos que um navio, um super petroleiro, ele demora para sair de um ponto e chegar a outro, bem como carregar e descarregar esse petróleo e preparar o petróleo para os fins necessários energéticos nos países de destino. Então, temos que pensar que esta trégua, e não esse acordo de paz, porque ele foi assinado, mas ele ainda está muito frágil. Então, vamos encarar ele como uma trégua. Ainda está funcionando como um remédio para diminuir os impactos nos preços de petróleo internacional. Mas qualquer escorregadela que Israel der no processo, o acordo vem por terra, ele acaba.
1: E ao mesmo tempo, o Papa nos pede para irmos contra a idolatria do lucro e construirmos a civilização do amor, a construção de uma nova liderança moral capaz de responder aos desafios do mundo contemporâneo. Esteve no centro da mensagem dirigida por Leão XIV aos participantes da primeira edição dos Diálogos do Borgo, encerrada nesta sexta-feira. Durante 2 dias, especialistas, líderes e profissionais de diversas partes do mundo se reuniram para refletir sobre temas que também preocupam a Igreja Católica, entre eles a inteligência artificial e sua relação com a humanidade, o envelhecimento e a vitalidade, o esporte e a diplomacia, além do futuro da sustentabilidade. Então, o Papa, mais uma vez, em todas as oportunidades, o Papa pede a construção de uma civilização de amor e de paz. E é esse exemplo que a gente deve guardar no nosso coração, né? E lutarmos todos os dias pela paz.
4: Sim.
1: Pelo amor, né? Pela harmonia, pelo reencontro das famílias. Agora, 11h19, por falar em famílias, né? Falamos de guerra. E minha solidariedade, minha proximidade aos moradores de Rio das Pedras, em Jacarepaguá, que pelo segundo dia consecutivo enfrentam dias terríveis, né, de muita violência, uma guerra insana entre traficantes e milicianos pelo controle do local. Infelizmente, essa é a realidade. Ontem até um ônibus foi sequestrado, colocado, atravessado na pista da via principal de Rio das Pedras. E sabe, é com muita dor que eu falo sobre isso, porque conheço muita gente que mora em Rio das Pedras, pessoas muito honestas, né? Principalmente que vieram do Nordeste para trabalhar e aqui estão mantendo a sua família em meio a esse território que um dia foi de paz, né? E hoje, pelo menos uma paz velada, porque na verdade a milícia nasceu ali, naquela comunidade, e na época era chamada de Polícia Mineira. Né? Mas neste momento o Rio das Pedras está vivendo dias de muito difíceis, de muita violência, inclusive com drones, com bomba, com tiro, né? E 12 linhas de ônibus que passam por Rio das Pedras tiveram que ser desviadas por conta dessa situação de violência. Então, a minha proximidade com os moradores de Rio das Pedras, em Jacarepaguá. 11h21, vamos ao nosso primeiro intervalo. Já já voltamos com mais Em Dia com a Notícia.
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1: Agora 11:23 no Rio de Janeiro. Já podemos falar então do trânsito? Vamos direto ao Centro de Operações e Resiliência da Prefeitura? Samuel Correia, como é que está o trânsito neste momento?
2: Olha, Rodrigo Machado, para quem está na Zona Sul, encontra trânsito intenso no túnel acústico em direção a São Conrado, caminho para Rocinha, por conta de uma faixa ocupada devido a um acidente com moto, tá? Atenção, você motorista, tem dificuldades a partir da Mário Ribeiro, já perto do finalzinho da Avenida Borges de Medeiros. Atenção que a Niemeyer vale como alternativa e nesse exato momento ela já volta a funcionar em mão dupla, tanto no sentido São Conrado, quanto quem vai em direção a orla do Leblon, ainda pela zona sul da cidade, chegada a Pinheiro Machado com trânsito intenso no túnel Santa Bárbara e também para você que nesse exato momento trafega no 31 de março. Já pelo centro do Rio, grande movimentação na Bicalho para quem trafega rumo a Presidente Vargas. Na zona portuária, situação está melhor para o motorista que trafega na Avenida Rodrigues Alves. Falando de vias expressas na Avenida Brasil, a gente traz um informe de um enguiço ali na altura da Maré, uma faixa da pista lateral está interditada na altura da passarela 13 por conta de um caminhão enguiçado, isso no sentido centro. A Sete Rios já está por lá e a movimentação é um pouquinho mais lenta nesse ponto, mas a pista central já apresenta melhores condições e é uma opção para você que sai da Penha e também do trecho de Ramos. Linha vermelha, atenção que o trânsito está parado na chegada à Maré, principalmente no acesso ali ao Caju, mas para quem segue em direção ao Rufino Pizarro ou vai acessar o gasômetro, já encontra trânsito melhor. E pra gente fechar na Zona Norte, pra quem tá chegando no Grajaú Jacarepaguá, ou melhor dizendo, chegando no Grajaú pela autoestrada Grajaú Jacarepaguá, se depara com boas condições na descida da Serra. O mesmo tá acontecendo na Teodoro da Silva e também no Boulevard 28 de setembro. Vale lembrar também para o nosso ouvinte que daqui a pouco, logo mais, na verdade, às 16h, tem interdição na rua Alzira Brandão por conta da Alzirão. Hoje é dia da seleção brasileira, tem jogo, tem interdição por lá a partir das 16h. Bom, para mais informações sobre o trânsito, basta ficar ligado nas redes sociais do COR, no arroba Operações Rio. E aí, Rodrigo Machado, hoje vai dar bom, né?
1: Eu quero o seu palpite, né? Eu já falei aqui, 5-0, e para você, hein?
2: 5-0, 2-1. 2-1 Brasil hoje.
1: 2-1.
2: Acho que esse é o palpite da maioria da galera aqui do COR. A gente fez também, levantou essa bola aqui internamente. A maioria votou 2-1 hoje, Brasil. Vamos ver.
1: Vamos ver então. Valeu, obrigado, Samuel Correia. Agora,
2: valeu, Rodrigo Machado.
1: Bom final de semana. 11:26 no Rio de Janeiro, aqui pelo nosso WhatsApp. Bom dia, Rodrigo. Peço parabéns para minha filha Evelyn, aniversariante deste lindo dia. Agradeço a Deus por sua vida. Evelyn, parabéns. Muitas felicidades, muitos anos de vida, saúde, paz, prosperidade. Deus sempre nos seus caminhos, tá bom? Um beijo no seu coração. A mamãe não mandou aqui o nome dela, né? Mas Evelyn, sinta-se abraçada no dia de hoje. Professor também quer abraçar um amigo, né?
4: Quero, meu amigo e professor Alexandre Freire, tá fazendo 41 anos, fez ontem, né? e tá com um nenenzinho a caminho, então ganhou um presente de
1: Deus. Quarto?
4: É o quarto filho.
1: Opa!
4: Ele é um homem corajoso.
1: Será que então é uma indicação de que hoje vamos ganhar 4-0, pelo
4: menos?
1: Pode ser
4: o palpite.
1: É isso, né? Então, Alexandre Freire. Receba então também o nosso abraço, parabéns, muitas felicidades, muitos anos de vida, que o bebê venha com muita saúde para unir ainda mais você e sua esposa, tá bom? Aquele abraço pra você, aproveite bastante o novo ciclo da sua vida e com Deus, claro. 11:27 no Rio de Janeiro. Professor Cícero Pimenteira, essa também é uma área de atuação do senhor. As mudanças climáticas já causaram prejuízos para 77% dos brasileiros, segundo uma pesquisa realizada com moradores de todas as regiões do país. Os impactos mais citados envolvem perdas relacionadas à moradia, renda, saúde, mobilidade e qualidade de vida provocadas por eventos extremos como enchentes, secas e ondas de calor. Levantamento também mostra que a crise climática está influenciando decisões do dia a dia. 9 em cada 10 entrevistados afirmaram ter adiado ou reconsiderado planos por causa de riscos climáticos, incluindo viagens, compra de imóveis e investimentos. Além dos prejuízos materiais, a pesquisa revela impactos emocionais. Mais da metade dos participantes revelou preocupação frequente com novos eventos extremos. Para especialistas, os dados mostram que as mudanças climáticas já deixaram de ser uma ameaça futura e passaram a afetar diretamente a vida dos brasileiros. Qual é a leitura que o professor Cícero Pimenteira faz?
4: 90% dos entrevistados temem os eventos climáticos extremos. 9 em 10. E o que a gente...
1: Então, aqui está 77% dos brasileiros. Oito em dez.
4: Então tá. Entretanto, a realidade é que as mudanças climáticas e os eventos extremos, eles se anteciparam dentro das melhores previsões que existiam no início do século 21. Então, o que estava previsto para estar ocorrendo em 2050, está ocorrendo em 2025. Esse adiantamento denota, né, que o homem não tomou as medidas preventivas para reduzir as emissões de gases causadores do efeito estufa, né, em se considerando a questão clima. E isso implica numa realidade onde as pessoas vão tomar medidas de adaptação. Essas medidas de adaptação muitas vezes não são tranquilas, as pessoas passam a mudar os seus pontos de vista e as suas realidades, né? Então, um local que não enchia passa a encher, um local que era fresco passou a ficar muito mais quente, eu tô envelhecendo, vou ter que trocar de residência. Então, isso é muito preocupante do ponto de vista que nós não temos a consciência. E por melhor que seja a nossa tecnologia, o avanço para mantermos o nosso conforto térmico, o nosso conforto e a nossa segurança, a gente não luta contra a natureza, a gente se adequa a ela e a gente tem que ser parceiro da natureza. E há 200 anos a gente é alguém que tenta dominar a natureza. A natureza
1: só
4: é inovável.
1: Só para exemplificar, né, essa mudança de temperatura, estão acontecendo duas obras, né? Uma no Flamengo e uma no centro da cidade. A derrubada de árvores, né? Flagrante ali, os moradores tentam, né, barrar essa derrubada, mas no entanto a especulação imobiliária tem um lobby muito forte, né? E vai acontecer como aconteceu, por exemplo, no bairro de Irajá, que não era um dos mais quentes, né? Bangu ganhava de Irajá em termos de bairros mais quentes, temperaturas altas. No entanto, Irajá, a construção de muitos condomínios, né, poucas árvores, hoje Irajá tem, acho que, a temperatura, né, mais alta do Rio de Janeiro, pelo menos de acordo com as medições da prefeitura.
4: Sim, aqui no Rio, no centro e no bairro do Flamengo, Botafogo, as pessoas estão fazendo intervenções, inclusive em obras tombadas. O IPHAN entrou com uma ação e paralisou algumas obras porque, por exemplo, o aterro do Flamengo é um patrimônio do mundial, é uma obra do Bulle Marx. Então, a especulação imobiliária é muito forte, o lobby é muito forte, atropela até o que não era para atropelar, e a gente tem que ficar atento, né? A população está fazendo o seu papel, está cobrando para que as coisas permaneçam conservadas. A beleza do Rio é algo que é precificado quando recebemos turistas, quando nossos hotéis estão cheios. Então a prefeitura não pode simplesmente sair, né, desconstruindo uma imagem de beleza que o Rio de Janeiro construiu por anos. Então, vamos ver o que, que vai acontecer.
1: Perfeito. Agora 11:32, vamos saber da Copa?
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1: Ô João Oliveira, hoje é o dia do Brasil, hein? Segunda partida do Brasil contra o Haiti. As informações da seleção brasileira. Bom dia, meu amigo.
10: Bom dia, Rodrigo, tudo bem? É isso, né? Brasil vai para segunda partida e acho que o jogo da classificação, Rodrigo. Não vejo outro cenário que não seja o Brasil vencendo o Haiti, vencendo bem o Haiti, fazendo um bom saldo de gols. E aí com 4 pontos, com saldo bom, o Brasil vai pro jogo contra a Escócia lá na última rodada, bem tranquilo para conseguir a classificação. Então hoje um dia importante para a seleção brasileira, para ganhar confiança, né? Vencer, ganhar confiança e seguir em frente na Copa do Mundo.
1: Como é que você observa as movimentações do técnico Carlo Ancelotti? Ele vai promover mudanças, mas não vai atender a torcida que queria o Endrick como titular.
10: O Endrick está virando até meme, né? As reclamações da torcida brasileira ali pedindo o Endrick. Realmente não vai ser dessa vez, não deve ser dessa vez. Ele andou mexendo, acho que o Danilo é a principal mudança ali na lateral direita, vai mexer no ataque também do Brasil e mexer no esquema, né? Que tirar um meio campo, que seria o Paquetá, para colocar o Luiz Henrique, muito provavelmente. Ele escondeu o jogo na estreia, Rodrigo. Então, assim, vamos ficar de olho por essa escalação, pode ter surpresa sim, mas acho que contra o Haiti, o Brasil, a preocupação realmente é jogar para frente, fazer gols e garantir um bom saldo de gols para buscar essa primeira colocação no grupo, que vai ser importante na sequência do Mundial.
1: O México é o primeiro classificado para a próxima fase?
10: É isso, primeiro classificado, venceu a Coreia do Sul ontem, e até por ser um confronto direto, o México já está classificado em primeiro lugar, coloca o México aí, continuando jogando em casa, né, pela tabela da Copa do Mundo, é o primeiro colocado já do Grupo A, com uma rodada de antecedência, ganhou de 1-0 da Coreia, falha do goleiro da Coreia, o jogo estava meio morno, o México se deu bem, conseguiu vencer de 1-0, e está classificado para a próxima fase da Copa.
1: O que aconteceu também de melhor ontem na Copa do Mundo?
10: Rapaz, duas goleadas, né? Primeiro a Suíça contra a seleção da Bósnia, 4-1 para a Suíça, que tinha estreado tropeçando, né, contra o Catar, se recuperou na Copa do Mundo. E o Catar tomou a segunda goleada do dia, perdeu para o Canadá, 6-0 para a equipe, uma das anfitriãs, dona da casa. A notícia triste foi a lesão do Kone, volante da seleção canadense, que fraturou a perna, né, no meio do jogo, num lance ali de disputa de bola, sofreu uma falta duríssima do jogador da seleção de Catar e vai ficar fora da Copa do Mundo, mas o Canadá vence 6-0, é o primeiro do grupo, o grupo B, e vai caminhar também para muito provavelmente se classificar para a próxima fase, mais uma anfitriã, né, passando de fase, o México foi o primeiro, o Canadá está muito perto de conseguir a classificação.
1: E o Brasil, quando entrar em campo hoje, eu acho que 9:30 no horário de Brasília, já vai saber o resultado de Marrocos e Escócia.
10: É isso, Marrocos e Escócia começa às 7 da noite, né? Então o Brasil já vai saber esse resultado. Acho que é importante ter essa tranquilidade também. Acredito que o Marrocos é favorito para esse confronto, mas a Escócia é um time que vai saber se fechar muito bem, né? Vai imprimir dificuldades ali para a seleção marroquina de furar esse bloqueio, de fazer o gol. A Escócia já venceu o primeiro jogo, magrinho, 1-0 para cima do Haiti, mas já fez o dever de casa dela e agora vai tentar arrumar pelo menos um empate aí contra o Marrocos ou o Brasil para também tentar buscar a classificação. Lembrando que passam os 2 primeiros de cada um dos 12 grupos e os 8 melhores terceiros colocados na soma geral. Então, assim, importante tentar fazer pelo menos esses 4 pontos e a conta mágica para brigar no saldo de gols ali e buscar a classificação para cada seleção.
1: E além desses 2 jogos do grupo do Brasil, tem mais jogos hoje pela Copa?
10: Tem mais jogos pelo grupo D, abrindo a rodada hoje, 4 da tarde, Estados Unidos e Austrália. Os americanos venceram o primeiro jogo contra o Paraguai por 4-1, também estão próximos da classificação. Uma vitória coloca já de cara os Estados Unidos na segunda fase. E já no final do dia, meia-noite ali, a Turquia enfrenta o Paraguai, também pelo grupo D. os dois times perderam, né, o primeiro jogo cada um, vão ter que se recuperar para buscar uma nova sorte aí dentro do Mundial.
1: O que que você destacaria do fim de semana, porque só vamos falar na segunda-feira, então, né, o que que você destacaria para o nosso ouvinte ficar atento, né, o jogo que você acha que vai chamar mais atenção?
10: Olha, acho que a Espanha vai ter que correr atrás desse prejuízo, né, Rodrigo? Empatou contra a seleção do Cabo Verde da primeira rodada, então vai jogar contra a Arábia Saudita, é favorita de novo, mas precisa colocar esse favoritismo dentro de campo, né? Precisa confirmar isso dentro de campo. É um jogo interessante também, Holanda e Suécia, no sábado, às 14h, pelo grupo F, é um jogo que eu tô querendo ficar de olho, querendo acompanhar. A gente vai ter mais uma vez Uruguai também, o sul-americano aqui brigando para buscar sua primeira vitória também no grupo da Espanha. É um grupo que foi muito embolado, né? Com dois empates ali, tá todo mundo com um ponto, tudo pode acontecer nesse grupo da Espanha, é o que mais me chama atenção no momento. E aí semana que vem tem a Argentina jogando de novo, Portugal jogando de novo, a própria França também, pra gente poder acompanhar a sequência da Copa do Mundo.
1: Deixa eu aproveitar aqui a sua expertise, né? Vamos falar em Copa do Mundo apenas na próxima segunda-feira, mas só um toquinho aqui do Vasco da Gama, porque Renato Gaúcho não é mais treinador.
10: Não é mais treinador, surpreendeu, né? No meio do jogo ali, se não me engano, no meio do último jogo do dia, surgiu a notícia, o Vasco anunciou, parece que em comum acordo. O clima estava muito pesado, né? Essa passagem do Renato Gaúcho pelo Vasco teve 16 jogos, 8 vitórias, 5 empates e 3 derrotas. Mas o finalzinho muito complicado ali. Eu tive a oportunidade de estar no último jogo do Vasco antes da parada da Copa, contra o Atlético Mineiro, trabalhando lá pela Amazon Prime. O Vasco perdeu e o clima estava péssimo. Já tinha sido ruim contra o Bragantino e estava muito, muito pesado entre torcida, o Renato Gaúcho, a diretoria do Vasco, que não garantiu ao Renato Gaúcho os reforços que ele apontava, que o time precisava. Então, parece que essa relação aí, mais uma passagem do Renato pelo Vasco, ficou pelo caminho por esse motivo, né? O Renato queria mais reforços, o Vasco não consegue entregar nesse momento pela situação financeira, né, Rodrigo? E aí, com o que tem na mão, o Renato não conseguiu entregar o melhor trabalho. Então, foi rompida essa relação, essa nova passagem do Renato pelo Vasco. Vamos ver quem vem por aí agora, né? Com esse cenário, lembrando que o Vasco, por enquanto, enquanto não vender a SAF novamente, não tem dinheiro para contratar.
1: E não tem aí alguma especulação em relação ao treinador?
10: É, rapaz, o Renato era um flerte ali que a gente já sabia. O Pedrinho sempre gostou muito do Renato, ele acabou aparecendo aí. Não sei o que vem agora, né? O Vasco acabou tendo alguns treinadores que não deram sequência, né? O próprio Ramon Dias ali acabou sendo um dos destaques ultimamente, mas não sei ainda quem vem pro Vasco. Vamos ficar de olho, porque é importante, né? O Vasco tá na zona de rebaixamento do Campeonato Brasileiro, importante se preservar para poder até ter paz fora dos gramados ali, poder fazer essa venda da SAF, que é o que todo vascaíno tá esperando, para poder melhorar fora de campo e depois melhorar dentro do campo consequentemente, né?
1: É só pra gente encerrar, ficam aqui as nossas orações para o ex-treinador Carlos Alberto Parreira, que está lutando pela vida, neste momento está no CTI de um hospital particular da zona sudoeste do Rio de Janeiro, não é isso, João?
10: É isso, e é legal lembrar do Parreira que ele estava no jogo mais importante entre o Brasil e Haiti, e vai ser mais importante do que hoje também, que foi o jogo da paz em 2004, né, Rodrigo?
1: Isso.
10: O Haiti viveu uma situação de guerra civil, o Brasil foi lá, a seleção brasileira campeã do mundo, naquele momento treinada pelo Parreira, foi lá e deu um momento ali de paz, de alegria, de festa para o povo haitiano. Então a gente tem esse laço de união entre esses dois povos desde esse dia aí, mais de 20 anos, né? Lá em 2004, pelo futebol.
1: Perfeito. João Oliveira, até segunda-feira. Bom final de semana, meu amigo.
10: Valeu, Rodrigo. Até segunda-feira. Vamos torcer pelo Brasil hoje.
1: Isso. Tem um placar, um palpite, rapidinho?
10: Vamos de 5-0 Brasil. Vamos.
1: Eu também tô nessa. Valeu, João. Bom final de semana. Um final de semana abençoado. 11:41. Vamos ao nosso segundo intervalo e já voltamos com mais Em Dia com a Notícia.
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0: ouvintes da Rádio Catedral. Eu sou a doutora Maria Clara Vasques, estou aqui com meu pai, doutor Wellington Vasques, para responder as perguntas que vocês têm enviado para nós. Então, vamos lá.
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1: 11h43 no Rio de Janeiro, tá aqui através do nosso WhatsApp. Bom dia, Rodrigo e professor Cícero. Hoje quero parabenizar o meu filho Lohan Cadena Reis, que está completando 33 anos. Desejamos para ele muita saúde, felicidade e tudo de bom que a vida oferece. Que Jesus e Nossa Senhora estejam presentes sempre na vida dele e continue esse filho maravilhoso, responsável e trabalhador. Te amamos, né? Os seus pais, Manuel Batista Reis e Eliane Cadena, e seu irmão Bernardo Cardena Reis, né? A paróquia Nossa Senhora de Nazaré, em Saquarema. Lohan, parabéns pela família linda que você tem, pelos pais que você tem. Muita saúde para você nesse seu aniversário, muita paz. É, olha, não importa a idade, você tá completando 33 anos hoje, idade de Cristo, né? Olha, mas você tá na vida adulta, mas sempre respeitar o que pai e mãe falam, né? Porque pai e mãe falam é lei, né? Eu sempre tive isso na minha cabeça, né? Sempre foi um norte pra minha vida, né? E hoje faz toda a diferença quando eu não tenho mais eles. Então, olha, todos os dias, né? Diga, sem timidez, sem vergonha nenhuma, diga sempre: eu te amo, papai, eu te amo, mamãe, né? Se declare aos seus pais: você está muito bem de pais, né? De mamãe, de papai. E olha, parabéns, muita saúde, né? Deus guiando sempre o seu caminho. Tudo de bom pra você, Lohan Cadena Reis, de Saquarema. Obrigado pelo carinho da mamãe também, né? A mamãe, que a Eliane, que veio trazer aqui a mensagem, e obrigado por ter dado a oportunidade pra gente homenagear o Lohan nessa data tão especial. 11h45. Ô, Silvio, vamos então àquele quadro que é o mais importante do programa?
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1: Elizabeth Martins, bom dia.
2: Oi, Rodrigo, bom dia para você, bom dia também a todos os ouvintes. O programa Autonomia e Renda Petrobras lança edital que oferece 210 vagas gratuitas para cursos técnicos em metalurgia, soldagem e mecânica na Fijan Senai Macaé, Duque de Caxias e Vila Isabel. O programa procura capacitar e aproximar profissionais em condições de vulnerabilidade socioeconômica de oportunidades geradas pelo setor. As inscrições estão abertas até o dia 5 de julho pelo site do programa. O valor da bolsa auxílio oferecida pelo programa é de R$ 660. Para mulheres com filhos de até 11 anos completos, a bolsa auxílio é de R$ 858. O aluno também recebe auxílio alimentação. Os benefícios são concedidos mensalmente. Lembrando ao nosso ouvinte que essa informação já está disponível no aplicativo Rádio Catedral FM-RJ Oficial. No aplicativo tem o ícone vagas de emprego. É só acessar e eu volto com você, Rodrigo. Excelente final de semana.
1: Excelente final de semana para você também, Elizabeth Martins, que volta então logo mais no Som da Esperança com o Silvio Júnior. Isso mesmo. É, hoje é sexta-feira, mas o Silvio está com a gente, né? Então, hoje o Som da Esperança com... Hã? Tá escalado, numerado, e é titular sempre, né? Esse é titular sempre. Então está aqui com a gente o Silvio para apresentar daqui a pouco o Som da Esperança. Elizabeth Martins traz novas oportunidades de emprego e também canta parabéns para você que é amigo da Rádio Catedral. Pelo YouTube da Rádio Catedral, a Joana Angélica, bom dia, família Catedral. Olá, Rodrigo, tudo bem? Tudo bem, Joana, obrigado por ter vindo ao nosso programa. Ela pergunta, então, eu não estou conseguindo acessar o WhatsApp, né? Ela está perguntando se está com algum problema. Joana, eu não sei se está com problema não, mas estamos recebendo muitas mensagens, né? Tem bastante mensagem aqui, né? Eu não sei o que está acontecendo, de repente congestionou. Tá bom, Joana? Um beijo para você, obrigado pelo carinho. O Alejandro Reis falando com a gente aqui também. Abençoado dia para nós, Rodrigo. Hoje acordei com névoa aqui em Andrade de Araújo, em Belfor Roxo. Ô, rapaz, névoa, caramba, né? É muito frio, né? É isso, Alejandro, querido, aquele abraço para você, obrigado pelo carinho de sempre. Um beijo na sua mamãe. Tá aqui a Marineide Rocha falando com a gente. Bom dia, querido Rodrigo, Deus abençoe seu dia e um ótimo final de semana. Beijos pra você, Marineide, e toda a sua família também, tá? Um beijo no seu coração, um abençoado final de semana. Ouço o sinal porque tem mensagem de voz.
3: Rodrigo, meu amor, eu sou a Lucinda, que foi com a filha Sandra aí uma vez, lembra?
1: Ô, Lucinda, lembro, meu amor.
3: Programa. Olha só, eu sexta-feira, eu participei dessa jogada aí, botei 2-1. Tive que comprar porque eu não ganhei, né? Será que não pode abrir uma exceção para quem comprou que não tem nenhuma semana? Aliás, faz uma semana hoje, né? Será que não abre uma exceção a quem fez uma semana, não? Poxa vida, precisava ganhar mais, já ser uma nota preta.
1: Eu não entendi, tá, eu não entendi.
3: Se você quiser ler só para você, tudo bem, não incomoda, não precisa ler no ar, não.
1: Eu não entendi, como é... Eu também eu não entendi. Se você puder me explicar, eu realmente não entendi. Houve um bolão, alguma coisa nesse sentido, né? Porque eu não participei, não, né? Então eu não tô sabendo. Você sabe de alguma coisa? Não, também não. Sinceramente, eu não sei o que aconteceu. Peço desculpas, né, de não dar um retorno, porque realmente eu não sei. Né? Nessa daí realmente passou por mim e eu não tô sabendo. Peço desculpas a você. Tem mais mensagem de voz? Hein? Vamos lá então.
4: Bom dia, Rodrigo. Que você tenha um excelente dia de trabalho, meu irmão.
1: Bom dia, obrigado.
4: Um bom fim de semana para você e para todos aí da rádio. Muito obrigado pelas felicitações ontem da minha esposa, da Tina. Sou eu, Luiz, da paróquia de São Sebastião, de Auschwitz. Ela gostou muito da brincadeira, se divertiu, até gravou. É, ela até gravou.
1: Ô, Luiz,
4: só que ela
1: bom.
4: Me corrigiu, Rodrigo, que é 33, né? 32 anos.
1: Ih, errou a idade dela.
4: Mas valeu,
1: dela.
4: Meu amigo, valeu, porque só em ver você e o Dr. Rubem sorrindo daquele jeito, que a brincadeira, já eu ganhei o dia ontem. Fica com Deus, meu amigo.
1: Que
4: um abraço
1: bom,
4: pra
1: Luiz.
4: Todos aí. Tenha um bom trabalho, Rodrigo.
1: Que bom, Luiz, que você errou pra menos, né? Pelo menos isso. Luiz, aquele abraço pra você. Obrigado pelo carinho. Olha, foi um prazer falar, né, desse dia pra vocês aí. Tá bom, Luiz? Aquele abraço pra você. Obrigado pelo carinho. 11h50 no Rio de Janeiro. Deixa eu dar uma passada aqui agora pela Web TV Redentor. Marilene Cornati está com a gente. Bom dia, Silvio, Rodrigo, professor, abençoado final de semana para todos.
5: Amém.
1: Acho que amanhã teremos aniversariante aí na rádio. Confere. Marilene, é aniversário de quem amanhã, hein, Silvio? Eu, sinceramente, eu não vi se tinha aniversário amanhã. Marilene, é bênçãos infinitas na sua vida. Um beijo pra você, Marilene querida. Né? Obrigado. Eu vou ter que ver ali, porque realmente eu não sei. Sabe, Silvio? É aniversário seu amanhã? Ah, é? Ah, eu não cometi essa, não. Poxa vida. É seu aniversário, você... Poxa vida, você deixa eu falar aqui e... Não. Ah, meu Deus do céu. Deveria ser feriado, não. Já é sábado, né? Deveria ser feriado. Poxa, Silvio. Eu ia passar e só ia dar um abraço terça-feira. Porque não, porque ia passar batido. Tem, quer dizer que então amanhã você tá soprando velhinhas? Parabéns, Silvio. Você é uma pessoa sensacional. Você sabe do meu carinho, da minha admiração. Eu realmente não guardo datas, né? Fica difícil pra mim. Tem gente que usa o Facebook pra datas. Eu não tenho Facebook, né? Então eu realmente confesso que não sabia.
6: Tá,
1: Silvio,
6: meu amigo, porque somos dois.
1: Você me perdoe. Olha, me perdoe muito. Mas mesmo, me perdoe muito. Mas olha, então um dia abençoado pra você, com muita saúde, muita paz, muita prosperidade. Agora, poderia também, né, nos convidar para aquele feijão amigo. Professor, gosta do feijão amigo com tudo dentro?
7: Gosto de um bom feijão amigo.
1: Uma carne seca.
7: Já gostei
1: seca,
7: mais, agora com,
1: né,
7: 52 anos é uma maneiro.
1: É, hein, aquele feito na panela de barro que o Silvio tem lá. Hã? Tem que ser na lenha. Na lenha. Eu tô topando. Se me chamar, eu vou.
7: Pode fazer uma muqueca também, um bobó de camarão.
1: Aí vai ficar mais caro. Né? Aí você não está dentro do orçamento por enquanto.
7: Nem sempre.
1: Mas, Silvio, aquele abraço para você, meu irmão.
6: Obrigado,
1: tudo
6: meu
1: de bom, tá? Ô, minha querida Marilene, muito obrigado por ter dado essa oportunidade, porque ia passar. E puxa vida, né? Muito obrigado, Marilene. A Fábia de Sena Magalhães também falando com a gente. Rodrigo, meu amigo, que Deus te abençoe, parabéns pelo seu trabalho, que você continue sendo esse jornalista amado. Bom dia. Ô, Fábia querida, um bom dia pra você. Obrigado pelo carinho, pelas palavras. O Joseilton teve ontem aqui, né? Recebeu nosso abraço também, tiramos foto, né? Bom dia, Rodrigo, obrigado pelo carinho de ontem. Vocês são os melhores amigos, gratidão. Jesus abençoe. Joseilton, Vilar dos Teles, comunidade São José. Abraço, Rodrigo. Olha, foi muito bom, Joseilton, te dar aquele abraço ontem. Tudo de bom pra você, meu irmão. Obrigado por tudo, né? Obrigado por nos valorizar sempre, né? Deixa eu saber o que diz aqui a nossa amiga Clarice Ilusório. Tô tentando abrir. Rodrigo Machado, querido, fica na paz. é pelo fruto que se conhece a árvore. Você é um doce de rapaz, seus pais estão no céu com certeza. Parabéns pelo filho que és. Estou aqui na quimioterapia no Inca. Ô, minha querida Clarice, um beijo para você, obrigado pelas palavras, né? E estamos em oração por você. Continuamos para que você supere, né, esse desafio. E olha, eu tenho muita fé nisso, tá bom, Clarice? Um beijo enorme no seu coração, muito obrigado por estar com a gente. 11:54, o Ministério da Saúde lançou aqui no Rio de Janeiro o Programa de Atenção Domiciliar à Pessoa Idosa. E a iniciativa marca a primeira estratégia nacional de cofinanciamento federal voltada exclusivamente para estruturar e

0: profissionais e médicos especialistas. Até o momento, 2.733 municípios já solicitaram adesão ao programa, somando mais de 3.600 equipes multiprofissionais entre novas implantações e ampliações do atendimento. Segundo o Ministério da Saúde, mais de 3 milhões de idosos acamados são atendidos pelo SUS no Brasil. Esse é um trabalho muito importante, né? Levar saúde à casa das pessoas, fazer o acompanhamento dessas pessoas que tem alguma dificuldade de locomoção, não podem ir a um posto de saúde, não podem ir a uma unidade de saúde.
1: Sim, muito importante, lembrando que a população brasileira está envelhecendo. Então, temos que começar a nos preparar para um Brasil mais velho. E é muito importante que isso aconteça agora, antes de envelhecermos.
0: Perfeito. Ô, professor Cícero Pimenteira, mais uma vez, muito obrigado por estar com a gente, né? Até a próxima sexta-feira.
2: Não tem problema.
0: Mas obrigado mais uma vez, professor Cícero Pimenteira, por emprestar os seus conhecimentos, né? Os seus estudos aqui pra gente todas as sextas-feiras. Gente, grande amiga, prazer. Muito obrigado pelo carinho da audiência enorme que tivemos durante esta semana. Um final de semana abençoado para todos. E segunda-feira, se Deus quiser, Ele há de querer, estaremos juntos novamente, 11:05. Até lá.
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0: Em nome do Pai, do Filho e do Espírito Santo. Amém. Que a paz do Senhor esteja com todos vocês, caríssimos amigos e irmãos. Nós estamos nesse mês de junho, também muitos voltados para a Copa do Mundo, questão do esporte. O Papa Leão XIV, nós já comentamos sobre isso no comecinho desse mês, colocou como o tema da nossa oração o respeito justamente pelos valores do esporte. Oremos para que o esporte seja um instrumento de paz, encontro e diálogo entre culturas e nações e que promova valores como respeito, solidariedade e crescimento pessoal. E justamente o Papa coloca como intenção para que nós rezemos durante esse mês de junho. E portanto, nesse mês que o Papa nos convida a rezar pelos valores do esporte, mais do que uma competição, o esporte é uma escola de fraternidade, respeito, trabalho em equipe e superação pessoal. Estamos hoje no segundo jogo do Brasil na Copa do Mundo. E o Papa nos pede essa oração para que seja uma oportunidade de convivência fraterna. Rezemos para que em todas as culturas e nações ele seja um verdadeiro instrumento de paz, encontro e diálogo entre os povos, como acontece justamente numa Copa do Mundo, né, em que tantas nações, e essa atualmente é a maior Copa do Mundo, com o maior número de nações participando, nós possamos ver a beleza e a importância do encontro entre culturas, pessoas, seja uma celebração de fraternidade. A nossa Conferência Episcopal, a CNBB, ela propõe uma oração para esse mês de junho, que já estamos na metade, para o final, nessa intenção, oração com o Papa, pelos valores do esporte da Rede Mundial de Oração do Papa. Diz justamente a oração composta pela nossa Conferência Episcopal para esse mês. Senhor da vida, nós vos agradecemos pelo dom do esporte, por aqueles que glorificam a Deus com o exercício de seus corpos, pelas amizades que nascem no campo e pela alegria de jogar em equipe. Vós nos ensinais que na vida, como no jogo, ninguém se salva sozinho. Precisamos uns dos outros para crescer, para aprender a respeitar, superar limites e celebrar juntos as vitórias alcançadas. Nós os pedimos que o esporte seja sempre escola de fraternidade e não de rivalidade, rivalidade vazia, espaço de encontro e não de exclusão, caminho de paz e não de violência. Fazer que aqueles que praticam, treinam ou apoiam descubra no esporte uma linguagem universal que aproxima culturas, une povos e semeia respeito, solidariedade e superação pessoal. Senhor Jesus, que cada esporte seja parábola de uma vida vivida convosco, colaborando com esforço e alegria, vivendo com humildade na derrota e com gratidão pela vitória que nos ofereceis na vossa ressurreição. Que nunca nos falte o vosso Espírito, que faz de nós uma só equipe unida convosco, para construir comunhão e fraternidade na história. Amém. Essa é a oração proposta pela CNBB para esse mês de junho, quando o Papa Leão XIV nos propõe reflexão e oração pelos valores do esporte. Estamos em plena Copa do Mundo, hoje, o segundo jogo do Brasil, que está acontecendo contra o Haiti, em que coloca para nós justamente essa intenção, não só pela Copa do Mundo, mas também com os esportes que acontecem em todos os cantos, de serem aqueles que promovam cada vez mais respeito, solidariedade e crescimento pessoal, e seja um encontro e diálogo entre culturas e nações, para que nós possamos trabalhar pela paz também na disputa esportiva. Agora rezemos. O anjo do Senhor anunciou a Maria e ela concebeu do Espírito Santo. Ave Maria, cheia de graça, o Senhor é convosco, bendita sois vós entre as mulheres e bendito é o fruto do vosso ventre, Jesus. Santa Maria, Mãe de Deus, rogai por nós, pecadores, agora e na hora de nossa morte. Amém. Eis aqui a serva do Senhor, faça-se em mim segundo a vossa palavra. Ave Maria, cheia de graça, o Senhor é convosco, bendita sois vós entre as mulheres, e bendito é o fruto do vosso ventre, Jesus. Santa Maria, Mãe de Deus, rogai por nós, pecadores, agora e na hora de nossa morte. Amém. E o Verbo se fez carne e habitou entre nós. Ave Maria, cheia de graça, o Senhor é convosco, bendita sois vós entre as mulheres, e bendito é o fruto do vosso ventre, Jesus. Santa Maria, Mãe de Deus, rogai por nós, pecadores, agora e na hora de nossa morte. Amém. Rogai por nós, Santa Mãe de Deus, para que sejamos dignos das promessas de Cristo. Oremos. Infundi, Senhor, em nossos corações a vossa graça, vos suplicamos, a fim de que nós, que conhecendo pela anunciação do anjo a encarnação de Jesus Cristo, vosso Filho, cheguemos por sua paixão e morte de cruz à glória da ressurreição, pelo mesmo Cristo Senhor nosso. Amém. Glória ao Pai, ao Filho e ao Espírito Santo, como era no princípio, agora e sempre. Amém. Glória ao Pai, ao Filho e ao Espírito Santo, como era no princípio, agora e sempre. Amém. Glória ao Pai, ao Filho e ao Espírito Santo, como era no princípio, agora e sempre. Amém. E a todos vós, caríssimos amigos e irmãos, abençoe-vos o Deus Todo-Poderoso, Pai e Filho e Espírito Santo. Amém.
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Meio-dia, 9 minutos no Rio de Janeiro. Muito boa tarde para você. Sexta-feira, minha gente. Hoje é dia 19 de junho, ano 2026. E por aqui sou eu, Silvio Júnior. Isso mesmo, sextou comigo. Vamos juntos a partir de agora em mais uma edição do Som da Esperança até as 3, claro. Tapete vermelho estendido, perfumado, higienizado para te receber por aqui. Você fica à vontade para mandar seu recadinho, mandar seu abraço, seu alô especial para quem você quiser. 3231-3567 é o nosso WhatsApp. Você manda seu recadinho, manda seu abraço. Você que mora fora do Rio de Janeiro, 0-operadora 21-3231-3567. Hoje é dia de Brasil em campo na Copa do Mundo. E aí? Logo mais enfrenta a seleção do Haiti. Você aponta um placar? Qual é a sua expectativa para o jogo de logo mais? Manda aqui pra gente. 3231-3567. A gente começa o encontro de hoje com Laura Viana. Alegria de viver uma excelente, abençoada tarde para você, onde você estiver.

0: cumprindo bem demais nosso encontro de hoje aqui no Som da Esperança. Laiane Lima, fala comigo. Padre Fábio Escobar e Olívia Ferreira em tua casa. E Laura Viana, alegria de viver. Intervalo é rapidinho, a gente volta já já com a nossa sequência saudade.
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Em 106,7 Catedral FM, meio-dia, 24 minutos. Vamos começar a nossa viagem no tempo.

sequência, podemos dizer que foi uma super sequência. Celina Borges, Tudo Posso, Adriana Arides, Permite Que Eu Te Adore, Porque Ele Passou Por Mim, música

0: Homenagem ao Padre Carlos Henrique, Espírito Santo com Aline Ventura, primeiro grande sucesso da Aline, Padre Fábio de Melo, Marcas do Eterno, Padre Zezinho Utopia, Vida Reluz pisará nosso chão, e começamos com Isaías Conquista. Foi a super sequência Saudade de hoje. Segunda-feira tem mais.
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0: 1:01 no Rio. É com alegria que a Arquidiocese do Rio de Janeiro irá ganhar mais um santuário. A paróquia São João Batista em Rio das Pedras. A missa de criação será neste domingo às 5 horas da tarde, presidida por Dom Arani. E a celebração também vai comemorar os 15 anos da criação da paróquia, fundada em 21 de junho de 2011. Com o Santuário São João Batista em Rio das Pedras, a Arquidiocese passa a ter agora 21 santuários.
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0: 1:04 aqui na sua Catedral FM em 106,7. 32313567 é o nosso WhatsApp. Eu quero saber de você. Logo mais, Brasil entra em campo. Segunda partida da Copa do Mundo. E aí, qual a sua expectativa diante da seleção do Haiti? Qual o placar que você aponta aqui pra gente? 32313567. Vamos às participações que estão chegando pelo nosso WhatsApp.
1: Oi, boa tarde, Rádio Catedral, Rogério Taxista da Ilha.
0: Fala, meu amigo Rogério.
1: Olha, rapaz, tá todo mundo confiante no Brasil.
0: Ah.
1: Eu não tô não, hein?
0: Sério?
1: As seleções estão muito boas e preparadas, todas elas. Eu acho que o Brasil não ganha. Vai ficar no empate aí de 0-0. Um grande abraço.
0: Valeu, Rogério, obrigado pela carona, meu irmão, um abraço, Deus te abençoe, vamos torcer, meu irmão. Tem outra participação chegando aqui, parabéns, boa tarde, Silvio Júnior, parabéns, Deus abençoe pra seleção brasileira, venceremos um mínimo de 2-1. Valeu, Joana Angélica, obrigado, querido, um beijo grande pra você, querida. Outro recado que chegou, mensagem de voz, isso aqui eu conheço.
2: Amanhã é dia do aniversário do Silvio Júnior, né? Então, se amanhã é aniversário do Silvio Júnior, eu tenho que dar parabéns, e se é parabéns pelo rádio, não pode ser qualquer tipo de parabéns.
0: Ah.
2: Parabéns, Júnior, muitas felicidades, que seu dia amanhã seja muito especial e maravilhoso.
0: Obrigado.
2: Eu oro que Deus derrame uma chuva de bênção sobre você, sobre a sua família. Você é um excelente comunicador, um grande amigo, de muitas qualidades. Desculpa bagunçar aí o seu programa, eu sei que eu estou bagunçando, mas eu aprendi também com vocês que o ouvinte tem prioridade, o ouvinte tem sempre razão, e eu estou na condição de ouvinte, não estou na condição de comentarista. Estou me aproveitando para brincar aí com você, para externar meu carinho. Então, é isso, meu amigo. Deus te abençoe muito, muito. Você é merecedor de muitas felicidades e que Deus conceda aqueles desejos, aquelas orações, aqueles pedidos que você tem e que só você e ele conhecem. Tá legal, meu irmão?
0: Meu amigo, meu amigo doutor Rubem Bruno, obrigado pelo carinho, pelas suas palavras, obrigado pela sua amizade, você é um cara sensacional, irmão, obrigado mesmo pela amizade, pelo seu carinho. Tamo junto, 1:07 no Rio.

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0: seguimos juntos por aqui em 106,7 Catedral FM, 1:17. Tem a participação da Wilceia Costa de Niterói. Deus te abençoe, meu amigo, irmão do coração, Silvio Júnior. Amanhã, dia 20, é um dia especial. Parabéns. Que esse dia traga raios de luz e que ilumine seus caminhos, transforme seu coração cada dia. Feliz aniversário, Silvio Júnior. Nunca perca a esperança. Paz para todos. Obrigado, minha amiga Wilceia. Um beijo no teu coração, minha amiga. Outro recado que chega pra gente. Boa tarde, amigos da Rádio Catedral. Desejo a todos um excelente final de semana com as bênçãos do Senhor. Intercessão da Virgem Maria. Temístocles Satiro de Tribobó, São Gonçalo. Valeu, meu amigo. Outra participação que está chegando por aqui pelo nosso WhatsApp. Rita de Cássia, da paróquia Nossa Senhora da Conceição do Pacheco, em São Gonçalo. Boa tarde, queridíssimo amigo Silvio Júnior, família Catedral. Hoje, abraços, felicitações, nem vou dizer para quem. Só peço para devolver o tapete vermelho, tão famoso quanto você, após as comemorações amanhã, combinado? E também para o casal Robson e Angélica, que vão celebrar 36 anos de matrimônio amanhã. A todos os celebrantes desse mês, desejo que sejam derramadas copiosas bênçãos e graças. Assim seja, rumo aos 150%. E amanhã, dia 22/20, em homenagem ao gigante da Catedral. Santo final de semana a todos, salve Maria. Meu grande amigo, embora eu não assista mais os jogos do Brasil, porque fiquei traumatizado após aquele 7-1. Aquele 7-1 realmente foi difícil, hein? Estarei torcendo por eles, afinal sou brasileira, não desisto nunca. 2-1 pro Brasil, logo mais. Tá certo, Rita? Beijo pra você, obrigado pelas palavras carinhosas, minha amiga. Outra participação chegando pelo WhatsApp 3231-3567.
1: Oi, Silvio, boa tarde. Aqui é Marilene, da paróquia Santa Bárbara de Rocha Miranda.
0: Oi, minha amiga.
1: Bom, eu já caguetei seu aniversário, né? Fiz algumas pessoas lembrarem. Então, mas agora eu quero te antecipar, né? Meus votos de felicidade para você, que Deus te cubra de bênçãos, que te proporcione tudo de melhor, tá? Que você continue com essa gargalhada maravilhosa. Como eu digo, aquece a alma. E não tô levando fé nesse Brasil, não, Silvio. Acho que vai ser um placar meio apertadinho. Vamos de 2-1. Fica com Deus, tá? Que amanhã você tem um dia cheio de bênçãos. Você e sua família.
0: Obrigado, meu amor. Beijo grande pra você. Obrigado pelo seu carinho, pelas suas palavras, pelas suas orações, minha amiga. 1:20 no Rio. Você participa com a gente. 3231-3567. É expectativa pro Brasil logo mais diante da seleção do Haiti. Qual placar que você aponta?

0: A Lucimela e a participação do Jadir Barcelos, Divino Oleiro, antes da Alvimar Galo, outra chance.
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0: 106,7 Catedral FM, 1:32. O som da esperança com o melhor da nossa música católica até as 3. Claro, tá valendo aqui a sua participação. 3231-3567. Você conta pra gente aí sua expectativa com relação à seleção brasileira logo mais na Copa do Mundo diante do Haiti. E aí? Qual a sua expectativa? Qual o seu placar? Acredita que logo mais a gente goleia, a gente vence, uma margem boa de gols? Ou acha que vai ser apertado, hein? 3231-3567 é o WhatsApp.
1: Silvio Júnior, boa tarde. Eu sou ouvinte e sou amigo, contribuinte da rádio, né? Cara, o futebol brasileiro tá tão desacreditado, né? Com essas seleções aí que não tem mais os jogadores que tinha há 20 anos atrás, né? Mas eu, como eu sou brasileiro, eu acredito que no mínimo 3-0 ou 4-0. Tem a obrigação de golear, né? De 3-4-0. Esse é o meu placar. Vamos ver, vamos torcer, né?
0: Vamos torcer. Obrigado, meu amigo. Outra participação, Alexandre Embarcante de Vicente de Carvalho. Parabéns, Silvio. Sempre ouvindo a rádio aqui na loja. Obrigado, Alexandre. Abração pra você, pra toda a turma aí, tá bom, querido? Outra participação chegando pelo WhatsApp.
2: Boa tarde, família Catedral. Boa tarde, Silvio Júnior.
0: Boa.
2: Parabéns, meu irmão, pelo dia de amanhã. Que seja um dia de graça, de bênção, de muita paz na sua vida. Que você conquiste todos os seus objetivos, tá bom? Que é Jorleano de Lagoinha, São Gonçalo, paróquia Nossa Senhora da Conceição em Pacheco. E o placar, eu já mandei uma escrita aí, é 6-1, tá? Não que o Brasil seja essas Coca-Cola toda, mas os caras vão vir querendo provar alguma coisa e o Haiti é fraquinho, pode escrever aí. Aí segunda-feira esse resultado aí vai vir pra tona pra gente, 6-1, valeu? Abraço a todos.
0: Valeu, Julião, obrigado. Tá confiante, tá que nem o Rodrigo Machado. O Rodrigo Machado colocou 5-1 ou 5-0, Rodrigo? 5-0. Valeu, querido Julião, obrigado pelas palavras, pelo carinho, meu irmão. Deus te abençoe aí. Outra participação que chega pra gente. Silvio, quero parabenizar por mais uma primavera. Deus abençoe sempre a sua vida e muitas alegrias que você continue trazendo pra minha casa e de todos os amigos que você, pessoa maravilhosa em nossas vidas. Ô, Simone, obrigado, meu anjo. Um beijo no teu coração, querida.

0: Restaura nossa casa, Salete Ferreira, Cláudia Cairo, céu está em mim.
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3: Dia 19 de junho. A liturgia nos faz recordar hoje a memória de São Romualdo, abade, nascido em Ravenna, na Itália, no ano de 956. Sua família não tinha vínculo algum com a religião. Diz a história que seu pai o fez assistir a um duelo, onde acabou assassinando um parente. Após este episódio, Romualdo sentiu-se tocado por Deus e recolheu-se num convento na França. Repensou a existência e decidiu-se pela vida monástica, ingressando na Ordem de São Bento. Em pouco tempo, tornou-se um exemplo para todos. Tanta era a sua disciplina, tamanha era a sua dedicação, que passou a sofrer oposição de seus irmãos de ordem. Resolveu abandonar o mosteiro e tornou-se eremita. Aperfeiçoou-se tanto no trabalho espiritual que atraiu vários amigos para a vida religiosa. Romualdo fundou vários conventos, dando origem à Ordem dos Camaldulenses, um ramo reformado da Ordem Beneditina. Sua grande obra foi a reforma da disciplina monástica, que fez os conventos recuperarem os verdadeiros valores cristãos em sua época. Introduziu uma nova característica na vida dos monges, que além da vida contemplativa, consistia na participação ativa dos problemas do seu tempo. Pressentindo a sua morte, Romualdo despediu-se dos monges e quis morrer sozinho. Ele viveu cerca de 75 anos, tendo falecido a 19 de junho de 1027, na abadia de San Salvatore, em Val di Castro, na mais perfeita solidão. Foi canonizado em 1595 pelo Papa Clemente VIII. São Romualdo, rogai por nós.
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0: Uma e 48 aqui da Catedral FM em 106,7. É hora de oportunidade.
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0: Elizabeth Martins, muito boa tarde, Betinha.
11: Boa tarde, Silvio Júnior. Alegria te encontrar aqui na sexta-feira, viu? Porque geralmente sexta-feira você está descansando.
0: É verdade. Essa semana tudo mudou. Folga. É clima de Copa do Mundo.
11: É verdade, olha, você vai jogar hoje e você tá aqui.
0: E aí, Betinho, o que você traz para os nossos ouvintes, minha amiga?
11: Silvio, olha, a empresa no ramo do varejo está precisando de operador de caixa para trabalhar na zona sul do Rio de Janeiro. Os requisitos para você se candidatar à vaga, precisa ter o ensino médio completo, ter experiência na área será um diferencial e precisa também ter noções de informática. Local Botafogo, o salário é de R$ 1.700 e tem um benefício de vale transporte. Você envia o seu currículo para o e-mail vagasrj451@gmail.com e você identifica o e-mail colocando o currículo para a caixa. Lembrando ao nosso ouvinte que ele vai encontrar esta informação no aplicativo Rádio Catedral FM-RJ Oficial. No aplicativo tem um ícone vagas de emprego, é só acessar. Silvio Júnior, eu gosto de falar sempre para acessar o ícone da vagas de emprego, né? Porque dentro do nosso aplicativo também tem muitas outras informações para o nosso ouvinte.
0: Completíssimo aplicativo. Baixe o aplicativo e leve a Catedral junto com você, onde você for. Betinha, daqui a pouquinho você volta, certo?
11: Volto sim, vamos celebrar então, tá o dom da vida dos nossos amigos ouvintes. Valeu. Da Rádio Catedral.
0: Valeu. Placar de logomais, Elizabeth.
11: Olha, Silvio, eu estava conversando com o Robson mais cedo. Assim, a gente é brasileiro, não desiste nunca, sempre a gente tem a esperança que o Brasil venha a ganhar o jogo. 3-0 já é o suficiente.
0: É um bom placar, muito bom placar. Tem gente apostando em 5-0, 3-0, 6-0. Tem gente que acha que vai dar empate. Eu acho que vai ser 1-0, tá bom demais.
11: É, mas a gente precisa de saldo de gols.
0: Exatamente,
11: né,
0: ainda então, tem esse detalhe.
11: Gente,
0: tem...
11: É, por isso que a gente tá. Agora,
0: se não vencer, aí, pelo amor de Deus, né? Essas. Vamos confiar, confiar. É Brasil. Verdade. Somos brasileiros, gente. Não desiste nunca.
11: É verdade. A nossa camisa é linda, tem
0: alô,
11: um peso.
0: Ancelotti, vamos mudar esse time aí. Vamos botar o time pra frente.
11: Vamos tocar o Hendrick, né?
0: Isso.
11: Vamos
0: lá. Entra quem logo. Joga bola, né? Valeu, Betinha. Até daqui a pouquinho. Tem participação chegando pelo nosso WhatsApp 3231-3567.
12: Boa tarde, Silvio Júnior, todo mundo da Rádio Catedral. Aqui é o Flávio Ferreira de Pacheco, tô por aí. Eu fiz a próxima música para todo o Paróquio São Pedro Aposta em Minas Pedras e todo o Paróquio São João Batista ainda por aí, que estão em festa praticamente, viu? Semana que vem tem festa de São João Batista e depois festa de São Pedro Aposta em Minas Pedras. Vamos que vamos, povo.
0: Valeu, querido.
12: Vamos fazer nossa contribuição mensal, hein? Vamos que vamos.
0: Valeu, Flávio! Outra participação chegando por aqui.
13: Olá, Silvinho. Boa tarde. Aqui é Michele de São Gonçalo, da Paróquia São Judas Tadeu no Rocha. Estou passando essa mensagem para te parabenizar antecipadamente pelo dia de amanhã, pelo seu aniversário. Que Deus te abençoe, te dê muita paz, saúde. E meu palpite para o Brasil, eu espero que seja pelo menos 4-0. Tá bom? Um beijo para você e para todos da rádio.
0: Obrigado.
13: Mais uma vez, parabéns.
0: Obrigado, minha amiga. Um beijo para você, querida. Outra participação chegando pelo WhatsApp.
14: Boa tarde, Silvinho, do meu coração.
0: Boa tarde.
14: Silvio, eu tô te mandando essa mensagem para te desejar feliz aniversário, que Deus te cubra de bênçãos e graças. Continue sempre com esse sorriso lindo, maravilhoso, que faz bem a todos que te ouvem. Eu ainda não tenho o prazer de te conhecer pessoalmente, porque eu fui aí e você não estava. Sou Maria Aparecida da Silva da Rocinha, paróquia Nossa Senhora da Boa Viagem. Mas eu tenho uma admiração por você, meu amigo, meu irmão, que eu tenho muita vontade de conhecer pessoalmente. Eu sou deficiente visual, já conheci o Rodrigo Gomes, o Rodrigo Machado, conheci o Robson, falta conhecer você e o Ricardo. Eu admiro todos vocês demais. Um beijo grande no seu coração e que Deus te cubra de bênçãos e graças. E que Deus, que chuva de bênçãos e graças seja derramada sobre você e sua família. E claro, não poderia deixar de me pedir uma música, né? Com certeza. Eis-me aqui, senhor, com Flávio Vitor Júnior. Está bem? Se não der para tocar, não tem problema. Mas eu liguei mesmo para te desejar feliz aniversário. Que Deus te cubra de bênçãos e graças, viu? Sou amiga da rádio. Ou sou a rádio já há um bom tempo. Um beijo no seu coração. Tudo de bom. E parabéns mais uma vez, tá bom? Um beijo. Fica com Deus.
0: Meu anjo. Obrigado pelo seu carinho, pelas suas orações. E olha, por favor, vem aqui no meu horário, tá bom? Para poder te dar um abraço, tá bom, querida?

0: Danúbia, Domingos Jesus e Flávio Vitor Júnior, eis-me aqui. Antes, Erison Pontes, acalma minha tempestade.
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0: 2:03. Continua neste fim de semana a festa junina na paróquia São José Operário em Rialengo. Vai ser no sábado e no domingo a partir das 5 horas da tarde. Quem participar da festa vai aproveitar as barraquinhas de doces e salgados, vai ter também muita música típica, além de dança de quadrilha. No domingo a partir das 7 horas da noite haverá a chamada Quadrilha Bate Coração. A paróquia fica na rua Barão do Triunfo, número 393.
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pelo nosso WhatsApp 32313567. Você participa aqui com a gente, deixa seu recadinho e também a sua expectativa com relação à seleção brasileira logo mais diante do Haiti na Copa do Mundo. Qual o seu placar, hein?

0: Levanta-se Deus, Ana Lúcia, antes Alain Valentim, hoje Livrizou.
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0: Vamos pro WhatsApp, tem mensagem chegando por aqui. Quem participa com a gente?
1: Boa tarde, Silvio Júnior. Boa tarde, Rádio Catedral.
0: Boa tarde.
1: Eu quero enviar um parabéns para minha neta. Hoje está completando 11 anos, Adriana. E também para o Silvio Júnior. Parabéns para você, Silvio Júnior. Amanhã é um grande dia, né? Parabéns, abraço para você. Muita felicidade. Parabéns.
0: Obrigado, Márcia Sabino. Um beijo para você, minha amiga. Obrigado pelo carinho. Outra participação chegando pelo WhatsApp.
2: Oi, boa tarde.
0: Boa tarde.
2: Júnior, todos amigos da Rádio Catedral. Silvio Júnior, estou mandando essa mensagem para desejar uns parabéns, felicidade, saúde. Que Deus te abençoe, ilumine, guarde e proteja hoje e sempre você e toda a sua família. Tá bom? Fica com Deus e Nossa Senhora. Que Nossa Senhora cubra com seu manto sagrado. Feliz aniversário. E eu acho que hoje vai dar 3-1 pro Brasil. Vamos ver, né? Vamos confiar, vamos acreditar. Parabéns mais uma vez, tá? E saudações tricolores. Meu nome é Solange de Oliveira, de Niterói, da Paróquia Sagrados Corações da Ponta da Areia.
0: Obrigado, Solange. Saudações tricolores, meu amigo. Obrigado pelo seu carinho, pela sua mensagem carinhosa, por suas orações também, tá bom? Outra participação que chega pra gente. Boa tarde, querido amigo Silvio Júnior e toda a família Catedral. Não poderia deixar de manifestar meus desejos de um feliz e abençoado aniversário antecipado para uma pessoa tão incrível quanto você. Tive o prazer em conhecê-lo na primeira vez em que estive na rádio para retirar um mimo, tendo sido sorteada no horário do Som da Esperança, e tirei foto contigo com a Betinha. Que Deus o proteja sempre, renove bênçãos de saúde, paz e amor, realizações e conquistas nesse novo ciclo de vida. Ô, Tânia, obrigado, meu anjo. Um beijo pra você, querida. Outra participação chegando pelo nosso WhatsApp. Boa tarde, Gilce de Itaúna, paróquia Nossa Senhora de Santana, do Padre Kelvin. Pedindo parabéns para a filhota Evelyn, que hoje está fazendo aniversário. Alô, Evelyn! Parabéns, tudo de bom, Deus te abençoe sempre. Outro recadinho que chega para a gente aqui pelo nosso WhatsApp, 3231-3567.
3: Oi, Silvio Júnior, boa tarde.
0: Boa tarde.
3: Ô, Silvio, aproveitar e te dar os parabéns, né? Seu aniversário amanhã, tá? Que Jesus te abençoe, tá? Ó. Pelo jogo de sábado passado, eu vou ficar de 1-0. Tá muito bom. Eu não quero empate, porque no empate não fica bom pro Brasil.
0: Verdade.
3: Tá bom, meu querido? Toca uma música aí, Amigos pela Fé, e ofereço para todos os amigos da Rádio Catedral. Um bom final de semana para todos nós. Parabéns mais uma vez.
0: Obrigado, minha amiga Lourdes. Deus te abençoe, querida.

0: Essa foi Bruna Marta, Nascer do Alto. Alisson Castro, Eu Nasci para Amar. Antes, Jaco Bebeto Amaral, Eu Quero Estar Cheio. É hora dos aniversariantes do dia. Com ela, Elizabeth Martins. Oi, Betinha.
1: Oi, Silvinho, estou de volta. E olha só, a minha xará, Elizabeth Borges, hoje celebra o Dom da Vida. Maria Cândida de Moraes, Luzia da Silva Cipriano, Maurício Rocha Feres, também a Daniele Gama Nogueira, Marlene Gomes da Luz e a Amanda Bárbara Machado da Silva, celebrando o Dom da Vida, Silvio Júnior, no dia de hoje.
0: Parabéns aos aniversariantes de hoje que estão celebrando o Dom da Vida, soprando velhinhas, é bom demais celebrar o Dom da Vida. Parabéns, tudo de bom. Betinha, bom final de semana pra você, a gente se fala na
1: pra você segunda-feira, também. Terça-feira. Amanhã vou mandar mensagem feliz aniversário pra você, Silvio Júnior, já antecipando aqui, né, que a gente só vai se falar amanhã, mas também a gente vai se falar na segunda-feira. Que Deus te abençoe grandemente, que esse novo ciclo seja um ciclo de muita paz, muita saúde, muitas
0: alegrias. Afinal de
1: contas,
0: 30 e poucos anos não se faz todo dia, né, Beth? Perdi a conta, Beth.
1: Duas vezes ao mês aniversário, só pra você mesmo que pode, que Deus te abençoe grandemente, viu, Silvinho?
0: Amém, Betinho, obrigado pela amizade, pelo seu carinho.
1: Feliz aniversário.
0: É bom demais estar entre os amigos celebrando a vida. Obrigado, viu, Betinha? Valeu.
1: Saudações.
0: Saudações tricolores e logo mais Brasil, Zil. 12:32 no Rio.
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0: pelo nosso WhatsApp 3231-3567. Tem mensagem chegando por aqui.
1: Boa tarde, Silvio Júnior. Você está bem, meu amigão? Meu amigão, meus parabéns antecipados aí, né? Que Deus abençoe a sua vida, sua família, seus amigos. Que Nossa Senhora de Fátima, né? A padroeira da Rádio da Catedral, Rádio Catedral, interceda sempre por você. E que Deus lhe dê muitos anos de vida. Eu me chamo Leandro, sou da paróquia Nossa Senhora Aparecida, Vila Cruzeiro, Terço dos Homens. Um grande abraço, amigo Silvio Júnior.
0: Obrigado, Leandro. Um abração pra você. Salve, rainha. Grande abraço ao povo aí, querido. Pessoal do Terço dos Homens, nosso carinho todo especial. Outra participação?
2: Oi, Silvio Júnior.
0: Oi.
2: Boa tarde.
0: Boa tarde.
2: Eu sou Vitória, da São Gonçalo, da Igreja São José. Desejo a você tudo de bom, muita saúde, muita paz. Que a Sagrada Família te proteja de todo mal e de todo perigo, tá? Que Deus o abençoe e te dê muita esperança de coisas boas, tá bom?
0: Amém, amém, beijo. Meu amigo. Beijo grande, querida. Outro recadinho que chegou por aqui da Silvia Antônia. Boa tarde, parabéns, felicidades, Silvio Júnior. Obrigado, tá na Inglaterra acompanhando a gente. Outra participação, Gilce de Itaúna, paróquia Nossa Senhora de Santana, Padre Kelvin, pedindo parabéns para a filha Evelyn, que hoje está fazendo aniversário. Tem uma participação também do Edmilson. Boa tarde, meu amigo Silvio Júnior. Passando para dar parabéns ao conhecido microfone de Deus. Que Deus abençoe muito, irmão. Dizer que a Marcela Morim estará amanhã a partir dos 21h30 na festa de São João Batista em Itaboraí. Forte abraço, Edmilson da Taquara. Valeu, Edmilson. Um abração para você. Que Deus abençoe também. Obrigado pelo carinho, irmão. Outra participação que chega pra gente aqui da Rose. Tá mandando abraço ao povo querido da Nossa Senhora da Saúde em Curicica. Também tem outra participação. Gostaria de parabenizar esse homem abençoado que é você, Silvio, que Deus possa te iluminar cada dia mais, que o Espírito Santo sempre guie seu caminho. Muitas felicidades, amigo, que sua alegria transborde sempre para nos alegrar com a sua gargalhada gostosa. Felicidades. Estive na rádio e pude conhecê-lo de pertinho. Você é exatamente assim. Mensagem da alegria. Beijos. Sua Sandra, da Paróquia Santa Rita, em Cruzeiro do Sul. Obrigado, Sandra. Beijo para você, minha amiga.

Gilson. Minha família é uma bênção. 2:50 no Rio, reta final do Som da Esperança de hoje. Boa tarde, meu amigo Silvio Júnior. Sei que é amanhã, mas desde já quero desejar feliz aniversário. Que Deus derrame graças e bênçãos de saúde, paz e muita felicidade em sua vida. Nós desejamos eu, Heitor e a minha irmã gêmea Silvia. Abraços e um final de semana de bênçãos de paz a todos nós, família Catedral. Obrigado, Maria Silvânia. Outro recado que chegou pra gente também aqui, da Ercília Ribeiro Tosta. Boa tarde, Silvio Júnior. Deus te abençoe, que dê muitos anos de vida, com muita paz e alegria. Obrigado, Ercília. E respondendo a participação de um ouvinte, não se identificou aqui, perguntando uma música que a gente tocou mais cedo, dentro do Som da Esperança, Giacomo Bebeto Amaral. O nome da música, Eu Quero Estar Cheio, tá bom? Vamos então para o último de hoje do Som da Esperança.

Marcela Amorim, teu chamado fechando o nosso encontro de hoje aqui no Som da Esperança. Mas antes, de mandar um beijinho carinhoso aqui pra Jéssica, de 14 anos, tá lá ligada com a gente. É filha da Maria de Fátima, de Duque de Caxias. E colocou aqui: aprendi a gostar da rádio através dela. Feliz aniversário. Ô, Jéssica, um beijo grande pra você. Deus te abençoe. E um beijo super carinhoso também aí na mamãe, tá bom, Maria de Fátima? Deus abençoe muito vocês, toda a família aí em Duque de Caxias. Bom, Som da Esperança, de volta agora na segunda-feira, 12:10. Muito, mas muito obrigado por todas as mensagens carinhosas de cada um de vocês. E um bom final de semana, um final de semana de muitas e muitas bênçãos para cada um. 2:56. O Centro Nacional de Fé e Política Dom Helder Câmara, organismo ligado à Comissão para o Laicato da CNBB, lançou subsídio Eleições 2026, Democracia, Sinodalidade e Bem Comum. A publicação propõe encontros de reflexão, oração e

0: 22 de junho, na comunidade Celebrante Padre Charles Fernando. Dúvidas 994804830. 994804830.
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0: graças e louvores sejam dados a cada momento
1: ao Santíssimo Diviníssimo Sacramento.
0: Graças e louvores sejam dados a cada momento
1: ao Santíssimo Diviníssimo Sacramento.
0: Graças e louvores se deem neste momento
1: ao Santíssimo Diviníssimo Sacramento.
0: Louvado seja nosso Senhor Jesus Cristo.
1: Para sempre seja louvado.
0: Uma boa tarde a todos vocês que sintonizam agora na Rádio Catedral e rezarão conosco o Terço da Misericórdia. Uma boa tarde a todos vocês presentes aqui no Santuário Arquidiocesano da Divina Misericórdia. Vamos meditar a passagem do Diário de Santa Faustina nesta tarde, o número 401. Eu passei esses dias em grande companhia, porque todos queriam encontrar-se comigo e trocar ao menos algumas palavras. Algumas vezes eu contava até 25 pessoas. Estavam interessadas nas minhas narrações das vidas dos santos. Parecia-me que nossa casa era verdadeiramente uma casa de Deus, porque todas as noites falava-se apenas de Deus. Quando estava cansada de falar e desejosa de solidão e de silêncio, eu saía sem ser notada à noite para o pomar, a fim de conservar a sós com Deus. Assim mesmo, não conseguia fazê-lo, porque logo vinham meus irmãos e irmãs, levavam-me para dentro e novamente era obrigada a falar com tantos olhares fixos em mim. Mas eu conseguia uma maneira, uma forma de descanso. Pedia a meus irmãos que cantassem alguma coisa para mim, pois tinham lindas vozes e, além disso, um deles tocava violino e o outro bandolim. Assim, durante esse tempo, podia entregar-me à oração interior, sem evitar a companhia deles. Custava-me muito ainda beijar as crianças. As mulheres minhas conhecidas vinham com seus filhos e pediam que eu os tomasse ao menos por um instante nos meus braços e os beijasse. Viam nisso uma grande graça. Para mim, isso era uma oportunidade para me exercitar na virtude, porque muitas crianças estavam bastante sujas, mas para me superar e não demonstrar repulsa àquela criança suja, eu beijava duas vezes. Uma conhecida trouxe sua criança doente dos olhos, que estavam remelentos, dizendo: irmã, pegue-a só por um momento nos seus braços. A natureza sentia repulsa, mas sem me importar com nada, peguei a criança nos meus braços e beijei duas vezes nos olhos purulentos, pedindo a Deus que ela melhorasse. Tinha muitas oportunidades para exercitar na virtude. Eu ouvia as queixas de todos e percebi que não havia sequer um único coração alegre, porque não havia um só que amasse sinceramente a Deus. E em absoluto, não me admirava da situação deles. Fiquei imensamente preocupada por não poder encontrar-me com duas das minhas irmãs. Senti interiormente o grande perigo em que se encontravam suas almas. A dor me apertou o coração só de pensar nelas. Quando, uma vez, eu me sentia muito próxima de Deus, pedi com favor ao Senhor a graça para elas. E respondeu-me o Senhor: concedo-lhes não apenas as graças necessárias, mas também graças especiais. Compreendi que o Senhor as chamaria para uma união mais estreita com Ele. Alegro-me imensamente, porque um amor tão grande reina em nossa família. Santa Faustina,
1: rogai por nós.
0: E nesta tarde, diante de Jesus Eucarístico, vamos pedir então que em nossa família, aqui neste santuário dedicado a Ele, reine também o Seu amor. Reine o Seu amor em nossas famílias, em cada um de nós, para nós aproveitarmos também as oportunidades que nos causam repulsa, para nós nos santificarmos a exemplo de Santa Faustina. Em nome do Pai, e do Filho, e do Espírito Santo.
1: Amém.
0: Pai nosso que estais nos céus, santificado seja o vosso nome. Venha a nós o vosso reino, seja feita a vossa vontade, assim na terra como no céu.
1: O pão nosso de cada dia nos dai hoje, perdoai-nos as nossas ofensas, assim como nós perdoamos a quem nos tem ofendido. E não nos deixeis cair em tentação, mas livrai-nos do mal. Amém.
0: Ave Maria, cheia de graça, o Senhor é convosco. Bendita sois vós entre as mulheres, e bendito é o fruto do vosso ventre, Jesus.
1: Santa Maria, Mãe de Deus, rogai por nós, pecadores, agora e na hora da nossa morte. Amém.
0: Professemos nossa fé. Creio em Deus Pai, Todo-Poderoso, Criador do céu e da terra, que em Jesus Cristo, seu único Filho, nosso Senhor, que foi concebido pelo poder do Espírito Santo, nasceu da Virgem Maria, padeceu sobre Pôncio Pilatos, foi crucificado, morto e sepultado, desceu à mansão dos mortos, ressuscitou ao terceiro dia, subiu aos céus, está sentado à direita de Deus Pai Todo-Poderoso, donde há de vir a julgar os vivos e os mortos. Creio no Espírito Santo, na Santa Igreja Católica, na comunhão dos santos, na remissão dos pecados, na ressurreição da carne, na vida eterna.
1: Amém.
0: E nesta primeira dezena, nós nos unimos aos nossos irmãos que colocaram as suas intenções pela Rádio Catedral. Pedimos por Aparecida Simões, Francisco Simões, Laura Cruz, Henri Cruz e familiares, Robson Fernandes, Renan Fernandes e família, Deise Lúcia, Lúcia Gentil, Paulo Roberto Lamarca de Almeida Costa e Helena Lamarca de Azevedo, Manoel Pedro Ferreira, Maria Porfírio Ferreira, Douglas, Mateus e Vanderleia Ferreira, Ricardo Borriello Guedes, Luiz Rodrigues e família, Priscila Alvarenga e família, Ronaldo Montenegro, Ana Lúcia Melo, Antônio Carlos, Antônio Mesquita, Iago Melo, os jogadores da seleção brasileira, Josimar Rodrigues Miranda e Fábio André. Eterno Pai, eu vos ofereço o corpo e o sangue, a alma e a divindade de vosso diletíssimo Filho, nosso Senhor Jesus Cristo, em expiação dos nossos pecados e dos do mundo inteiro.
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1: tende misericórdia de nós e do mundo inteiro.
2: Pela sua dolorosa paixão,
1: tende misericórdia de nós e do mundo inteiro.
2: Pela sua dolorosa paixão,
1: tende misericórdia de nós e do mundo inteiro.
2: Pela sua dolorosa paixão,
1: tende misericórdia de nós e do mundo inteiro.
2: Pela sua dolorosa paixão,
1: tende misericórdia de nós e do mundo inteiro.
2: Pela sua dolorosa paixão,
1: tende misericórdia de nós e do mundo inteiro.
2: Pela sua dolorosa paixão,
1: tende misericórdia de nós e do mundo inteiro.
2: Pela sua dolorosa paixão,
1: tende misericórdia de nós e do mundo inteiro.
2: Pela sua dolorosa paixão,
1: tende misericórdia de nós e do mundo inteiro.
2: Pela sua dolorosa paixão,
1: tende misericórdia de nós e do mundo inteiro. Thank you.

0: Amada irmã, é com essa certeza de que Jesus está aqui, corpo e sangue, alma e divindade. E nessa hora da sua misericórdia, hora em que não há distância entre o céu e a terra, onde nosso Senhor Jesus Cristo está disposto a derramar a sua misericórdia sobre o mundo inteiro, nós queremos então, nesta segunda dezena, pedir por todos aqueles irmãos que precisam de ter a saúde restituída, se for da vontade de Deus, e nós pedimos por Neide Olender Scott, 81 anos, Vitorino Kennedy, Elizabeth Rosa, Leonardo Luiz, Kátia Bento, por todos os enfermos do nosso santuário arquidiocesano da Divina Misericórdia, por todos os que se encontram nos leitos dos hospitais e de suas casas, que eles sintam a presença de Jesus nesta hora, tocando-os com a sua infinita misericórdia. Eterno Pai, eu vos ofereço o corpo e o sangue, a alma e a divindade de vosso diletíssimo Filho, nosso Senhor Jesus Cristo, em expiação dos nossos pecados e dos do mundo inteiro.
1: Pela sua dolorosa paixão,
2: tende misericórdia de nós e do mundo inteiro.
1: Pela sua dolorosa paixão,
2: tende misericórdia de nós e do mundo inteiro.
1: Pela sua dolorosa paixão,
2: tende misericórdia de nós e do mundo inteiro.
1: Pela sua dolorosa paixão,
2: tende misericórdia de nós e do mundo inteiro.
1: Pela sua dolorosa paixão,
2: tende misericórdia de nós e do mundo inteiro.
1: Pela sua dolorosa paixão,
2: tende misericórdia de nós e do mundo inteiro.
1: Pela sua dolorosa paixão,
2: tende misericórdia de nós e do mundo inteiro.
1: Pela sua dolorosa paixão,
2: tende misericórdia de nós e do mundo inteiro.
1: Pela sua dolorosa paixão,
2: tende misericórdia de nós e do mundo inteiro.
1: Pela sua dolorosa paixão,
2: tende misericórdia de nós e do mundo.

0: Graças e louvores sejam dados a cada momento
1: ao Santíssimo Diviníssimo Sacramento.
0: Graças e louvores sejam dados a cada momento
1: ao Santíssimo Diviníssimo Sacramento.
0: Graças e louvores se deem neste momento
1: ao Santíssimo Diviníssimo Sacramento.
0: E nesta terceira dezena, recebe, Senhor Jesus, os aniversariantes do dia de hoje, de modo especial, Eliane Portela. Pedimos também por todas as gestantes no dia de hoje, por todas as mães que estão entrando em trabalho de parto nesta hora, para que essas crianças possam nascer com saúde e sejam causa de alegria para as famílias, e por todas as gestantes que estão tendo uma gestação complicada, que Jesus misericordioso derrame a sua misericórdia sobre essas mães, para que essas crianças sejam geradas com saúde e recebidas com amor desde o ventre materno. Eterno Pai, eu vos ofereço o corpo e o sangue, a alma e a divindade de

0: e dos do mundo inteiro.
1: Pela sua dolorosa paixão,
2: tende misericórdia de nós e do mundo inteiro.
1: Pela sua dolorosa paixão,
2: tende misericórdia de nós e do mundo inteiro.
1: Pela sua dolorosa paixão,
2: tende misericórdia de nós e do mundo inteiro.
1: Pela sua dolorosa paixão,
2: tende misericórdia de nós e do mundo inteiro.
1: Pela sua dolorosa paixão,
2: tende misericórdia de nós e do mundo inteiro.
1: Pela sua dolorosa paixão,
2: tende misericórdia de nós e do mundo inteiro.
1: Pela sua dolorosa paixão,
2: tende misericórdia de nós e do mundo inteiro.
1: Pela sua dolorosa paixão,
2: tende misericórdia de nós e do mundo inteiro.
1: Pela sua dolorosa paixão,
2: tende misericórdia de nós e do mundo inteiro.
1: Pela sua dolorosa paixão,
2: tende misericórdia de nós e do mundo inteiro.

0: Senhor Jesus, presente no Santíssimo Sacramento, corpo e sangue, alma e divindade, nesta hora da tua infinita misericórdia, dignai-vos olhar para nós, olhar para a humanidade que necessita de paz. Pedimos pela paz no mundo inteiro, para que cessem as guerras. Peçamos a paz para a nossa cidade do Rio de Janeiro, tantos bairros em conflito, tanta violência, as pessoas com medo de sair de casa, desenvolvendo tantas doenças, síndrome do pânico, transtorno bipolar e tantas outras doenças por medo da violência. Que reine o teu amor, Jesus, sobre a humanidade. Que os homens aprendam a amar mais, a se respeitar, a lidar com as diferenças. E nesta quarta dezena nós ainda pedimos, na intenção de Anaide de Almeida Monteiro, Adriana Cristina Zerlim, Adriana Paulo Alves de Souza, Denise Gomes, Ana Lúcia, Lúcia Soares, Maria da Glória e Marcos Antônio Duarte. Eterno Pai, eu vos ofereço o corpo e o sangue, a alma e a divindade de vosso diletíssimo Filho, nosso Senhor Jesus Cristo, em expiação dos nossos pecados e dos do mundo inteiro.
1: Pela sua dolorosa paixão,
2: tende misericórdia de nós e do mundo inteiro.
1: Pela sua dolorosa paixão,
2: tende misericórdia de nós e do mundo inteiro.
1: Pela sua dolorosa paixão,
2: tende misericórdia de nós e do mundo inteiro.
1: Pela sua dolorosa paixão,
2: tende misericórdia de nós e do mundo inteiro.
1: Pela sua dolorosa paixão,
2: tende misericórdia de nós e do mundo inteiro.
1: Pela sua dolorosa paixão,
2: tende misericórdia de nós e do mundo inteiro.
1: Pela sua dolorosa paixão,
2: tende misericórdia de nós e do mundo inteiro.
1: Pela sua dolorosa paixão,
2: tende misericórdia de nós e do mundo inteiro.
1: Pela sua dolorosa paixão,
2: tende misericórdia de nós e do mundo inteiro.
1: Pela sua dolorosa paixão,
2: tende misericórdia de nós e do mundo inteiro.

0: Graças e louvores sejam dados a cada momento
1: ao Santíssimo Diviníssimo Sacramento.
0: Graças e louvores sejam dados a cada momento
1: ao Santíssimo Diviníssimo
0: Graças
1: Sacramento.
0: Graças e louvores se deem neste momento
1: ao Santíssimo Diviníssimo Sacramento.
0: Jesus, manso e humilde de coração,
1: fazei o nosso coração semelhante ao vosso.
0: Nesta quinta e última dezena, nós pedimos por todos aqueles que fizeram a sua Páscoa. Pedimos pela alma de Ronaldo Moura Silva, Irineia, Sebastiana Pires de Jesus, Gutierre de Jesus Lobato. Pedimos também pela alma do Marquinho, filho da catequista Beth, que também fez a sua Páscoa, e todas as pessoas que estão enlutadas hoje, sepultando seus entes queridos, para que Jesus, na sua infinita misericórdia, seja a força nesse momento de despedida, neste momento de perda, mas que tenham a certeza que a morte não tem a última palavra. Jesus venceu o pecado, Jesus venceu a morte. Na casa do Pai há muitas moradas. Que nós possamos crer em Deus e crer em seu Filho, nosso Senhor Jesus Cristo, que ressuscitou e venceu a morte. E um dia

0: minha divindade, de vosso diletíssimo Filho, nosso Senhor Jesus Cristo, em expiação dos nossos pecados e dos do mundo inteiro,
1: pela sua dolorosa paixão,
0: tende misericórdia de nós e do mundo inteiro.
1: Pela sua dolorosa paixão,
0: tende misericórdia de nós e do mundo inteiro.
1: Pela sua dolorosa paixão,
0: tende misericórdia de nós e do mundo inteiro.
1: Pela sua dolorosa paixão,
0: tende misericórdia de nós e do mundo inteiro.
1: Pela sua dolorosa paixão,
0: tende misericórdia de nós e do mundo inteiro.
1: Pela sua dolorosa paixão,
0: tende misericórdia de nós e do mundo inteiro.
1: Pela sua dolorosa paixão,
0: tende misericórdia de nós e do mundo inteiro.
1: Pela sua dolorosa paixão,
0: tende misericórdia de nós e do mundo inteiro.
1: Pela sua dolorosa paixão,
0: tende misericórdia de nós e do mundo inteiro.
1: Pela sua dolorosa paixão,
0: tende misericórdia de nós e do mundo inteiro.

0: Rezemos agora uma Salve Rainha. Salve Rainha, Mãe de Misericórdia, vida, doçura, esperança nossa, salve. A vós bradamos os degredados filhos de Eva. A vós suspiramos, gemendo e chorando neste vale de lágrimas. Eia, pois, advogada nossa, esses vossos olhos misericordiosos a nós volvei. E depois desse desterro, mostrai-nos Jesus, bendito é o fruto do vosso ventre. Ó clemente, ó piedosa, ó doce sempre Virgem Maria, rogai por nós, Santa Mãe de Deus,
1: para que sejamos dignos das promessas de Cristo. Amém.
0: Conforme já é costume aqui no nosso Santuário Arquidiocesano da Divina Misericórdia, rezamos este ato de consagração do mundo à Divina Misericórdia. Deus Pai misericordioso, que revelastes o teu amor no teu Filho Jesus Cristo e o derramaste sobre nós no Espírito Santo Consolador, confiamos-te hoje o destino do mundo e de cada homem. Inclina-te sobre nós, pecadores, cura nossa debilidade, vence o mal. Faz com que todos os habitantes da terra conheçam a tua misericórdia, para que em ti, Deus unitrino, encontre sempre a esperança. Pai eterno, pela dolorosa paixão e ressurreição do teu Filho, tem misericórdia.

Vamos acolher agora a bênção de Deus Todo-Poderoso e depois juntos faremos as invocações e a oração pela Igreja e pela Pátria.

0: Bendito seja Deus, bendito seja o seu santo nome. Bendito seja Jesus Cristo, verdadeiro Deus e verdadeiro homem. Bendito seja o nome de Jesus. Bendito seja o seu sacratíssimo coração. Bendito seja o seu preciosíssimo sangue. Bendito seja Jesus no santíssimo sacramento do altar. Bendito seja o Espírito Santo Paráclito. Bendita seja a grande Mãe de Deus, Maria Santíssima. Bendita seja a sua Santa Imaculada Conceição. Bendita seja a sua gloriosa Assunção. Bendito seja o nome de Maria, Virgem Mãe. Bendito seja São José, seu castíssimo esposo. Bendito seja Deus nos seus anjos e nos seus santos. Deus e Senhor nosso, protegei a vossa Igreja. Dai-lhe santos pastores e dignos ministros. Derramai as vossas bênçãos sobre o nosso Santo Padre, o Papa, sobre o nosso Cardeal Arcebispo, com seus bispos auxiliares e eméritos, sobre o nosso pároco e sobre todo o clero, sobre o chefe da nação e do Estado, e sobre todas as pessoas constituídas em dignidade, para que governem com justiça. Dai ao povo brasileiro paz constante e prosperidade completa. Favorecei com os efeitos contínuos da vossa bondade o Brasil, este arcebispado, a paróquia em que habitamos, a cada um de nós e em particular, e a todas as pessoas por quem somos obrigados a orar, ou que se recomendaram às nossas orações. Tende misericórdia das almas dos fiéis que padecem no purgatório. Dai-lhes, Senhor, o descanso e a luz eterna.
1: Amém.
0: Pai nosso que estais nos céus, santificado seja o vosso nome. Venha a nós o vosso reino, seja feita a vossa vontade, assim na terra como no céu.
1: O pão nosso de cada dia nos dai hoje. Perdoai-nos as nossas ofensas, assim como nós perdoamos a quem nos tem ofendido. E não nos deixeis cair em tentação, mas livrai-nos do mal. Amém.
0: Ave Maria, cheia de graça, o Senhor é convosco. Bendita sois vós entre as mulheres e bendito é o fruto do vosso ventre, Jesus.
1: Santa Maria, Mãe de Deus, rogai por nós, pecadores, agora e na hora da nossa morte. Amém.
0: Glória ao Pai, ao Filho e ao Espírito Santo,
1: como era no princípio, agora e sempre.
0: Glória ao Pai, ao Filho e ao Espírito Santo,
1: como era no princípio, agora e sempre.
0: Glória ao Pai, ao Filho e ao Espírito Santo,
1: como era no princípio, agora e sempre. Amém.
0: Jesus, manso e humilde de coração,
1: fazei o nosso coração semelhante ao vosso.
0: Uma boa tarde a todos.
1: Boa tarde.

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0: Amor e adoração e anjos de resgate, raios de misericórdia. Agora 3:51.
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0: Vamos ao Corre, o Centro de Operações e Resiliência da Prefeitura do Rio de Janeiro, com informações do trânsito. Repórter Maurício Bastos, boa tarde, Maurício.
2: Boa tarde, Silvio Júnior. Boa tarde a você que acompanha a gente aqui na Catedral FM nessa tarde de sexta-feira, tarde com trânsito já bem pesado, muita gente já deixando o expediente a caminho de casa para curtir o final de semana, e a saída do centro vai apresentando grande dificuldade para o motorista que está nesse deslocamento aí. Você que sai do centro, da Zona Norte, quer pegar as vias expressas, vai encontrar trânsito intenso. Há pouco na Ponte Rio-Niterói teve enguiço de caminhão na altura do Caju, e esse caminhão já foi retirado. No entanto, o motorista ainda enfrenta muitas dificuldades nos acessos à ponte, como o elevado do gasômetro e também a Avenida Francisco Bicalho. Muita dificuldade para o motorista que está querendo acessar a ponte Rio-Niterói ou simplesmente passar pelo gasômetro para pegar ou a ponte ou a Avenida Brasil. Muita dificuldade. O motorista também encontra reflexos em vias como a Avenida Rodrigues Alves, sentido rodoviário, e também a Avenida Rio de Janeiro. Isso gera reflexo também na Avenida Brasil, sentido centro, e na linha vermelha, sentido centro, vias que também têm acessos para a ponte Rio-Niterói. Quem está na linha vermelha no sentido Baixada Fluminense, saindo do centro da cidade, também vai encontrar dificuldades a partir do Caju até a altura do terminal de cargas do Galeão, e mais à frente no acesso à rodovia Washington Luiz, ali na altura do Parque das Missões. No sentido oposto da linha vermelha, as dificuldades começam ali na Ilha do Fundão, na altura do Hospital Universitário Clementino Fraga Filho, e vão até justamente ao acesso à ponte Rio-Niterói. Falando agora de Avenida Brasil, observa o trânsito bem carregado, bem pesado na saída do centro a partir do Caju. O motorista vai encontrando diversos pontos de retenção até a altura da Maré, também ali no trecho de Ramos, e a partir de Vigário Geral até a altura de Coelho Neto. Mais à frente, o motorista vai encontrar um pouco de retenção no trecho entre Deodoro e Realengo, em função de uma carreta enguiçada na Avenida Brasil, na pista sentido Zona Oeste, em Realengo, na altura da comunidade do Batan. Tem uma outra ocorrência, um acidente envolvendo caminhão e moto na Avenida Brasil, na altura do Trevo das Missões, em Cordovil, na pista sentido Zona Oeste. Esse acidente foi na pista central, tem uma faixa ocupada, gerando grande dificuldade para o motorista que segue do centro da Zona Norte em direção à Zona Oeste da cidade. A Polícia Militar está no local, assim como as equipes do Corpo de Bombeiros e também da Sete Rio. Outras informações do trânsito você confere nas redes sociais do COR, no arroba Operações Rio. Para a Rádio Catedral, Maurício Bastos, direto do Centro de Operações.
0: Muito obrigado, Maurício Bastos, pelas informações. Agora são 3:54.

3:56. A Conferência Nacional dos Bispos do Brasil lançou o documento 114 que reúne as novas diretrizes gerais da ação evangelizadora da Igreja no Brasil para o período até 2032. Elaborado ao longo de mais de 3 anos, o texto é resultado de um amplo processo de escuta, diálogo e discernimento, envolvendo bispos, organismos e diversas expressões do povo de Deus. O documento destaca 5 eixos centrais: animação bíblica da vida e da pastoral, iniciação à vida cristã, comunidade de discípulos missionários, liturgia e piedade popular e serviço à vida

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13: Boa tarde, caros amigos da nossa Rádio Catedral. Estamos iniciando mais um programa Arquirio na História. Eu sou o padre Eduardo. Estaremos agora, nesse momento, conversando um pouco sobre temas históricos, como nós sempre temos trabalhado nesse nosso programa. O programa Arquirio na História faz parte também das nossas programações do Quinquênio Jubilar. Já há 5 anos, por iniciativa do nosso cardeal arcebispo, tem sido desenvolvidas uma série de comemorações e de pesquisas históricas que envolvem, por exemplo, os 350 anos da criação da nossa diocese, os 450 anos da criação da nossa prelazia, os 50 anos da inauguração da nossa Catedral Metropolitana, enfim, uma série de outras celebrações que marcam também a nossa arquidiocese. Hoje eu estou aqui com o Djavan Mascarenhas. Djavan Mascarenhas é o nosso convidado hoje, que é arquivista da Irmandade do Santíssimo Sacramento da Candelária, graduado em Arquivologia pela Unirio, mestre em Memória e Acervo pela Fundação Casa de Rui Barbosa, especialista em conservação e restauração de documentos. Djavan, boa tarde. Seja bem-vindo ao nosso Arquirio na História.
14: Boa tarde, padre Eduardo. É um prazer estar aqui falando com o senhor, falando com seus ouvintes. Agradeço muito pelo convite e espero que esses próximos minutos, a próxima hora, seja bem produtiva de aprendizado e de disseminação de conhecimento, que eu acho que essa é a finalidade desse programa, né?
13: Sim, verdade. Muito bem, Djavan, hoje o nosso tema é justamente nós tratarmos um pouco da Igreja da Candelária e de tudo aquilo que está ligado a ela, né? A Irmandade do Santíssimo Sacramento da Candelária e outras obras mais que estão ligadas a ela, né? Por isso, hoje colocamos até como tema Candelária, História e Acervo, né? Um acervo que envolve, na verdade, muitos aspectos, né? Que envolve documentos, envolve prédios, envolve, enfim, uma série de questões. Desde o ano passado, né, a Igreja da Candelária, ela está já com uma grande comemoração, né? Me recordo que comemoramos os 250 anos do lançamento da pedra fundamental do templo, não é isso?
14: Isso mesmo. Ano passado tivemos as comemorações dos 250 anos, né, da bênção da pedra, que marca o início da construção do atual templo. Então, a gente tem, eu lembro que na época eu levei essa proposta,

0: proposta à diretoria da Irmandade, olha, eu me lembro em 2023, 24, se não me engano, eu falei, olha, em 2025, falei, a gente tem os 250 anos da bênção da pedra fundamental e há uma tradição da própria Irmandade de 50 e 50 anos celebrar essa data. Então, se vocês tiverem interesse, eles, não, claro, vamos pensar em alguma coisa. Então, e aí a partir de então a gente começou a pensar nesses 250 anos. Então foi um momento muito gratificante para mim, porque aí eu pude ver a importância, né, do papel do arquivo nessas comemorações, né, o porquê que a gente deve preservar os arquivos. Então, porque como você fala do acervo, é claro, e aí não sei se, enfim, se vale a pena adiantar, mas já estou aqui adiantando um pouco a conversa, porque eu não sei se você estava lá na missa solene, né, que foi no 6 de junho.
1: Isso, tá.
0: E a gente apresentou, né, e aí foi muito interessante que ao final da missa o provedor da Irmandade, ele discursou e aí ele leu a ata de 1775, né, e aí fez esse paralelo, né, de 250 anos depois estamos aqui comemorando. E a gente também apresentou uma caixa com umas relíquias, que isso é uma história que pouca gente até então sabia, porque, e a gente não sabe exatamente o que aconteceu, porque consta-se que era uma tradição, pelo menos foi isso que eu entendi nas pesquisas que eu fiz, que ao iniciar a construção de um templo, você colocava nas fundações relíquias de santos.
1: Uhum.
0: Nas fundações, não no altar.
1: Sim.
0: E isso parece que realmente, eu vi alguns documentos que consta, isso inclusive estava estabelecido na igreja até aquele período aproximadamente. E a gente não sabe por que essas relíquias não foram enterradas.
1: Uhum.
0: Aí surgiram as hipóteses. A primeira é que houve a bênção, né? Teve a bênção pelo bispo Justiniano, Joaquim José Justiniano Mascarenhas, Castelo Branco, que eu até brinco que é meu parente, porque eu também sou Mascarenhas, né?
1: Olha,
0: aí eu brinco que ele é meu parente.
1: É o único bispo carioca.
0: É, né? Então, as pessoas me perguntaram, mas por que as pessoas dão tanta relevância a ele? Ele foi o primeiro, e acho que foi o primeiro brasileiro, né?
1: Isso, verdade. Foi o primeiro brasileiro.
0: E
1: até hoje o único carioca.
0: Isso eu já não sabia, mas sabia que era o primeiro brasileiro. Porque eu também perguntei, mas por que ele era o provedor? Né? Por que ele foi provedor? Porque naquela época foi ele criou uma espécie de pertencimento, de nacionalismo, né? Que finalmente tínhamos um bispo genuinamente brasileiro.
1: Verdade.
0: Então, uma das hipóteses é que houve a bênção, essa cerimônia, mas que as obras não começaram necessariamente naquele dia.
1: Uhum.
0: Devem ter guardado e falou, não, quando as obras efetivamente começarem, a gente enterra. Uma outra hipótese é que dentro desse processo da própria construção da igreja, que com o tempo foi modificando o seu projeto, tenham retirado e, enfim, eu sei o que a gente sabe é que o Marques Pinheiro, que também era membro da Irmandade e um historiador da própria Irmandade, ele encontrou essas relíquias dentro de um cofre lá na igreja e aí com outros documentos que falavam, que constavam que realmente eram, essas relíquias eram para ser enterradas, né, nessa cerimônia. E, enfim, ficou guardado até que um belo dia, conversando com o pessoal lá na secretaria, o que eu sabia dessa informação, eu falei, escuta, por acaso tem alguma caixa de chumbo assim, aproximadamente? Aí lá tem uma caixa pesada aqui, de ferro, eu falei, deixa eu ver. Aí quando eu peguei, falei, deve ser isso. Quando eu abri, falei, são elas.
1: Olha só.
0: As relíquias, agora não vou lembrar nominalmente todos ali os, né, os mártires, mas acho que a grande maioria são 9 relíquias. E você tem o óleo também que teria sido utilizado pelo bispo para fazer a bênção. Então, e a gente aproveitou esse contexto, falei, então nesses 250 anos a gente apresenta.
1: Uhum.
0: Né? Já que elas não foram enterradas, a gente fez ali, a gente fez essa apresentação. Então foi esses 250 anos, foi muito interessante. Mostra que, além da, né, dessa importância do acervo documental, porque a gente conseguiu reconstituir, entre aspas, essa cerimônia, e também mostra que a importância de você preservar o acervo como um todo, né? E aí não estou falando só da documentação arquivística.
1: Sem dúvida. É. Agora, estamos falando, né, só para situar aqui os nossos ouvintes, dos 250 anos do lançamento da pedra fundamental da Candelária, tal como a vemos hoje, na Avenida Presidente Vargas.
0: Exatamente.
1: Né? Mas antes ainda, há uma igreja primitiva, né? Então, se pudermos recordar um pouquinho, Djavan, sobre qual é a história que envolve, né, a criação ali da Igreja da Candelária, né?
0: Sim, então, o que temos, as informações, as bibliografias que a gente tem é que essa primeira igreja, ela pode ser considerada um ex-voto Então a gente tem um casal de espanhóis chamado Antônio da Palma e sua esposa, Leonor Gonçalves. Eles estariam voltando das Índias em direção à ilha de Tenerife, que fica ali no arquipélago das Canárias, né, a terra natal deles, e teriam enfrentado uma tempestade em alto mar e teriam perdido a rota. E no meio dessa tempestade, teriam feito uma promessa invocando Nossa Senhora da Candelária de que, se fossem salvos, construiriam uma igreja aonde eles chegassem salvos. Outras bibliografias dizem que, na verdade, eles não estariam retornando da Índia, mas sim vindo da ilha de Tenerife com destino a Buenos Aires. Então aí vai depender da bibliografia que você consultar. Mas, independente disso, aconteceu essa tempestade, houve essa promessa, e eles chegaram no porto do Rio de Janeiro, e ao chegar, então, cumpriram essa promessa e construíram uma igreja, uma pequena igreja, uma ermida, né, para cumprir esse voto. Com a construção dessa igreja, você tem ali, começa você ter um povoamento em torno daquela região, uhum, ali em volta da igreja, e aí é criada a freguesia da Candelária, né, freguesia só a fim de comparação, equivalente a bairro, que a gente pode dizer. Uhum. Então, e aí foi a segunda freguesia da cidade do Rio de Janeiro. E como essa freguesia começou a se povoar, essa igreja não começou mais a comportar a quantidade de fiéis. E isso então saiu de um caráter privado, né, porque até então era uma promessa, era um pagamento de uma promessa, esse casal virou uma igreja pública, vamos dizer assim. Então o casal fez a doação, né, desfez dessa igreja primitiva e fez a doação. Num primeiro momento eles doaram para a Santa Casa de Misericórdia, uhum, que por seguinte doou para a Irmandade do Santíssimo Sacramento da Candelária. Essa irmandade a gente não sabe exatamente quando ela foi instituída, porque a gente não tem no nosso arquivo o primeiro livro de atas, uhum, da instituição. E aí se atribui a perca desse livro à invasão francesa, que aconteceu. Mas a gente tem um segundo livro, que é justamente a primeira página do segundo livro, que fala onde a Irmandade decide construir o atual templo.
1: Oh, sim.
0: Então eles falam ali que a igreja já se encontrava em ruínas, né, e os fiéis já não estavam mais frequentando a igreja. E aí o que me chama a atenção nessa ata é que a Irmandade se compromete, claro, a construir um novo templo, mas eles falam, vamos construir uma igreja maior e mais bela. Então, ou seja, desde o início já havia a intenção de fazer uma igreja grande.
1: Uhum.
0: E isso, à medida em que você vai com os anos, você vai vendo a documentação, pesquisando as outras bibliografias, isso nunca saiu do horizonte das outras diretorias da Irmandade. Sempre se pensando em construir algo mais belo. Então, a gente fica todo mundo hoje, né, simplesmente maravilhado quando entra na igreja, vê aquilo tudo, mas lá em 1775 ele já estava claro, e à medida em que as diretorias da Irmandade foram sendo mudadas, eles mantiveram esse espírito no sentido de que não, será uma igreja bela,
1: sim,
0: bonita.
1: Sempre foi intencional doar à cidade essa joia que é a Candelária.
0: Exatamente.
1: Não há ninguém que fique assim indiferente.
0: É,
1: né?
0: Não.
1: É de uma beleza. E você dizia, né, a criação dessa freguesia, né, faz com que ali se torne uma paróquia, né? Então, estava até conversando aqui com o Diavante de iniciarmos o programa, é a paróquia mais antiga da nossa arquidiocese ainda existente, né?
0: Pois.
1: Já que não existe mais a primeira, que é a de São Sebastião no Morro do Castelo, já que a igreja foi derrubada na década de 20, a paróquia de Nossa Senhora da Candelária, criada em 1634, ainda na época da prelazia, né? Porque a diocese só foi criada em 1676, então é, portanto, a paróquia mais antiga da nossa arquidiocese.
0: Exatamente.
1: É. Ou seja, é uma riqueza, portanto, você como arquivista da Candelária tem nas suas mãos aí uma joia da história da cidade, da história do Brasil também, sem dúvida.
0: É ao mesmo tempo, eu sempre falo, né, para todo mundo. Ontem mesmo, por exemplo, tinha uma colega arquivista de Brasília que foi lá fazer uma visita institucional, e eu falando com ela, falei, Lídia, eu costumo dizer, eu aprendo todo dia. Eu aprendo, porque trabalhar em arquivo você tem um enriquecimento profissional, cultural, e isso eu também falo muito, por exemplo, para os jovens aprendizes que passam lá pelo arquivo. Falei, olha, sei que vocês são jovens, querem ser médicos, engenheiros, sei lá, influencers, ninguém quer ser arquivista, mas aproveitem a oportunidade que tem aqui para poder ter esse engrandecimento cultural, que vale muito a pena. Isso é uma bagagem que ninguém vai tirar de vocês e que vocês vão passar para os seus filhos e assim por diante. Então, trabalhar é um privilégio, ao mesmo tempo é uma responsabilidade muito grande, né? Saber que eu tenho essa, né, tenho a obrigação profissional de preservar esse arquivo. E aí, é claro, foi o que eu estava até falando com a Lígia. que faz toda a diferença é também que a própria instituição, a Irmandade, dá muito valor ao arquivo. E isso faz toda a diferença. Quando você trabalha em uma instituição em que ela respeita e dá o valor ao seu próprio acervo, isso facilita muito o trabalho do profissional.
1: Sim. E atualmente, Djavan, o arquivo documental da Igreja da Candelária é constituído mais ou menos o quê, né, na prática, assim, a documentação?
0: Então você tem essa Irmandade que construiu e administra a Igreja da Candelária, que é a Irmandade do Santíssimo Sacramento da Candelária. Como eu falei, a gente não sabe oficialmente quando essa Irmandade foi instituída. E ela, administrativamente, é dividida por repartições. Essas repartições foram sendo criadas ao decorrer dos séculos. Então, em 1720, criou-se a primeira repartição, que foi conhecida como a repartição do culto. E essa repartição, ela era repartição do coro, que era um coro que foi criado dentro da igreja, constituído exclusivamente por padres.
1: Olha só.
0: Isso foi um legado de um casal que deixou para a Irmandade, entendeu? Para que se criasse um coro e que com essa obrigação de rezar diariamente, né? Cantar as músicas nas missas que diariamente eram celebradas na igreja. Então, em 1720 foi criada essa repartição do coro, que funcionou até 1930, porque a Irmandade nunca abriu mão dessa exigência de ser padre, saber cantar, e aí convenhamos que são duas coisas mais difíceis. Você não encontra em qualquer esquina.
1: Foi se tornando raro.
0: É, padre que principalmente saiba cantar. Então, ela foi em 1920, 30, ela foi oficialmente foi encerrado. Em 1738, eles fundaram a repartição da caridade, que é uma repartição que consiste em ajuda aos mais necessitados. E eu falo que eu ouso dizer que talvez seja o programa social mais antigo do Brasil.
1: Provavelmente.
0: Ouso a dizer, não, né? Não, nunca me. Mas imagina, desde 1738, e essa repartição foi fundada por iniciativa do José da Silva Paz, que depois viria a ser o primeiro governador de Santa Catarina.
1: Olha só.
0: Então ele morava aqui no Rio e ajudou a Irmandade a fundar essa repartição. Então ajudava os mais necessitados. Então a gente tem muito os livros de lá. E é muito interessante porque hoje a repartição continua funcionando, mas hoje sobre a forma de um setor de serviço social. Então, uma vez as assistentes sociais foram lá no arquivo, então mostrei para ela, falei, como é que era o processo de seleção, que não é muito diferente hoje, né? É sempre a mesma história, é a mesma coisa. Você tem mulheres viúvas com filhos, né, e que não tem outra renda, então a Irmandade dá-se o benefício. É sempre muito parecido. Né? Não é muito difere muito. Falei, tá vendo como as coisas não mudam? E, como eu falei, essa repartição funciona até hoje. Já em 1763, eles criam a repartição do Hospital dos Lázaros, que no século XX passou a se chamar Hospital Frei Antônio. Esse hospital, eu também, até onde eu li, tá? Talvez tenha sido o primeiro hospital do Brasil especializado no tratamento da hanseníase, que naquela época as pessoas chamavam de lepra. Né? Existiam já as colônias, né? Que é uma diferença entre as colônias e o hospital. E esse hospital teria sido o primeiro do Brasil. Surge justamente dessa necessidade, porque a cidade não tinha um lugar para cuidar dos doentes. Inclusive, né, até interessante você ver lá a justificativa na época, que era porque não tinham verba, né? Você vê que a desculpa é sempre a mesma. E esses doentes, né, eles eram retirados ali daquela região do centro ali, do Rio de Janeiro, e eram transferidos para a Praia de São Cristóvão, que quem mora aqui no Rio, quem já é nascido e criado aqui no Rio, a Praia de São Cristóvão é onde funcionava o antigo gasômetro. Ali era uma praia chamada Praia de São Cristóvão e que depois ficou conhecida como Praia dos Lázaros. Ali eles recebiam um tratamento paliativo do vice-rei, o Conde da Cunha. Ele, por conta própria, cuidava dos doentes. E aí ele faleceu e os doentes ficaram, né, desamparados. E aí o monge do mosteiro de São Bento, o frei... Meu Deus, deu um branco agora.
1: O que dá nome ao hospital.
0: O Frei Antônio. O Frei Antônio, ele já sabendo dessas atividades da Irmandade, de atividades sociais, pede para a Irmandade cuidar desses doentes.
1: Sim.
0: Só que a Irmandade não tinha um espaço para cuidar. E ele, como tinha muita proximidade com o governo, então ele consegue articular e ceder um espaço ali em São Cristóvão que era, pertencia aos jesuítas, né, que o governo confiscou na época da expulsão. E a Irmandade faz obras de adaptação e em 1763 inaugura o Hospital dos Lázaros, que depois passou a se chamar Hospital Frei Antônio.
1: Uhum.
0: Depois, em mil, já no, quase no final do século XIX, tem um provedor chamado Luiz Augusto Magalhães. E aí ele convence a diretoria da Irmandade na época e falou: poxa, a gente já tem um trabalho social tão interessante, que é essa repartição da caridade, que é importantíssimo, né? Dar pelo menos o mínimo para essas pessoas. Mas ele falou: não seria mais válido, ao invés da gente, além de dar essa ajuda, a gente também fornecer educação para essas crianças que passam por essa situação de vulnerabilidade? E ele, com esse argumento, consegue convencer a diretoria, então eles criam a repartição do asilo. Então eles começam uma campanha para construir um colégio, né, que era chamado asilo. O colégio, na época, ia se chamar Asilo da Infância Desvalida, né, que era o termo que se falava na época. E eles fazem uma campanha, inclusive a gente tem um livro lá no arquivo, que a primeira pessoa que doou dinheiro para ajudar a construir esse colégio foi Dom Pedro II. E eles constroem esse prédio, mas aí, quando está para finalizar a obra, a Irmandade percebe que ela não vai ter condições financeiras de manter esse projeto. E esse prédio que a Irmandade construiu é onde hoje funciona o Pedro II, ali em São Cristóvão. É claro, o prédio hoje já passou por outras transformações e tal, mas aquele prédio ali foi a Candelária que construiu e não chegou a inaugurar. Dentro desse contexto, você já tinha aqui no Brasil um comerciante de origem portuguesa chamado Antônio Gonçalves de Araújo, que já sabia desse projeto da Irmandade de fazer um asilo para as crianças, né, em situação de vulnerabilidade. E ele, antes de falecer, deixa em um legado para a Irmandade, deixa praticamente toda a sua fortuna para a Irmandade concretizar esse projeto. Então, ele foi em 1889, se não me engano, que ele faleceu. E aí a Irmandade aceita esse legado. E aí, nesse período, a gente está ali, né, início de república, aquela que é um momento ali um pouco conturbado. A Irmandade decide, acha prudente esperar um pouco, ver o que vai acontecer politicamente com, né, com o Brasil. Uhum. Então, deixa esse dinheiro render. E no fim, em 1898, aproximadamente, começa a construir o colégio, botar esse sonho em, né, concretizar esse projeto. E em 1900, esse colégio é inaugurado, e aí eles, claro, batizam um colégio em homenagem a esse benemérito, né, que é Antônio Gonçalves de Araújo. Esse colégio também, para as pessoas se situarem geograficamente, é um prédio que fica ali em frente ao Centro de Tradições Nordestinas, ali em São Cristóvão, que alguns falam que é o Castelo de São Cristóvão. Né, e esse colégio, ele tem 126 anos, né, funciona, e o que é mais importante, né, que continua com o mesmo princípio, é um colégio destinado exclusivamente a crianças em situação de vulnerabilidade. Então ele começa com dedicado exclusivamente às meninas, e depois você tem uma repartição, eles também começam a receber os meninos. Pedagogicamente isso com o tempo não dá muito certo, então eles optaram ficar a manter apenas as meninas. Mas já na década de 50, eles decidem reativar esse processo de também ter meninos dentro do colégio. E aí eles compram um prédio de um antigo colégio que funcionava ali também em São Cristóvão, que era o Colégio Pio Americano, que fica ali na Rua Teixeira Júnior. Eles compram esse imóvel, então cria uma repartição masculina. Então o colégio, ele funcionou até 2008 nesse regime, né, o masculino e o feminino. Por conta da legislação, né, porque agora o Estatuto da Criança e Adolescente não permite esse tipo de separação, e também não permite mais os chamados o regime de internato, né? Que a gente chamava vulgarmente colégio interno, né? Uhum. Esse tipo de educação não é mais permitido. Hoje o colégio que fica na Teixeira Júnior é dedicado às crianças, né? E o que fica no campo de São Cristóvão é dedicado aos adolescentes. E quem foi o primeiro diretor desse colégio, isso depois talvez uma outra pessoa possa até vir aqui explicar melhor, mas só para contextualizar, quem foi o primeiro diretor desse colégio foi o Ramis Galvão.
1: Ah, Barão de Ramis Galvão.
0: Barão de Ramis Galvão, que na época era simplesmente autoridade, preceptor dos Filhos da Princesa Isabel, foi diretor da Biblioteca Nacional, orador do Instituto Histórico e Geográfico Brasileiro, era médico...
1: Membro da Academia Brasileira de Letras.
0: Academia Brasileira de Letras, enfim, era simplesmente autoridade intelectual. E ele foi o primeiro diretor. E, recentemente, a Irmandade lançou um livro que conta justamente esse período, nesses 30 anos. Ele ficou lá como diretor por 30 anos. Nossa. Pois é, e aí o que me chamava a atenção, primeiro é que esse período enquanto diretor, você não via muito nas biografias oficiais dele. Uhum. E quando eu fui pegar o livro para ler, porque quem escreveu esse livro foi inclusive um ex-aluno, e é uma história muito interessante, né? Um ex-aluno, porque ele entendeu que era a melhor forma de agradecer a Irmandade por tudo que ele obteve ao estudando lá, era fazer um livro contando a história. E aí, quando eu, antes de publicar, ele me deu uma primeira versão e falou, lê e me fala as suas impressões. E aí, justamente, eu fiquei curioso. Falei, por que o Ramiz Galvão, que já era uma pessoa extremamente reconhecida, importante, foi ser diretor de um colégio destinado a crianças carentes? E aí, quando você vê a trajetória do Ramiz Galvão, não é muito diferente. Ele veio de origem humilde, já era uma pessoa que, desde criança, sempre se destacando, e conseguiu, por conta da educação, conseguiu chegar onde chegou. Então, quando eu terminei de ler o livro, que eu liguei para o autor, a Amilca Gramacho, falei, Amilca, eu acho que o que fez o Ramiz Galvão dirigir essa escola por 30 anos é isso, porque ele acreditava na força da educação.
1: Que bonito, né?
0: É muito interessante.
1: Figuras muito importantes da história do Brasil, como tudo, que passam aí pelas mãos dessa obra benemérita da Candelária e da sua Irmandade, né?
0: Exatamente.
1: Então, como vemos, caros ouvintes, a Candelária e a sua Irmandade, o seu arquivo, são, na verdade, uma preciosidade da nossa história. Então, continuem aí conosco, vamos continuar conversando sobre esse tema da Candelária, do seu arquivo, logo após o nosso breve intervalo.
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1: Muito bem, caros ouvintes da nossa Rádio Catedral, retornamos com o nosso Arquirio na História. Hoje eu estou conversando com o Djavan, que é arquivista do arquivo da Candelária, da Irmandade do Santíssimo Sacramento. Estamos conversando sobre toda essa riqueza histórica que a Igreja de Nossa Senhora da Candelária, a sua Irmandade do Santíssimo Sacramento, guarda no seu arquivo com uma série de documentações, de instituições, pelos quais passam a história do Brasil, a história da nossa cidade e da Igreja no Brasil. Javan, no último bloco, você comentou rapidamente sobre essas... comentou sobre essas repartições, né, que vão sendo fundadas ao longo dos séculos, e comentou sobre o hospital, né, o hospital Frei Antônio do Desterro, que era beneditino e depois foi bispo, né, do Rio de Janeiro. Se pudesse comentar um pouco mais para o nosso ouvinte entender, né, a importância que esse hospital teve na história da nossa cidade, na presença na cidade, até mesmo na história da medicina, o tratamento da hanseníase, né?
0: Sim, e não só isso, também como o próprio hospital celebrava era por tradição, por exemplo, por tradição da Irmandade, né, a festa da Santíssima Trindade, a Irmandade do Santíssimo Sacramento, ela não celebrava na Candelária, ela celebrava no hospital. Eu não sei exatamente por que no hospital, mas era sempre celebrada no hospital. E eu até já escrevi um artigo sobre isso, que a gente fala justamente dessa liturgia que era da missa, que era um pouco diferente do que a gente conhece hoje. Então você tinha a missa, que era celebrada na capela do hospital. Você, após a missa, você tinha uma procissão de São Lázaro no jardim do hospital. E após essa procissão, você tinha um gesto que eu também não sei, eu não consegui identificar de onde se originou, mas as irmãs, né, da Irmandade entregavam um pão de ló a todos os doentes. A gente tem algumas fotografias que mostram dessa procissão, mas tinha uma liturgia um pouco diferente. Então, quando eu escrevi, junto com a professora Márcia Valéria, a gente escreveu esse artigo, a gente justamente chamou a atenção, porque era uma liturgia até então diferente.
1: Uhum.
0: Além disso, o pro hospital também, ele foi referência na pesquisa, né, para tentar achar a cura da lepra, tanto que os médicos do hospital à época chegaram a encontrar uma possível cura, mas depois com o tempo eles viram que os medicamentos não estavam funcionando, mas foi nesse contexto que o hospital começou a ganhar repercussão internacional. Porque os médicos pediram para a época, para a Irmandade, olha, a gente está aqui cuidando dos doentes, mas realmente gostaria de pesquisar, encontrar uma possível cura. Então eles criaram um laboratório para que os médicos pudessem fazer pesquisas. E dentro desse contexto, eles por um momento chegaram a acreditar que tinham encontrado a cura. Infelizmente, com o tempo, os medicamentos que eles lá desenvolveram, a gente viu que não, o efeito foi curto. Além disso, a Irmandade, e é claro, como toda Irmandade religiosa, né, prezada por esse princípio da caridade, sempre pensou, né, e aí está falando, e a gente tem que, isso é muito importante dizer, que a gente está falando de hanseníase, que é uma doença que não tinha cura, e que as pessoas eram obrigadas a sair do seu convívio social, e que é uma doença que deixava sequelas físicas. Então, a gente tem que tentar, né, fazer esse exercício, tentar se colocar no lugar desses doentes. Imagina você se retirar do seu convívio social, ficar com um monte de gente que você, em tese, nunca viu na vida. Então, a Irmandade sempre, de certa forma, tentou, dentro das suas possibilidades, tentar amenizar, vamos dizer assim, o sofrimento, né, desses pacientes. Então, dando todo o apoio aos médicos, a gente teve, até a década de 70, a administração das Vicentinas. A Irmandade delegou as Vicentinas para poder administrar o colégio. E você também, é claro, à medida que o hospital ia funcionando, a Irmandade foi criando outras estruturas, como, por exemplo, uma escola dentro do hospital. Você tinha uma biblioteca, né? Você tinha um cinema, né? Você tinha, até hoje tem lá a estrutura, fez a capela mortuária, no sentido de dar um enterro digno aos doentes. Então, é importante a gente perceber que essas irmandades, quando a gente fala de irmandade, a gente fala de igreja, mas esse princípio, né, da caridade cristã, elas estão sempre cerceadas. Então, e isso está lá comprovado nos relatórios que estão lá no arquivo, eles sempre se empenharam nesse sentido de tentar amenizar. Então, era um hospital assim, que ficou durante muitos anos como referência.
1: Uhum.
0: Então, ele é muito importante. Primeiro que ele é importante porque, até onde eu sei, é a construção mais antiga do bairro de São Cristóvão, até onde eu sei, tá? Segundo, porque foi o primeiro, pelo menos até onde eu li, tá? É o primeiro do Brasil. Também, terceiro, porque esse pioneirismo da pesquisa científica. Quarto, também porque quando, em uma das visitas de Dom Pedro II, e a gente tem registrado oficialmente. Lá ele fez, teria feito 4 visitas oficiais ao hospital. E ele tem uma história muito interessante sobre os vitrais, mas uma das sugestões que ele pediu à Irmandade é que esse hospital não ficasse apenas exclusivo aos portadores da hanseníase, mas que atendesse a população de uma maneira geral. Então eles criaram a chamada Sala dos Bancos. Então toda quarta-feira os médicos dos hospitais atendiam a população ali de São Cristóvão. Então, quer dizer, esse hospital ele tem um significado muito importante para a história do Rio de Janeiro em todos os sentidos, seja no religioso, como eu falei da festa da Santíssima Trindade, seja na produção do conhecimento, né? Porque ciência é assim, né? Uhum. Você está produzindo, você não vai necessariamente achar a cura ou chegar a uma finalidade, você tem que pesquisar, e resultados pode ser positivo, pode ser negativo, mas o mais importante é qual foi o caminho que você fez, até para que os outros pesquisadores também possam entender, não, essa metodologia não é adequada, então essa metodologia não funcionou, por isso.
1: Perfeito. E só para o nosso ouvinte entender, né, esse hospital teve uma longuíssima duração, né? Ele é fundado
0: em 1763
1: e funciona até
0: 2013,
1: né, quando você me dizia faleceu a última pessoa portadora da hanseníase, né, que vivia ali como uma interna.
0: Isso,
1: né?
0: Exatamente.
1: E como você falava, né, os nossos ouvintes se situarem, aqueles que acabavam contraindo, né, a hanseníase, era uma doença contagiosa, né, uhum. Então, eram retirados da sua família e viviam toda a vida no hospital como internos, né?
0: Exato.
1: Daí essa preocupação da Irmandade em que ali tivesse uma estrutura não apenas de hospital, né? Mas que tivesse a capela, a escola, como você falou, a biblioteca, né? Até mesmo o cinema, enfim, para que houvesse uma qualidade de vida para aqueles internos, né?
0: Exatamente. Era um mínimo de dignidade, vamos dizer assim, né? Para eles. Porque isso está dentro do espírito da própria instituição, como eu falei. Quando cria essa repartição da caridade, quando cria essa repartição da educação, né? E aí, claro, isso tá imbuído no espírito da instituição.
1: Sim. Você até falou dos vitrais, né? Eu lembro que uma vez eu vi algumas fotos dos vitrais da capela. Eu achei muito bonito, né? São cenas, geralmente, de passagens bíblicas que falam da cura de leprosos.
0: Tem um muito, e é justamente esse vitral que está lá hoje. Enfim, o hospital não é aberto ao público, mas quem já teve oportunidade de visitar, e você tem lá na fachada, você tem um vitral que é, basicamente, seria Jesus Cristo acolhendo um doente embaixo de uma árvore. E aí, até então, você tinha uma outra, era uma outra frase, que era uma frase que parece que foi retirada da Divina Comédia, de Dante Alighieri. E aí, numa dessas visitas, Dom Pedro, olha, essa frase não combina com a finalidade do hospital, e aí sugeriu uma outra frase. E aí, em 1920, eles fazem uma reforma ampla no hospital, incluem esse vitral e coloca a frase que o imperador surgiu, que é: aqui renasce a esperança. Então, embaixo dessa imagem, né, de Jesus Cristo acolhendo o doente, você tem essa frase: aqui renasce. Ele quis dizer, não, aqui renasce a esperança. Então, ele já sabendo desse esforço da Irmandade tentar um pouco de dignidade para os doentes, então ele sugere essa frase. E aí, como forma de perpetuar, a Irmandade coloca isso nesse vitral que tem lá na entrada do,
1: Nossa, do
0: hospital.
1: É, de fato. É bonito, né? Porque, de fato, em várias passagens do Evangelho, né, Jesus justamente é conhecido por não se deixar levar por esse estigma, né? Então, toca nos leprosos, acolhe, né? E mais de uma vez há cenas de leprosos que são curados no Evangelho.
0: Isso, exatamente. Né? Fez todo sentido.
1: E aí são recordados. Além do hospital, né, você falava também das escolas, que é do educandário, né? Que, só para os nossos ouvintes recordarem mais uma vez, hoje em dia assistem, de maneira geral, alunos que venham de famílias numa situação mais vulnerável. Então, portanto, são gratuitos, é isso?
0: Educação gratuita, de ensino integral, e é um processo de seleção muito transparente, por meio do setor de serviço social, faz uma seleção com base justamente nos critérios de renda per capita, entendeu? Isso é uma coisa que a Candelária não abre mão. Dentro desse seu contexto é justamente colocar crianças que estejam realmente precisando, porque se preza, apesar de ser um ensino, é uma escola privada, porém destinada, né, a crianças de vulnerabilidade, mas também prezada pela qualidade do ensino. Tanto que essa semana eu estava lá num colégio e aí a diretora me mostrou que teve um aluno que participou de uma competição internacional de matemática e ganhou medalha de ouro. Ano passado, eu me lembro que teve duas que ganharam, uma medalha de prata e medalha de bronze na competição nacional de língua portuguesa. Então, uhum. A Candelária também preza por essa qualidade do ensino, entendeu?
1: Perfeito, perfeito. Nós vemos aí como são diversas iniciativas, né, que têm atuação muito concreta, né, na presença e na vida das pessoas. E já vão o arquivo, de uma maneira assim mais direta, né, a parte uhum. de acervo documental e de pesquisa. Sim. Ele é aberto e é procurado por pesquisadores universitários, enfim, que desenvolvam pesquisas, seja na história da igreja, seja na história da cidade como um todo.
0: Sim, isso também é uma das características da instituição, que entende a importância, a relevância desse arquivo, né? Não só para a instituição, mas para a sociedade, considerando tudo que a Irmandade já fez para a sociedade. Então, esse arquivo ele é aberto ao público. É claro, mediante a solicitação prévia, justificativa, e a gente tem, assim, não vou saber dizer exatamente quanto, mas algumas dezenas, estou falando do período do qual eu comecei a trabalhar lá, algumas dezenas de trabalhos, né, dissertações, teses, que tiveram como fonte o arquivo da Candelária. E aí você vê a importância, né, da preservação dos arquivos eclesiásticos, uhum. né? Que não interessa só apenas para a igreja.
1: Sim.
0: É para a sociedade.
1: Uhum.
0: Né? Em todos, seja no caráter acadêmico, né, nesse caso, que é o acesso à pesquisa, e seja de interesse de memória coletiva.
1: Sim.
0: Porque na sexta-feira eu estava justamente fazendo uma outra apresentação, onde eu falava um pouco da história dos arquivos eclesiásticos, começa lá com o Papa Dâmaso, que institui o primeiro arquivo, aí eu falando do Concílio de Trento, até chegar a carta circular. E aí eu falo, olha, justamente chego num ponto onde eu falo a importância dos arquivos eclesiásticos a importância dos arquivos eclesiásticos para a memória coletiva de uma sociedade. Aí eu dei um exemplo que eu falei, olha, a gente tem, por exemplo, hoje em dia o IBGE, que é o Instituto Brasileiro de Geografia e Estatística, que faz, né, a contagem da população, e essas informações são fundamentais para a fundamentação de políticas públicas e tal. E antes do IBGE? Alguém contava? Se contava a população? Então você encontra dentro dos arquivos eclesiásticos o censo da uhum. freguesia dos moradores da Candelária. Você tem de 1816 a 1829.
1: Olha só.
0: Incluindo os escravizados também. Então você tinha lá, Rua do Ouvidor, casas à direita, fulano, ciclano, você tem, né, no documento, fulano, ciclano, beltano, Rua do Ouvidor, casas à esquerda.
1: Olha só.
0: Então você vê a importância dos arquivos eclesiásticos, quando a gente fala que ele tem essa finalidade da memória coletiva, é porque não só interessa, é claro. A gente está falando também dos registros de batizados, de matrimônio, de que também é memória coletiva, mas ele se abrange. E é justamente nessa apresentação que eu estava falando quanto a gente deve ter mais atenção para esses arquivos. E você tem também como consequência esse interesse pelos pesquisadores.
1: Uhum.
0: Então a gente tem sempre, frequentemente, pessoas solicitando pesquisar no arquivo, e tem dissertações, teses bem interessantes que já foram produzidas. A gente fica muito gratificante, né? Eu particularmente fico muito feliz, mas a instituição também fica. Saber que está contribuindo com a sociedade, porque é isso, né? O conhecimento, sim, é que muda a sociedade. Sim.
1: Cada vez mais essa democratização do conhecimento, né, tem uma importância, exato, muito grande. E a igreja sabe da responsabilidade que tem também nesse sentido, né?
0: Totalmente.
1: Caros ouvintes da nossa Rádio Catedral, continuem aí nos acompanhando. Faremos mais um breve intervalo e retornamos para conversar um pouco mais sobre essa riqueza da Igreja da Candelária e seu arquivo.
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1: Voltamos, caros ouvintes, nosso Arquirrio na História. Hoje estamos conversando, eu aqui e o Djavan, que é arquivista do Arquivo da Candelária, estamos conversando sobre essa grande riqueza, né, que é custodiada pela Candelária, pela sua Irmandade, que é o seu arquivo, que são também as suas obras sociais e educacionais. Quem acompanha aí as redes sociais, né? Atualmente as redes sociais da Candelária e da Irmandade têm sido aí muito bem alimentadas, né? E têm repercutido muito desde pelo menos ano passado aí com os 250 anos, o lançamento da Pedra Fundamental, mas também pôde acompanhar um pouquinho o início do projeto das obras de restauração dos vitrais da Igreja da Candelária, né? Quem entra na Candelária fica encantado com a sua arquitetura, com os seus afrescos, sobretudo aqueles que contam lá a história do casal, né, que o Djavan fazia referência aqui, que após serem salvos de um naufrágio, edificaram a ermida primitiva da Candelária, mas também ficamos muito maravilhados com os vitrais, né, com os temas dos vitrais, com as cores, com a beleza, e agora inicia-se o projeto de restauração desses vitrais, e o Djavan vai comentar um pouquinho pra gente desse projeto.
0: Sim, é um projeto que é uma iniciativa da Irmandade do Santíssimo Sacramento da Candelária, em parceria com o IRPH, né, que é o Instituto Rio Patrimônio da Humanidade, e tem o patrocínio de uma fundação da Alemanha chamada Gerda Henkel. Então, esse projeto foi encaminhado a essa fundação, então, que disponibilizou essa verba. E também a gente tem, foi fundamental o apoio do Consulado Geral da Alemanha no Rio de Janeiro, que fez essa ponte com a fundação. E aí, com o tempo, você começou a ter outros parceiros, como, por exemplo, a Unirio, o projeto Igrejas Históricas no Rio de Janeiro, e a própria empresa que construiu os vitrais, que ainda funciona lá na Alemanha. É a Casa Mai. 127 anos. Exatamente. Então, conseguiu-se esse patrocínio, mas antes, né, de conseguir esse patrocínio, aí entra mais uma vez o papel do arquivo, porque eu ouso dizer que eu acho que 90%, não vou dizer 100%, mas digo 90% da documentação referente a esse processo da construção dos vitrais a gente tem preservado no arquivo. Que, como eu disse, foi produzido na Alemanha, na casa, na FX Zettler, que era uma empresa de vitrais que funciona até hoje na cidade de Munique. Mas antes deles serem construídos, quem confeccionou, eu não sei, né, e aí só para contextualizar, os desenhos, são três grandes janelas. No meio você tem Nossa Senhora no trono com o menino Jesus no colo, ladeada por dois anjos. Então, quem confeccionou aquele desenho, né, aquelas imagens, foi o João Zeferino da Costa, que é o mesmo que fez os afrescos que o padre citou. Então, ele fez esses estudos foram aprovados pela diretoria, foram enviados para a Alemanha, e aí sim a fábrica confeccionou os vitrais. E a gente está falando de estudos em escala real, tá? Esses estudos têm aproximadamente quase 5 metros de comprimento. Nossa. E aí tem uma história muito interessante, porque, como eu falei com vocês, quase toda a documentação referente aos os vitrais da Candelária tem lá no arquivo. E aí, um belo dia, eu lendo uma dessas correspondências do João Zeferino da Costa, que ele trata de vários assuntos, até que ele trata de um determinado momento dos vitrais. E aí, num parágrafo, ele pede: olha, os desenhos, né, preparatórios foram enviados para a Alemanha, né, para que os vitrais fossem confeccionados. Voltaram da Alemanha junto com os vitrais. E ele pede para a Irmandade: olha, vocês guardem esses desenhos aí no depósito da igreja, né? Ele usa a palavra depósito, que a gente pode até usar aí como sinônimo de arquivo, né? Vocês guardem esses desenhos no depósito da igreja, porque se um dia precisarem restaurar os vitrais, esses desenhos vão ser úteis. Então, para mim, foi muito importante ver... eu, enquanto arquivista, me orgulho no sentido de ver quão importante foi a contribuição do arquivo para esse processo.
1: Sim.
0: Né? Você tem os estudos, está lá, estão muito bem preservados. A gente conseguiu restaurar esses estudos. Essa documentação também a gente conseguiu restaurar, porque toda a correspondência referente à construção da igreja, que vai de 1869 até 1920, a gente também tem conseguido restaurar. E aí, por isso que os pesquisadores estão sempre indo lá, porque o arquivo está organizado, né? Está tudo descrito, então isso facilita. Então, foi muito importante, para mim, importante e gratificante ver a contribuição do arquivo. E esse projeto dos vitrais, além da restauração em si dos vitrais, ele contempla a realização de um curso, que inclusive terminou hoje, de um curso de extensão, de conservação e restauração dos vitrais. Em agosto vai ter um seminário internacional, também vai tá no planejamento uma exposição e uma publicação de um livro. Então, ou seja, a restauração, né, que é o projeto Vitrais da Igreja da Candelária, não consiste apenas na restauração dos vitrais em si. E além disso, também tem uma coisa que eu também tive o privilégio de poder participar mais de perto, que uma das consequências desse projeto foi justamente a criação de um viés educativo. Porque durante esse processo a gente começou a pensar nas crianças, no colégio mantido pela Candelária, né? Como inserir essas crianças dentro desse projeto? E aí, então, junto com uma estagiária de museologia, começou-se a pensar na questão da educação patrimonial, né? De inserir para essas crianças e adolescentes, né? Criar esse, imbuir eles da importância da preservação do patrimônio, porque aquilo ali, independente de ser um bem católico, é um bem tombado, então a sociedade tem que preservar e tem que zelar. Então, criou-se também um educativo, e na quarta-feira agora foi, né, um momento muito importante, porque a ideia, a princípio, era a gente fazer umas atividades, basicamente explicar o que é patrimônio, patrimônio material, nada muito aprofundado. Com o tempo, você começou a ter outros parceiros interessados. Aí você teve o IFAM, o IRPH, com seus setores educativos. Falei: olha que interessante esse projeto de vocês, a gente quer participar. E aí, dentro desse contexto, porque dentro desse projeto, né, como eu te falei, foi realizado um curso, e você teve onde você teve a participação de um especialista da Alemanha, que trabalha na casa, na FX Ettler, na Alemanha, o senhor Walter Uptmore, ele é um alemão. E aí eu, falando com um dos coordenadores do projeto, falei: poxa, eu ficaria tão feliz se o Walter fosse lá no colégio, desse uma palestra para as crianças, explicar um pouco da profissão de vitralista, porque é uma profissão que, convenhamos, quase ninguém conhece.
1: Sim, sim.
0: Então seria uma oportunidade ímpar para eles entenderem, e mais ainda um especialista da Alemanha, né? Aí falou-se com ele ficou extremamente empolgado: claro que eu vou, com o maior prazer. Aí ele deu uma palestra, ensinou os alunos, por exemplo, como cortar vidro, enfim.
1: Olha
0: deu...
1: só.
0: Pois é, eu achei, então foi muito, esse projeto está sendo muito interessante, mas esse educativo qual eu participei mais, né, fui mais atuante, é claro, eu vou puxar aqui a sardinha mais pro meu lado. Então foi muito legal. Então esse projeto dos vitrais, ele não consiste apenas na restauração, mas para mim, enquanto arquivista, ver a contribuição do arquivo, ver a contribuição, a importância da preservação desses documentos, enquanto eles ajudaram nesse processo, para mim, profissionalmente, não tem preço.
1: Nossa, imagino. E nessa exposição futura, será que a gente vai poder ver os desenhos?
0: Olha, é isso que todo mundo me perturba lá, o pessoal fica sempre brincando. E, gente, os desenhos têm 5 metros de comprimento. É muito complicado. As pessoas acham que até que às vezes é má vontade. Ah, não quero mostrar. Falei: gente, não é má vontade. É porque tem muito difícil. 5 metros, imagina.
1: Todo cuidado para manusear o
0: 4 metros e 78, né, para ser mais exato. Imagina, é muito complicado. Isso eu tô falando de um, que é o do central, que é de Nossa Senhora com os meninos com o menino Jesus.
1: Sim.
0: E os anjos também, então são os 3. Então, a gente está pensando em talvez em impressão, uma impressão num tamanho reduzido. Porque a grande questão é, a gente também vai precisar de um espaço, porque a ideia, a princípio, talvez, tá, essa exposição seja montada na sacristia da igreja. Mas a gente vai ver essa questão do espaço. Então, é tudo um pouco complicado, mas não é má vontade, é porque realmente...
1: Lógico, envolve uma logística.
0: Não, né? Enorme, então... Mas a gente vai tentar, de repente, uma produção, uma reprodução em tamanho menor, em escala menor, para as pessoas terem esse acesso, entendeu?
1: Sim, sim. E quanto tempo, mais ou menos, deve durar essa restauração dos vitrais? E elas acontecem... os profissionais vêm da Alemanha, os vitrais são levados, só para o pessoal entender como se dá na prática.
0: Então, você tem esse especialista que vem da Alemanha, você tem a participação de 3 empresas, além dessas que eu falei, né, que estão realizando o evento, você tem, foi montado um ateliê, né, uhum, especificamente para fazer restauro, então você tem a participação de 3 empresas, que são especializadas em restauração e conservação, e uma empresa especializada em vitrais, especificamente, e tem a participação desse especialista da Alemanha, que também, a depender dos danos, traz alguns pedaços de vidros específicos lá da Alemanha, entendeu?
1: Sim. Então é um processo bem delicado, né? E que envolve uma série de profissionais, né?
0: Totalmente. E é uma área que até então, como eu falei, né, eu sou arquivista, então minha área é preservação de documentos. Não, até então não dominava muito sobre preservação de vitrais, e ter a oportunidade de acompanhar isso de perto, você vê o empenho de várias pessoas, né? Você vê uma gama de profissionais especializados, então por isso que eu achei importante a gente tentar levar isso para a escola, para poder ampliar a mente, né, das crianças, e quem sabe, foi isso que eu falei com eles, olha gente, nossa maior vitória vai ser se daqui a alguns anos a gente encontrar algum deles trabalhando num museu, num centro cultural ou numa empresa de conservação e restauração.
1: Com certeza.
0: Que esse é o legado.
1: Sim.
0: Né? Despertar esse interesse, entendeu?
1: É,
0: mas a previsão, provavelmente, as obras devem ser encerradas até o final do ano, se não tiver nenhum imprevisto, entendeu?
1: Sim. Então, caro ouvinte, fique atento aí, né? Quando forem anunciados aí as exposições, seminários, né? Envolvendo toda essa questão dos restauros, dos vitrais, da Candelária. Vitrais que ali na fachada daquela igreja já assistiram grande parte da nossa história, né?
0: Sim.
1: Aqueles vitrais viram ali no momento as obras, né? A abertura da Avenida Presidente Vargas, né? E o quase derrubamento da Igreja da Candelária, né?
0: Isso eu me lembro uma vez que uma reportagem do Globo, que eles foram lá fazer uma matéria, e aí justamente o jornalista me perguntou, e essa história de derrubar e de virar a igreja? Eu falei, olha, eu desconheço.
1: Uhum.
0: O que eu tenho aqui, que eu posso dizer que eu tenho aqui no arquivo, era um projeto de remodelação que constituía em fazer uma nova fachada de frente para Presidente Vargas.
1: E colocar o altar onde hoje é a porta.
0: É, que hoje a fachada é de frente para o mar. Então, isso tem um projeto, até mostrei para ele aqui. Isso é um projeto. Virar, né? Eu já ouvi essa história, nessa história de virar a igreja. Eu falei, gente, impossível.
1: Pois é.
0: Não tem como virar.
1: Você levanta ela do fundamento.
0: Não tem, impossível. É. Tem esse projeto aqui. Isso foi. É um projeto de 1945, mas como a igreja é tombada, ela foi tombada em 1938. Aliás, foi um dos primeiros bens tombados pelo IPHAN, logo quando o IPHAN foi instituído. Então, quando é um bem tombado, você não pode modificar. Eu mostrei para ele, isso é que eu sei. Havia um projeto de remodelação, de fazer uma nova fachada, mas virar ou derrubar a igreja, eu não tenho informações.
1: É, as lendas vão se criando né, em torno do...
0: Ah, é. O pessoal, não, mas houve uma comoção. Eu falei, olha, eu não vejo nada, eu não vi nada, não tem nada lá no arquivo que fale dessa menção, dessa comoção.
1: Uhum. É, vão surgindo. Vitais que viram também situações tão dolorosas na nossa sociedade, né? Pensarmos a chacina da Candelária, né? Ou seja, questões sociais também que aquela fachada daquela igreja presenciou, ou seja, diversos aspectos da nossa história, né?
0: É, exatamente, é claro, a gente sempre fala, né, que não tem como não associar essa chacina à Candelária, mas o que eu sempre faço questão de frisar é que, claro, ficou conhecida como a chacina da Candelária porque essa chacina ocorreu nas proximidades da igreja. Eu sempre falo, para quem quiser ter um referencial, uma fonte segura, assistam aquele filme Ônibus 174, que ali reconstitui fielmente o que aconteceu naquele dia, fatídico dia. Eles estavam na calçada do outro lado da rua.
1: Sim.
0: Né? Não foi literalmente em frente à igreja. Uhum. Né? Foi ali do outro lado da rua, mas ficou-se conhecida como a chacina da Candelária. E as pessoas acham, tanto que uma vez eu fui receber uma visita de uns padres, acho que eram do Chile. E eles perguntam, mas e a chacina? Eu falei, não foi aqui em frente. Uhum. Foi lá do outro lado da calçada. Tá vendo aquela banca de jornal lá? Foi lá. Alguns sobreviventes, eles ficaram se esconderem em cima da banca de jornal. Então não foi em frente, mas essa narrativa acabou se perpetuando. Mas eu sempre faço questão de frisar que, e assim, eu acho que isso, essa chacina, para mim, mostra, no meu entendimento, né, a falência da nossa sociedade. Sim, porque até então se naturalizava, a coisa mais normal do mundo, criança no meio da rua.

0: no Arque Rio na História, que você possa voltar mais vezes, porque ainda teria muitos outros assuntos ligados ao arquivo, à igreja, à irmandade, que nós poderíamos trabalhar, mas hoje acho que os nossos ouvintes já tiveram aí uma boa perspectiva, né, de todo esse trabalho que é feito. Muito obrigado.
1: Por nada, sim. A ideia é fazer aqui um panorama, porque como vocês ouviram, é muitas atividades, então acho que eu precisaria ficar aqui umas 4 horas para contar. Mas entender o que, que tem dentro desse arquivo e por que esse arquivo é tão importante, né, para a sociedade. Eu sempre falo, esse arquivo, claro, é um arquivo privado, mas eu estou ali cumprindo o meu papel profissional de preservar isso também para a sociedade, não só para a instituição e para a sociedade.
0: Perfeito. Caros ouvintes, continua agora a programação da nossa Rádio Catedral e nós nos encontramos na próxima edição do nosso programa Arquirrio na História.
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7: Alô, família Catedral, muito boa tarde, são 5:12. Educar na Fé, você acompanhou? Quanta coisa, né? Interessante sobre a vida da igreja e você se inteirando cada vez mais com detalhes, inclusive. Então, fique atento em nossa programação para mais um Educar na Fé na próxima edição. Agora seguimos nós, por aqui Márcio Santos. Com você vivo a emoção de uma grande amizade, o amor, sentimento maior nunca, jamais esquecendo esse grande love de Deus, o nome dele é Jesus Cristo, nosso Senhor Salvador. E nesse clima de festa, sexta-feira, 19 de junho, sextou, hoje tem jogo, não é isso? Da Copa do Mundo com a seleção brasileira, mas eu preciso lembrar você de que nós precisamos também avançar em nossa meta. Contamos muito com a sua generosidade, isso. E com isso vamos conseguir chegar aos 100%, com certeza, esse mês de junho, não é? Estamos no dia 19, temos aí menos de 2 semanas. Então é bom que a gente corra realmente, literalmente. É a corrida da meta para você ajudar a sua Rádio Catedral, a queridinha, a chegar nos 100%.

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E o placar do jogo de hoje, eu quero saber. 5-0? 1-0? Empate? Ó! Bola pra frente, minha gente! Com o coração aberto para ajudar a Rádio Catedral e vamos juntos! Dunga!

Brasil entra em campo e você já está, faz parte da seleção da Rádio Catedral FM. Bola pra frente, muita alegria no ar, São João chegando. Vamos lá!

0: Todo mundo na torcida, hein? São Pedro, São João, Santo Antônio.
1: Tarde, meu queridíssimo amigo Márcio Santos e família Catedral. Eu sou Rita de Cássia, da paróquia Nossa Senhora da Conceição do Pacheco, São Gonçalo. Marcinho, na Copa de 70 éramos 90 milhões e hoje somos 213 milhões em ação. Pra frente, Brasil,
0: do meu coração. É.
1: Todos juntos vamos pra frente, amigos. Salve a Catedral.
0: É isso aí.
1: Assim. Eu sei que hoje não é dia de participar, mas você provocou, pediu palpite. O meu palpite pra hoje é 2-1 Brasil. Salve o Brasil, salve a seleção, salve Maria.
0: Tá certo, Ritinha. Na torcida pela seleção brasileira. E deu palpite, hein? E você, tem palpite também? Tá todo mundo com palpite aí. Não me pergunte qual é o meu, hein? Não pergunte.
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0: que isso?
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0: Só podia
2: e
0: ser.
2: O sol da liberdade raio fundo.
0: Hino!
2: Brilhou no céu da
0: paz. É até o final ou não?
2: 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Se o penhor desta igualdade conseguimos conquistar com braço forte em teu seio, ó líder da desafio nosso peito à própria morte.
0: Acabou. Curtinho.
2: É do Brasil, viu, viu, viu.
0: É isso, Iseia. Vamos lá. Forró Brasa Viva, Paulo Dantas, Catedral.

0: Praza Viva, nesse clima de forró no ar, festa junina rolando e a seleção entrando em campo. E na seleção tem quem? Maurício Bastos, daqui a pouquinho, peraí.
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0: Muito bem, vamos ao CORRI, o Centro de Operações e Resiliência da Prefeitura do Rio de Janeiro, com informações do trânsito e do tempo. Com ele, Maurício Bastos. Boa tarde.
5: Boa tarde, Márcio Santos. Boa tarde a você que acompanha a gente na Catedral FM. Todo mundo voltando ao mesmo tempo. Todo mundo quer ver Brasil em campo já já, né, Márcio? Daqui a pouco a bola rola às 9:30 da noite.
0: Qual é o seu palpite, Maurício? Qual é o seu palpite?
5: Meu palpite? 2-1 Brasil. Apertado, mas vai, hein?
0: Eita. Vamos lá.
5: É, 2-1, mas o que importa é o resultado, são os 3 pontos, não é verdade?
0: Verdade.
5: Então, Márcio, então, pessoal, todo voltando ao mesmo tempo para casa, pessoal trabalhou na labuta, vai curtir o fim de semana e todo mundo saindo do centro da cidade, congestionando aí as principais saídas da região central do Rio de Janeiro. Quem está, por exemplo, na Avenida Brasil, vai encontrando alguns trechos de retenção, gasômetro também, com retenção no sentido Avenida Brasil e sentido Ponte Rio-Niterói, tudo isso em função da grande movimentação na ponte, que gera reflexo nos principais acessos dentro da cidade do Rio de Janeiro. A Avenida Rio de Janeiro, ali na altura do Into, do Terminal Gentileza, com grande movimentação, também reflexos ali na altura da Avenida Rodrigues Alves. Na Avenida Brasil, há congestionamento no sentido centro a partir de Ramos, na linha vermelha a partir do Fundão, também como consequência da grande movimentação na ponte Rio-Niterói. É aquilo, motorista, dia de jogo do Brasil na Copa, é importante antecipar seu deslocamento para evitar problema nas ruas da cidade. Tem um enguiço nesse momento na Avenida Brasil, enguiço de caminhão em Barros Filho, pista sentido Zona Oeste, uma faixa da pista lateral está ocupada, complicando a movimentação para quem transita no sentido Zona Oeste da cidade, a lentidão no trecho. Falando de outros pontos da cidade, em Copacabana, falando agora da Zona Sul, a Avenida Atlântica com lentidão no sentido Leme, entre o Forte de Copacabana e a Avenida Princesa Isabel, na Lagoas, Borges de Medeiros e Epitácio Pessoa, com vários pontos de retenção no sentido Túnel Rebouças. Falando um pouco da Barra da Tijuca, lentidão na Ponte da Joatinga, passando pela Ministro Ivan Lins e pela Armando Lombardi, no sentido Recreio, Avenida das Américas, com retenções nos acessos à Avenida Ayrton Senna e também a Salvador Allende, e também lentidão na altura do Recreio Shopping, no sentido Guaratiba. Na Ayrton Senna, congestionamento desde a Cidade das Artes até a altura da Vila do Pan, no sentido Linha Amarela. Agora, falando um pouco da Zona Norte, em Vila Isabel, os torcedores que estão indo para casa vão encontrar trânsito lento no Boulevard 28 de Setembro e na Visconde de Santa Isabel até acesso à autoestrada Grajaú, Jacarepaguá. Lembrando que tem interdição na Tijuca, na Rua Conde de Bonfim, na Alzira Brandão, na Rego Lopes e na Rua dos Araújos, para a festa da torcida no Alzirão. A recomendação ao torcedor é utilizar o transporte público. Vamos falar rapidinho da temperatura, da previsão do tempo. Nesse fim de tarde e também durante a noite, tempo firme na cidade do Rio de Janeiro, sem previsão de chuva. Temperaturas hoje variaram entre 12 e 28 graus e amanhã, em função de uma frente fria no final do dia, a nebulosidade aumenta a partir da noite, mas não tem previsão de chuva. Previsão aí de temperatura com ligeira elevação, mínima de 14, máxima de 32 graus. Outras informações do tempo e do trânsito no Rio, nas redes sociais do Corno, arroba Operações Rio. Para a Rádio Catedral, Maurício Bastos, direto do Centro de Operações.
0: Valeu, Maurício Bastos, ele deu o recado, deu também a sua opinião, 2-1, meio esquisito, né? Mas é o seguinte, o Cosme tem um recado aqui. O lance é o seguinte, é pra vencer, o que importa é vencer, 3 pontinhos, é isso aí, Maurício.

0: É pra vencer no amor, na alegria, na simpatia, na amizade. É pra vencer na nossa meta, contando com você. Bom, gente, são 5:28. Intervalo rapidinho, já já. Tem um encontro com os bispos, nosso querido Dom Assis. Na sequência tem as informações do Jornal 106, segunda edição. Você também está aguardando às 6 horas. A oração do Ângelus com o cardeal e arcebispo da cidade de São Sebastião do Rio de Janeiro. Oralismo Tempesta, muita coisa boa, tem muito mais música mais tarde. Fica ligado aqui na Catedral, a gente vai preparando, é o nosso esquenta, é pra vencer. Agora é o seguinte, deixando pra você um grande abraço, a partir de terça-feira por aqui, comandando o Ligação Direta, uma pessoa que eu admiro muito. Uma pessoa de muita garra, Claudinha Jones, a imbatível, por aqui no Ligação Direta com vocês. E eu deixo um grande abraço a todos.
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1: Meus irmãos e minhas irmãs, Deus seja louvado por mais uma vez termos a felicidade de estarmos no nosso programa, a Catequese em Família. E hoje, para nossa satisfação, para nossa alegria, trazemos um dos grandes juristas, jovem, Padre Carlos, que vai falar um pouco sobre a atividade do tribunal. Padre Carlos, a palavra é sua.
2: Bom dia, Dom Assis, é sempre uma alegria estar aqui no programa Catequese em Família. Sempre que o senhor chama, sabe que a gente está à disposição, né, de falar com os nossos queridos ouvintes da Rádio Catedral. Para falar um pouquinho de assunto que, de certa forma, está ligado à família, nosso tribunal eclesiástico.
1: A definição desse tribunal eclesiástico, a sua finalidade, digamos assim, como a pessoa teria acesso a vir aqui, ou onde fosse chamado, digamos assim.
2: É isso, Dom Assis. Quando a gente fala em tribunais, geralmente as pessoas ficam assim assustadas. Na igreja tem um tribunal, aí ligam aquela ideia do santo ofício, é claro. Mas nosso tribunal eclesiástico, quase 95% das causas que nós tratamos são as causas de nulidade matrimonial. Nós temos também os aspectos penais, do direito penal, mas são muito poucas causas. A grande maioria é acerca daqueles casamentos que não deram certo. E existe a possibilidade de ter ocorrido alguma causa de nulidade. E é isso que a gente investiga, se o casamento existiu ou se o casamento não existiu.
1: O que é nulidade, para entendermos o termo do tribunal?
2: A gente, tentando passar, né, aspectos jurídicos de modo bem simples para todo mundo entender, né? O casamento acontece a celebração. Mas naquele momento pode ter existido algum fato ou algum fator que tenha feito com que, embora tenha tido a celebração, não houve o sacramento propriamente dito. Então, a igreja vai pesquisar se existia algum fator que tornou nulo aquele ato. Você é diferente de anular. O casamento que é celebrado validamente, ele não pode ser anulado.
1: Exato.
2: Ali nós vamos identificar alguma situação que tenha feito com que aquele casamento não ocorresse. É essa a nossa identificação.
1: Então a pessoa vem ao tribunal ou ela pode ligar, enfim, o meio que ela teria de entrar em contato?
2: Ela pode vir tanto pessoalmente aqui no tribunal, que fica na Benjamin Constant, número 23, no quinto andar. Ali nós temos a nossa recepção, que ela vai ser atendida, e ela vai agendar um horário com um advogado canônico. Ou então ela pode ligar. O telefone do tribunal, o telefone direto do tribunal, é o 3916-3265. 3916-3265. Ali ela já vai poder falar a disponibilidade dela, e de acordo com a disponibilidade dela, nós temos sempre um advogado que está disposto a atender, ouvir a história, identificar as possibilidades para então, o que então pode se tornar depois um processo de nulidade matrimonial.
1: Nas paróquias há, digamos assim, meios de se entrar em contato com o tribunal?
2: Sim, nós temos em todos os 13 vicariatos territoriais da nossa arquidiocese, nós temos o que chamamos de câmaras eclesiásticas. Elas nos ajudam também nos processos de nulidade matrimonial, de modo específico aquelas cartas rogatórias, que são processos em outras dioceses que pedem que nós ouçamos aqui. Então, geralmente fazemos nas câmaras eclesiásticas. Então, na sede de cada vicariato, nós temos uma câmara eclesiástica. Geralmente é um diácono permanente ou um padre que atende ali. Também é um contato que pode ser feito mais próximo da paróquia. Nos cursos de preparação para o matrimônio, chamados cursos de preparação para a vida matrimonial, ali também sempre se fala dessa questão da nulidade matrimonial como forma de prevenção, né, de nulidade. Então, a gente, através da pastoral da família, a gente também acaba tendo contato em as diversas paróquias.
1: Que é o primeiro passo que a pessoa possa dar é procurar na paróquia as informações mais simples, mais precisas, que ela pode levar essa pessoa a vir ao tribunal, né?
2: Isso, às vezes, uma conversa com o próprio pároco, explicando a situação, porque muitas vezes, nós lidamos com situações de sofrimento. Uhum. Escolhas mal feitas lá atrás ou escolhas precipitadas lá atrás que geraram um matrimônio que não deu certo e que geram depois uma consequência por toda a vida. Pessoas que às vezes 20, 30 anos sofrem, por exemplo, com o não ter acesso ao sacramento da Eucaristia. Isso que muitas vezes motiva as pessoas a procurarem o tribunal eclesiástico. E às vezes, analisando a história, ouvindo a história, nós percebemos que existe a possibilidade de se regularizar essa situação e, o mais importante, trazer paz para o coração das pessoas. Então, acaba o tribunal eclesiástico sendo também um lugar de consolação, muitas vezes.
1: Certo. Quer dizer, o tribunal não está ali para anular, está ali para estudar aquela situação que vai levar a pessoa a ouvir. Bom, não houve um matrimônio dentro das normas da igreja. Acentue um pouco mais sobre isso.
2: Eu costumo brincar, Dom Assis, nós estamos aí mês de junho, mês de festa junina, e aí eu costumo brincar que aquele casamento da festa junina é um exemplo de um casamento que pode ser declarado nulo.
1: Quer dizer, declarado nulo.
2: Por quê? Geralmente nas quadrilhas de festa junina, né, tem aquela brincadeira, tem o padre, tem o casal e tem o pai da noiva que vai lá obrigando o noivo a casar com a noiva. Esse é um dos motivos de nulidade. Por exemplo, a pessoa que é obrigada a casar, que tem uma forte pressão externa que lhe obriga a prestar um consentimento. Aquele consentimento, ele é nulo. Uhum. Então, às vezes, uma situação assim, eu brinco usando essa imagem da festa junina, porque ali é um casamento que seria um casamento nulo, que depois iria virar um processo no tribunal eclesiástico.
1: Olha, o nosso tempo da catequese é um tempo limitado. Eu gostaria que o senhor agora abordasse, digamos, não o final de um processo, mas, digamos assim, o porquê disto.
2: A lei maior da igreja é sempre a salvação das almas. Então, também nessa questão matrimonial, em última análise, se busca a salvação das almas. E às vezes são situações que podemos resolver e que parecem sem remédio, e que juridicamente a igreja tem um caminho para trazer tranquilidade, para trazer paz e, acima de tudo, para trazer a vivência do sacramento da Eucaristia, que às vezes a pessoa acaba se afastando e tendo todas as condições de restabelecer isso. Então também é um processo, né, do jurídico, que ajuda também no processo de evangelização, de anúncio de Jesus Cristo, e também acaba sendo uma ação pastoral através da pastoral judiciária.
1: O nosso amigo já está fazendo um sinal que o programa está chegando ao fim. Eu gostaria que o senhor terminasse esse encontro aqui, essa nossa conversa, se fosse necessário alguns esclarecimentos mais simples para as pessoas procurarem o tribunal.
2: Sim, qualquer dúvida que surja em relação à questão matrimonial, que às vezes te afastam do sacramento da Eucaristia, você pode procurar o nosso tribunal eclesiástico, pode ligar, eu vou repetir mais uma vez o telefone do tribunal é o 3916-3265, é o telefone direto, funciona de segunda a sexta, das 9 da manhã até às 17 horas. Ali a gente tem uma equipe que está disponível para acolher, ouvir e dar aqueles caminhos que são possíveis. Se for um caminho impossível, para o impossível só Deus. Exato. Mas sendo possível, nós estamos ali com o coração aberto para acolhê-los.
1: Quero agradecer a sua boa vontade no nosso tempo e dizer que a casa é sua. Se você quiser voltar para explicar melhor qualquer coisa que tiver dúvida da nossa parte, o senhor como jurista está acostumado a lidar com esses processos, né, e pode nos ajudar. A palavra é sua, terminando.
2: Muito obrigado, Dom Assis, é sempre uma alegria estar com o senhor, a gente sempre aprende tanto a cada dia com o senhor, e a gente está aqui a serviço da igreja, do povo de Deus, sempre que precisar, surgindo uma necessidade, eu vou falar, Dom Assis, preciso falar sobre tal assunto, mas é sempre uma alegria poder estar aqui prestando esse serviço, e embora a gente trabalhe ali com muito papel, tem muito papel no tribunal, a gente sabe que por trás daqueles papéis existem vidas, existem histórias, existem almas buscando a salvação.
1: Ótimo.
2: Então rezem também por esse trabalho do tribunal para que a gente possa ser, né, o exercício da justiça com misericórdia sempre.
1: Bem, dá-nos a bênção nesse momento, meu caro, para podermos firme na nossa caminhada, saber que a igreja tem ali meios que podem nos ajudar a esclarecer certos problemas, né? Fique à vontade.
2: Amém. O Senhor esteja convosco.
1: Ele está no meio de nós.
2: Que desça sobre vós, sobre vossas famílias, sobre vossas necessidades materiais e espirituais, a bênção e a proteção do Deus Todo-Poderoso, do Pai e do Filho e do Espírito Santo.
1: Amém. Amém. Muito obrigado por tudo.
2: Muito obrigado, Dom Assis. Muito obrigado a todos os ouvintes da Rádio Catedral e aqui desse grande programa Catequese em Família.
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0: Por aqui vamos seguir com as notícias no Rio. 5 horas 48 minutos. Essa é a hora de você ficar bem informado no ar da sua rádio Catedral FM. Destaques de hoje, 19 de junho de 2026. Confira. Lei garante piso nacional de professores da educação básica. PNAD Rio de Janeiro lidera índice de jovens sem estudo, emprego ou qualificação no Sudeste. CNBB divulga mensagem ao povo brasileiro sobre as eleições de 2026. Estas e outras notícias na segunda edição do Jornal 106, que começa agora.
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0: Nesta sexta-feira, a lei número 11.705, também conhecida como Lei Seca, completa 18 anos. Criada em 2008, ela endureceu as regras para quem insiste em dirigir após consumir bebida alcoólica, com aplicação de multas mais severas, suspensão do direito de dirigir e responsabilização criminal nos casos previstos em lei. Reportagem Solimar Luz.
3: De janeiro, onde as ações de fiscalização começaram em 2009, os números ajudam a dimensionar o alcance da medida. Quase 5 milhões de motoristas já foram abordados. Desde então, foram realizadas mais de 42,6 mil operações no estado. Apesar dos avanços na legislação e das campanhas de conscientização, a combinação entre álcool e direção continua sendo uma realidade nas vias brasileiras. No Rio de Janeiro, por exemplo, a Operação Lei Seca realizou 26 ações de fiscalização no último final de semana, flagrando 372 motoristas dirigindo sob o efeito de bebidas alcoólicas. O especialista em direito do trânsito, Mauro dos Anjos, reforça em...
4: A punição e o bolso ainda são os principais inibidores do dia a dia. O desafio atual não é mais dizer que é proibido, mas sim combater aquela falsa sensação de invencibilidade.
3: E como parte das comemorações pelos 18 anos da Lei Seca, a Polícia Rodoviária Federal promove uma série de ações em todo o país. Durante a atividade, as equipes realizarão abordagens educativas, orientando motoristas e passageiros sobre os impactos do álcool na condução de veículos, as consequências administrativas e criminais previstas na legislação e a importância da adoção de escolhas seguras, como a utilização de transporte por aplicativo, táxi, motorista da rodada.
0: O piso salarial nacional dos professores da educação básica agora está oficialmente garantido em lei. O valor, que já vinha sendo pago desde janeiro deste ano, era baseado em uma medida provisória aprovada pelo governo federal. Mais informações com Sayonara Moreno. Sayonara.
5: Nesta sexta-feira, a proposta foi sancionada depois de aprovada no Congresso. Com reajuste, o piso, que até o ano passado era de pouco mais de R$4.800, passou a ser de R$5.130 este ano. Isso significa, na prática, que esse é o mínimo que qualquer professor da educação básica deve receber. O aumento foi superior a 5% em relação ao ano passado e, com isso, o ganho real é de 1,5% acima da inflação. A nova lei também determina que futuras correções não poderão ficar abaixo da inflação acumulada no período anterior. O piso salarial vale também para aqueles professores contratados temporariamente, que passam a ter os mesmos direitos dos efetivos.
0: Em Brasília, uma operação do Ministério Público investiga descontos irregulares na folha de pagamento de servidores do Distrito Federal. No cenário internacional, fontes indicam um possível cessar-fogo entre Israel e o Hezbollah. Confira mais detalhes com Breno Zonta. Fala, Zonta.
6: A partir desta sexta, motoristas de táxi e de aplicativo podem solicitar o financiamento de um carro zero quilômetro pelo programa Move Brasil Táxi e Aplicativos. A iniciativa do governo federal promete juros menores para a compra de automóveis novos de até R$150 mil. Israel e o grupo libanês Hezbollah teriam concordado com um cessar-fogo a partir das 10 horas da manhã desta sexta, pelo horário de Brasília. O acordo foi informado à agência de notícias Reuters por uma autoridade de alto escalão dos Estados Unidos e duas fontes do Hezbollah. Operação do Ministério Público, deflagrada na manhã desta sexta, investiga descontos irregulares na folha de pagamento de servidores do governo do Distrito Federal. Entre os alvos estão o Banco de Brasília, o BRB, a Secretaria de Economia e a Secretaria de Saúde do Distrito Federal, o Instituto de Previdência dos Servidores do DF, a empresa PicPay e a Associação dos Servidores Públicos do DF. Candidatos interessados nas vagas do Sistema de Seleção Unificada, o SISU+, etapa inédita que complementa o SISU, podem se inscrever até 23 horas e 59 minutos desta sexta-feira, pelo horário de Brasília. Os estudantes devem ter participado de uma ou mais edições do Enem nos últimos 3 anos e ter concorrido a vagas na etapa regular do SISU 2026.
0: Muito bem, haja coração, a Copa do Mundo de 2026 tem sequência nesta sexta-feira com partidas importantes pela fase de grupos. Pelo grupo D, Estados Unidos e Austrália abriram a programação do dia em confronto já em andamento. Mais tarde, às 7 horas, Escócia e Marrocos entram em campo pelo grupo C. O destaque da noite fica para o duelo entre Brasil e Haiti, marcado para as 9:30 da noite, no horário de Brasília. A seleção brasileira busca a primeira vitória no Mundial após empatar na estreia com o Marrocos. A expectativa gira em torno da escalação da equipe, já que Carlo Ancelotti faz suspense, mantém dúvidas sobre os titulares para a partida. Com um resultado positivo, o Brasil pode assumir posição importante na tabela do grupo C e ficar mais próximo da classificação para as oitavas de final. Mais informações com Daniele Esperon. Daniele, conta pra gente.
1: A seleção brasileira está pronta para o duelo diante do Haiti, válido pela segunda rodada da Copa do Mundo. Duelo que vai acontecer nesta sexta-feira, às 9:30 da noite, no horário de Brasília. Neymar não viajou para Filadélfia junto com o restante da delegação da seleção. O técnico Carlo Ancelotti está fazendo mistérios em relação à escalação do Brasil. Assim como no treinamento de quarta-feira, durante toda a semana, a atividade é aberta apenas por 15 minutos, aqueles minutos iniciais, com o aquecimento. Ancelotti chegou a treinar algumas finalizações em um trabalho de campo reduzido e durante a semana também fez alguns testes em relação à equipe que pode ir a campo. Danilo na vaga de Ibanhas no setor direito, Luiz Henrique no lugar de Lucas Paquetá, essas são as mudanças mais prováveis. Léo Pereira e Martinelli chegaram a ser escolhidos durante alguns treinamentos, mas a tendência é que os titulares sejam mantidos diante dos haitianos. Na cabeça de área, Fabinho treinou ao lado de Bruno Guimarães. Casemiro foi substituído no intervalo diante do Marrocos por ter cartão amarelo. Vale ressaltar que para a estreia o italiano também fez mistério em relação aos jogadores e confirmou a equipe apenas horas antes da partida. Uma provável escalação da seleção brasileira terá Alisson no gol, Danilo, Marquinhos, Gabriel Magalhães e Douglas Santos, Casemiro, Bruno Guimarães, Luiz Henrique, Matheus Cunha, Vini Júnior e Rafinha.
0: Vamos ver o que vai dar. 5:56. Você segue sempre bem informado no ar da sua Rádio Catedral. Esse é o Jornal 106, segunda edição. Levantamento divulgado pelo Instituto Brasileiro de Geografia e Estatística, o IBGE, nesta sexta-feira, revelou que 17,5% dos jovens entre 15 e 29 anos no estado do Rio não trabalham, não estudam e não participam de cursos de qualificação profissional. O contingente representa cerca de 600 mil pessoas e coloca o Rio de Janeiro na pior posição entre os estados da região sudeste nesse indicador. Os dados fazem parte da Pesquisa Nacional por Amostra de Domicílios Educação, a PNAD. Apesar do cenário ainda preocupante, houve redução significativa nos últimos anos. Em 2024, o estado registra 617 mil jovens nessa condição. Já em 2025, o número caiu para 600 mil pessoas, mantendo a tendência de queda observada nos últimos anos. Entidades voltadas à inserção profissional, como o Centro de Integração Empresa-Escola, mantém milhares de vagas abertas para aprendizes e estagiários em todo o estado, na tentativa de ampliar as oportunidades de capacitação e ingresso no mercado de trabalho para a juventude fluminense. Vamos ao vivo ao Centro de Operações e Resiliência da Prefeitura do Rio de Janeiro, onde Júlia Cotrim acompanha a movimentação nas ruas e a previsão do tempo. Júlia?
7: Trânsito intenso na cidade na volta para casa nesta sexta-feira, dia de Brasil e Haiti, pela Copa do Mundo. Linha vermelha com retenções nos dois sentidos. Em direção à Baixada, lentidão de São Cristóvão até a rodovia Washington Luiz. Sentido centro com trânsito lento da saída da linha amarela até o acesso à ponte Rio-Niterói. Na Avenida Brasil, retenções entre o Caju e a Penha e trânsito lento de Vigário Geral até Bangu. No sentido centro, motoristas encontram dificuldades entre a saída da Transolímpica e Deodoro. E trânsito congestionado entre Irajá e o acesso à rodovia Washington Luiz e entre Ramos e o acesso à ponte Rio-Niterói. Os motoristas que seguem em direção à Barra da Tijuca pela linha amarela encontram retenções entre o Fundão e Bom Sucesso. Agora falando do tempo, para o fim de tarde e à noite de hoje, o tempo na cidade segue firme, sem previsão de chuva.

0: Presidente da entidade, os bispos reafirmam que a Igreja Católica não indica candidatos nem partidos políticos, mas incentiva a participação consciente dos cidadãos no processo democrático. Inspirada na passagem bíblica, examinai tudo e guardai o que for bom, a mensagem destaca a importância da política como instrumento de promoção do bem comum, quando orientada pela ética. O texto também chama a atenção para desafios que afetam a democracia brasileira, como a desigualdade social, a corrupção, a compra de votos, o uso indevido de recursos públicos e a disseminação de notícias falsas. A CNBB defende o fortalecimento das instituições democráticas, ao respeito à Constituição, ao Estado Democrático de Direito, aos resultados das urnas e à lei da ficha limpa. Os bispos convidam cada eleitor e eleitora a assumir sua responsabilidade e afirmam que a abstenção não é a melhor escolha. Segundo a mensagem, o discernimento cristão exige olhar não apenas para as promessas de campanha, mas principalmente para a história de vida dos candidatos e para as consequências dos compromissos assumidos. Ao final, a entidade faz um apelo pela construção de uma cultura de diálogo, fraternidade e paz social, confiando o Brasil a proteção de Nossa Senhora Aparecida. A íntegra da mensagem está disponível no site cnbb.org.br. Com produção de Rita Vasconcelos e locução de Márcio Santos, o Jornal 106 fica por aqui e volta na segunda-feira, às 7:30 da manhã, com Ricardo Franco. Colaboraram nesta edição as agências Rádio Web Brasil, o Portal G1, a CNBB e o Correio. 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

Em nome do Pai, do Filho e do Espírito Santo. Amém. Que a paz do Senhor esteja com todos vocês, caríssimos amigos e irmãos. Nós estamos nesse mês de junho, também muitos voltados para a Copa do Mundo, questão do esporte. O Papa Leão XIV, nós já comentamos sobre isso no comecinho desse mês, colocou como o tema da nossa oração o respeito justamente pelos valores do esporte. Oremos para que o esporte seja um instrumento de paz, encontro e diálogo entre culturas e nações e que promova valores como respeito, solidariedade e crescimento pessoal. Justamente o Papa coloca como intenção para que nós rezemos durante esse mês de junho. E, portanto, nesse mês que o Papa nos convida a rezar pelos valores do esporte, mais do que uma competição, o esporte é uma escola de fraternidade, respeito, trabalho em equipe e superação pessoal. Estamos hoje no segundo jogo do Brasil, na Copa do Mundo. E o Papa nos pede essa oração para que seja uma oportunidade de convivência fraterna. Rezemos para que em todas as culturas e nações, ele seja um verdadeiro instrumento de paz, encontro e diálogo entre os povos, como acontece justamente numa Copa do Mundo, né, em que tantas nações, e essa é atualmente a maior Copa do Mundo, com o maior número de nações participando, nós possamos ver a beleza e a importância do encontro entre culturas, pessoas, seja uma celebração de fraternidade. A nossa Conferência Episcopal, a CNBB, ela propõe uma oração para esse mês de junho, que já estamos na metade, para o final, nessa intenção, oração com o Papa, pelos valores do esporte da Rede Mundial de Oração do Papa. Diz justamente a oração composta pela nossa Conferência Episcopal para esse mês. Senhor da vida, nós vos agradecemos

0: pelo dom do esporte, por aqueles que glorificam a Deus com o exercício de seus corpos, pelas amizades que nascem no campo e pela alegria de jogar em equipe. Vós nos ensinais que na vida, como no jogo, ninguém se salva sozinho. Precisamos uns dos outros para crescer, para aprender a respeitar, superar limites e celebrar juntos as vitórias alcançadas. Nós os pedimos que o esporte seja sempre escola de fraternidade e não de rivalidade, rivalidade vazia, espaço de encontro e não de exclusão, caminho de paz e não de violência. Fazer que aqueles que praticam, treinam ou apoiam descubram no esporte uma linguagem universal que aproxima culturas, une povos e semeia respeito, solidariedade e superação pessoal. Senhor Jesus, que cada esporte seja parábola de uma vida vivida convosco, colaborando com esforço e alegria, vivendo com humildade na derrota e com gratidão pela vitória que nos ofereceis na vossa ressurreição. Que nunca nos falte o vosso Espírito, que faz de nós uma só equipe unida convosco, para construir comunhão e fraternidade na história. Amém. Essa é a oração proposta pela CNBB para esse mês de junho, quando o Papa Leão XIV nos propõe reflexão e oração pelos valores do esporte. Estamos em plena Copa do Mundo, hoje, o segundo jogo do Brasil, que está acontecendo contra o Haiti, em que coloca para nós justamente essa intenção, não só pela Copa do Mundo, mas também com os esportes que acontecem em todos os cantos, de serem aqueles que promovam cada vez mais respeito, solidariedade e crescimento pessoal, e seja um encontro e diálogo entre culturas e nações, para que nós possamos trabalhar pela paz também na disputa esportiva. Agora rezemos. O anjo do Senhor anunciou a Maria e ela concebeu do Espírito Santo. Ave Maria, cheia de graça, o Senhor é convosco, bendita sois vós entre as mulheres e bendito é o fruto do vosso ventre, Jesus. Santa Maria, Mãe de Deus, rogai por nós, pecadores, agora e na hora de nossa morte. Amém. Eis aqui a serva do Senhor, faça-se em mim segundo a vossa palavra. Ave Maria, cheia de graça, o Senhor é convosco. Bendita sois vós entre as mulheres, e bendito é o fruto do vosso ventre, Jesus. Santa Maria, Mãe de Deus, rogai por nós, pecadores, agora e na hora de nossa morte. Amém. E o Verbo se fez carne e habitou entre nós. Ave Maria, cheia de graça, o Senhor é convosco. Bendita sois vós entre as mulheres, e bendito é o fruto do vosso ventre, Jesus. Santa Maria, Mãe de Deus, rogai por nós, pecadores, agora e na hora de nossa morte. Amém. Rogai por nós, Santa Mãe de Deus, para que sejamos dignos das promessas de Cristo. Oremos. Infundi, Senhor, em nossos corações a vossa graça, vos suplicamos. Havendo que nós, que conhecendo pela anunciação do anjo a encarnação de Jesus Cristo, vosso Filho, cheguemos por sua paixão e morte de cruz à glória da ressurreição, pelo mesmo Cristo Senhor nosso. Amém. Glória ao Pai, ao Filho e ao Espírito Santo, como era no princípio, agora e sempre. Amém. Glória ao Pai, ao Filho e ao Espírito Santo, como era no princípio, agora e sempre. Amém. Glória ao Pai, ao Filho e ao Espírito Santo, como era no princípio, agora e sempre. Amém. E a todos vós, caríssimos amigos e irmãos, abençoe-vos o Deus Todo-Poderoso, Pai e Filho e Espírito Santo. Amém.
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1: Sintonia da Felicidade, agora no Rio, 6:09. Dentro de instantes, vamos acompanhar juntos a Santa Missa pelos amigos da Rádio Catedral FM. Hoje preside a Santa Missa o cônego Carlos Augusto, diretamente da Capela Nossa Senhora da Conceição, no edifício São João Paulo II, na Glória. Vamos rezar em ação de graças pelos amigos da rádio aniversariantes de hoje, 19 de junho de 2026. Nossos parabéns a Adalberto Pereira dos Santos Filhos, Amanda Bárbara Machado da Silva, Ana Lúcia da Silva Correia, Bárbara Cecília da Silva Azevedo, Cláudia Maria Lima Moreira, Daniele Gama Nogueira, Eliane Ramalho Portelha, Elizabeth Roges, Heloísa Souza Passos, José Geraldo Santana Rosa, Joseline de Souza Cabral, Luísa da Silva Cipriano, Luísa Helena Teixeira da Silva, Márcia Regina de Souza Domingos, Maria Aparecida Pinto Rezende, Maria Cândida de Moraes, Maria de Jesus Vale, Maria de Lourdes de Oliveira, Maria do Carmo Gonçalves Ferreira, Maria Miriam Brito Vilaça, Marlene Gomes da Luz, Marta Regina Fride dos Santos Silva, Maurício Rocha Feres, Orlandira Expedito Brito Passos, Ranilda Diniz Pereira, Silvio Gomes Vilar, Sônia Maria da Silva Leira, Terezinha Marlene de Almeida dos Santos e Verônica da Costa Popovic. A todos parabéns, muitos anos de vida e vamos juntos à Santa Missa.
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0: Em nome do Pai, do Filho e do Espírito Santo.
1: Amém.
0: O Deus da esperança que nos cumula de toda alegria e paz em nossa fé pela ação do Espírito Santo, esteja convosco.
1: Bendito seja Deus que nos reuniu no amor de Cristo.
0: Amados irmãos e irmãs que nos ouvem pelas ondas da Rádio Catedral FM e nos assistem pela Web TV Redentor, hoje, sexta-feira, dia 19 de junho, iniciamos esta Santa Missa em ação de graças pelos amigos da rádio aniversariante hoje, que foram nomeados no início da Santa Missa. Também recordamos hoje aniversário de ordenação sacerdotal do Santo Padre o Papa Leão, também de nosso bispo auxiliar Dom Joselito, e celebramos esta missa também em sufrágio pela alma de Walter José Moreira de Araújo, Cecília Demian e Rubens de Jesus Eiras. Irmãos e irmãs, reconheçamos os nossos pecados para celebrarmos dignamente os santos mistérios. Senhor, que viestes procurar quem estava perdido, tende piedade de nós.
1: Senhor, tende piedade de nós.
0: Cristo, que viestes dar a vida em resgate de muitos, tende piedade de nós.
1: Cristo, tende piedade de nós.
0: Senhor, que congregais na unidade os filhos de Deus dispersos, tende piedade de nós.
1: Senhor, tende piedade de nós.
0: Deus Todo-Poderoso, tenha compaixão de nós. Perdoe os nossos pecados e nos conduza à vida eterna.
1: Amém.
0: Oremos. Ó Deus, força daqueles que em vós esperam, sede favorável ao nosso apelo, e como nada podemos em nossa fraqueza, dai-nos sempre o socorro da vossa graça, para que possamos querer e agir conforme a vossa vontade, seguindo os vossos mandamentos. Por nosso Senhor Jesus Cristo, vosso Filho, que é Deus, e convosco vive e reina na unidade do Espírito Santo por todos os séculos dos séculos.
2: Amém.
0: Ouçamos com atenção a palavra de Deus que será proclamada.
3: Leitura do segundo livro dos Reis. Naqueles dias, quando Atália, mãe de Ocosias, soube que o filho estava morto, foi-se a exterminar toda a família real. Mas Josaba, filho do rei Jorão, irmã de Ocosias, raptou o filho dele, Joás, do meio dos filhos do rei, que iriam ser massacrados, e colocou-o com sua ama no quarto de dormir. Assim, escondeu-o de Atália, e ele não foi morto. E ele ficou 6 anos com ela, escondido no templo do Senhor, enquanto Atália reinava no país. No 7º ano, Joiada mandou chamar os centuriões dos quereteus e da escolta e introduziu-os consigo no templo do Senhor. Fez com eles um contrato. Mandou que prestassem juramento no templo do Senhor e mostrou-lhe o filho do rei. Os centuriões fizeram tudo o que o sacerdote Joiada lhes tinha ordenado. Cada um reuniu seus homens, tanto os que entravam de serviço no sábado como os que saíam. Vieram para junto do sacerdote Joiada, e este entregou aos centuriões as lanças e os escudos de Davi que estavam no templo do Senhor. Em seguida, os homens da escolta de armas na mão tomaram posição, a partir do lado direito do templo até o esquerdo, entre o altar e o templo, em torno do rei. Então Joiada apresentou o filho do rei, cingiu-o com o diadema e entregou-lhe o documento da aliança. E proclamaram-no rei, deram-lhe a unção e, batendo palmas, aclamaram: viva o rei! Ouvindo os gritos do povo, Atália veio em direção da multidão no templo do Senhor. Quando viu o rei de pé sobre o estrado, segundo o costume, os chefes e os trombeteiros do rei junto dele e todo o povo do país exultando de alegria e tocando as trombetas, Atália rasgou suas vestes e bradou: traição! Traição! Então o sacerdote Joiada ordenou os centuriões que comandavam a tropa: levai-a para fora do recinto do templo, e se alguém a seguir, seja morto à espada. Pois o sacerdote havia dito: não seja morta dentro do templo do Senhor. Agarraram-na e levaram-na aos empurrões pelo caminho da porta dos cavalos até o palácio, e ali foi morta. Em seguida, Joiada fez uma aliança entre o Senhor, o rei e o povo, pela qual este se comprometia a ser o povo do Senhor. Fez também uma aliança entre o rei. Todo o povo do país dirigiu-se depois ao templo de Baal e demoliu. Destruíram totalmente os altares e as imagens e mataram Natã, sacerdote de Baal, diante dos altares. E o sacerdote Joiada pôs guardas na casa do Senhor. Todo o povo do país o festejou e a cidade manteve-se mais calma. Palavra do Senhor.
1: Graças a Deus. E a resposta do nosso salmo será: o Senhor preferiu Jerusalém por sua morada.
2: O Senhor preferiu Jerusalém por sua morada.
1: O Senhor fez a Davi um juramento, uma promessa que jamais renegará. Um herdeiro que é fruto do teu ventre, colocarei sobre o trono em teu lugar.
2: O Senhor preferiu Jerusalém por sua morada.
1: Se teus filhos conservarem minha aliança e os preceitos que lhes dei a conhecer, os filhos deles igualmente hão de sentar-se eternamente sobre o trono que te dei.
2: O Senhor preferiu Jerusalém por sua morada.
1: Pois o Senhor quis para si Jerusalém e a desejou para que fosse sua morada. Eis o lugar do meu repouso para sempre, e eu fico aqui. Este é o lugar que preferi.
2: O Senhor preferiu Jerusalém por sua morada.
1: De Davi farei brotar um forte herdeiro. Acenderei o meu ungido uma lâmpada. Cobrirei de confusão seus inimigos, mas sobre ele brilhará minha coroa.
2: O Senhor preferiu Jerusalém por sua morada.

0: Senhor esteja convosco.
1: Ele está no meio de nós.
0: Proclamação do Evangelho de Jesus Cristo segundo Mateus.
1: Glória a vós, Senhor.
0: Naquele tempo, disse Jesus aos seus discípulos: não junteis tesouros aqui na terra, onde a traça e a ferrugem destroem, e os ladrões assaltam e roubam. Ao contrário, juntai para vós tesouros no céu, onde nem a traça e a ferrugem destroem, nem os ladrões assaltam e roubam. Porque onde está o teu tesouro, aí estará o teu coração. O olho é a lâmpada do corpo. Se o teu olho é sadio, todo o teu corpo ficará iluminado. Se o teu olho está doente, todo o teu corpo ficará na escuridão. Ora, se a luz que existe em ti é escuridão, como será grande a escuridão? Palavra da salvação.
1: Glória a vós, Senhor.
0: Pelas palavras do Santo Evangelho, sejam perdoados os nossos pecados. Amém. Louvado seja nosso Senhor Jesus Cristo.
1: Para sempre seja louvado.
0: Amados irmãos e irmãs, estamos celebrando a 11ª semana do tempo comum e ouvimos hoje no Evangelho um trechinho do Evangelho de São Mateus, do capítulo 6, versículos de 19 a 23. E podemos pegar desse Evangelho como chave de meditação para esta sexta-feira um versículozinho, o versículo 21. Onde está o teu tesouro, aí estará também o teu coração. Quantas vezes nós vemos pessoas que parecem que ficam cegas por conta da ilusão dos bens materiais? Como é triste quando percebemos famílias destruídas por conta da ambição, irmãos com as relações de afeto destruídas por conta de brigas por herança. Quantas vezes gastamos a nossa vida inteira nos preocupando em ter e esquecemos que mais importante do que ter é ser. Onde está o nosso tesouro? Qual é a verdadeira riqueza da nossa vida? Onde depositamos a nossa segurança? Naquilo que possuímos? Naquilo que acumulamos? E é interessante que nessa relação do ter, muitas vezes percebemos que o ser humano, na ambição dos bens materiais, acabam por, ao invés de possuir, acabam por serem possuídos por aquilo que acumulam. Onde está o teu tesouro? É impossível não recordar nessa passagem o que aconteceu com o jovem rico, quando Jesus fala para ele assim: você não está longe de ser perfeito, vai, vende tudo que tens, dá aos pobres, depois vem e segue-me. E diz o evangelista: o jovem foi embora muito triste, porque possuía muitos bens. Na verdade, ele era possuído pelos bens que havia acumulado. Quantas vezes nós nos preocupamos com o ter e acabamos abrindo mão daquilo que somos? A imagem deste mundo passa. Dizia Padre Zezinho, tinha uma música do Padre Zezinho que falava: sou cidadão do infinito. Sim, neste mundo nós somos peregrinos, A imagem deste mundo passa. A realidade temporal que vivemos é ilusória, é transitória. Aqui nós não encontramos morada definitiva. Aqui nós estamos de passagem. A verdadeira riqueza, nosso verdadeiro tesouro, é a descoberta da vida em Deus. É o encontro com Cristo que transforma nossa existência, nos faz olhar o mundo com outros olhos, nos faz ter novas perspectivas de vida, nos faz rever os nossos planos, projetos, sonhos. Ali encontramos o verdadeiro tesouro. Encontrar Jesus no caminho da nossa história e perceber que nele nossas dúvidas são respondidas, nele nossos anseios são correspondidos. Perceber que a vida nova que ele nos dá nos faz sair daquele espiral louco do consumismo que tantas vezes somos bombardeados, e não pensemos que nós, porque somos cristãos, não corremos esse risco. Eu não posso pensar que eu, porque sou padre, não vou correr esse risco. Vou sim. Qual é o verdadeiro tesouro da minha vida? É a minha vocação? É a minha entrega ao Senhor? Aquele que, lá no dia 24 de junho de 2007, eu prostrado no chão, prometia doar a minha vida inteira? E quantas vezes tenho que fazer meu exame de consciência e percebo que vou trocando o verdadeiro tesouro da minha vida por coisas que passam? Esse exame de consciência, meus irmãos, nós somos chamados a fazer sempre. É necessário sempre estarmos vigilantes, porque toda essa realidade, embora seja transitória, ela é ilusória, ela é sedutora. E muitas vezes, se não estivermos atentos, nós nos desviamos do verdadeiro tesouro da nossa vida para nos apegarmos a coisas que passam. Peçamos a Deus nessa Eucaristia que nos coloque vigilantes, para que tenhamos a certeza no nosso coração de que é Ele nosso verdadeiro tesouro. É nele que devemos colocar as nossas esperanças. E assim será nele que depositaremos o nosso coração. Louvado seja nosso Senhor Jesus Cristo.
1: Para sempre seja louvado.
0: Irmãos e irmãs, elevemos ao Pai dos céus as preces que brotam do nosso coração.
1: E a resposta da nossa prece será: transformai, Senhor, o nosso coração.
2: Transformai, Senhor, o nosso coração.
1: Para que a Igreja ensine com clareza o valor dos bens eternos e ajude os fiéis a viverem com desprendimento e generosidade, rezemos ao Senhor.
2: Transformai, Senhor, o nosso coração.
1: Para que os governantes promovam a justiça e combatam a ganância, favorecendo os pobres e protegendo os mais vulneráveis, rezemos ao Senhor.
2: Transformai, Senhor, o nosso coração.
1: Para que cada um de nós escolha o tesouro do céu, vivendo com simplicidade, com fé, com o coração voltado para o que tem valor eterno, rezemos ao Senhor.
2: Transformai, Senhor, o nosso coração.
0: Possam agradar-vos, ó Deus, as preces da vossa Igreja, para que recebamos por vossa misericórdia o que por nossos méritos não ousamos esperar. Por Cristo nosso Senhor.
1: Amém.
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0: Orai, irmãos e irmãs, para que o meu e o vosso sacrifício seja aceito por Deus Pai Todo-Poderoso.
1: Receba, ó Senhor, por tuas mãos este sacrifício, para a glória do seu nome, para o nosso bem e de toda a sua santa igreja.
0: Ó Deus, com estes dons alimentais nossa vida e a renovais pelo sacramento. Concedei, nós vos pedimos, que nunca falte este auxílio ao nosso corpo e à nossa alma, por Cristo nosso Senhor.
1: Amém.
0: O Senhor esteja convosco.
1: Ele está no meio de nós.
0: Corações ao alto.
1: O nosso coração está em Deus.
0: Demos graças ao Senhor nosso Deus.
1: É o nosso dever e nossa salvação.
0: Na verdade, é digno e justo. É nosso dever e salvação dar-vos graças, sempre e em todo lugar, Senhor Pai Santo, Deus Eterno e Todo-Poderoso. Em vossa bondade criastes o homem e a mulher, e com justiça, condenados, em vossa misericórdia os salvastes, por Cristo, Senhor nosso. Por ele os anjos e arcanjos e todas as forças celestes proclamam com alegria a vossa glória. Concedei também a nós associar-nos a seus louvores, dizendo a uma só voz:
1: Santo, Santo, Santo, Senhor Deus do Universo, o céu e a terra proclamam a vossa glória. Hosana nas alturas, bendito que vem em nome do Senhor, hosana nas alturas.
0: Na verdade, ó Pai, vós sois santo, fonte de toda santidade. Santificai, pois, estes dons, derramando sobre eles o vosso Espírito, a fim de que se tornem para nós o corpo e o sangue de nosso Senhor Jesus Cristo.
1: Enviai o vosso Espírito Santo.
0: Estando para ser entregue e abraçando livremente a paixão, Jesus tomou o pão, pronunciou a bênção de ação de graças, partiu e o deu a seus discípulos, dizendo: Tomai todos e comei. Isto é o meu corpo que será entregue por vós.

mesmo modo no fim da ceia. Ele tomou o cálice em suas mãos e, dando graças novamente, o entregou a seus discípulos, dizendo: tomai todos e bebei. Este é o cálice do meu sangue, o sangue da nova e eterna aliança, que será derramado por vós e por todos para a remissão dos pecados. Fazei isto em memória de mim.

0: mistério da fé.
1: Anunciamos, Senhor, a vossa morte e proclamamos a vossa ressurreição. Vinde, Senhor Jesus.
0: Celebrando, pois, o memorial da morte e ressurreição do vosso Filho, nós vos oferecemos, ó Pai, o pão da vida e o cálice da salvação. E vos agradecemos porque nos tornastes dignos de estar aqui na vossa presença e vos servir.
1: Aceitai, ó Senhor, a nossa oferta.
0: Suplicantes vos pedimos que, participando do corpo e sangue de Cristo, sejamos reunidos pelo Espírito Santo num só corpo.
1: O Espírito nos una num só corpo.
0: Lembrai-vos, ó Pai, da vossa Igreja, que se faz presente pelo mundo inteiro. Que ela cresça na caridade, em comunhão com o Papa Leão, com o nosso bispo Orani João, seus bispos auxiliares e eméritos, os bispos do mundo inteiro, os presbíteros, os diáconos e todos os ministros do vosso povo.
1: Lembrai-vos, ó Pai, da vossa Igreja.
0: Lembrai-vos também, na vossa misericórdia, dos nossos irmãos e irmãs que adormeceram na esperança da ressurreição. Recordamos Padre Ricardo França, sepultado hoje, os irmãos que, por quem celebramos esta Eucaristia, nomeados no início da Santa Missa, e de todos os que partiram desta vida. Acolhei-os junto a vós, na luz da vossa face.
1: Concedei-lhes, ó Senhor, a luz eterna.
0: Enfim, nós vos pedimos, tende piedade de todos nós e dai-nos participar da vida eterna. Com a bem-aventurada sempre Virgem Maria, Mãe de Deus e da Igreja, com o glorioso São José, seu esposo, os apóstolos, São Sebastião, nosso padroeiro, e todos os santos que neste mundo viveram na vossa amizade, a fim de vos louvarmos e glorificarmos por Jesus Cristo, vosso Filho. Por Cristo, com Cristo e em Cristo. A vós, Deus Pai Todo-Poderoso, na unidade do Espírito Santo, toda honra e toda glória, agora e para sempre.
1: Amém.
0: Rezemos com amor e confiança a oração que o Senhor Jesus nos ensinou. Pai nosso que estais nos céus,
1: santificado seja o vosso nome, venha a nós o vosso reino, seja feita a vossa vontade, assim na terra como no céu. O pão nosso de cada dia nos dai hoje, perdoai-nos nossas ofensas, assim como nós perdoamos a quem nos tem ofendido. E não nos deixeis cair em tentação, mas livrai-nos do mal.
0: Livrai-nos de todos os males, ó Pai, e dai-nos hoje a vossa paz. Ajudados pela vossa misericórdia, sejamos sempre livres do pecado e protegidos de todos os perigos, enquanto aguardamos a feliz esperança e a vinda do nosso Salvador, Jesus Cristo.
1: Vosso é o reino, o poder e a glória para sempre.
0: Senhor Jesus Cristo, dissestes aos vossos apóstolos: eu vos deixo a paz, eu vos dou a minha paz. Não olheis os nossos pecados, mas a fé que anima a vossa Igreja. Dai-lhe, segundo o vosso desejo, a paz e a unidade. Vós que sois Deus com o Pai e o Espírito Santo.
1: Amém.
0: A paz do Senhor esteja sempre convosco.
1: O amor de Cristo nos uniu.
0: Cordeiro de Deus,
1: que tirais o pecado do mundo, tende piedade de nós. Cordeiro de Deus, que tirais o pecado do mundo, tende piedade de nós. Cordeiro de Deus, que tirais o pecado do mundo, dai-nos a paz.
0: Felizes os convidados para o banquete nupcial do Cordeiro. Eis o Cordeiro de Deus que tira o pecado do mundo.
1: Senhor, eu não sou digno de que entreis em minha morada, mas dizei uma palavra e serei salvo.

Jesus, eu creio que estás presente no Santíssimo Sacramento. Amo-vos sobre todas as coisas e minha alma suspira por vós. Mas, como não posso receber-vos agora no Santíssimo Sacramento, vinde então espiritualmente ao meu coração. Abraço-me convosco como se já estivesses comigo. Uno-me a vós inteiramente. Ah, não permitais que me separe de vós. Ó sumo bem e doce amor meu, vulnerai e inflamai o meu coração, a fim de que esteja abrasado em vosso amor para sempre. Amém.

0: Oremos. Fazei, Senhor, que a sagrada comunhão nos vossos mistérios, sinal da nossa união convosco, realize a unidade na vossa igreja, por Cristo nosso Senhor.
1: Amém.
0: Oração a São Sebastião.
2: Glorioso mártir São Sebastião, valoroso padroeiro e defensor da cidade do Rio de Janeiro, vós que derramaste vosso sangue e deste a vossa vida em testemunho da fé em nosso Senhor Jesus Cristo, alcançai-nos do mesmo Senhor a graça de sermos vencedores do nosso verdadeiro inimigo, o pecado, que nos faz viver sem fé, sem esperança e sem caridade. Protegei com a vossa poderosa intercessão os filhos dessa terra de Santa Cruz. Livrai-nos de toda epidemia corporal, moral e espiritual. Fazei que se convertam aqueles que, por querer ou sem querer, são instrumentos de infelicidade para os outros, e que o justo persevere na sua fé e propague o amor de Deus até o triunfo final. São Sebastião, advogado contra as epidemias, as fomes e as guerras, rogai por nós sem cessar. Ó glorioso batalhador da fé, socorrei-nos em nossas fraquezas e necessidades urgentes. Rogai por nós junto a Deus. Amém. Amém.
0: Ó glorioso São Sebastião,
1: rogai por nós.
0: Por aqueles que nos pediram oração e nos confiaram suas intenções, rezemos: Ave Maria, cheia de graça, o Senhor é convosco. Bendita sois vós entre as mulheres, e bendito é o fruto do vosso ventre, Jesus. Santa Maria, Mãe de Deus,
3: rogai por nós, pecadores,
0: agora e na hora de nossa morte.
1: Amém.
0: Maria, Mãe da Igreja,
3: rogai por nós.
0: O Senhor esteja convosco.
3: Ele está no meio de nós.
0: Deus vos abençoe e vos guarde.
3: Amém.
0: Ele vos mostre a sua face e se compadeça de vós.
3: Amém.
0: Volva para vós o seu olhar e vos dê a sua paz.
3: Amém.
0: Que desça sobre vós, sobre vossas famílias, sobre vossas necessidades materiais e espirituais, a bênção e a proteção do Deus Todo-Poderoso, Pai e Filho e Espírito Santo.
3: Amém.
0: Que a alegria do Senhor seja sempre a vossa força. Ide em paz e o Senhor vos acompanhe.
3: Graças a Deus.
0: E você que está ouvindo a Rádio Catedral FM, continue ligadinho. Vem aí Frei Gilson com o programa Eu Seguirei. Cantemos o canto final.

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0: Deus abençoe você e toda a sua família. Que alegria estar aqui com você, começando mais um programa Eu Seguirei. Eu tenho certeza de que Deus vai falar muito ao seu coração através deste programa. Olha, se você pode, eu já quero convidar você a pegar a sua Bíblia, porque hoje nós vamos meditar a palavra de Deus. A palavra de Deus é o nosso alimento, a palavra de Deus que é o nosso sustento. Eu tenho certeza que essa palavra vai mover seu coração. Olha, aqui você vai ouvir a palavra de Deus, aqui você vai poder cantar. São minutos que ficaremos juntos, onde você vai fazer uma experiência com Deus. Lembrando que tudo que você ouvir aqui, depois fica registrado no meu canal do YouTube, Frei Gilson / Som do Monte, no meu Instagram, no meu Facebook, todos com o mesmo nome, Frei Gilson / Som do Monte, para que você possa também compartilhar essa palavra com os seus amigos, tá bom? Então, vamos escutar a palavra de Deus.
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0: Mateus 6:21, uma palavra que você precisa entender o que significa. Porque onde está o teu tesouro, aí estará também o teu coração. Onde está o teu tesouro? O que é tesouro para você? O que é tesouro para você? O que é tesouro para você? O teu coração está preso a ele. Gente, essa palavra ela é mais séria do que você imagina. Essa palavra ela é mais importante do que você imagina. Tesouro. Se é tesouro para você, teu coração está preso nisto. Se não está preso, é porque não é tesouro. E se é tesouro, seu coração guarda, o seu coração está preso nisto. Porque onde está o teu tesouro, aí estará também o teu coração. A pergunta é, o que é tesouro para você? Porque se teu tesouro for digno de que teu... se o teu tesouro for digno de que teu coração esteja preso a ele, ok. Por exemplo, se teu tesouro é Deus, tá tudo certo. Se teu tesouro é Deus, o teu coração estará preso a Deus. Agora, se teu tesouro for outras coisas, a coisa pode complicar muito. Em nome do Pai, do Filho e do Espírito Santo. Amém. Mateus capítulo 6, versículo de 19 a 23. Naquele tempo disse Jesus a seus discípulos, não junteis tesouros aqui na terra, onde a traça e a ferrugem destroem e os ladrões assaltam e roubam. Ao contrário, juntai para vós tesouros no céu, onde nem a traça e a ferrugem destroem, nem os ladrões assaltam e roubam. Porque onde está o teu tesouro, aí estará também o teu coração. O olho é a lâmpada do corpo. Se teu olho é sadio, todo o teu corpo ficará iluminado. Se teu olho está doente, todo o teu corpo ficará na escuridão. Ora, se a luz que existe em ti é escuridão, como será grande a escuridão? Palavra da salvação. São Jerônimo, que nasceu no ano de 347, muito perto de Cristo, grande tradutor da Bíblia, ele vai dizer o seguinte: onde está o teu coração, aí estará também, onde está o teu tesouro, aí estará também o teu coração. Ele diz assim: isto não se deve entender somente em relação ao dinheiro. Obviamente, Jesus aqui, nessa passagem, está falando de dinheiro. Não junteis tesouros aqui na terra. Jesus então está querendo dizer, cuidado para que o seu tesouro não seja bens materiais. Porque onde está o teu tesouro, aí estará o teu coração. Então, se você tem como tesouro bens materiais, teu coração fica preso às coisas da terra. E o teu coração não foi feito para ficar preso a coisas da terra. Então, coloque o teu tesouro nas coisas do céu. Ao contrário, juntai para vós tesouros no céu. Ou seja, que o teu tesouro esteja no alto. Que teu tesouro sejam as coisas de cima. Que o teu tesouro seja o céu. Porque aí sim, você prende o teu coração às coisas que não passam. Porque tesouros humanos são passageiros. Tesouros eternos são eternos. Então, isto não se deve entender somente em relação ao dinheiro, diz São Jerônimo, mas a todas as coisas que se possuem na terra. Preste atenção. São Jerônimo, para o guloso, o seu Deus é o ventre. Então você não deve aplicar essa palavra só a dinheiro, você deve aplicar essa palavra a tudo que você se escraviza nesta terra. Então, se você é guloso, é porque o seu Deus é o seu ventre. Para o lascivo, o seu tesouro é a impureza. Então, para a pessoa sensual, o seu tesouro é a impureza. É a pessoa que vive só na pornografia, a pessoa que vive só pensando em realidades eróticas. Ela colocou o tesouro na imoralidade. Para o amante, o desejo erótico. Ou melhor, para o lascivo, seu tesouro é a impureza. Para o amante, o desejo erótico. Cada um é escravo de quem o venceu. Olha que bonito isso. Cada um é escravo de quem o venceu. Tem, pois, seu coração onde tem seu tesouro. Aquilo que te vence, venceu você. E você está com o coração preso àquilo que te venceu. A gula, a sensualidade e tantas outras realidades. As mágoas, os ódios, as mentiras e tantas coisas que a gente poderia falar aqui. Abra sua Bíblia em 2 Pedro, capítulo 2, versículo 19. Prometem-lhes a liberdade quando eles mesmos são escravos da corrupção. Pois o homem é feito escravo daquele que o venceu. Tá dando para entender? Abra sua Bíblia em Romanos capítulo 6, versículo 16. Não sabeis quando vos ofereceis a alguém para lhe obedecer. Sois escravos daquele a quem obedeceis. Quer seja do pecado para a morte, quer da obediência para a justiça. Por fim, abra sua Bíblia. Em João capítulo 8, versículo 34, respondeu-lhe Jesus, em verdade vos digo, todo homem que se entrega ao pecado é seu escravo. Meu irmão, essa palavra é muito séria. Ela é muito séria. O meu tesouro precisa estar no céu. O meu tesouro precisa estar no céu. Em nome do Pai, do Filho e do Espírito Santo. Amém.
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0: Resposta a essa palavra, eu quero convidar você agora a cantar comigo.
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0: programa de hoje está bom demais. E eu quero lembrar você, se você quiser ouvir mais pregações, mais meditação da palavra, basta você me acompanhar no meu canal do YouTube, Frei Gilson / Som do Monte, no meu Instagram, no meu Facebook, no meu TikTok. E lá você vai encontrar muito mais palavra de Deus para você.
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0: Nós vamos terminar este programa rezando. Eu quero clamar agora por você, quero clamar pela sua família. Senhor Deus, libera agora o teu Espírito Santo sobre cada pessoa que acompanha este programa. Vem, Espírito Santo, enche todos os que estão acompanhando este programa agora. Libera, Senhor, para esta pessoa o que ela mais precisa, para o corpo e para a alma. Libera, Senhor, curas e libertações em nome de Jesus para esta pessoa que assiste, que acompanha, que escuta e para toda a sua família. Eu clamo a tua poderosa bênção. Visita agora com bênção de proteção. A bênção que só o Senhor pode dar. Abençoe-vos o Deus Todo-Poderoso, Pai e Filho e Espírito Santo. Amém.
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6: Muito bem, minha gente, muito boa noite, são 7:06. E você com certeza aí na expectativa para daqui a algumas horas estar torcendo pela seleção brasileira em mais um jogo na Copa do Mundo de Futebol de 2026. Ficamos todos nesse mesmo sentimento, nessa mesma unidade, torcendo aí pela seleção Canarinho, é isso? Lembrei aqui do Júnior, numa dessas Copas, eu acho que foi de 80, né? De 82, por aí. Voa, Canarinho, voa. É, isso aí. Vamos ver como é que vai ser o jogo hoje, hein? Agora você que está na sintonia da felicidade deve ter um palpite. Mas enfim, nós temos aqui a boa música e vamos seguir com uma super seleção de músicas para você enquanto você aguarda esse momento. Na expectativa, é claro, com as digitais do meu querido Will Lopes. Vamos com música hoje, que teríamos o programa Nossa Fé, Nossas Histórias. Mas aproveito para mandar um abraço para a produção do programa, a Denise Viola e ao nosso querido Raymond, deputado Raymond, que apresenta o programa. Mas com música, vamos nessa. Alô, Brasil! Tá chegando a hora. Deus é brasileiro!

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0: Frei Gilson. É audiência aqui na nossa Rádio Catedral FM. Sempre às 18h50 você, todos os dias, acompanha essa mensagem bonita com o nosso querido Frei Gilson. E a nossa querida Maria Nogueira de Souza, sempre ligada no Frei Gilson, dá um recadinho. Oi!
1: Fala com o Frei Gilson. Fala, Frei Gilson.
2: A palavra de Deus é o nosso...
1: Frei Gilson. Você não escuta o programa dele todo dia, essa hora?
3: Eu adoro ouvir seu programa.
1: Pronto, um beijo. Um abraço.
3: Um abraço.
1: A paz de Cristo.
3: A paz de Cristo, tudo de bom.
1: Pronto.
3: Pro senhor e família.
1: Tá, amém.
3: Amém.
1: Frei Gilson, ela tem 98 anos. A gente está escutando seu programa.
0: 98 tá? anos?
1: É, ela fez 98 anos agora, 31 de maio.
0: 31 de maio?
1: Obrigada.
0: Parabéns, que bom. Ó. Ouve sempre o Frei Gilson aqui na Rádio Catedral. A Maria Nogueira de Souza, ligadinha aqui na Catedral FM. Oi?
1: Ah, não falei o nome dela, Maria Nogueira de Souza.
0: É, eu repeti.
1: A gente é da paróquia aqui de Nossa Senhora das Graças em Agostinho Porto. Perdão.
0: Um abraço a
1: Foi
0: todos
1: fácil.
0: Vocês. Não, que isso. Valeu, Frei Gilson, legal. Todo mundo ligado aqui na Catedral. E hoje tem Brasil, a torcida, hein? Alô, dona Maria Nogueira de Souza, vamos lá! 7h32, é a família ligada e cantando. Adriana Arides, só é feliz quem ama.

0: Zezé Luz, no ar da sua Rádio Catedral FM, meu prazer é adorar a Cristo. Joga a mão pra cima, Padre Reginaldo Manzotti, sou de Cristo com Ítalo Vilar, Settle Goodness com Israel Houghton, Espalha Cosme, só é feliz quem ama, Adriana Arides, e agora tem
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0: Adriana Gil. 3 minutinhos para as 8. Já tem o terço mariano, a escolha sua.

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0: Creio em Deus Pai Todo-Poderoso, Criador do céu e da terra, e em Jesus Cristo, seu único Filho, nosso Senhor, que foi concebido pelo poder do Espírito Santo, nasceu da Virgem Maria, padeceu sob Pôncio Pilatos, foi crucificado, morto e sepultado, desceu à mansão dos mortos, ressuscitou ao terceiro dia, subiu aos céus e está sentado à direita de Deus Pai Todo-Poderoso, onde há de vir a julgar os vivos e os mortos. Creio no Espírito Santo, na Santa Igreja Católica, na comunhão dos santos, na remissão dos pecados, na ressurreição da carne, na vida eterna. Amém. Pai nosso que estais no céu, santificado seja o vosso nome. Venha a nós o vosso reino, seja feita a vossa vontade, assim na terra como no céu.
1: O pão nosso de cada dia nos dai hoje, perdoai-nos as nossas ofensas, assim como nós perdoamos a quem nos tem ofendido. E não nos deixeis cair em tentação, mas livrai-nos do mal. Amém.
0: Ave Maria, cheia de graça, o Senhor é convosco. Bendita sois vós entre as mulheres, e bendito é o fruto do vosso ventre, Jesus.
1: Santa Maria, Mãe de Deus, rogai por nós, pecadores, agora e na hora de nossa morte. Amém.
0: Ave Maria, cheia de graça, o Senhor é convosco. Bendita sois vós entre as mulheres, e bendito é o fruto do vosso ventre, Jesus.
1: Santa Maria, Mãe de Deus, rogai por nós, pecadores, agora e na hora de nossa morte. Amém.
0: Ave Maria, cheia de graça, o Senhor é convosco. Bendita sois vós entre as mulheres, e bendito é o fruto do vosso ventre, Jesus.
1: Santa Maria, Mãe de Deus, rogai por nós, pecadores,

0: Pai nosso que estais no céu, santificado seja o vosso nome. Venha a nós o vosso reino, seja feita a vossa vontade, assim na terra como no céu.
1: O pão nosso de cada dia nos dai hoje. Perdoai-nos as nossas ofensas, assim como nós perdoamos a quem nos tem ofendido. E não nos deixeis cair em tentação, mas livrai-nos do mal. Amém.
0: Ave Maria, cheia de graça, o Senhor é convosco. Bendita sois vós entre as mulheres, e bendito é o fruto do vosso ventre, Jesus.
1: Santa Maria, Mãe de Deus, rogai por nós, pecadores, agora e na hora de nossa morte. Amém.
0: Ave Maria, cheia de graça, o Senhor é convosco. Bendita sois vós entre as mulheres, e bendito é o fruto do vosso ventre, Jesus.
1: Santa Maria, Mãe de Deus, rogai por nós, pecadores, agora e na hora de nossa morte. Amém.
0: Ave Maria, cheia de graça, o Senhor é convosco. Bendita sois vós entre as mulheres, e bendito é o fruto do vosso ventre, Jesus.
1: Santa Maria, Mãe de Deus, rogai por nós, pecadores, agora e na hora de nossa morte. Amém.
0: Ave Maria, cheia de graça, o Senhor é convosco. Bendita sois vós entre as mulheres, e bendito é o fruto do vosso ventre, Jesus.
1: Santa Maria, Mãe de Deus, rogai por nós, pecadores, agora e na hora de nossa morte. Amém.
0: Ave Maria, cheia de graça, o Senhor é convosco. Bendita sois vós entre as mulheres, e bendito é o fruto do vosso ventre, Jesus.
1: Santa Maria, Mãe de Deus, rogai por nós, pecadores, agora e na hora de nossa morte. Amém.
0: Ave Maria, cheia de graça, o Senhor é convosco. Bendita sois vós entre as mulheres, e bendito é o fruto do vosso ventre, Jesus.
1: Santa Maria, Mãe de Deus, rogai por nós, pecadores, agora e na hora de nossa morte. Amém.
0: Ave Maria, cheia de graça, o Senhor é convosco. Bendita sois vós entre as mulheres, e bendito é o fruto do vosso ventre, Jesus.
1: Santa Maria, Mãe de Deus, rogai por nós, pecadores, agora e na hora de nossa morte. Amém.
0: Ave Maria, cheia de graça, o Senhor é convosco. Bendita sois vós entre as mulheres, e bendito é o fruto do vosso ventre, Jesus.
1: Santa Maria, Mãe de Deus, rogai por nós, pecadores, agora e na hora de nossa morte. Amém.
0: Ave Maria, cheia de graça, o Senhor é convosco. Bendita sois vós entre as mulheres, e bendito é o fruto do vosso ventre, Jesus.
1: Santa Maria, Mãe de Deus, rogai por nós, pecadores, agora e na hora de nossa morte. Amém.
0: Ave Maria, cheia de graça, o Senhor é convosco. Bendita sois vós entre as mulheres, e bendito é o fruto do vosso ventre, Jesus.
1: Santa Maria, Mãe de Deus, rogai por nós, pecadores, agora e na hora de nossa morte. Amém.
0: Glória ao Pai, ao Filho e ao Espírito Santo,
1: como era no princípio, agora e sempre. Amém.

0: Pai nosso que estais no céu, santificado seja o vosso nome. Venha a nós o vosso reino, seja feita a vossa vontade, assim na terra como no céu.
1: O pão nosso de cada dia nos dai hoje. Perdoai-nos as nossas ofensas, assim como nós perdoamos a quem nos tem ofendido. E não nos deixeis cair em tentação, mas livrai-nos do mal. Amém.
0: Ave Maria, cheia de graça, o Senhor é convosco. Bendita sois vós entre as mulheres, e bendito é o fruto do vosso ventre, Jesus.
1: Santa Maria, Mãe de Deus, rogai por nós, pecadores, agora e na hora de nossa morte. Amém.
0: Ave Maria, cheia de graça, o Senhor é convosco. Bendita sois vós entre as mulheres, e bendito é o fruto do vosso ventre, Jesus.
1: Santa Maria, Mãe de Deus, rogai por nós, pecadores, agora e na hora de nossa morte. Amém.
0: Ave Maria, cheia de graça, o Senhor é convosco. Bendita sois vós entre as mulheres, e bendito é o fruto do vosso ventre, Jesus.
1: Santa Maria, Mãe de Deus, rogai por nós, pecadores, agora e na hora de nossa morte. Amém.
0: Ave Maria, cheia de graça, o Senhor é convosco. Bendita sois vós entre as mulheres, e bendito é o fruto do vosso ventre, Jesus.
1: Santa Maria, Mãe de Deus, rogai por nós, pecadores, agora e na hora de nossa morte. Amém.
0: Ave Maria, cheia de graça, o Senhor é convosco. Bendita sois vós entre as mulheres, e bendito é o fruto do vosso ventre, Jesus.
1: Santa Maria, Mãe de Deus, rogai por nós, pecadores, agora e na hora de nossa morte. Amém.
0: Ave Maria, cheia de graça, o Senhor é convosco. Bendita sois vós entre as mulheres, e bendito é o fruto do vosso ventre, Jesus.
1: Santa Maria, Mãe de Deus, rogai por nós, pecadores, agora e na hora de nossa morte. Amém.
0: Ave Maria, cheia de graça, o Senhor é convosco. Bendita sois vós entre as mulheres, e bendito é o fruto do vosso ventre, Jesus.
1: Santa Maria, Mãe de Deus, rogai por nós, pecadores, agora e na hora de nossa morte. Amém.
0: Ave Maria, cheia de graça, o Senhor é convosco. Bendita sois vós entre as mulheres, e bendito é o fruto do vosso ventre, Jesus.
1: Santa Maria, Mãe de Deus, rogai por nós, pecadores, agora e na hora de nossa morte. Amém.
0: Ave Maria, cheia de graça, o Senhor é convosco. Bendita sois vós entre as mulheres, e bendito é o fruto do vosso ventre, Jesus.
1: Santa Maria, Mãe de Deus, rogai por nós, pecadores, agora e na hora de nossa morte. Amém.
0: Ave Maria, cheia de graça, o Senhor é convosco. Bendita sois vós entre as mulheres, e bendito é o fruto do vosso ventre, Jesus.
1: Santa Maria, Mãe de Deus, rogai por nós, pecadores, agora e na hora de nossa morte. Amém.
0: Glória ao Pai, ao Filho e ao Espírito Santo.
1: Como é

0: Pai nosso que estais no céu, santificado seja o vosso nome. Venha a nós o vosso reino, seja feita a vossa vontade, assim na terra como no céu.
1: O pão nosso de cada dia nos dai hoje. Perdoai-nos as nossas ofensas, assim como nós perdoamos a quem nos tem ofendido. E não nos deixeis cair em tentação, mas livrai-nos do mal. Amém.
0: Ave Maria, cheia de graça, o Senhor é convosco. Bendita sois vós entre as mulheres e bendito é o fruto do vosso ventre, Jesus.
1: Santa Maria, Mãe de Deus, rogai por nós, pecadores, agora e na hora de nossa morte. Amém.
0: Ave Maria, cheia de graça, o Senhor é convosco. Bendita sois vós entre as mulheres e bendito é o fruto do vosso ventre, Jesus.
1: Santa Maria, Mãe de Deus, rogai por nós, pecadores, agora e na hora de nossa morte. Amém.
0: Ave Maria, cheia de graça, o Senhor é convosco. Bendita sois vós entre as mulheres e bendito é o fruto do vosso ventre, Jesus.
1: Santa Maria, Mãe de Deus, rogai por nós, pecadores, agora e na hora de nossa morte. Amém.
0: Ave Maria, cheia de graça, o Senhor é convosco. Bendita sois vós entre as mulheres e bendito é o fruto do vosso ventre, Jesus.
1: Santa Maria, Mãe de Deus, rogai por nós, pecadores, agora e na hora de nossa morte. Amém.
0: Ave Maria, cheia de graça, o Senhor é convosco. Bendita sois vós entre as mulheres, e bendito é o fruto do vosso ventre, Jesus.
1: Santa Maria, Mãe de Deus, rogai por nós, pecadores, agora e na hora de nossa morte. Amém.
0: Ave Maria, cheia de graça, o Senhor é convosco. Bendita sois vós entre as mulheres, e bendito é o fruto do vosso ventre, Jesus.
1: Santa Maria, Mãe de Deus, rogai por nós, pecadores, agora e na hora de nossa morte. Amém.
0: Ave Maria, cheia de graça, o Senhor é convosco. Bendita sois vós entre as mulheres e bendito é o fruto do vosso ventre, Jesus.
1: Santa Maria, Mãe de Deus, rogai por nós, pecadores, agora e na hora de nossa morte. Amém.
0: Ave Maria, cheia de graça, o Senhor é convosco. Bendita sois vós entre as mulheres e bendito é o fruto do vosso ventre, Jesus.
1: Santa Maria, Mãe de Deus, rogai por nós, pecadores, agora e na hora de nossa morte. Amém.
0: Ave Maria, cheia de graça, o Senhor é convosco. Bendita sois vós entre as mulheres e bendito é o fruto do vosso ventre, Jesus.
1: Santa Maria, Mãe de Deus, rogai por nós, pecadores, agora e na hora de nossa morte. Amém.
0: Ave Maria, cheia de graça, o Senhor é convosco. Bendita sois vós entre as mulheres e bendito é o fruto do vosso ventre, Jesus.
1: Santa Maria, Mãe de Deus, rogai por nós, pecadores, agora e na hora de nossa morte. Amém.
0: Glória ao Pai, ao Filho e ao Espírito Santo.

0: Pai nosso que estais no céu, santificado seja o vosso nome. Venha a nós o vosso reino, seja feita a vossa vontade, assim na terra como no céu.
1: O pão nosso de cada dia nos dai hoje. Perdoai-nos as nossas ofensas, assim como nós perdoamos a quem nos tem ofendido. E não nos deixeis cair em tentação, mas livrai-nos do mal. Amém.
0: Ave Maria, cheia de graça, o Senhor é convosco. Bendita sois vós entre as mulheres, e bendito é o fruto do vosso ventre, Jesus.
1: Santa Maria, Mãe de Deus, rogai por nós, pecadores, agora e na hora de nossa morte. Amém.
0: Ave Maria, cheia de graça, o Senhor é convosco. Bendita sois vós entre as mulheres, e bendito é o fruto do vosso ventre, Jesus.
1: Santa Maria, Mãe de Deus, rogai por nós, pecadores, agora e na hora de nossa morte. Amém.
0: Ave Maria, cheia de graça, o Senhor é convosco. Bendita sois vós entre as mulheres, e bendito é o fruto do vosso ventre, Jesus.
1: Santa Maria, Mãe de Deus, rogai por nós, pecadores, agora e na hora de nossa morte. Amém.
0: Ave Maria, cheia de graça, o Senhor é convosco. Bendita sois vós entre as mulheres, e bendito é o fruto do vosso ventre, Jesus.
1: Santa Maria, Mãe de Deus, rogai por nós, pecadores, agora e na hora de nossa morte. Amém.
0: Ave Maria, cheia de graça, o Senhor é convosco. Bendita sois vós entre as mulheres, e bendito é o fruto do vosso ventre, Jesus.
1: Santa Maria, Mãe de Deus, rogai por nós, pecadores, agora e na hora de nossa morte. Amém.
0: Ave Maria, cheia de graça, o Senhor é convosco. Bendita sois vós entre as mulheres, e bendito é o fruto do vosso ventre, Jesus.
1: Santa Maria, Mãe de Deus, rogai por nós, pecadores, agora e na hora de nossa morte. Amém.
0: Ave Maria, cheia de graça, o Senhor é convosco. Bendita sois vós entre as mulheres, e bendito é o fruto do vosso ventre, Jesus.
1: Santa Maria, Mãe de Deus, rogai por nós, pecadores, agora e na hora de nossa morte. Amém.
0: Ave Maria, cheia de graça, o Senhor é convosco. Bendita sois vós entre as mulheres, e bendito é o fruto do vosso ventre, Jesus.
1: Santa Maria, Mãe de Deus, rogai por nós, pecadores, agora e na hora de nossa morte. Amém.
0: Ave Maria, cheia de graça, o Senhor é convosco. Bendita sois vós entre as mulheres, e bendito é o fruto do vosso ventre, Jesus.
1: Santa Maria, Mãe de Deus, rogai por nós, pecadores, agora e na hora de nossa morte. Amém.
0: Ave Maria, cheia de graça, o Senhor é convosco. Bendita sois vós entre as mulheres, e bendito é o fruto do vosso ventre, Jesus.
1: Santa Maria, Mãe de Deus, rogai por nós, pecadores, agora e na hora de nossa morte. Amém.
0: Glória ao Pai, ao Filho e ao Espírito Santo,
1: como era no princípio, agora e sempre. Amém.

0: Pai nosso que estás no céu, santificado seja o vosso nome. Venha a nós o vosso reino, seja feita a vossa vontade, assim na terra como no céu.
1: O pão nosso de cada dia nos dai hoje, perdoai-nos as nossas ofensas, assim como nós perdoamos a quem nos tem ofendido. E não nos deixeis cair em tentação, mas livrai-nos do mal. Amém.
0: Ave Maria, cheia de graça, o Senhor é convosco. Bendita sois vós entre as mulheres, e bendito é o fruto do vosso ventre, Jesus.
1: Santa Maria, Mãe de Deus, rogai por nós, pecadores, agora e na hora de nossa morte. Amém.
0: Ave Maria, cheia de graça, o Senhor é convosco. Bendita sois vós entre as mulheres, e bendito é o fruto do vosso ventre, Jesus.
1: Santa Maria, Mãe de Deus, rogai por nós, pecadores, agora e na hora de nossa morte. Amém.
0: Ave Maria, cheia de graça, o Senhor é convosco. Bendita sois vós entre as mulheres, e bendito é o fruto do vosso ventre, Jesus.
1: Santa Maria, Mãe de Deus, rogai por nós, pecadores, agora e na hora de nossa morte. Amém.
0: Ave Maria, cheia de graça, o Senhor é convosco. Bendita sois vós entre as mulheres, e bendito é o fruto do vosso ventre, Jesus.
1: Santa Maria, Mãe de Deus, rogai por nós, pecadores, agora e na hora de nossa morte. Amém.
0: Ave Maria, cheia de graça, o Senhor é convosco. Bendita sois vós entre as mulheres, e bendito é o fruto do vosso ventre, Jesus.
1: Santa Maria, Mãe de Deus, rogai por nós, pecadores, agora e na hora de nossa morte. Amém.
0: Ave Maria, cheia de graça, o Senhor é convosco. Bendita sois vós entre as mulheres, e bendito é o fruto do vosso ventre, Jesus.
1: Santa Maria, Mãe de Deus, rogai por nós, pecadores, agora e na hora de nossa morte. Amém.
0: Ave Maria, cheia de graça, o Senhor é convosco. Bendita sois vós entre as mulheres, e bendito é o fruto do vosso ventre, Jesus.
1: Santa Maria, Mãe de Deus, rogai por nós, pecadores, agora e na hora de nossa morte. Amém.
0: Ave Maria, cheia de graça, o Senhor é convosco. Bendita sois vós entre as mulheres, e bendito é o fruto do vosso ventre, Jesus.
1: Santa Maria, Mãe de Deus, rogai por nós, pecadores, agora e na hora de nossa morte. Amém.
0: Ave Maria, cheia de graça, o Senhor é convosco. Bendita sois vós entre as mulheres, e bendito é o fruto do vosso ventre, Jesus.
1: Santa Maria, Mãe de Deus, rogai por nós, pecadores, agora e na hora de nossa morte. Amém.
0: Ave Maria, cheia de graça, o Senhor é convosco. Bendita sois vós entre as mulheres, e bendito é o fruto do vosso ventre, Jesus.
1: Santa Maria, Mãe de Deus, rogai por nós, pecadores, agora e na hora de nossa morte. Amém.

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7: Olá, boa noite.
8: Boa noite para você que nos acompanha em todo o país.
7: Sexta-feira, 19 de junho de 2026.
8: Vamos ao destaque do dia: redução do analfabetismo.
7: Pela primeira vez na história, a população com mais de 15 anos que não sabe ler e escrever é menor que 5%.
8: Metade do total de analfabetos é idosa, sendo que também pela primeira vez há menos mulheres que homens nessa condição. Gabriela Noronha.
9: Para fortalecer a educação de jovens e adultos e combater o analfabetismo no Brasil, em 2024, o MEC lançou um pacto nacional que aumenta as vagas nessa modalidade de ensino nos sistemas públicos.
7: E ainda, em Minas Gerais,